0: Música nova de Monolink e dos Cubic Color. Apparat fecha a sequência, a segunda hora dos Bons Rapazes.
1: E queria dedicar também esta missão a Tim Curry, que eu vi para aí 200 vezes no Rocky Horror Show. Mais um que embarcou no comboio do Big Adios, Miguel. A fila é longa, não?
0: Vai sempre cheio o comboio.
1: Valha-me Deus. Tim Curry. Sexta-feira, via todas as sextas-feiras, Miguel.
2: Sério?

0: Apparats and Echo Skips a Name. Cubicolor, Wait State. Your new single, The Monolink, What You Running From.
1: Hoje já tivemos a polícia à nossa procura, não foi? Há bocado?
0: Ah, foi?
2: Both game, ah.
3: Every time I practice,
1: malta, eu sou um fanático de ténis, peço desculpa quem não é. Comentário chamado Chris and Martin. Obviamente muitos perguntarão quem é Chris, quem é Martin.
0: Chris Evert Lloyd e Martina
1: Navratilova. É aqui que começa o ténis moderno, das marcas, da competição, dos feudos. Chris Evert, que era, digamos, a American sweetheart, loirinho, contra uma figura que vinha do leste da Europa, da Checoslováquia,
0: não é?
1: Exatamente. Surgiu o dia. E trouxe, digamos, uma atitude mais leste europeu, portanto, um confronto entre as duas. O treinador de Martina disse, para ganhares a Chris tens que ver como inimigas, ou inimicíssimas. E aí que ela começa a ganhar, porque a distância de vitórias... Elas fizeram para aí 50 jogos, incrível.
4: She's still scared.
3: Some of the strength of my tennis comes into play.
1: Pois outro aspecto, Martina Navratilova era gay, não é?
5: Battling a war forever on the tennis court.
1: Na altura, afirmar isso não é nada fácil. É um documentário cheio de camadas, inclusive políticas, porque, obviamente...
0: Entra o McEnroe?
1: Entra.
0: Jimmy Connors, Bjorn Borg, não. Não,
1: entra McEnroe.
0: McEnroe?
1: McEnroe. Okay. Chris Evert Lloyd, como disse o Sr. Miguel.
0: E Martina Navratilova.
1: Para verem no Netflix.

0: Música do Canadá nesta sequência, Daphne, Good Night Baby, Jump Source com Shattered.
1: Isto enquanto o Canadá se chama Canadá, não é?
0: Pois, para a semana não sabemos.
1: Lake America, Lake Ontario, Lake Rose, sei lá, o que vocês querem.
0: Lights Out, Fred Again e a Mina High.

0: there's a word in Serbian called inat.
1: Exato.
0: Where people doubt you.
1: Já estão a ver que tem a ver com a Sérvia, enfim, a Jugoslávia, que de facto Novak Djokovic ainda viveu.
0: That's when you use that inat, that force of stubbornness to prove everybody wrong.
1: No inferno. E este documentário é muito interessante, porque Djokovic não é o mais popular, melhor. Longe, até por uma série de, digamos, macacadas que aconteceram ao longo da sua carreira.
0: Nobody can touch what he's accomplished. He's the best of all time.
1: É porque tem mais títulos, não é? Mais Grand Slams. Mas há uma ligação muito interessante neste documentário à origem. Ou seja, ele apanhou, como criança, a guerra nos Balcãs. Looks and acts and feels different. You know, isso marcou muito. Também o esforço, enfim, parental para tornar jogador de ténis.
2: Novak was not the chosen one.
1: Não era propriamente barato ser melhor que ele.
3: Kind of a parent at 13 years old.
4: Depois ter de que lidar com o Federer e com o Nadal, não é?
1: Ele era mais jovem, começou a jogar na altura em que os dois eram os GOATs, não é? Mas foi-se aproximando, no que diz respeito a títulos de Grand Slam e vitórias sobre um e sobre outro. Ele explica as raquetes que ele partia, que não eram as favoritas. Nós também temos um tenista nacional com muita...
4: O Jean Faria.
1: Exatamente.
4: Lembrei-me logo do McEnroe, não é?
1: Nós acreditamos nele, Faria. Se estiveres a ouvir, a gente acredita em ti.
4: Parta já que há de esperar.
1: Não, mas tem potencial. Amazon Sports.
4: Tem que deixar de discutir com o árbitro.
1: Opa! Umpire, como eles dizem. Transform.
4: Este documentário de Djokovic
1: está na Amazon.
4: Amazon.
1: Tennis Court. Aliás, o que está a acontecer agora dentro das plataformas são sub-plataformas desportivas. Podes ver praticamente todas as competições, lá está, pagando mais uns euritos.
4: Pois.
1: Joico, a gente respeita-te muito e eu fiquei a respeitá-lo mais depois de saber pormenores de uma vida muito complexa.

0: Journey de Caribou, remix de Jack Green para Heaven, Arlo Parks, no início Human Voice de Fortet.
1: Miguel, isto hoje declara uma hiperban, ok? Sei lá o que é isso.
0: Dois postais dos anos 80 do genial Tony Mansfield e dos seus New Music.
1: Oh meu Deus, vou ficar debaixo da cadeira, pá.
0: Warp e Churches.

0: Miguel, isto veio do futuro, tem 46 anos, sei lá o que isso for, inacreditável.
1: É mesmo.
0: É mesmo, Miguel. New Music.
1: Tony Mansfield.
0: Yeah.
1: Final em alta dos Bons Rapazes com Tricky e Mitch Sanders. Tenham uma boa noite e um ótimo fim de semana.
0: Buenas noches e aproveitem o verão e a seguir o DJ Guga pega lá no...

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18 anos de atividade, celebrados com um disco, MJ18 reúne inéditos de muitos dos produtores da editora Monster Jinx, entre nomes que fizeram crescer esta comunidade e outros que a ela se juntaram recentemente. A Portugália de hoje abriu com Vasco Completo e Raias. Boa noite, bem-vindos.

Esta é a remistura que Maps produziu para o tema Moment de Moon Cowboy, o projeto do guitarrista Ricardo Fiel, antes passagem por Monstro, os Criatura Dança e também Dusk Memory, os Nine Valley, retirados à compilação Granito 2. A cantora e também escritora Marta Hugan tem um disco novo a caminho, In Love with the Songs. Nele reúne, como o nome indica, canções que fazem parte do seu universo de preferências. Na produção encontramos o pianista e compositor Luís Figueiredo. Para abrir a porta deste novo disco, a escolha recaiu em Poses, o original de Rufus Wainwright. Yellow.

Foi ontem nosso convidado Tomé Silva que no sábado apresenta ao vivo na ZDB em Lisboa o seu disco Na Sobreda. A Portugália de quarta-feira teve também presenças de Marta Hugan a oferecer a sua voz a um tema de Rufus Wainwright. Pelo meio, Orca, projeto de Leonor Cabrita, num encontro de vozes com Leonor Arnaud e Salim.

regresso dos Black Wizards tem de ser saudado 7 anos depois do último disco de estúdio e agora afirmando uma sonoridade suportada por um trio. Force Majeure and the Acts of God apareceu esta noite com dois temas, Caffeine e também 9 to 5. Pelo meio regressamos aos primeiros anos dos Bugarins para voltar a ouvir o clássico Lúcio Fernandes. Novamente a passear no passado longínquo, Voodoo Heartbeat, Teddy Boys.

Jungle Riva, os TT Syndicate com Voodoo Heartbeat, os Stereo Boys em Porkabilly Psychosis, banda sonora que poderia estar incluída num dos filmes do Motel X, o Festival Internacional de Cinema de Terror de Lisboa, que decorre até dia 13 e que amanhã vai ter emissão especial na noite, RTP Antena 3. Depois das 11, Indigente com Nuno Calado, fecho com Moonspell. Boa noite.

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0: uma contracena nada fácil.
1: Pois, que, sim. Não, isso viu-se. No teu caso, João, alguma vez tinhas contracenado com tamanhas lendas?
2: Nunca tinha trabalhado com nenhum dos meus colegas, não.
3: Ele está a falar, tu estás a falar a sério?
2: Estou a falar a sério.
3: Ele está a falar a sério.
1: Ele está a falar a sério.
3: Está.
2: A sério.
1: Portanto, é a primeira vez.
2: Neste caso, sim.
0: Okay, okay. Como é comédia? Não sei se estamos em direto.
1: Não estamos em direto.
0: Não, mas vamos estar. O Fernando Alvi é um rapaz que não, pá, não estuda ao passado das pessoas.
1: Mas viu o filme, viu o filme.
0: Mas
1: é?
0: pronto, não te rias de afirmações.
3: Olha, uma folha já foi, uma anotação já foi.
1: Eu tenho aqui muitas anotações. Há aqui uma anotação que é incrível, que a da altura a Adília Lopes é mencionada e na verdade a tua persona é muito parecida com ela.
0: Será? O que é que tu achas? Se calhar é porque já é uma coisa. Ah! Eu vou, senhor telespectador, só um bocadinho que eu vou mostrar as notas. As notas do Fernando Alves. Nós estamos a ser entrevistados assim. Pronto. Portanto, estou a perceber o grau das perguntas.
1: Querias uma quê? Uma coisa tecnológica?
0: É este o problema.
1: Então, mas espera lá. Mas foi propositada essa...
0: Com certeza.
1: Essa...
0: A personagem, okay. Eu gosto, sou absolutamente fã da escrita da Adília Lopes. Isto para fazer a ressalva. À parte disso, a persona, a personagem Liliana, foi baseada nesse tipo de figura... Mulheres solitárias, crentes, cultas, no caso da personagem herdeira, ela tem dinheiro, mas não tem o amor. E, portanto, foi através deste business, como diria o realizador dos Casamentos de Santo António, que encontrou finalmente o seu par. E sim, cito um poema da Adília Lopes.
1: Música.
4: Por acaso era uma cena comigo que nós rimos muito nessa cena, por acaso lembro-me disso.
1: Roberto, conheceste a Adília Lopes?
0: Não, não.
1: Eu conheci, vês?
0: Pronto. Muito bem. Queres desenvolver?
1: Não quero.
0: Tens alguma história pessoal com a Adília Lopes que queres partilhar com os nossos ouvintes?
1: Não.
0: Ouvintes e visualizadores, não,
1: posso,
0: não é? Isto agora já não. A rádio é uma chatice, já tem imagem.
1: Sim, sim. Você, não, mas é mais rádio do que propriamente imagem. Ah, sim. Domina o som. Mas olha, deixa-me aqui fazer uma pergunta ao Mochique, também à Inês. Fala-se aqui muito do casamento, não é? Vocês eram capazes de casar... Assim, no dia de Santo António, numa
4: iniciativa... Não era capaz de casar em nenhum dia do ano, portanto...
0: Tanto é que nunca te casaste.
4: Até que nunca me casei. Mas acho tão bonito esta visão do Ruben, porque a visão do Ruben é uma visão de um estrangeiro. Nós às vezes esquecemos disto, não fala português, tem uma costela portuguesa, mas é a visão de um estrangeiro com um amor a uma terra que era dos pais dele, mas que não é a terra dele. Portanto, todo o filme também espalha bem essa visão de uma Lisboa que não é a cidade dele, enquanto, por exemplo, para mim é a minha cidade, para o João também é a cidade, para a Maria também é a cidade dela. Aqui a única do Porto é aqui a Inês, que também ela própria terá uma visão diferente da de Lisboa que nós não temos. A visão do Ruben é muito gira. Eu sempre dei muito valor aos casamentos de Santo António, porque como fui 25 anos padrinho das marchas de Lisboa,
0: fomos
4: vários bairros, todos os bairros possíveis e imaginários. Eu todos os anos vou cumprimentar os noivos dos casamentos de Santo António.
0: Temos um célebre sketch chamado Divórcios de Santo António, feitos precisamente sempre que há a noite de Santo António, alguém reparte esse...
4: São os divórcios de Santo António, que eu e a Maria vamos nos divorciar no dia de Santo António. Portanto, é uma visão muito engraçada do Ruben, mas eu não casaria em nenhum dia do ano. Ainda não está nenhum dia no calendário inventado para que eu casasse. A Inês já casou, já voltou a casar. Portanto,
3: não, eu não casei, eu estou noiva. Mas não,
1: bem,
3: sim, estou noiva. É recente.
1: Desde quando?
3: Tipo um mês. Estou noiva. Está a ser.
4: Mostra lá o anel.
3: Aqui.
4: Qual? Ah, isso é muito fraco.
3: Fui eu que escolhi.
0: Olha, eu tive um dos melhores.
3: Fui eu que escolhi.
0: Uma marca que não se pode agora dizer, mas tive direito à
4: Então vais casar
3: gosto
4: mesmo.
3: Gosto muito, vou casar. Deixa-me dizer-te, eu não casaria no Santo António.
4: Porquê?
3: Porque...
4: Casaria no São João porque és do Porto.
3: Não, porque não quero mais noivas. Sou eu quero ser a noiva.
1: Okay,
3: mas, entretanto, soube que nos casamentos de Santo António oferece cenas.
2: Antigamente.
3: Pessoal, dá-te casas e recheios da casa.
4: Isso era nos anos 50 que ofereciam casas aos noivos.
3: Se me oferecessem uma casa, eu até não casava.
2: Mas já não é.
4: Aliás, o teu personagem no filme vai por causa da casa. Espera
1: aí.

0: dinheiro de um filme, vai casar porque ela quer dar uma casa para depois vender e ficar com o dinheiro.
1: Ah, eu sei,
2: isso é spoiler. Isso é
1: spoiler alert.
0: As pessoas não sabem o número de telefone delas, quanto mais agora. Vocês já não se vão lembrar amanhã.
1: Peraí, eu não sabia dessa história de que ofereciam casas. Oh, isso não será exagero?
0: Hoje, nos anos 50, houve uma altura que ofereciam casas às pessoas. Por isso é que as pessoas...
1: Muito bem. Olha, agora então toda a gente se casava na...
0: Claro, obviamente.
1: Não, agora é que era oferecer casas. Claro.
2: Mas agora não há.
0: Atenção,
2: dinheiro.
0: Alvin, que estamos a falar numa altura em que casar era muito caro, porque Portugal era um país pobre. E nos anos 50, imagina, às vezes era casas, o carro e a lua de mel, que normalmente se
2: foi da casa.
0: Onde é que é o Funchal? Antigamente ir ao Funchal era a rua, nos anos 50. E o recheio da casa, pois é que todos se queriam casar na Nova Santo António.
2: Boda. E a própria boda.
0: E a própria boda, que era caríssima.
3: E muitas famílias não tinham condições, pelo que sei, para casar. Portanto, era um grande prémio.
2: E tu, Alvin, casavas?
1: Eu nunca, se fosse assim,
2: tu
1: casava.
2: És um solteiro,
1: Não.
2: Já te casaste?
1: Não me casei, mas se fosse assim, casava.
2: Mas se não fosse assim, casavas?
1: Não.
2: Não.
1: Mas assim
2: não
1: casava.
2: És um romântico.
1: Sou romântico.
3: Para ir ao Funchal, não é?
1: Não, para ir ao... Ter uma casa, tu tens noção que as pessoas, mesmo aquelas que não quisessem casar, com estas condições toda a gente casava.
2: Então por isso é que a minha personagem...
1: Pois sim, é verdade, é verdade. Aliás, há que dizer que tu interpretas um casal, não é? Não estou a fazer spoiler, mas há diversos casais aqui, inclusive há um casal gay no meio desta história toda. Isto é spoiler?
2: Não.
4: Não.
1: Não é considerado.
4: É sinopse.
2: Está atrás
1: de ti. Ok. Olha, para as pessoas que não viram o filme, não foi o meu caso, parabéns por ele, eu acho que está cheio de ritmo. O que é que desde logo achas que as pessoas poderão saber sobre a história? Lá está, aquela finíssima linha entre spoiler e não ser spoiler. Mas o que é a pessoa?
0: Eu acho que o que faz com que as pessoas saiam de casa, tomem banho e vão ao cinema, e depois mais tarde, calhar, numa plataforma, verem um filme, acho que é há muito tempo que não se reunia um elenco tão extraordinário num filme português, principalmente numa comédia, porque ultimamente... Há muitas comédias, mas vão assim para uns sítios, às vezes nem vale a pena irem, e neste caso é um elenco extraordinário. Se formos ver, temos vedetas espanholas, temos vedetas francesas, temos vedetas portuguesas, é um filme realmente extraordinário, e acho que o todo desse elenco faz com que seja um filme extraordinário, principalmente a realização do Ruben, que, como tu disseste ainda agora e muito bem, tem um ritmo alucinante, que é uma coisa que no cinema português nunca se vê.
1: É verdade,
0: esse ritmo e essa montagem e esta edição do filme, certeza que...
2: Já agora deixa-me fazer, agora falar um bocadinho a sério. Esse tal olhar estrangeiro, portanto o Ruben é luso-francês, esse tal olhar estrangeiro que faz com que ele tenha um sentido de humor extraordinário sobre um país que ele conhece e que ainda tem e que conhece...
4: Ai, susto, achei que era eu!
2: Lá está, como é...
4: Oxmil.
2: Não, é do próprio Alvin, o telefone. Senhor telespectador, o telefone é do próprio Alvin.
0: Senhor ouvinte, ele está na prova oral.
4: Não vais cortar isto.
1: Não vou.
4: Não vais cortar isto.
1: Senhor ouvinte,
2: podemos voltar a falar
1: não,
2: sério. Atende.
1: Não, agora já não...
4: Atende e põe em alta voz.
2: Se calhar era uma tipa qualquer a querer casar.
1: Não é, possivelmente.
2: Ora, muito bem, esse olhar dele também tem um olhar de homenagem sobre Portugal. E, portanto, ele escolheu os atores com que ele cresceu. E isso é muito bonito e é muito comovente. Sobretudo os cómicos que ele diz que sempre que vinha de férias ou que os pais viam na televisão. E mais, juntou a isto, os que estão agora também, enfim, a dar, digamos assim, e mesmo em pequeninos papéis, ele fez jus a todas as figuras que neste momento existem na sociedade portuguesa, influencers, estou-me a lembrar, por exemplo, do Kiko Isoto,
4: Kiko, a Mafalda e a Mariana.
2: Portanto, é muito belo e muito generoso este olhar, porque por norma as pessoas fecham os elencos, enfim, em pessoas que eles têm convicção e não têm este gesto de homenagem. É muito belo esse... O Ruben ter tido essa delicadeza para connosco.
4: E eu acho que este é um bom filme para aproximar os portugueses do cinema, não é? Porque, como o Joaquim estava a dizer, e eu concordo um bocadinho, o cinema português é lento, não é? A maior parte do cinema português é lento. E isto é um filme que eu acho que vai ser transversal para toda a gente vai gostar, as pessoas vão se rir, vão se emocionar também, é bonito, tem bons atores e acho que pode puxar mais público para o cinema, porque nós somos atores e queremos trabalhar.
2: Tem uma luz extraordinária do Shankovsky, tem um fado lindo feito de propósito, interpretado de forma magnífica pela Sara Correia, ou seja, não é só o elenco dos atores, não é só a história que é extraordinária, porque toca na gentrificação, que é um problema atualíssimo, todas as cidades europeias, tem tudo para encantar, acho eu.
1: Ó João, notas muito esta gentrificação que falou a Ruef?
3: Sim, noto, e acho que este filme também toca um bocadinho nisso, que é as tradições que
1: toca
3: nós temos.
1: Muito.
3: Acima de tudo, as tradições que nós temos como portugueses e lisboetas estão a desvanecer-se de certa maneira, e cada vez há uma invasão do estrangeiro que vem e se apropria das nossas tradições, assim como acontece nas outras cidades europeias. Cada vez menos cada cidade tem uma identidade própria. E acho que o ponto essencial deste filme é também tocar um bocadinho nisso. Eu tenho memórias de Lisboa de há 30 anos, e certamente todas as pessoas têm memórias de Lisboa, quem vem a Lisboa, e atualmente quem vem a Lisboa vê uma Lisboa diferente. E mesmo as marchas que felizmente ainda estão preservadas, os casamentos de Santo António também, mas noutro tipo de linguagem. Mas é uma coisa que é muito nossa e que cada vez mais se está a transformar numa coisa global. E se formos a cidades europeias, também cada vez menos essas cidades têm tradições próprias. Portanto.
4: Posso dizer uma coisa?
1: Claro,
4: que eu achei
1: interessantíssima. Posso dizer o que quiseres.
4: Eu achei muito, muito interessante. Caso não é assim tanto, mas eu não tenho dito isso, mas pronto. Outro dia estava apareceu-me num... Eu agora estou noiva, então aparece-me o algoritmo está puxado ao nível do casamento.
1: Ah é? O que é que te sugere o algoritmo?
4: Amor, é só vestidos,
0: sapatos,
4: decoração,
0: experiências.
4: Tudo.
0: Agora o casamento é uma experiência.
4: E apareceu-me um artigo feito em inglês, 10 tradições de portugueses, de casamentos portugueses. E eu assim, uau! Porque nós temos a mania de ir buscar as tradições dos outros, não é? E agora os casamentos, como é que é? Ah, os americanos fazem assim, e quando eu fui ler aquele artigo, foi tipo, que lindo! E as pessoas a falarem sobre as nossas tradições em relação ao casamento, a pessoa que escreveu, tipo, ah, isto é lindo, porque o pai da noiva dança, e porque ela leva a liga e mete-lhe a nota, e não sei quem nós. Fogo, nós adotámos as tradições dos outros, e que bom que alguém olhou para as nossas, que são tão bonitas.
1: Eu nem sequer sabia que isso era uma tradição portuguesa, isso do pai da noiva dançar, isso deve ser em todo lado.
4: Eu não vou abdicar dessa. Não, não é.
2: Não, abrir a valsa com o pai.
4: Sim. Não abdico dessa.
0: Mais perguntas,
1: senhora. E a noite de núpcias, Inês, nervosa?
4: Eu acho que a noite de núpcias vamos todos concordar que não se passa nada, não é? Primeiro eu acho que só me vou deitar ao meio-dia do dia assim.
1: Ok.
4: Nem sei se vou à cama. E depois toda a gente diz que os noivos estão tão rotos que vão dormir.
0: E estão bêbados.
4: Não interessa...
1: Sim, isso vai acontecer.
4: Agora, se me quiseres falar em lua de mel...
0: Não, não interessa, isso é para outra entrevista.
1: Isso é para outro programa. Deixa-me só fazer aqui uma pergunta, até porque eu não tenho... Aqui o tempo é condicionado. Vocês que acompanharam durante tanto tempo as marchas, o que é que pode acontecer? Eu sei que as marchas levam-se bastante a sério. Isto muito. É, há um
0: documentário, um bairrismo inerente nas pessoas.
2: Há um documentário. Há regras, há técnica.
1: Não é só isso.
4: Eu estou lá sem receber nada, aqueles marchantes.
0: Isso
4: todos
0: é maravilhoso
4: dias,
0: ver.
4: Meu,
0: a gente às vezes, não pensa nisso.
3: Ensaiam o ano todo.
4: Por amor.
1: Sim. Não, e depois a coisa do resultado, há um documentário da Sílvia Firmino que se chama Gosto de Ti Como És, que é só dedicado às marchas de Lisboa, e é o stress que eles têm durante toda a noite em saber quem é que vai ganhar e quem é que não vai ganhar.
0: Não, ninguém se deita nessa noite.
2: Ninguém se deita.
4: Vai tudo para...
0: O que é extraordinário ver...
2: Temos nos bairros... que explicar que é tudo original. É tudo as letras são feitas originalmente para cada ano. Há duas marchas, a do próprio bairro e a marcha de Lisboa desse ano. Há compositores, há estilistas, figurinistas, coreógrafos. Portanto, não é...
0: E principalmente as pessoas serem dos seus empregos.
2: Isso
0: é que eu acho maravilhoso. Serem dos seus empregos. Às às 7 da noite, mortos, e ainda vão para o pavilhão ensaiar a marcha. Portanto, eu dou muito valor, mesmo que sejam mais fracas, mesmo que sejam tão efusivas e não tão sparkling, mas é o trabalho das pessoas, é o amor que as pessoas têm aos bairros. Eu e a Maria, como já fomos em quase todos os bairros de Lisboa...
1: Já foram reis e rainhas dos bairros todos.
2: Fomos padrinhos, sim, muitos anos, durante muitos anos.
0: Muitos
2: sim.
0: anos, imagina, eu 25 anos, portanto, imagina, já fui nos bairros todos de Lisboa. Vigo, com a Maria castelo, já, já fomos no castelo 3 anos. É muito engraçado ver isso, a fé que as pessoas põem naquilo, e é uma noite realmente mágica. Descer à avenida naquela noite é mágico.
2: E é isso, e tem mais regras e técnicas de descontar, porque se a marcha avança, milímetros que sejam, quando desfila pela avenida, tudo aquilo é muito mais rigoroso do que pareça.
1: Muito bem, estou quase a terminar aqui esta parte convosco. Ruefa, o Santo António é o teu santo favorito?
2: Não, o meu santo, eu tenho um grande amor por Santo António. Então, não sei se estás a rir, mas tenho um santo de devoção chamado São Filipe Neri, que é o santo da alegria.
4: São o quê? Desculpa?
2: São Filipe Neri é o santo da alegria. Nós temos no Porto, nos clérigos, uma imagem de São Filipe Neri. Em Lisboa há uma rua São Filipe Neri. Amava-se, é um santo que ficou um bocadito no esquecimento, mas que agora devia ser... Eu acho que o mundo está a precisar de alegria. O nosso Santo António era um santo mais sério, franciscano, era um menino nobre que abdicou de tudo e enfim, foi pelo mundo inteiro. Este lado casamenteiro é mais um olhar português, este olhar popular é um olhar português. A Argentina, por acaso, também olha para o Santo António da mesma maneira, mas, enfim, é um doutor da igreja. O Santo António é bem mais sério do que a gente pode achar.
1: Eu não sabia que sabias tanto de santos, Ruef.
0: Tu não sabes o que ela sabe.
2: Esta gente esquece, a pessoa foi chamada ao Vaticano.
1: Pois é.
0: Ela não ia ao Vaticano sem saber que era só um Filipe Neri.
2: Com certeza.
1: Foste abençoada pelo Papa.
2: É verdade. É verdade. Sobre justamente o humor. Diz desculpa.
1: Não, tu foste abençoada mesmo.
2: Fui abençoada como cómica pelo Papa Francisco.
0: Aliás, nota-se que há um antes e há um depois.
2: Não, mas não vamos brincar, porque isso também interessa sobre este filme. Curiosamente, a Igreja de Santo António recebeu-nos com uma grande ternura, porque eu antes de ir ao Vaticano fui justamente à Igreja de Santo António, e da Igreja de Santo António enviaram ao Papa Francisco pãezinhos de Santo António, várias coisas para lhe transmitir o amor que Lisboa tinha por ele. Foi a seguir às Jornadas da Juventude.
0: E mesmo para quem não é católico, portanto, como eu, portanto, nós gostamos muito do Santo António.
2: Com certeza.
1: Deixa-me só dizer que já que sabes tanto de santos, sabes que Santo António é reclamado também por Itália, nomeadamente
2: Pádua,
1: não é? Aliás,
2: Fernando Bidões, é assim que ele se chamava.
1: Fernando Bidões?
2: Exatamente, Fernando Bidões, um nobre que nasceu precisamente ali na Igreja.
0: E a minha mãe
2: Santo
0: obrigou-me a ir a Pádua só para ver a língua de Santo António.
2: Exatamente.
0: E lá fui.
2: Mas diz-me, o que é que ias dizer?
1: Não era isso, era só isso, era por causa dos santos. Olha, fiquei muito impressionado.
0: Olha, Alvin, muita sorte para o teu programa, muito obrigado. E que Deus Nosso Senhor te abençoe, tá?
2: Exatamente, e que nos venham ver ao cinema.
5: Todas do papel.

0: Estamos de volta! Rita Blanco, Joaquim de Almeida e ainda Ruben Neves, o realizador deste filme que estreia justamente amanhã. Ruben, estás satisfeito? A grande maioria, eles ainda não viram o filme, não é? Só vão ver amanhã.
1: Exatamente.
2: É por isso que nós não lhe falamos atualmente.
1: Não, mas também acho bem. É assim, não, foi uma correria, foi, pronto, e vão descobrir,
2: carro,
1: vão descobrir
2: que é que
1: o filme.
2: Da correria, eu tenho
1: vão
2: carro.
1: Vão descobrir.
3: Vamos descobrir, mas sobre o filme não podemos falar.
2: Exato.
3: Podemos falar sobre o que é que achamos.
2: O Joaquim vai contar a vida dele ultimamente.
0: Nós aliás, tu tens uma curiosos. Relação muito próxima neste filme com a Rita Blanco, não é? Com o personagem da Rita Blanco. Mas isso podemos dizer, tu és padre neste filme.
3: Sou padre, exatamente. Aliás, o Ruben, quando me treinou, disse, é pá, sugeriram que tu fizesse este papel, mas eu, como tu e a Rita já tinham feito marido e mulher, não sabia, não sei o que é que tu achas.
2: Agora podíamos dizer uma coisa também, ou parece mal.
1: O quê?
2: Eu quis muito que fosse ele.
0: Foi?
2: É verdade.
0: Porquê? Mas porquê?
2: Porque gostei imenso de trabalhar com ele, fomos um bom casal, acho que foi um casal que funcionou bastante bem.
3: Exatamente.
2: Não é verdade isto. E para além disso...
3: Não tanto desta vez, não tanto desta vez.
2: Verdade, não correu tão bem, mas, no entanto, eu achava que era muito engraçado um piscar de olhos, não era um piscar de olho, mas era como se fosse uma brincadeira neste filme sobre esta relação que tinha acontecido noutro filme. Achei muito engraçado da parte do Ruben fazer isso, não foi?
1: Sim.
0: Já agora,
2: acho que era mesmo giro.
0: Vamos cá ver, estamos aqui a falar com duas pessoas que participam no elenco, mas tanto uma como a outra, sobretudo porque um dos temas fortes deste filme é a gentrificação, tanto um como o outro não vivem já em Lisboa.
2: Pois não, e vivemos na mesma zona.
0: É verdade.
3: E vivemos na mesma zona.
0: É verdade. Mas espera lá.
3: Vamos para o campo.
2: Até há uma senhora que é a Helena d'Água que anda, está no hipocampo.
0: E ela também vive no hipocampo. Ela é que vive no hipocampo. Já lá estive em casa dela.
2: Pronto, parabéns, que bom.
0: Nada,
2: e que tal?
0: Obrigado.
2: Fixe?
0: Muito fixe.
2: Muito
0: tem uma casa ali como deve ser.
2: Pronto.
0: Pronto.
2: Não desfazendo em nós.
0: Espera, mas a minha pergunta é, vocês saíram do centro de Lisboa por causa disso, por causa da gentrificação?
2: Não
0: ou?
2: Sei qual foi, eu penso que não é o caso do
3: Joaquim. Eu não, eu tenho esta casa há 28
2: exato.
3: Anos e agora resolvi mudar para Portugal, fiz umas obras para estar mais confortável, porque já vinha no verão, portanto... Para estar mais quentinha no inverno, a Rita também já mudou há muitos anos.
2: Não, não foi há muito. Eu confesso que eu nasci na Avenida da República, sou realmente lisboeta, adoro Lisboa, mas quero manter as memórias de Lisboa. E neste momento, enfim, já há uns anos, já não conseguia manter, a coisa começou a perturbar-me demasiado e eu achei que estava na hora de me ir embora antes que fosse too late.
0: Ruben, como é que conseguiste juntar um elenco destes? Tiveste alguma nega ou toda a gente aceitou a fazer o teu filme?
1: Basicamente é pedir às pessoas.
0: A Rita estava a olhar para ti e tinha sido segunda escolha, não é?
1: Não, realmente é para já é fazer o bom mix também de pessoas, mas é sobretudo o meu desafio aqui é juntar universos diferentes e só atores que eu respeitava e que eu gostava muito do trabalho. Nomeadamente aqui, obviamente, a Rita e o Joaquim, com quem eu já trabalhei e que é verdade que quando encontra-se pessoas com quem há o mesmo match, é bom e é, de certa forma, há um conforto também. Eu e a Rita não perdemos tempo, é só olhar um para o outro e pronto. E com o Joaquim, neste papel, realmente, eu achei muito peace, muito chill. Tu estavas mesmo tipo, padre.
3: Dedicado a Deus.
1: Não, aquela quando estávamos na igreja de Santo António a filmar, tu estavas numa coisa tão zen que era estavas quase místico.
3: Zen, tinhas que estar zen, tinhas tanta gente para casar, tinhas que estar zen.
1: Mas estavas?
3: Não, mas estás.
1: Achei super zen.
0: Espera aí, já agora, Ruben, tu tens dividido muito do teu tempo entre Portugal e França. Os franceses têm alguma iniciativa assim parecida com esta das noivas de Santo António?
1: Não.
0: Podia haver, não sei, olha lá. Não,
2: nunca foste a França?
0: Timidamente. Não, mas podia haver assim uma... Porque, repara, há pouco estávamos aqui a conversar, eu não sabia que nos anos 50 davam uma casa mesmo aos noivos, olha lá. Imagina que isto era em 2026.
3: Não.
0: Dar uma casa era uma loucura.
3: Não, mas
2: agora, agora dariam, agora sim, os noivos seriam franceses, para lhes poderem dar casas. Aí sim faria algum sentido. Agora, aos desgraçados, estás a pensar...
3: Não,
2: estás maluco ou quê?
0: Ah, desculpa, agora era demais. Eram filas e filas, toda a gente se queria casar.
3: Não, eu lembro, mas costumavam ser 100 casais nas escadarias da
2: Sé.
3: Era uma coisa.
0: Lá, eram 100 casais e davam 50 casas.
3: Não, 50 casais, 100 pessoas.
2: Se calhar não davam casas a todos.
1: Não sei como é que.
2: Davam aos mais altos.
3: 50 casais, 100 pessoas. Que enchiam as escadarias de
1: Era sete. Muito. Não, mas houve um momento, não sei quando é que mesmo foi o um momento disso, começou a entrar com casa e eletrodoméstico e isso tudo. Mas isso não era aquela época onde havia tanta gente. Não sei bem, já não me lembro bem do... Mas eu soube, mas realmente hoje em dia seria inacreditável. Aliás, está no filme. Porque há um dos casais que estão interessados nisso e afinal já não há casa. Roel acorda. Promotor imobiliário, pronto.
2: Eu acho que eles davam uma casa a todos. Era para todos a mesma casa. Pronto.
0: Ah, sim. Não, isso era extraordinário. Claro, ficaram todos a morar na mesma casa.
2: Claro.
0: Ah, sim, faz sentido. Não, assim era
1: comunidade.
2: Não, uma verdadeira comunidade.
3: Part-time sharing. Uma semana uns, outra semana uns.
1: Aí, já está no business.
0: Olha,
2: já está a negociar.
0: Já agora, só estamos a falar deste filme, casas também, que se chama Santo António Casamenteiro de Lisboa. Estreia amanhã em todo o país. Não sei quantas salas, mas calculo que em muitas não.
1: Espero eu, em muitas, para que as pessoas possam ir viver uma emoção, sair do nosso telemóvel,
2: deste ecrãzinho
1: e de repente ir ao cinema, porque, por exemplo, o teatro em Portugal está vivo, em Lisboa está vivo, uhum. O teatro está. E acho que o cinema perdeu bastante desde o Covid e então acho que era fixe. Bora.
2: É muito diferente ver um filme em sala. Ainda para mais, isto é uma comédia. Pessoas a rirem-se todas ao mesmo tempo. É uma emoção partilhada. É um divertimento. Bom, a própria ida.
3: Mas drama ou comédia? Nós não somos
2: nós muito não, hobbies. Mas nós somos os únicos que não temos graça nenhuma. Os outros. É tudo para rir, menos nós.
1: Tens alguma? Vocês têm alguma?
3: Come
2: sim, em termos de situações.
1: Com o padre, quando está no confessionário.
2: Confessionário? Sim.
3: É, ah, é verdade. Está
1: noutros business. Mas,
2: quando estás a contracenar com
1: mas
2: outras
1: não
2: pessoas.
1: É ter graça a situação, que é um bocado...
0: Oh, Ruben, sentes-te pressionado com o sucesso da Gaiola Dourada? Isto é, vai haver sempre essa comparação. Agora, sim, quando vês com um novo filme, óbvio.
1: Não, de todo. Para já, a Coral Dourado não estava nada à espera disso e foi um mini fenómeno assim que pronto, que acho que acontece assim, mas realmente não tenho nada disso. O que eu quero é que as pessoas percebam que chega com cada um alguma coisa deste filme e que saem com, cada um sai com o que quer. Aliás, porque acho que há várias camadas neste filme que cada um pode ver o que quiser. E se de repente saem com alguma coisa já é muito bom. Agora, hoje em dia, já não estamos na mesma época também, já isso tudo mudou agora com toda a gente que está muito mais em casa a ver tudo pronto, é outra coisa. Agora,
3: as televisões são maiores também, as televisões agora são muito grandes.
2: Parecem grandes ecrãs.
1: É grandíssimo.
2: Mas a experiência em comum de ver um filme com uma sala cheia é inigualável e é diferente de tudo. E as pessoas já vão tão pouco que se calhar é uma experiência nova. Experimenta.
3: E agora, em setembro, venham aos Santos Populares em setembro.
1: Pois é.
3: Se são saudosistas dos Santos Populares.
1: O verão não acabou.
3: Exatamente.
1: O verão acaba em 21.
2: Não, para já não há verão. Nem inverno não há. Já não, as estações já não são a mesma coisa.
1: Aquele cheirinho.
2: Em outubro vamos à praia. Está combinado?
1: Ok.
3: Combinado. Não há nada como vão comer uma sardinhada e depois vão para o cinema.
0: Já agora, a da altura no filme fala-se muito do que é o amor verdadeiro. Fala-se do amor moderno. O amor está a mudar, no vosso entender? Pergunto-vos. Uma pergunta mais ou menos filosófica.
1: Não, mas é interessante. Realmente, de questionar sobre se o amor está a mudar. Acho que realmente, antigamente, o amor havia também um lado de não tinhas muita hipótese. Estava ali, porque obviamente os nossos avós e tudo não escolheram muito o... Pronto, era aquilo. Hoje em dia há uma vontade de liberdade tão grande que de repente explodiu tudo. Mas como eu disse há pouco, não sei aqui, mas em França pelo menos as estatísticas dos jovens é inacreditável sobre o casamento. Eles querem voltar a casar.
0: Querem voltar a casar?
1: Querem. É incrível, as porcentagens já não me lembro, mas eu fiquei assim.
2: Mas isso não quer dizer forçosamente que amem mais.
1: Exatamente, isso não quer dizer que é amor.
2: Exato, é assim, não acredito que o amor tenha mudado. Acredito que eventualmente a capacidade de amar, tenha mudado. Que as pessoas tenham menos capacidade de entrega, até por tantos medos, e esta sociedade cada vez é mais assustador, estamos a passar um momento complicado, toda a gente diz isso, mas é facto, se fores ver as eleições, percebes algumas coisas, e na verdade a capacidade de amar e de entrega ao outro, de resiliência, de aceitar as idiosincrasias das outras pessoas, dos outros e tudo, e a capacidade até de amar o próximo, essa sim parece ter sido alterada.
0: Joaquim, concordas?
2: Podes discordar, vá.
3: Eu não concordo.
0: Joaquim é um homem completamente apaixonado.
3: Não, eu agora estou bastante mais velho. Tive casado muitas vezes. Casei, descasei, tive filhos. Tive vários aferes, tive vários amantes, tive vários amores. E agora estou numa relação bastante estável e estou muito contente. Acho que o meu amor está ótimo neste momento. Porque eu acho que isto pois podia não estar, e nessa altura eu se calhar já não estava a achar que o amor estava tão bem, mas como estou a passar um momento muito bom na minha vida amorosa, acho que sim, acho que estou bem.
1: O amor não mudou. Teu amor não mudou.
3: Não, mas está mais calmo.
2: Eu acho wise.
0: Mas aqui, peraí, como é que é o amor com 60 anos?
3: Com quase 70 que estou a dizer. Com 60 anos. 60 anos já foram há 9 anos.
2: Não, mas não tens ainda 70.
0: Eu não tens 70.
3: Não, daqui a 6 meses só.
2: Então pronto, aguenta.
3: Não, o amor dos 60 é bom, o amor dos 60 é bom.
1: Mas é
3: diferente. A pessoa, quer dizer, chegas um momento já não tens aquela coisa.
2: E a ansiedade, não é? Aquela coisa
3: de que já não sei. Tem que mudar, não agora.
1: Sim, é mais.
0: Já não se tem aquela ansiedade que se tinha na adolescência com.
3: Não sei se seguramente que não. Essa ansiedade não.
1: Ansiedade.
3: Não, pois é, essa me dá-me bastante, estou vendo.
0: Mas espera lá, há aqui uma
3: temos
0: coisa.
3: Pena, mas...
0: em defesa das novas gerações, quando tu dizes que sentes que a nova geração toda se quer casar, antes as pessoas casavam-se muito para sair de casa dos pais, para ter essa independência.
2: E para mas esses miúdos.
0: Esses miúdos querem casar mesmo porque.
1: Não é porque estão à procura de... De referências. Está tudo assim muito wow, que de repente eles precisam
2: de segurança,
1: que é conforto.
2: Precisam de uma segurança que não encontram.
1: Exato. Tem muito medo, é uma sociedade com muito medo. E aliás, para responder mesmo à pergunta, será que o amor mudou? Eu acho que de uma certa forma mudou um pouco, porque acho que hoje em dia a pessoa, o ser humano, tem medo muito mais do outro. Tem muito o ser humano hoje em dia já não quer esforçar-se para ir ter com uma pessoa para levar um não. Que estamos com medo de tudo.
2: Há pessoas que estão na situação inversa. Tenho medo de levar com um sim. Deus mal livre.
0: Espera, há que dizer. Sem
2: são
0: fazer...
2: associações que confirmam as regras.
0: Não, não, mas sem fazer spoiler ao filme, que é coisa que eu não faço, que tu, a tua personagem, é uma personagem que se safa bastante bem neste filme.
2: É a tua opinião, que eu respeito. Obviamente, é o teu olhar sobre a coisa.
1: É uma mulher livre.
2: Mas o Ruben
0: É uma mulher que está a aproveitar muito bem a vida neste filme.
2: E mais uma vez é a tua opinião que eu respeito, mas a verdade é que houve alguém que teve a hombridade por uma mulher nessa situação. São sempre os homens que têm esses papéis. Aqui não, ela é danada para a brincadeira.
0: É verdade.
2: Mas parece-me que também é porque não encontra nada de jeito,
1: é,
2: eu diria.
1: É por causa de uma falha, não é? De alguma coisa que está lá,
2: sim,
1: uma falha.
2: Sim, o que ela queria está mascarado. Eu não disse isto. Que posso retirar?
0: Não, agora já não. Agora fica para sempre.
2: Não, olha, também as pessoas não sabem do que é que eu estou a falar.
0: Olha, obrigado aos três por terem vindo.
2: Obrigado.
0: Cá está o
2: também.
0: Ruben. O Joaquim de Almeida e ainda a Rita Blanco. Este filme que estreia amanhã em todo o país, Santo António, Casamenteiro de Lisboa.

0: E pronto, agora estamos na parte final deste programa. Há muito tempo que eu não fazia isto, assim, entrevistar assim, pessoas, mas tipo rodízio. Rodízio de pessoas aqui neste programa. Quem é que juntamos? A Ana Bola, uhum. A Maria João Bastos e ainda o Paco León, que eu não conhecia. E que falas espanhol. Aliás, quem fala muito bem espanhol neste filme é a Maria João Bastos.
1: É
0: até mais do que o Paco León.
1: Não é verdade. É verdade. Paco León também me ajudou muito. É verdade.
0: Não, mas é que o teu espanhol é irrepreensível.
1: Bom, eu tinha um guião. E quando temos assim um guião fechado é mais fácil, porque temos o material já todo certinho para trabalhar. E depois trabalhei com a minha professora fantástica, chama-se Mar, e é uma professora de espanhol que me ajudou muito neste processo.
0: A professora de espanhol vive cá em Lisboa?
1: Ela vive cá, trabalha no Instituto de Espanhol e foi...
0: Sabes que eu andei no Cervantes a aprender espanhol, mas não, as coisas não resultaram.
1: Eu já estudava espanhol com ela esporadicamente e obviamente por interesse e por trabalho, porque como dizia a Ana Bola há pouco e muito bem, hoje em dia os mercados são diferentes e é interessante falar mais línguas, portanto não é que tenha começado do zero, mas a verdade é que tive que me focar ali com ela naquelas falas e no meu texto e trabalhar ali a minha personagem, porque quando se está a trabalhar numa outra língua é muito mais difícil. Mesmo que se domine a língua, não é a nossa língua mãe.
2: Então, na nossa cabeça, as
1: emoções parece que é uma coisa diferente. Então tens que trabalhar muito para quando estás a representar, te esqueces que eu acho que já não sabia se estava a falar português, estava a falar espanhol, e isso foi uma coisa boa que o treino me deu, o trabalho me deu, foi que chegava ali e aquilo saía naturalmente.
0: Ana Bola, este é o teu ano 2026, porque não só entras neste filme, numa das personagens principais, como de forma indireta ou direta, entras também no filme do Carlos Paião, não é? A cena emblemática da vitória do Festival da Canção.
2: Não
0: ali
2: vi.
0: Estás? Não viste?
2: Não vi.
1: Desculpa. Ainda?
2: Não vi.
0: Mas vais gostar, vais gostar.
2: Sim, acredito
0: não,
2: que sim.
0: E a da altura, não é? Há a mítica cena... E ali apareces. Já agora, para as pessoas que não estão a entender nada daquilo que eu estou a falar, na verdade, o filme sobre o Carlos Paião retrata, obviamente, a vida do Carlos Paião, mas o tema playback, que ficou célebre, porque ganhou o Festival da Canção naquele ano.
2: Hoje,
0: é 81, não é? Não tenho certeza.
2: 81, para
0: acho
2: aí,
0: que é 81.
2: Sim, 81.
0: E de facto, das backing vocals, quem faz parte são três pessoas e uma delas é Ana Bola.
2: Pois, a miúda que está a fazer de mim a atriz é gira.
0: Pois é.
2: Quando tinha 24 ou 25 anos era gira. Nessa altura já tinha pai 28.
0: Espera aí.
2: 27
0: ou 28. Tu eras muito rock and roll, porque para além de seres atriz, tu também fazias rádio, nomeadamente, e entraste naquele que talvez tenha sido no programa de maior referência para mim, que era o Rock in Stock. Tu chegaste a apresentar o Rock in Stock.
2: Sim, apresentei há alguns anos o Rock in Stock e comecei a fazer rádio. Antes de fazer televisão, comecei a fazer rádio. E um dia o João David Nunes, que era maluco, convidou-me para substituir o Luís Filipe Barros, que estava farto e cansado de fazer aquilo, para ele fazer o Rock in Stock. E eu, coitadinha de mim, pensei assim, ok, olha, vamos a isso, o que é que eu tenho a perder? Foi uma experiência incrível, fui completamente ofendida pelos ouvintes que me, para além de ser mulher, e isso realmente... Eu senti isso muito nessa altura, pesou imenso. E no dia da estreia, na véspera, parti um braço. E tinha um braço em gesso e, como tu sabes, os DJs tinham mesmo que mexer nos discos e segurá-los. Portanto, eu estreiei com um braço ao peito, imagina. E tinha pai... Os homens todos da rádio comercial, que eram quase todos homens, havia poucas mulheres, do lado de fora a ver quando é que eu me espalhava. Mas, apesar de tudo, e de ser ofendida pelos ouvintes que queriam ter lá o Luís Filipe Barros ou outro homem qualquer, lá fui fazendo aquilo e foi uma experiência muito gira, porque, sobretudo, conheci todas as bandas que estrearam nos anos 80, E entrevistei, tive a sorte de entrevistar pessoas muito interessantes nessa altura, que faziam parte dessas bandas e que eram já artistas consagrados, E foi uma boa escola.
0: Que idade é que tu tinhas?
2: Tinha para aí 80. Eu nasci em 52, portanto tinha para aí 26 anos, sim, por aí. 26, 27, 28 talvez.
0: Pois não, portanto, deve ser. Não.
2: Era nova, era alta, era loira e tinha olhos azuis. Os olhos azuis ainda tenho, estou um bocadinho mais baixa. Mas agora imagina.
0: Tu fazias tudo na altura.
2: Imagina a homem zarrada.
0: Bem. Olha lá, então, mas tu já eras atriz na altura, calculo?
2: Sim.
0: Portanto, fazias rádio e cantavas.
2: E era casada já com o Zé Nabo.
0: Já eras casada?
2: Não sei se éramos casados, mas vivíamos juntos desde 1980, desde o adio, adio, ao Fidel Recine, goodbye.
0: Ai, adoro.
2: Foi aí que eu conheci o Zé Nabo, porque ele tocava com o Zé Cid, tocou com o Zé Cid nessa, e tocou com ele mais tempo antes disso, mas tocava com ele nessa música que foi à Eurovisão. E eu fazia rádio na altura e dei com aquele homem sentado no São Luís um dia e olha, foi até hoje.
0: E o que é que pensaste quando o viste? Em sexo, não?
2: Pensei que era o homem da minha vida. Não pensei. Decidi. Com caraças.
0: É este o homem.
2: Está ali o homem da minha vida.
0: Zé Nabo.
2: E assim foi.
0: Até os dias de hoje. Já agora, Paco, sabias que havia esta tradição do Santo António aqui em Lisboa? Já tinhas vindo a Lisboa?
3: Sí, pero no conocía tanto, no conocía la fiesta, la tradición completa, ni a ella. No conocía todo este elenco tan increíble, porque esta película tiene lo mejor de la ficción en Portugal.
0: Ajá.
3: Radio, televisión, cine, teatro, todo, todo. Aquí hay, este es el Dream Team de Portugal y yo encantado de jugar con ellos y de integrarme en esta familia.
0: Já agora, Espanha tem assim alguma festa como o Santo António, o São João? Não?
3: Não.
0: Não passa um cartão aos santos lá em Espanha?
3: Não, tem outras tradições e outra, pero algo tão particular, sabes, de como, sim, como um santo e onde se convierte em uma festa de...
0: Então qual é a grande festa de Espanha? É lá a Tomatina? Não, não deve ser.
3: Não.
2: Semana Santa?
0: Semana Santa.
3: Bueno, en cada ciudad ahí tienen su fiesta. Yo soy de Sevilla, allí está la Feria de Abril o la Semana Santa. Y está en Buñol, la Tomatina, en Madrid, la Verbena de la Paloma. Bueno, la Verbena de la Paloma no es San Antonio, pero puede parecerse, sí, también. Es muy tradicional y son unas fiestas, pero no tiene la importancia de las bodas de Santo Antonio.
0: Olha, como é que foi trabalhar aqui com a tua esposa?
3: Horrible, ha sido horrible. Ha sido uma luta.
2: Estão lindos, já viste?
0: É verdade, eu sou um casal neste filme. Maria João Bastos fala com o espanhol divinal, é verdade?
3: Sim. Maria João Bastos pode fazer todo lo que quiera. Puede hacer una película en japonés si quiere, porque puede aprender japonés. Si ella se lo propone, ella puede hacer todo bien. Lo hace todo bien. No, ha sido ha sido para mí vacaciones, no sé, me parece increíble que me hayan pagado por hacer este trabajo.
0: Vale, também aqui está um espanhol.
2: Deixa-me dizer-te uma coisa. O Paco, que eu também não conhecia, é um grande ator espanhol. Muito maior do que aquilo que tu possas imaginar, porque de facto ele não aparece nas revistas del Corazón, porque está a trabalhar, tem mais que fazer. Mas aconselho-te e podes aconselhar os teus ouvintes a irem procurar, googlar aqui o nome do Pablo e do Paco, desculpa, 74. E irem espreitar as coisas que ele fez.
1: E não só como ator, não é? Agora tem que ver o trabalho dele como diretor. O Paco dirige.
0: Sim.
1: Tem filmes espetaculares. Soares tem uma série incrível que se chama Ar de Madrid, que vocês têm de ver.
2: Ele é muito bom mesmo.
1: Procurem, porque vale muito a pena, é um diretor incrível. Agora eu falo como colega, perguntaste-lhe a ele, mas eu também quero falar sobre ele. Paco é realmente um ator extraordinário, com uma carreira que fala por si, mas é sobretudo encantador como pessoa, porque é extremamente querido, generoso,
2: humilde,
1: divertido. Humilde. E então os dias com ele são passados a rir, porque ele é genuinamente engraçado, ele é a coisa mais séria. Então quando ele fala sério,
2: giro
1: que dói, pronto.
2: Ele é lindo.
3: Mas é uma coisa... que mesclar mais Espanha e Portugal,
1: é
3: claramente.
1: Verdade. Sim.
3: Claramente.
0: Por acaso é verdade, não temos tido assim muitas coproduções, não é?
3: Não.
1: É uma pena. Temos que fazer mais, sim.
0: Também acho. Já agora, recordar a todos que este filme vai estrear amanhã, chama-se Santo António Casamenteiro de Lisboa. Ana Bola, faço a mesma pergunta que fiz basicamente aos outros anteriores convidados deste programa. Já foste madrinha de uma noite de Santo António?
2: Eu acho que sim, sabes, porque eu já fiz quase tudo na vida. Portanto, desconfio que
0: já deves ter dito.
2: Na rádio, quando eu passei a fazer Onda Média, fizemos uns casamentos. Eu não sei se era de Santo António, se o que é que era. Do que era.
0: Sim.
2: Mas fui madrinha de um casal que eu não me lembro já, mas que eu desconfio que foram casados no Santo António. Mas francamente não me lembro. Mas sabes que...
0: Tu casaste com o Zé Nabo?
2: Não percebi.
0: Se és casada com o Zé Nabo?
2: Eu sou casada.
0: Ok.
2: Com ele.
0: Não podias estar só junta com o Zé Nabo?
2: Não.
0: Casámos, viemos
2: de Vila Nova de Mil Fontes, onde estávamos a acampar, cheios de areia. Fomos a um registro com os nossos filhos, casámos e olhámos para os nossos pais e dissemos: pronto, agora temos de ir, porque temos lá a tenda sozinha e ala.
0: Foi assim que se casaram.
2: Foi. Mas sabes que eu não sou muito tradicionalista. Já me convidaram mil vezes para fazer as marchas de Lisboa. Eu não sou capaz, porque eu não sinto aquilo. Percebes?
0: Certo.
2: Percebo que as pessoas sintam. Eu sou lisboeta, nasci em Lisboa, mas não tenho aquilo. Estás a perceber? E é preciso sentir-se realmente aquilo. Pois já, se não sou católica, o Santo António para mim é igual ao Litos. Pronto, ok, é uma tradição lisboeta, respeito. Mas não sinto nada disso. Portanto, acho que fui sempre coerente e nunca aceitei fazer uma coisa onde não me ia sentir bem. Mas acho graça às tradições.
0: Claro.
2: E gosto de ver quem as pratica genuinamente. E esse filme, eu acho que tem isso também. Acho que toca em dois pontos sensíveis, que são as tradições contra a modernização desenfreada, sem critério. E isso realmente é uma coisa que me preocupa e que preocupará qualquer lisboeta que queira manter um bocadinho aquilo que é tradicional e bonito e que faz falta. Portanto, se o filme, para além de ser divertido, tocou aí, já interessa, já justifica.
4: Já agora, Marijão, eras capaz de ser uma noiva de Santo António?
5: Não. Porque sou um bocadinho mais discreta, mais reservada, e toda essa exposição e dia do casamento não tem nada a ver comigo. Mas, portanto, se um dia decidisse casar, acho que seria uma cerimónia mais intimista. Mais
4: sim, tipo a Dana Bola?
5: Mais a ver comigo.
6: Não era tão frio, não é? Porque eu fui em 1981.
5: Não ia estar a acabar, com certeza. Mas seria algo intimista também, e portanto acho que Santo António não seria a minha escolha. No entanto, acho muito interessante que exista, acho uma oportunidade fantástica para os casais terem essa oportunidade de ter acesso ao casamento e é uma festa bonita, uma celebração bonita. Portanto, acho muito, muito interessante.
4: Já agora, Paco, como é que são os casamentos em Espanha? São muito parecidos com os casamentos cá em Portugal. Como é que é a festa do casamento em Espanha?
7: Ui. Bueno, hay muchos tipos, hay como la gente se casa de diferente manera, no existe los casamientos con televisión, con tanto show, con marchas, con todo eso colectivo, pero hay bodas muy, muy grandes. La gente gasta mucho dinero en una boda. Mucho, mucho dinero. Se vuelve loca.
4: Ah, sí.
2: Se vuelve loca.
7: Se vuelve loca, porque es como un símbolo de estatus.
2: Sí,
7: ¿sabes?
2: Sí.
7: Y casarse es algo muy social. Es saber quién. Los invitados, los, o sea, es como, cuesta mucho dinero. Se fue lo que
4: gastas. Eu não sei porquê, mas cresci toda uma vida ouvir aquela expressão do casamento à espanhola, onde supostamente o padrinho dormia com a noiva. Mas eu nunca percebi qual era. Será que está alguma coisa aconteceu? Sabe o que é o casamento à espanhola? Não. Ah, também não sei dizer.
7: Casamento na espanhola?
5: Bueno, temos uma expressão em Portugal, sim, que diz que vai casar-se à espanhola, que é quando o noivo ou quando
4: o padrinho.
5: É quando o padrinho de
2: la novia.
5: De la novia. No.
4: No.
5: No, es cuando el padrino
2: del
5: novio se
2: ya tiene una relación
5: con
2: ay, qué bonito.
4: Wow. ¿Cuál es verdad viste? Sí, sí. ¿Por
2: qué?
4: ¿Por qué
5: es eso?
7: No, no lo sé, no lo sé. Yo, es tradición en España, ya lo dije. No, es lo dicho. Puede pasar en algunas casas.
5: Pero no es una práctica habitual.
2: No. Era muy interesante que, por ejemplo, los casamientos de Santo Antonio abrissem o leque a outros tipos de pessoas, com uma sexualidade diferente, que quisessem casar. Isso seria...
4: Este contato é isso.
2: Exatamente. Mas isso seria muito interessante. Pode ser que seria um sinónimo de
5: modernidade
2: também, é velho.
4: Espera lá. Este filme, este filme inclui só um casamento gay,
5: sim,
4: mas a minha pergunta é... O Santo António não é isso, não deve ser possível.
2: O Santo António não deixa bem, não. Também não parece. Nem
4: mas era incrível.
2: Nem o Coelas. Não, Coelas também não vai deixar. Mas isso
7: dá uma boa ideia. Fica aqui o resto. Isso
4: é uma boa ideia.
7: Sim, é uma
2: diversificar.
4: Eu também acho que sim. Ah, também.
2: Fica aqui a sugestão. Casa lá umas moças e uns rapazes umas com as outras.
4: É isso
2: uns com os outros. Porque seria muito interessante e seria...
5: E outra coisa interessante também no filme casais mais velhos.
2: Também
5: é uma coisa interessante. Onde é que se
4: com algo disto.
2: E olha, é uma coisa que imprime muito bem na televisão. Pois. As pessoas ficam muito comovidas. Mas se forem em cadeira de rodas, já estão nem a querer saber.
5: E acho que temos que tratar essa diversidade. Isso é muito interessante.
2: Não. A cilha de ruedas.
7: Paralímpicos.
4: Já agora, nós estamos a terminar. Paco, o que é que vais fazer em breve, tu? Em Espanha, vais entrar em algum filme?
7: Sí, ahora empiezo a rodar una película para Netflix, que es un remake de una comedia francesa. Y...
2: ¿Qué cual? La comedia.
7: No
2: sabes. No puedo. No puedes, claro.
7: No, empezamos a rodar ahora y todavía no se ha dicho nada mucho. Sí. Y estoy preparando también mi próxima película de director. Okay.
4: Já agora, Marisol, tu algum dia vais ser realizadora? Vai ser realizadora? Como?
5: Vou realizar o filme, o meu primeiro filme, num projeto chamado Contato Cromedo, projeto
2: sim,
5: do Dubai, para a RTP, em que já vai para a segunda temporada, um projeto idealizado pela Pandora, em que existem, nesta segunda temporada, por acaso são 20 filmes, na primeira foram 10 filmes, em que a Pandora convida mulheres que ela acredita terem um espaço, uma visão para serem futuras realizadoras e em que dá um projeto, tu escolhes, estás no projeto desde o início, portanto nós já estamos na fase do guião, mas já fiz temperagem, início da sinopse, escaletas, todas essas fases já passámos, já estamos a trabalhar o projeto. Portanto, estamos envolvidas desde o início. É óbvio que por não termos experiência ou não ter experiência como realizadora, mas repara, todas as pessoas que a Pandora convida ou são diretoras de fotografia, ou estudaram para realizadoras, ou são atrizes, ou são primeiras assistentes que ela conhece, que trabalham com ela e que ela vê uma possibilidade. E este projeto é exatamente para encontrar novas realizadoras, dar oportunidades a mulheres, para que as mulheres tenham espaço nesta indústria como realizadoras, que existe poucas, como sabes. E pronto, e depois é aproveitar essa oportunidade E há umas séries de criaturas. E eu já estou nesse projeto, já estamos a trabalhar e em janeiro e em fevereiro começo a rodagem. E estou muito entusiasmada com esta oportunidade. É claro que eu tenho uma equipa, que é a equipa da Ocubar Filmes, portanto, que faz muito cinema e que tem muita experiência e que nos vai dar todo o suporte necessário para que nós possamos aprender e fazer e dar o nosso melhor.
4: Realizadora Maria João Marcos à vista, vai ser incrível.
5: Claro que não, vai ser muito sim.
7: Não. Lo que quiera.
5: Coreano, não é?
4: Coreano. O que é que te apetece dizer, só para quem nos está a ouvir, estamos a fechar este programa, para ser que de vez em quando ouve.
2: Olha, apetece-me dizer que espero que a Maria João Bastos consiga fazer tudo o que quiser fazer na vida. Não, a sério. E acredito que ela é tão profissional e tão trabalhadora que eu acredito que ela consiga fazer aquilo que se determina a fazer. Quero que o Baco continue com a sua brilhantíssima carreira em Espanha.
7: E que bem bita.
2: E que bem bita, também não. Não, é que é bem gás. E que venha mais vezes, porque ele é um ator generosíssimo, que ajuda os colegas, que não se impõe, que ajuda sem... fazer de conta que não ajuda, estás a perceber, está ali, dá-nos o olhar.
5: É verdade.
2: E quero, sobretudo, que o Ruben Alves consiga fazer os filmes todos a que tem direito de fazer na vida, porque ele é um realizador extraordinário, um luso-francês que vem a Portugal fazer um filme sobre Lisboa, que é curioso também, porque ele é um homem muito sensível, muito talentoso e adora a sua profissão, gosta muito de atores, portanto eu gostaria que o Ruben um dia fosse a Cannes receber o seu merecido prémio. Daqui a 10 anos. Eu vou também de cadeiras de rodas, que me deve-se imaginar, mas vou à França. Era um fato a ver no
4: mundo. Ah, e na bola, Maria João Bastos e ainda Paco León, três dos muitos atores que fazem parte deste Santo António Casamento de Lisboa, que estreia justamente amanhã.
5: Não percam. Obrigada.
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É amanhã de quinta-feira a arrancar com Florence and the Machine. Isto sim, é um alarme. 7 da manhã no continente e na Madeira. Bora lá. Vamos a isto. 6 nos Açores. Hoje é dia 10 de setembro. A informação que marca a atualidade é com a Carolina Bertal Soares.

0: contribuíram para o aumento desta semana.
1: O aumento mais significativo que se registra esta semana face à semana anterior diz respeito à courgette, também ao carapau e ao atum em posta enlatado. Estes produtos tiveram um aumento muito considerável e foram eles que, em certa medida, desestabilizaram o valor final do cabaz, que continua em tendência de subida.
0: A tendência é o preço do cabaz de produtos essenciais continuar a subir, já que agora entra também na equação o aumento dos combustíveis e o Governo garante que fez os possíveis para ajudar. O Ministro da Economia admite que o bónus nas pensões e o alívio no IRS não são suficientes, mas não se consegue mais, é o que diz Manuel Castro Almeida.
2: Nunca é suficiente. Nenhum país que tenha contas equilibradas tem o dinheiro suficiente para apoiar uma situação de guerra, ou consequências da guerra. Estamos a dar o apoio que é possível.
0: Declarações do Ministro da Economia, Manuel Castro Almeida. Ora, o PS discorda. Em reação aos apoios anunciados, o líder socialista José Luís Carneiro diz que o Governo dá com uma mão, mas tira com as duas.
3: O Governo dá com uma mão, mas tem vindo a tirar com as duas. Entre aquilo que dá e que tira, o Governo fica ainda com 400 milhões de euros nos cofres do Estado.
0: José Luís Carneiro a falar à margem da apresentação de um livro ontem no Porto, falando dos apoios que o Governo anunciou para fazer face à subida do custo geral de vida. Vamos ao futebol e começamos com a noite europeia. O Sporting venceu o Galatasaray por 3-1 na primeira jornada da Liga dos Campeões. Gonçalo Inácio marcou na própria baliza logo no início do jogo, em Alvalade, mas depois Jenny Catamo, Luís Soares de penalti e Zalazar deram a volta para os Leões. O treinador Rui Borges diz que a equipa está na maior competição europeia, o nível é exigente e é preciso, por isso, olhar para um jogo de cada vez.
4: Vai-nos obrigar a olhar para jogo a jogo e perceber o que é que nós seremos capazes. Uma coisa eu sei, nós vamos competir. Estamos entre os melhores, queremos muito estar entre os melhores. Temos feito por isso, o clube tem feito esse crescimento para estar mais anos e seguir nesta grande competição.
0: Vitória do Sporting na recepção aos turcos do Galatasaray ontem à noite em Alvalade. Já no campeonato português, o Benfica venceu o Moreirense por 4-0 no jogo em atraso da terceira jornada da Primeira Liga. O treinador Marco Silva saiu contente de Moreira de Cónegos.
5: Uma decisão muito boa, muito mais. Depois do segundo e terceiro gol, a equipa naturalmente baixou um pouco mais a intensidade do jogo. Temos vindo a jogar muitos jogos, 3 em 3 dias, mas muito satisfeito com a primeira parte, sem sofrer gols outra vez um jogo, e um jogo em que fomos claramente a melhor equipa.
0: Já o técnico do Moreirense admite que o rendimento da equipa está condicionado. Vasco Botelho da Costa lembra que foram 2 jogos seguidos com Porto e Benfica.
6: Nós estamos habituados a fazer 5 treinos, os nossos treinos obedecem a regimes físicos e jogar. E a recuperação é uma recuperação que também tem X dias, X tempo. E, portanto, como é visto, é uma novidade muito grande para nós. Ainda para mais, os 2 jogos seguidos que são.
0: O Moreirense está agora em 13º no campeonato. Já o Benfica está no 2º lugar com 13 pontos, os mesmos do que o Sporting, e a 2 pontos do líder, o Porto.
7: 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A informação volta às 8 da manhã com a Carolina Bordal Soares.
0: É isso mesmo, até já.
7: Até já, bom dia, bom trabalho. É mesmo bom dia, porque esta quinta-feira arranca com a banda de Damon Albarn. Vamos até Gorillaz, ainda a fechar o concerto que aconteceu este ano no Primavera São de Porto. Boa viagem.

0: do mais recente projeto de Gorillaz. Ouvimos Orange County, colaboração com Bizarrap, Kara Jackson, Anushka Shankar, às 7:08 na manhã, 6:08 nos Açores, RTP Antena 3, não olhamos agora para a estrada. Nacional 1 tem um acidente ao quilómetro 25, entre Povos e a rotunda da A1, em Vila Franca de Xira. Ficamos a saber que na Nacional 1 há um acidente, também na Ponte Vasco da Gama, Montijo de Lisboa, um acidente no final do tabuleiro, complicado. Talvez começar a entrar em Lisboa através da Ponte Vasco da Gama. Eu até podia dizer que a alternativa é Ponte 25 de Abril, mas também é capaz de ficar congestionada. Geralmente tem filas. Costuma ter. Não sei se hoje vai ser igual ou não. Podem ligar para o 821-0101. É o número do Serviço Nacional de Trânsito da RTP. Podem informar a malta, ficar informados. Dá sempre jeito.
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0: Às vezes, para começar o dia, precisamos só de uma boa música. E eu, aleatoriamente, sem perceber bem como, acordei com uma específica na cabeça. E é não só uma música específica, mas também a parte específica de uma música específica. E eu falo do segundo verso de La Yugular, da Rosalía.

Isto é capaz de ser dos versos que eu mais ouvi em 2026. Sai de Lux, o último álbum lançado pela artista espanhola. E esta La Yugular, que é das músicas que se calhar foi passando assim um bocadinho entre os pingos da chuva, tem este segundo verso que é inacreditável, que começa com eu cabo no mundo, o mundo cabe a mim, eu ocupo o mundo ocupa-me a mim, eu cabo num haiku, haiku um poema japonês, um haiku ocupa um país cabe numa farpa, uma farpa ocupa a galáxia inteira cabe numa gota de saliva, a gota de saliva ocupa a quinta avenida, Fifth Avenue neste caso, Fifth Avenue cabe num piercing, o piercing ocupa uma pirâmide cabe num copo de leite, um copo de leite ocupa um exército cabe dentro de uma bola de golfe, e uma bola de golfe ocupa o Titanic cabe num batom, um batom ocupa o céu é o espinho ocupa um continente não cabe nele, mas ele cabe no meu peito, e o meu peito ocupa o seu amor, e no seu amor eu quero-me perder. Eu acho isto lindíssimo de uma ponta à outra, e às vezes é preciso esta energia para começarmos um dia. Não sei se resulta convosco, mas fica a imagem passada que vai ser uma boa quinta-feira. Principalmente porque temos não só Rosalía, mas também Drug Dealer para ouvir. Uma colaboração com o Wise Blood. Boa viagem, esta é Real Think.

0: Love Songs Die. Mais recente disco lançado por Prof Jam.
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0: Passou pela imperfeita repetição à entrevista comigo.
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3: Eu não fui a pessoa certa às minhas relações passadas. Eu não era uma pessoa capaz de verdadeiramente fazer a outra pessoa feliz e de se entregar à outra pessoa verdadeiramente, porque tinha sempre um pé atrás. Nós, como também perdemos um bocado o horizonte do casamento, parece que é só... pá, a cena meio que está ali ao fundo, né? Parece que nós andamos um bocado nas relações, um bocado ao Deus dará. E isso fazia com que eu ter medo de me casar, porque de me fartar, ou de eu fazer alguma porcaria, ou ela fazer porcaria, ou alguma coisa. Algum medo do casamento. Também falo no número 6, que eu vi amor para a vida, vi nos meus avós. Na geração seguinte a gente viu o divórcio. Hoje a gente divide-se, mas não divide divisões. Os meus pais separaram-se. Era criança, tinha 9 anos. Eu não sei até que ponto é que isso realmente marca alguém para não entender... como é que isso se faz?
0: Tenho certeza que marca.
3: É isso.
4: Claro. Imperfeita repetição com Alexandre Guimarães.
0: Entrevista e 2 atuações ao vivo. Ouvimos sozinho. Gravado nos estúdios da RTP. Mário Coutrinho lançou LSD e eu convidei-o para entrevista e 2 atuações que podem ver e ouvir tudo no canal do YouTube da vossa rádio. Passem pelo YouTube da RTP Antena 3 e vejam feita a repetição com Prof Jam. Sobre terrores, hoje temos emissão especial à tarde. Tell me when will you be mine?
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0: É hoje. E já lá vamos aquecer para essa emissão que acontece a partir das 4 da tarde, logo se vê. Em direto do Cinema São Jorge, do Motel X, Festival Internacional de Cinema de Terror de Lisboa. Vocês são completamente malucos. Vocês voluntariamente veem filmes de terror. E eu quero falar sobre isso já daqui a pouco. Antes, a Queens of the Stone Age, ainda Charlie XCX, para já vamos a Licky Lee. Boa viagem, boa quinta-feira.

Lá atrás, Charlie XCX. Por aqui, a boa viagem com Queens of the Stone Age, Easy Street. A junção de Dean Santiago e Slow J parece muito apropriada para esta hora.

0: vai do vento em popa.
1: Vento em popa é Harold na RTP Antena 3. A 26 minutos das 8 da manhã, das 7 nos Açores. Obrigado pela companhia e boa viagem. Num dia especial, a partir das 4 da tarde, o Logo Se Vê está em direto do Cinema São Jorge para mais uma edição do Festival Internacional de Terror de Lisboa. É o Motel X e eu acho que vocês são todos um pouco tarados por voluntariamente verem filmes de terror. Mas é uma cultura, uma pessoa tem de respeitar. Aliás, eu próprio já recomendei aqui alguns filmes de terror, porque de vez em quando caio nessa e depois fico 3 dias sem dormir, é o que é. Mas a verdade é que é um filme que entusiasma, porque não só tem o lado da narrativa, mas também a pica e a adrenalina de quando é que nos vamos ficar aqui a passar mal. Não é? Dando um contexto, o cinema de terror nasce praticamente com o próprio cinema. Um dos primeiros exemplos é Le Manoir du Diable, em 1896, de Georges Méliès, uma curta-metragem de poucos minutos com o diabo, morcegos e fantasmas, considerados por muitos historiadores o primeiro filme de terror da história. Nas décadas seguintes, foi o cinema expressionista alemão que verdadeiramente moldou a linguagem visual do género. Filmes como O Gabinete do Dr. Caligari, Nosferatu, em 1922, a adaptação não autorizada de Drácula, falamos assim. Introduziram assim sombras formadas, cenários distorcidos, uma atmosfera de pesadelo que influencia o cinema até hoje. Entre 30 e 40, isto é já no século XX, vem a era clássica de Hollywood. Foi a Universal que transformou o terror num género comercialmente viável, digamos assim. Criou o Drácula, Frankenstein, A Múmia, O Homem-Lobo, várias sequelas, monstros que se tornaram parte da cultura popular ocidental. Durante a Guerra Fria há uma vaga de filmes sobre invasões alienígenas e mutações radioativas, digamos assim, como por exemplo a invasão dos ladrões de corpos, refletindo assim as ansiedades sociais da época. Em 1960, Psycho, Hitchcock mudou tudo, trocou o monstro sobrenatural por um assassino humano perturbado, inaugurando assim o terror psicológico moderno. No mesmo período vem A Noite dos Mortos-Vivos e, no fundo, Romero cria assim praticamente sozinho o subgénero de zombie. Em 70, 80, nesta década, vem o auge do terror moderno, frequentemente vista como a idade de ouro do género. Surge O Exorcista, que se torna assim um fenómeno cultural e o primeiro filme de terror nomeado para o Oscar de melhor filme. Vem depois Shark, de Spielberg. Não é bem terror puro, mas inventou assim um blockbuster de verão baseado no medo, digamos assim. Há ainda Halloween, de John Carpenter. E atenção que ouvimos um álbum, uma playlist de John Carpenter de fundo. Lançou assim a fórmula do slasher, que rapidamente é seguida por Sexta-feira 13 e A Hora do Pesadelo, que criaram Freddy Krueger. Até hoje veio o Pânico, em 1996, um belíssimo ano. Reinventou o género com autoconsciência e assim um humor. Há ainda Atividade Paranormal, que podemos realçar já nos anos 2000. Mais recentemente, Jordan Peele é um dos realizadores. Ari Aster, Robert Eggers trazem este Elevated Horror ou Post Horror, que é um terror mais lento, mais psicológico, mais alegórico. Há vários fun facts relacionados com o mundo do cinema de terror. Um dos clássicos que se conta sempre é o do Exorcista, que foi tão perturbador para algumas plateias nos anos 70 que certas salas de cinema distribuíam sacos de vómito. Sim, sim. Eu quero é saber os vossos fun facts em relação ao cinema de terror. Histórias que tenham vivido com os vossos amigos, com os vossos namorados, com as vossas namoradas. Porque é de facto um género que proporciona boas histórias. E eu quero sabê-las. 924-125-258. Contem-me tudo. Cá vos espero. Bora lá. 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Vamos aquecer para essa emissão especial que acontece hoje em direto do Motel X com o Logo Se Vê, a partir das 4 da tarde no Cinema São Jorge, a celebrar o cinema de terror mais um ano. Para já, temos já a seguir Stereo Sour para ouvir. Agora é a vez de Wolf Alice. Just Two Girls. Boa viagem.

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1: Sério Sauro na RTP Antena 3, colaboração com Manuel Cruz. Marte, gente, a 13 minutos das 8 da manhã. Espero que tenham aproveitado o dia de ontem para refrescar essa casa. Isto hoje volta a aquecer. Há a subida das temperaturas máximas, em especial no sul. Atenção, que nos Açores podes ver a partir do fim da tarde as quatro estações clássicas. No arquipélago dos Açores, a Madeira tem uma pequena descida da temperatura. Viana do Castelo, Aveiro e Braga marcam 23 graus de máxima, são as regiões mais frescas desta quinta-feira. Guarda, Porto e Bragança sentem 24, Sines registra 25, Leiria, Sagres, Vila Real e Faro partilham 26 graus de máxima, Viseu e Ponta Delgada nos 27, Coimbra 28, Funchal 29, Lisboa 30, Setúbal, Porto Alegre e Castelo Branco nos 31, Santarém 32, Beja 33 e Évora 34. Ainda assim, Beja e Évora com 33, 34, precisam de um casaquinho, se calhar, está mais fresquinho por aí. Boa viagem com a RTP Antena 3. 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
1: Maravilha. 7h49. Esta hora há 28 Matosinhos Porto, tem filas entre o nó da A4 e a rotunda AEP. A3, Braga Invicta, filas entre o nó da A4 e a saída para o Hospital São João, ainda na VCI, Rábida Freixo. Há um carro avariado na Boa Vista, filas a partir de Canidelo e no inverso há filas entre o Mercado Abastecedor e as Antas. Isto ainda na VCI, neste caso Freixo, a Rábida. Seguimos para Lisboa, onde logo às 7 da manhã ocorreu um acidente na Ponte Vasco da Gama para entrar na capital portuguesa. Isto foi no final do tabuleiro, portanto é o chamado... A alternativa é ponto 25 de Abril e a ponto 25 de Abril geralmente há algumas filas, portanto pode ser difícil vir da margem sul para a capital nesta manhã de quinta-feira. A A1 Porto de Lisboa tem um pneu de um pesado ao quilómetro 46 antes da área de serviço de Aveira, está na via esquerda, cautela, com um pneu de um pesado ao quilómetro 46 na A1 sentido Porto-Lisboa. Segunda circular Benfica-Aeroporto, filas de Benfica até às Calvanas, na A5 para entrares em Lisboa tem filas do Estádio Nacional e Linda Velha de Monsanto para as Amoreiras, já o IC19 está parado do Cacém até à Amadora e de Alfragide para a segunda circular. Lá está, na 25 de Abril as filas começam no Feijó, neste momento, e pode piorar com o avançar da hora devido ao acidente na Ponte Vasco da Gama. Podem ligar para 821-0101, é o número do Serviço Nacional de Trânsito da RTP. Daqui a sensivelmente 20 minutos temos o movimento de Betos para as tempestades terem nomes melhorzinhos.
2: Ouça, porque é que todas as tempestades hão de ter nomes de concorrentes do Big Brother? O IPMA é patrocinado pela TVI, percebe? Para quando uma tempestade, Carminho, Betancourt, Brito e Cunha.
1: Já lá vamos. Tudo no Portugalex às 8h10. Para já, os irmãos Disclosure trazem-nos The Sun Comes Up Tremendous.

0: A banda de Alvalade na RTP 3. Este mês há a Festival Cucamonga, não esquecer. Capitão Fausto, 1 minuto depois das 8 da manhã, 7:01 nos Açores. Quinta-feira deste setembro de 2026, a informação é com Carolina Bordal Soares. Bom dia, Carolina.
1: Olá, bom dia. Donald Trump prometeu dar $5,000 a cada cidadão se os republicanos vencerem as eleições intercalares de novembro. Uma promessa que o presidente dos Estados Unidos vai cumprir.

0: pede às pessoas que votem nas eleições intercalares como se o nome dele estivesse no boletim. Há uma expectativa a dominar os mercados. Esta quinta-feira é de que o Banco Central Europeu anuncie uma subida das taxas de juro. A decisão vai ser conhecida depois da 1 da tarde e Christine Lagarde, a presidente do BCE, há de vir a seguir em conferência de imprensa explicar essa subida. Ora, o cabaz de alimentos essenciais custa agora mais de 255 euros. É uma nova subida nas contas da Deco Proteste, mais 52 cêntimos do que há uma semana. No início da invasão russa da Ucrânia, há 4 anos, o mesmo cabaz não chegava aos 190 euros. O porta-voz da Deco Proteste, Nuno Figueiredo, revela quais os produtos que mais contribuíram para o aumento desta semana.
1: O aumento mais significativo que se registra esta semana face à semana anterior diz respeito à courgette, também ao carapau e ao atum em posta enlatado. Estes produtos tiveram um aumento muito considerável e foram eles que, em certa medida, desestabilizaram o valor final do cabaz, que continua em tendência de subida.
0: A tendência é o preço do cabaz de produtos essenciais continuar a subir, já que agora entra também na equação o aumento dos combustíveis e o governo garante que fez os possíveis para ajudar. O ministro da Economia admite que o bónus nas pensões e o alívio no IRS não são suficientes, mas não se consegue fazer mais, diz Manuel Castro Almeida.
2: Nunca é suficiente. Nenhum país que tenha contas equilibradas tem o dinheiro suficiente para apoiar na situação de guerra. Consequências da guerra. Estamos a dar o apoio que é possível.
0: Declarações do ministro da Economia, Manuel Castro Almeida. Ora, o Partido Socialista discorda. Em reação aos apoios anunciados, José Luís Carneiro diz que o governo dá com uma mão para depois tirar com as duas.
3: O governo dá com uma mão, mas tem vindo a tirar com as duas. Entre aquilo que dá e que tira, o governo fica ainda com 400 milhões de euros nos cofres do Estado.
0: José Luís Carneiro, à margem da apresentação de um livro ontem no Porto, a falar dos apoios do governo para fazer face à subida do custo de vida. E para fechar, a partir de hoje, o Metrobus de Coimbra passa a servir vários pontos do centro da cidade dos estudantes. A rota dos autocarros elétricos é agora alargada à Praça da República e à estação de comboios de Coimbra B. Esta expansão vai obrigar a uma reconfiguração do trânsito na Baixa de Coimbra. É o caso, por exemplo, da Rua da Sofia, que passa a funcionar num único sentido e reservada a transportes públicos e acessos locais.
4: A informação é noticias.rtp.pt, edição de Carolina Bordal Soares. Voltamos a encontrar-nos às 9 em ponto.
0: Até já.
4: Até já, bom trabalho. Siga.
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4: Daqui a pouco há Portugalex. Antes, Jamie XX com Honey Dijon, Baddie on the Floor.

Jamie XX na 3, Bad on the Floor. Muito obrigado pela companhia nesta manhã de quinta-feira. Nacional na A28, Matosinhos Porto, há filas entre o nó da A4 e a Retunda da EP. A3, Braga Invicta, filas entre o nó da A4 e a saída para o Hospital de São João. A VCI tem complicações no sentido da Rábida Freixo, tendo um carro avariado na Boa Vista, as filas a partir de Canidelo. No inverso, filas entre o Mercado Abastecedor e as Antas. Descemos para a Ponte Vasta Gama, onde houve um acidente logo às 7 da manhã para entrar em Lisboa, no final do tabuleiro. Difícil, sabendo que a alternativa é Ponte 25 de Abril e as filas estão no Feijó. A C19 também complicada entre o Cacém e a Amadora e de Alfragide para a Segunda Circular. A A5 a chegar à capital com filas do Estádio Nacional e Linda Velha e de Monsanto para as Amoreiras. A Segunda Circular vai parando entre Benfica e as Calvanas. Podem ligar para o 821-0101, é o número do Serviço Nacional de Trânsito da RTP. Já a seguir temos Portugalex com António Machado e Manuel Marques. Não sei onde é.

0: 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Aparentemente as mulheres conservadoras gostaram do filme Odisseia e as tempestades também vão ter nomes de Betos. Tudo no Portugal X de hoje. Boa viagem.
1: Já foi divulgada a lista dos nomes das tempestades para a temporada 2026-2027. O IPMA participou na escolha, que inclui designações como Bruna, Gabriel ou Walter. Mas até ao momento não está prevista nenhuma Kátia ou Elma, o que irritou bastante as irmãs de Cristiano Ronaldo.
2: Da tempestade Kátia no Insta é que eles não se livram. Foi tudo corrida em invejosos, ingratos, mal amados. Mas o meu mano já me prometeu que me vai comprar um furacão para mim e outro para a Elma. E vai ter apelido. Furacões Kátia e Elma a ver. Hashtag embrulho e vai buscar.
3: Já aqui falámos do pedido do Bloco de Esquerda para que as tempestades tenham nomes neutros que lhes permitam escolher o género com que se identificam.
1: Mas agora há também um movimento de Betos que quer que as tempestades tenham nomes melhorzinhos.
4: Ouça, porque é que todas as tempestades hão de ter nomes de concorrentes do Big Brother? O IPMA é patrocinado pela TVI, percebe? Para quando uma tempestade Carminho, Tencour, Brito e Cunha? Ou um furacão Salvador, Caetano de Albuquerque e ainda Bragança? Pensem nisso, por favor. Massada!
3: O jornalista Rodrigo Guedes de Carvalho mostrou-se irritado com o facto de toda a gente ter e exprimir nas redes sociais uma opinião sobre o filme Odisseia de Christopher Nolan.
1: No fórum de hoje vamos enervar ainda mais o Rodrigo, pedindo aos ouvintes que nos deem a sua opinião sobre a recente adaptação do clássico de Homero. E a primeira ouvinte em linha é Ruth Sousa, do Movimento de Mulheres Conservadoras e Apreciadoras de Bandolete. Ora viva!
5: Esse filmes com mulher conservadora, acho que o filme passa uma boa mensagem. O homem vai para a guerra e depois demora 10 anos a voltar a casa porque se engana no caminho ou fica com os amigos nos copos. E a mulher espera por ele sempre a fazer o seu crochê. Eu acho que a Penelope ia adorar o nosso movimento de mulheres conservadoras portuguesas e pronto, era isto. Passar bem, filhinhos.
1: Obrigado, filhinha. Liga-nos agora da OpenAI, o ChatGPT, a sua opinião, por favor.
6: Segundo a minha pesquisa, o filme Odisseia é baseado num livro escrito pelo Homer dos Simpsons. Conta a história de um homem que demora 10 anos a regressar a casa porque apanha o trânsito habitual da segunda circular. A mulher dele já sabe como é e não espera por ele para jantar.
1: Muito obrigado, ChatGPT, sempre certeiro. E vamos agora ouvir o jornalista Rodrigues de Carvalho, que nos fala de Passo de Arcos. Bom dia.
7: Aos vossos avós. Foi pedido que fossem para a guerra a vocês. Pedem-vos que não opinem sobre a Odisseia, porque ninguém vos perguntou nada. E já agora, parem de chamar maridão ao marido, porque é do mais fuleiro que há. Tenham noção.
1: Nesta última estamos de acordo, obrigado. E assim encerramos mais uma consulta popular. Na próxima vamos perguntar se acha que o ministro Luís Neves devia usar as correntes dos Xuxas ao pescoço.
0: 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António Machado e Manuel Marques no Portugal X da RTP Antena 3. 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A chegar está a estagnação de Maria Reis. Toca ainda Richie Campbell daqui a pouco. Para já, o Rei do Baixo. Belíssimo concerto no Vodafone para a segura deste ano. Stephen Lee Bruner é Thundercat de LA para a 3 com Channel 13.

0: Richie Campbell nas manhãs da RTP Antena 3, Look What You've Done. Em dia de emissão especial no Motel X, o Festival Internacional de Filmes de Terror em Lisboa. A partir das 4 da tarde estamos com o Logo Se Vê no Cinema São Jorge. E vocês que aqui andam a ver, contem coisas.
1: Quando era adolescente, lembrei-me de ver o meu primeiro filme de terror, e esse filme de terror chama-se Jewel, que pertence à saga também do The Grudge. Assim, o filme é super esquisito, para mim é super esquisito, apesar de eu adorar filmes de terror, e aquilo tinha sons assim bem esquisitos, e eu estar a ver aquilo sozinho em casa, sem ninguém, ainda por cima às escuras. Havia partes do filme em que o telefone tocava e ninguém falava do outro lado, e depois ouvias aquela vozinha da rapariga. Agora imagina o meu telefone de casa também ter tocado no momento exato do filme, e basicamente ninguém falar e ouvir-se grandes assim, uns barulhos esquisitos. Cagaço do caraças.
0: Eu mudava de casa nesse mesmo momento. Há limites que foram ultrapassados aí. Faz lembrar a primeira vez que vi a Atividade Paranormal, que foi daqueles planos de adolescente, nem sei se era adolescente, eu acho que era ainda mais puto, com os meus amigos, seja dormir, festa de pijama, clássica festa de pijama, com a malta mais nova, em casa de amigo, vamos ver um filme de terror, Atividade Paranormal. E, para quem já viu o filme, sabe que, no fundo, durante a noite a casa ficava estranha, e a footage é, no fundo, as câmaras de segurança da casa. E então, de repente, os lençóis mexiam-se no filme. Pá, claro que nessa noite eu a dormir, não sei se foi com a ventoinha ou com o ar-condicionado, os meus lençóis de vez em quando também levantavam voo. Bem, é assim, eu acho que não dormi durante 3 semanas, depois de ver o Atividade Paranormal. Também vi com a idade errada, não, acho que foi muito cedo. Portanto, eu fiquei um bocado com trauma de filmes de terror logo, ainda muito jovem, sabem? António Ferreira.
2: Lembro-me de há alguns anos atrás, eu que não gosto nada também de filmes de terror, quando era adolescente, eu e o meu primo, numa noite, decidimos ir ver um filme de terror. Tinha acabado de sair um director's cut do Exorcista.
0: Aí é bem.
2: E fomos à última sessão da meia-noite, no Cascais Shopping, e já estávamos atrasados 10 minutos. Então comprámos o bilhete, entrámos, foi uma experiência, e quando saímos, reparámos que o nosso bilhete não era da sessão que nós entrámos a correr.
0: Boa.
2: Mas sim da sessão seguinte. Então acabámos por voltar a entrar e ver duas vezes o mesmo filme.
0: Ok.
2: Foi uma experiência. Desde aí acho que nunca mais vi filmes de terror.
0: Duplamente tarados. É isto que eu tiro desta história. Há um fun fact do Exorcista que diz-se na altura foi tão perturbador, isto é em 1973, quando saiu o primeiro, que os cinemas distribuíam sacos de vómito e tinham ambulâncias de prevenção à porta. Eu não sei se isto é real ou não, mas conta-se esta história. Sinto sugestões pessoais. Eu mencionei isto na segunda-feira, quando voltei das férias, porque não sei porque as minhas férias de verão caíram num sítio de ver filmes de terror, não um, não dois. Eu nunca vejo e vi dois logo, na última semana de férias. Talvez um pouco por culpa do meu colega de casa, que gosta. É o que é, nem todos os amigos são perfeitos. Então vi dois que posso sugerir, que são eles. O Weapons. O Weapons é mais tranquilo, comparado com o outro que eu vou dizer a seguir. O Weapons é do mesmo realizador do Barbarian, que saiu em 2022, que já ouvi dizer que é muito bom também. Porque que eu digo que é mais leve? Porque não me tirou o sono. O Weapons não me tirou o sono. O filme fala sobre uma comunidade, uma cidade, na qual há uma turma de crianças, não é? De uma escola, que às 2h17 da manhã todos desaparecem. Ou seja, todos correm para um sítio escuro. Menos um aluno, ou seja, é uma turma de 18 alunos, 17 fogem e um deles fica. E a partir daqui é tentar perceber o que é que aconteceu. Meio policial, meio thriller. O filme tem dois jumpscares. Ai, desculpem, fiquei sem pilhas. Dois jumpscares, que acontecem na primeira metade do filme. Portanto, depois a segunda metade é mais tranquila. E mesmo os jumpscares são tranquilos. Porque para mim, o mais complicado num filme de terror não é bem o jumpscare, porque uma pessoa meio que consegue prever quando é que eles vão acontecer. Para que seja pela música, pelo plano, aquele close-up que temos num corredor, e vai virar e vai acontecer alguma coisa. Isso aí também, qualquer coisa, uma pessoa mete a mão à frente do ecrã e está tudo bem. Para mim, o pior do filme de terror é aquele que nos demonstra uma realidade que nos aterroriza. Filmes de terror que nos aterrorizam, não é? Estranho. E isso aconteceu-me com qual? Com Obsession, que eu já mencionei também aqui na segunda-feira, um filme de Cary Barker, que é, na verdade, um antigo criador de sketches de comédia, e isto é um cruzamento que acontece muitas vezes do terror para a comédia, uma linha muito tenue também, muitas vezes, quando um filme de terror é mau, vira meio que filme de comédia. E então, o Obsession segue a história do Bear, que é interpretado por Michael Johnston, e de Nikki, que é Indy Navarrete. E então, o Bear tem uma crush pela Nikki, e nesta realidade existe um produto que se pode comprar. Atenção, eu não estou a spoiler, isto é a sinopse. Existe um produto que se pode comprar numa loja, que é o Willowish, que é no fundo um pauzinho de madeira, que se pedirmos um desejo e partirmos esse pauzinho, esse desejo acontece. Pronto, e o desejo aqui do Bear é: pá, adorava que a Nikki gostasse muito de mim. Pronto, e depois o filme chama-se Obsession. A partir daqui é convosco. É assim, para mim foi um trauma. Não sei se até hoje estou a dormir bem depois de ver este filme, mas eu sou muito fraco, eu tenho pouco estômago para filmes de terror. Eu no fim do filme tive que dar uma volta à rua. Felizmente tenho um cão, portanto a desculpa era óbvia, mas foi bom para apanhar um bocadinho de ar. Agora, eu fico muito contente por ter visto o filme, porque é daqueles que eu acho que é mesmo muito bom e eu acho que sozinho não teria a coragem de ver. Portanto, ainda bem que eu valia aquele motor para alugar o filme. Eu vos posso dizer esta, parece que tem 2000, mas o filme foi alugado numa plataforma de streaming. E se, pá, se por acaso já viram e tiveram uma experiência diferente ou igual com Obsession, por favor, chutem para esse WhatsApp da Antena 3, que eu quero muito ver. Para desenjoar e para as boas notícias e tirar o lado sombrio deste programa, temos concertos de Benjamin. Não esquecer que a partir das 4 da tarde estamos no Hotel X, no Festival Internacional de Cinema de Terror Mais Logo.
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0: Muito entusiasmado com isso também. Para já, Bon Iver para ouvir na RTP Antena 3, 8h29. Muito obrigado pela companhia. Boa viagem.

10 de outubro há concerto no metro de Lisboa, mas não é no metro qualquer, é debaixo do chão. Sim, sim, vai acontecer a MaxGPU, Find You na RTP Antena 3. Numa quinta-feira que volta a aquecer, ainda assim descida das temperaturas na Madeira. Começamos por Viana do Castelo, Aveiro e Braga, que marcam 23 graus de máxima nos termómetros. Guarda e Porto, Bragança nos 24, Sines 25, Leiria, Sagres, Vila Real, Faro partilham 26, Viseu e Ponta Delgada registram 27, Coimbra 128, Funchal 29, Lisboa 30, Setúbal, Porto Alegre, Castelo Branco nos 31, Santarém 32, Beja 33 e Évora 34 graus de máxima. Já a seguir, vamos ouvir Desenjoa com João Vítor, não sei onde aí, antes ainda há Phoenix na RTP Antena 3. Se eu estou a meter mais uma música porque o nosso humorista de serviço pediu, porque ainda não enviou o guião, claro que não, onde é que eu tirei essa ideia, pá, que parafuice. Ora essa, vamos lá. Phoenix, Identical, na 3, já a seguir, Desenjoa.

0: Vamos isto? 3, 2, 1. Está na hora.
1: É o quê?
2: Eu canto 4 vezes isto, daí me irrita-me.
3: Eu acho que vocês já perceberam, eu te juro.
2: Alexandre, there comes a time na vida de um homem em que tens de perceber que o mundo odeia-te.
0: Calma. Okay?
2: Nada nem ninguém está do teu lado, nada nem ninguém te quer ajudar e nada nem ninguém vai se parar. É Floribel. O mundo é injusto e triste, ok? E ouve, eu posso estar aqui a tecer as malhas deste preâmbulo durante algum tempo, mas eu garanto que tu nunca vais adivinhar a razão pela qual eu estou tão chateado.
0: Isto é claramente sobre o teu carro outra vez.
2: Isto é sobre o carro outra vez! Como é que é possível?
0: Oh, não.
2: Os deuses automobilísticos não estão a sorrir sobre mim, man. Eu não me porto assim tão mal na estrada.
0: O que te aconteceu ao carro desta vez, João?
2: Epá, é que... Eu fiquei fechado tipo fora do carro outra vez, tipo, mas de uma maneira relativamente diferente.
0: Como é que isto é possível?
2: Isto é um daqueles episódios em que eu conto uma história verídica da minha triste vida. Podes colocar o meu jingle.
3: Embargo do dia.
0: É que uma vez é estranho.
2: Não.
0: Duas vezes a propósito.
2: Fool me once.
0: Sim.
2: Pá, tudo começou quando eu fui à rua. Fui lá fazer as minhas coisas, porque se há cenas que eu faço são coisas.
0: Uau.
2: E o único estacionamento que era grátis na zona era num Continente Bom Dia, numa zona industrial, e foi aí que eu decidi deixar o carro.
0: Ora bem.
2: No entanto, eu reparei que a pilha do comando do meu carro estava fraca e não fechava o carro. Então eu pensei, decidi deixar o carro aberto.
0: Ah,
2: né?
0: Tu não tens mesmo uma chave que podes rodar na porta?
2: É uma grande história que eu depois conto, que é ela não. Quando fizeram a chave nova, quando eu perdi no episódio 96 de Desenjoa, eles só fizeram a parte eletrónica, eles não fizeram a parte manual.
0: Seja,
2: a chave. Agora tenho que ir ao
0: só
2: sítio.
0: Cartão.
2: Pronto.
0: Okay.
2: E pá, decidi deixar o carro aberto, né? Também não tinha nada para roubar sem ser os meus livros de literatura feminista. Portanto, eu pensei, se acontecer alguma coisa, o João do futuro que resolve isto, que eu agora tenho que ir fazer as minhas coisas. No entanto, quando eu voltei, o carro tipo fechou sozinho, eu não sei porquê.
0: Ah, trancou-se automaticamente.
2: Eu não sei se é daquelas que tipo afastas-te.
0: E fecha-se.
2: Pronto, portanto, quando eu voltei a fazer as minhas coisas, o João do futuro estava muito chateado com o João do passado.
0: Pois.
2: Porque agora, o João do agora tinha de ir comprar pilhas. No entanto, não havia qualquer loja na vizinhança, porque não havia vizinhos, porque eu estava numa zona industrial, porque
0: claro.
2: Para além de ser comediante, eu acarto sacos de cimento no meu tempo livre, aparentemente, e eu ando a poupar dinheiro a colocar o meu carro em zonas industriais. Anyway, eu tive de apanhar um Uber para uma loja dos chineses, que por si é uma frase hilariante. Eu entrei na loja.
0: Epá.
2: Não fui eu que escolhi a música, o Alexandre é que mete estas músicas. Entrei
0: não.
2: Na loja e eu disse à senhora chinesa, disse: olá, era uma pilha, se faz favor.
0: Isto é que foi tão mal.
2: Não, eu tive de dizer isto desta maneira porque ela estava longe de mim.
0: Ah, ok.
2: Pronto. Não era, pronto. A senhora deu uma pilha e eu apanhei um Uber de volta. Ok? E é aqui que entra o verdadeiro embargo. A pilha que eu comprei tinha uma proteção de plástico à volta com um aviso a dizer Child Safety.
0: Normal.
2: E eu não consegui abrir aquilo de maneira nenhuma porque o plástico da embalagem parecia tipo a cúpula de ferro. Mas honestamente a culpa é minha, porque eu não me tinha informado que havia uma epidemia de crianças comedoras de pilhas e eu não tinha trazido comigo naquele dia o meu mini estojo de cortar pequenos plásticos nem o meu filho. Portanto, eu... como o miúdo mais guloso do hemisfério norte, tive durante tipo uns bons 20 minutos a roer o plástico anti-crianças tipo, num parque de estacionamento. Infelizmente não deu em nada, porque ou o plástico era demasiado denso, tinha de ser, né? Visto que a pilha dava para 4 refeições, pois. Ou eu sou uma criança. E eu não consegui roer o plástico e decidi então ir ao Continente comprar uma tesoura. Eu entrei no Continente, que também estava a tocar uma música chinesa, para comprar uma tesoura e não havia tesouras. Como é que não há tesouras, man? É o regresso às aulas. É
0: estranho.
2: E se alguma pobre menina quiser fazer tipo um quantos queres? Será que ninguém pensa nas crianças? Ou só quando elas se engasgam? Continente bom dia? Não sei, Continente. Cá para mim está a ser um Continente péssimo dia para uma criança que curte comer pilhas porque não há tesouras.
0: Yes.
2: Anyway, eu não sabia o que fazer e decidi acalmar-me numa baga.
0: Clássico baga.
2: A baga ali do Continente. Pedi um palmeiro coberto e enquanto eu trincava o meu bolo, eu lembrei-me, putz, isto é um café, eles têm facas, man. Cheguei ao pé da senhora do café e disse: vocês têm facas? Agora, aqui um pequeno reparo, que é, como o palmeiro foi a primeira coisa que eu comi, tipo, nas últimas 4 horas, o açúcar do palmeiro tinha naquele momento acesso via verde direta para as minhas veias, que me deixou um bocadinho, tipo, acelerado, estás a ver? Eu estava um bocado nervoso já com a situação. Então, a maneira que eu pedi pela faca foi nos olhos de qualquer observador, tipo, as palavras de uma pessoa que ia matar alguém.
0: Pois.
2: E a senhora recusou uma faca. E foi triste. Ao sair, no entanto, pela porta principal, um segurança percebeu que eu tipo, precisava de ajuda tipo, a cortar qualquer coisa. E ele ofereceu-me tipo um canivete. E eu tipo, consigo ver a ironia, né? É tipo um dentista a receitar bubalu. Eu saí a correr para o carro, cortei o plástico, coloquei a pilha no comando e não funcionou. Eu sei que vocês estão a pensar, pois claro, Joa, a pilha era chinesa, ok, mano, e o carro é francês e o canivete é suíço e eu sou Zuka. É este o jogo que querem jogar, mano? Anyway, por ter o canivete na mão e estar relativamente ansioso, eu pensei, ei, epá, estou a ser muito burro. Que estupidez. Se eu me matar agora com este canivete, todos estes problemas desaparecem.
0: Inteligente.
2: Mas decidiram fazê-lo, ok? Pensei na minha mãe e no GTA 6.
0: Boa.
2: Portanto, eu desisti e lá tive de chamar um chaveiro. Eu lembrei-me, vou ligar ao senhor da última vez. Fui à galeria do meu telemóvel para ver se encontrava uma foto da carrinha com o logotipo. E comecei tipo, ok, aqui foi quando eu bati o carro, aqui foi quando eu furei o pneu do carro. Ahá, aqui está, a primeira vez que eu perdi as chaves do carro. Perfeito. Liguei, atendeu-me o senhor Vítor. Grande senhor Vítor, expliquei a situação e ele disse, onde é que o senhor está? E quando eu acabo de dar a morada pela minha vida toda, o meu telemóvel fica sem bateria.
0: Sim, exato.
2: Portanto, quando não me apetecia ir a outra loja roer a embalagem de um powerbank,
0: percebe?
2: Eu decidi pedir um telemóvel emprestado a alguém na rua para contactar o Sr. Vítor.
0: É ainda mais estranho.
2: E de maneira a não parecer um bandido, tipo, eu pus-me tipo, a treinar o que eu ia dizer, tipo, algo simples, tipo, do género, tipo, desculpe, pode-me emprestar o seu telemóvel?
0: Sim, porque tens mesmo ar de bandido.
2: Eu até pensei, tipo, em adicionar palavras mais caras para parecer que tinha estudos. Tipo, dignar-vos-ei, ó nobre senhor, a conceder-me por obsequio e por breve merecer o vosso galardoado engenho telefónico. Infelizmente, pá, não tive coragem e também não encontrei ninguém, não é? Então eu esperei durante, pá, tipo 3 horas e eu vi empregados a despedirem-se e os carros a partirem e as luzes a desligarem uma a uma. E por volta da meia-noite e meia eu estava sentado no chão do parque, cansado, sem bateria e com fome, à espera de um milagre. Eu estava com tanta fome que eu cogitei comer a pilha, sabes? Talvez, claro. Talvez estes putos sabem de alguma coisa que eu não sei.
0: Sim, certeza.
2: Mas de repente, vindo de longe, descendo dos céus no seu Pegasus, que no caso dele era uma Ford Transit, aparece o Sr. Vítor, o homem que me safou no episódio 96 de Desenjoa, vestindo de robes que eu só poderia descrever como angelical. Desembaiou a sua mala de baterias, agarrou na sua mais predileta arma e espetou o meu comando e o carro fez... E no final ele vira-se para mim e ele diz:
4: não te preocupes, não vou cobrar nada.
2: E eu juro pela minha vida, malta, o gajo saiu a voar como uma linda e cintilante estrela cadente. Portanto, se alguma vez me perguntarem se existe um Deus, eu vou responder sim, usava um brinco stud e mascava um palito.
0: Que noite!
2: Foi inacreditável. Depois fui para casa, dormi tipo 2 horas e aqui estou eu. Bem, parece que chegámos ao fim da história, mas não chegámos ao fim da moral da mesma. A verdade é que a sufocação por engasgo é a terceira principal causa de morte acidental na infância. Portanto, pais, certifiquem-se que cortem a pilha aos cubinhos para o vosso puto não se engasgar.
0: Achas que a mensagem é trocar mais frequentemente as pilhas do comando?
2: O fim.
0: Ok.
2: Fui eu.
0: Há mães na terça-feira ou não? Como é que fazemos?
2: Não sei, mas a mãe da Alice manda muitas vezes uma mensagem quando eu digo: vai voltar o Desenjoa. E ela: yes.
0: Lindo.
2: E depois eu faço isto, é uma vergonha.
0: Esta rubrica de humor fica disponível em antena3.rtp.pt e é feita por João Vitor, que acabaram de ouvir. É o Desenjoa.
2: Obrigado.
0: Surpreendentemente esta música não é com guitarras chinesas.
2: Não.
0: Chama-se Going Shopping. É 12 minutos das 9 da manhã. Temos The Strokes. Boa viagem.

0: Reality Awaits é o sétimo álbum de estúdio de The Strokes. É por lá que encontramos esta Going Shopping. Boa viagem. Já a seguir, atualizamos a informação do trânsito. Antes, não esquecer, daqui a uma semaninha já estamos em modo iminente.
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0: Já hoje. Vamos até à VCI, a Rábida Freixo. Há um acidente na Boa Vista a envolver um pesado. As filas estão a partir de Coimbrões. No inverso também não está fácil entre o Mercado Abastecedor e as Antas. De resto, o habitual na Invicta entre a A28 e a A3. Descemos para a capital, onde na Ponte Vasta Gama está uma manhã de quinta-feira complicadíssima. Sentido Montijo de Lisboa, dois acidentes. Um a meio do tabuleiro e outro no final do tabuleiro. É de evitar a Ponte Vasta Gama para entrar em Lisboa. A alternativa será sempre a Ponte 25 de Abril, que também já... um clássico, é difícil. As filas estão no Feijó neste momento. A segunda circular também difícil no sentido de Benfica Aeroporto entre Benfica e as Calvanas. A A5 do Estádio Nacional e Linda Velha de Monsanto para as Amoreiras. Na Calçada Carriche, as filas do Senhor Roubado para a Avenida Padre Cruz, assim é que se diz. Crile-se, Algeja Cavém, filas da Póvoa de Santo Adrião até Sacavém. Início a 19, do Cacém até Amadora e de Alfragide para a segunda circular. Podem sempre ligar para 821-0101. É o número do Serviço Nacional de Trânsito da RTP. Temos uma música para fechar esta hora e é para acordarmos em grande, diria eu. Gosto muito deles. São os Idols, deram um belíssimo concerto no Primavera Sound Porto deste ano, ainda no palco secundário. Sinto que qualquer dia já merecem essa progressão para o principal, se bem que eu sou da opinião que no Primavera Sound Porto o palco secundário é mais bonito que o palco principal. Que antes era o principal, agora é o secundário, porque é moderno. Pronto, vocês sabem, gosto muito daquele palco. Dito isto, Gift Horse, Idols na 3, 5 minutos para as 9 da manhã. Obrigado pela companhia, boa quinta-feira.

0: Como é no luxo do costume? Quando são 9 da manhã no continente e na Madeira 8 nos alarmes dos Açores. Quinta-feira, 10 de setembro, à atualidade com Carolina Bordal Soares. Bom dia, Carolina.
1: Olá, bom dia. O novo barómetro europeu sobre pobreza e precariedade mostra que 1/5 da população da União Europeia está em risco de pobreza ou de exclusão social. Mais de metade dos portugueses manifesta preocupações nesta altura com a capacidade de responder às necessidades dos filhos e 3 em cada 4 estão fortemente preocupados com os preços dos combustíveis. Miguel Bastos.
2: 63% dos europeus receiam não conseguir fazer face ao preço dos combustíveis. 38% já reduziram despesas essenciais, como alimentação ou saúde, para poderem pagar as faturas de energia. 23% já abdicaram de uma consulta médica. Olhando para Portugal, 80% dos inquiridos estão preocupados com os custos de energia, 77% com os custos dos combustíveis e 24% não conseguiram manter a casa aquecida durante o último inverno. O barómetro europeu da pobreza e precariedade indica ainda que mais de metade dos portugueses, 52%, está preocupada com a capacidade de responder às necessidades dos filhos em áreas como a saúde ou a educação.
1: Pela primeira vez, a questão energética é analisada no barómetro europeu da pobreza e precariedade. Este estudo abrange 10 mil pessoas de 10 países, entre eles Portugal. As taxas de juro podem voltar a subir na zona euro. O Banco Central Europeu vai anunciar a decisão hoje, ao início da tarde, mas há consumidores que já estão a sentir os impactos, nomeadamente no crédito à habitação. A coordenadora do Gabinete de Proteção Financeira da DECO, Natália Nunes, explica que os mercados já estão mesmo a antecipar estes aumentos.
3: Quem vai ter a revisão da prestação agora, neste mês de setembro, ela já vai sentir o aumento da prestação, porque os mercados já estão a antecipar aquilo que

0: Desde que há registros. É o que conclui o mais recente relatório do Copérnicos, o Programa de Observação da Terra da União Europeia. A temperatura média global do ar à superfície foi 1,65 graus acima dos níveis pré-industriais, portanto, acima do limite de 1,5 grau que foi estabelecido no Acordo de Paris. O Copérnicos destaca ainda o facto de o verão ter sido muito mais seco do que é habitual na Europa Ocidental e central, e também no sul da Escandinávia, o que levou a mais incêndios florestais.
1: 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Voltamos a falar às 10 em ponto.
0: Até já.
1: Até já, bom trabalho. Vamos a isto. Já já a seguir. Voz de cama com Tânia Graça. Antes, Gossip, Give It Up for Love, 94-84 dos Açores. Muito obrigado pela companhia nesta quinta-feira.

0: Gossip na RTP Antena 3, Give It Up for Love. Passamos hoje pela estrada a esta hora. VCI, a Rábida Freixo tem um acidente na Boa Vista, envolveram pesadas, as filas a partir de Coimbrões. No inverso, há filas entre o Mercado Abastecedor e as Antas. O outro acidente, Norte a Sul, está a acontecer na Ponte Vasta Gama. Na verdade, não é uma, são dois. Muito complicada a Ponte Vasta Gama nesta manhã de quinta-feira. Para entrar em Lisboa, um acidente a meio do tabuleiro e outro no final do tabuleiro. Portanto, claramente, a alternativa a ser a Ponte em 5 de Abril, que geralmente também não é fácil. Portanto, é o chamado... Boa sorte nesta fase, não é? Porque dois acidentes numa Ponte Vasta Gama torna amanhã um pouco complicada. Ora bem, diria que podemos passar mais uma música no entretanto, mas já anunciar a belíssima voz que vai voltar à antena.
1: Bom dia!
0: Olá, senhora Tânia. É assim, perdoa-me, eu tive de férias, portanto eu não sei se já regressaste na semana passada.
1: Não.
0: Ai, é mesmo agora.
1: Eu espero por ti, Alex, então ia voltar sem ti. Olha que essa agora.
0: Certo, claro.
1: Até me ficava mal.
0: Então já a seguir temos Tânia Graça com Voz de Cama. Antes, ainda, Foo Fighters.

0: dos melhores concertos que vi este ano. Foo Fighters no Passaritmo de Algés. Esta é Your Favorite Toy. Está na hora, amiga. Chegou 9:10. É o regresso, é a nova temporada.
1: Vamos a isto. Trouxe um bom babado para ti.
0: Como eu gosto.
1: Exato. E, na verdade, estou a brincar, mas isto é um pouco intenso. Então diz o seguinte: olá, Tânia e Ana.
0: Olá.
1: Antes de mais, uma obrigada gigante pelo voz de cama.
0: Ora,
1: preciso muito da vossa ajuda.
0: Opa, sempre aqui.
1: Acabo de voltar das minhas férias de família e venho com um dilema moral que me está a tirar o sono.
0: Yes!
1: Esta pessoa não tem empatia. Espero que me possam ajudar. Fomos, como sempre, passar uma semana de férias todos juntos. Eu, o meu irmão, os meus pais, numa casa que alugamos no Algarve há anos.
0: Muito bem.
1: Era um dia normal, estávamos todos cansados depois da breia, eu estou a imaginar este cenário, cada um no seu canto da sala.
0: Sim.
1: O telemóvel do meu pai ficou em cima da mesa, ao meu lado, e o ecrã acendeu com uma notificação.
0: Ai, ai.
1: Não fui à procura de nada, juro. Mas o que apareceu ali foi suficiente. Era uma conversa com um nome de mulher que eu não conhecia e com um tom que não deixava dúvidas sobre o que era.
0: Não.
1: Se é que me entendem.
0: Não pode ser. Se é que se me entendem.
1: Ele voltou forte com trocadilhos. Não disse nada naquele momento. Fiquei ali sentada com o coração aos saltos a olhar para os meus pais a rirem-se de uma coisa qualquer na televisão como se nada daquilo existisse. Passei o resto da semana de férias meio a representar, porque por dentro sentia que estava a viver dentro de uma mentira que nem sequer era minha. Já voltámos para casa, a vida vai voltar ao normal e eu não durmo a pensar nisto. Passo o dia a fazer contas de cabeça. Conto à minha mãe, não me meto porque é a vida deles e não a minha. Mas não fizer nada, sinto-me cúmplice, como se ao calar-me estivesse a ajudar a esconder e a trair também a minha mãe. E nem acredito que ele foi capaz de lhe fazer isto. O meu irmão não sabe nada disto e às vezes penso em contar-lhe só para não estar sozinha com isto, mas depois penso que estaria só a espalhar o peso para mais uma pessoa sem necessidade. Ou seja, sinto-me culpada de todas as formas. Não sei o que é a coisa certa a fazer aqui e cada dia que passa sinto que estou a escolher por omissão sem nunca ter decidido nada. Deem-me uma luz, obrigada e muitos beijinhos. Não digas ainda o que é que farias, porque eu gostava de ouvir o que é que tu farias no fim, está bem? Ou não sabes. Pois, exato. É super complexo.
0: Bolas.
1: É complexo. E vou-vos dizer, na altura em que eu fazia, que dava consultas de terapia familiar e de casal, etc., apareceu mais do que uma vez estas situações. Porque hoje em dia a tecnologia facilita que filhos tenham acesso à vida dos pais, às vezes até sem intenção, e descobrem este tipo de coisas. Sim.
0: Bem,
1: Alex
0: aqui,
1: está chocado.
0: Estou aqui um pouco transtornado com esta história.
1: Então, vamos começar desde já por lembrar algo importante. A culpa que sentes não é sinal de que fizeste ou estás a fazer algo errado. É a prova que te foste colocada, sem pedir, num lugar que não é teu, porque tu não escolheste ver aquele ecrã e tu não escolheste saber. E, no entanto, cá estás tu a carregar um peso que nunca devia ter sido posto em cima dos teus ombros. Então, a relação de casal é algo para o qual os filhos nunca deveriam ser chamados a intervir ou escolher lados, não é? Nem na idade adulta e muito menos na infância, onde aliás acontece muito mais, especialmente em separações. Porém, na idade adulta pode ser mais difícil desviar-nos destas questões, como está a acontecer aqui, porque de repente tens outro tipo de envolvimento e responsabilidade sobre aquilo, ou pelo menos sentes que tens. É muito natural que te sintas tão dividida, porque este dilema envolve muitas camadas. Primeiro, o choque de perceberes que a tua família não é, neste momento pelo menos, aquilo que pensavas. Ou seja, que há uma história paralela que de repente parece que tudo o que está à tua volta é uma mentira. Aliás, é isso que ela descreve. Segundo, a desilusão com o teu pai, que de repente ganha nuances, não é? Aquela pessoa que tu não conhecias e possivelmente quebram a imagem idealizada que tinhas construída ao longo da vida. Portanto, outra camada. Terceira, levanta questões de lealdade, porque aquilo que sentes é que, se contas à tua mãe, parece que estás a estabelecer aliança com ela e a trair o teu pai, o que não queres, porque mesmo reprovando o que ele fez, continua a ser teu pai e não o queres prejudicar, não é? Se não contas para manter a paz, sentes o contrário, sentes que estás a estabelecer aliança com ele, a protegê-lo e a trair a tua mãe, que vês como vítima da situação. Estamos a acompanhar isto, certo?
0: Completamente.
1: Quarta camada. A consciência de que, se contares, vão certamente haver consequências. Porque vão, de certeza, não é? Até mesmo a possibilidade de uma separação, e não queres sentir-te responsável pela, entre aspas, destruição da tua família e da forma como a conheces. Mas se não contares, vives com o peso deste segredo e com esta sensação de que é tudo uma mentira. Para piorar, assim, para finalizar o combo, estás a viver isto tudo sozinha e é um peso gigante, não é? Eu acho que aliviar este peso pode começar precisamente por aqui. Até porque esta escolha, ao contrário das outras todas, não tem desvantagens, que é encontrares uma pessoa de confiança, um amigo, um psicólogo.
0: Era o que eu ia dizer.
1: Exato.
0: Era o que eu ia dizer.
1: Alguém completamente fora de não relacionado com a família.
0: Ah, mas interessante, tu dizes alguém não relacionado com a família. Eu pensei logo em encontrar o irmão.
1: Mas é que, mas eu pronto, mas é válido. Eu acho que esta questão, eu quando ali pensei nisto, tipo, isto não tem, eu não vou dar aqui nenhuma solução milagrosa.
0: Porque não existe.
1: Não existe. Claro. Todas as escolhas têm, vão ter custos, aliás, eu digo isso aqui mais à frente. Portanto, é, mas acho que envolver o irmão, e eu não sei que idade é que eles, porque eu não sei que idade têm estas pessoas.
0: É também um bocadinho cobarde também envolver o irmão, não é?
1: Não sei até que ponto porque é que não estás.
0: Estás a passar a.
1: Sim.
0: Estás a dividir. Estás só a libertar um bocadinho do peso da culpa.
1: Exato. Exato, dividir a culpa com outra pessoa. Eu acho que se dividires com alguém fora da situação,
0: sim.
1: É só alguém que te vai ajudar.
0: Tens razão.
1: A elaborar o assunto em voz alta, não é? Pronto. Quanto à decisão em si, e lá está, e eu sei que seria ótimo trazer uma solução mágica, mas efetivamente não há um caminho sem custos. Trago aqui uma terceira opção, ou seja, além de contar ou não contar, que é falares com o teu pai primeiro, ou seja, chamando à responsabilidade quem de facto a tem. Mas isto não é garantia nenhuma, porque se ele não quiser contar e te pedir segredo, porque isto pode acontecer também, a aliança com ele torna-se ainda mais real e concreta, porque tu estás mesmo a guardar um segredo com ele em relação à tua mãe. É como se fosse um segredo ainda maior do que saber sozinha, percebes o que
0: claro.
1: Eu estou a dizer?
0: Não, porque de repente és cúmplice.
1: Exatamente, mas ela já se sente cúmplice em silêncio também. Epá, isto é muito complexo. E sugiro-te um exercício que é, em vez de pensares o que é a coisa certa a fazer, pensar, se eu me imaginar daqui a um ano já a viver com as consequências desta decisão, qual delas é que me deixa mais em paz comigo mesma.
0: Boa.
1: E lembrar-te ainda, para finalizar, que sejam quais forem as consequências da tua decisão, a responsabilidade por essas consequências não é tua, e sim de quem criou esta situação com a qual foste obrigada a lidar, porque se não tivesse havido uma traição, não haveria consequências.
0: Exatamente.
1: Por isso, tenta tirar a culpa da equação e boa sorte.
0: Sabes o que é que eu fiquei aqui? Fiquei um bocado curioso.
1: Diz-me. E o que é que farias?
0: Eu que sou um eterno curioso com o gossip, que é, qual é que é a mensagem para se perceber numa mensagem que há traição?
1: Eu vou aqui apostar num sexting, não é? Alguma coisa que fosse mais...
0: Sim, sim. Tipo, mais logo beijas-me outra vez, ou algo do género.
1: Sim.
0: Foi que me lembrei, assim, de repente. Vocês sabem que o meu game sexting está ótimo,
1: exato.
0: Quando esta é a minha primeira sugestão.
1: Exato, exato.
0: Pois...
1: Mas eu acho que deve ser alguma coisa desse género. Algo muito explícito, muito...
0: Sim, sim, comprometedor.
1: Isso, exatamente. Pá,
0: epá,
1: é
0: deixa-me dizer-te uma coisa.
1: Diz-me.
0: De facto, os homens não me ajudam. Os homens não me ajudam.
1: Olha, Alex, eu não queria dizer nada, mas já que... Mas
0: tu não só estás a trair, que já é mau. É péssimo.
1: Sim, sim.
0: Não se faz, é feio.
1: Sim, sim.
0: O sítio de privilégio onde tens de estar, que é para ter o telemóvel...
1: Tranquilão da vida, não é?
0: Tranquilão da vida.
1: Completamente. Completamente, completamente.
0: Ai,
1: porque existe... Mas isto é um facto. Existe uma maior... A traição é uma coisa que socialmente as pessoas condenam de uma forma geral. Mas continua a haver uma maior permissividade, uma maior aceitação... Quando são os homens a fazê-lo, ainda há um discurso um bocado de... Porque eles, pronto, eles têm necessidade.
0: Sim, têm mais líbido.
1: Exato, exato. Como se fossem bichos, sem autocontrolo.
0: Portanto, bem,
1: mas,
0: olha...
1: Mas eu quero saber o que tu fazias, Alex.
0: Eu acho que... A primeira coisa que eu pensei foi aquela que já disseste que não é tão correta, porque de facto é partilhar um bocado a culpa, que seria falar com um dos meus dois irmãos.
1: Uhum.
0: Minha irmã e meu irmão.
1: Ainda por cima tens mais irmãos, dava para partilhar mais.
0: É, fica mais leve para todos. Mas, de facto... Eu acho que falava primeiro com uma pessoa exterior, seja uma terapeuta ou um melhor amigo ou melhor amiga.
1: Sim.
0: E acho que o passo seguinte seria, bem, com uma coragem muito louca, falar com a pessoa que recebeu a mensagem.
1: Muito bem, muito bem.
0: Acho que é o que faz mais sentido.
1: Pronto.
0: Tu o mesmo, suponho?
1: Não sei. Eu tendo a fazer alianças com as mulheres. Portanto, não sei se não contava.
0: Ias logo, à mãe.
1: Eu também te vou dizer, contar diretamente à mãe. Porque eu não trouxe essa camada, mas é outra ainda. Que é, tu vais estar de repente a pôr a tua mãe num sofrimento.
0: Ah, mas eu acho que não ia, falar isto no universo mais hipotético do mundo. Eu a ir falar com o meu pai não é falar do sentido de isto aconteceu ou não. Que é, primeiro, isto aconteceu sim ou não. E logo a seguir, que é, ou contas tu ou conto eu.
1: Encostando contra
0: logo,
1: a parede.
0: Logo, temos, assim. Agora é como quiseres.
1: Muito bem, quebrando. Muito bem, Alex. Isto é um aumento de valor, percebem? Porquê? Porque a tendência...
0: É tudo performativo.
1: A tendência, exato. A tendência da socialização masculina é para a aliança. Ou seja, para se proteger uns aos outros. Inclusive quando há comportamentos que são muito questionáveis. E tu não é...
0: Isto vem naquela ordem de ideias que muita gente, nós quando vamos crescendo a pensar que a resolução de conflitos é tornar tudo mais feliz. E eu acho que com a idade adulta vamos percebendo que a resolução de conflitos muitas vezes
1: é
0: procurar a tristeza. E eu acho que isto é um caso desses.
1: É verdade. Não é? Olha, fiquem com esta mensagem.
0: Fica assim. Tânia, muito obrigado pela tua participação neste programa. Tu vais ter episódios longos que são feitos com a Ana Markle.
1: É verdade. E hoje teremos, logo para abrir, em beleza, teremos connosco Peter Castro. Um regresso de luxo. E o que é que vamos fazer? Uma vez que ele é a melhor pessoa para comentar atualidade, tudo, notícias, política.
0: Ele tem estado com ótimos takes no Instagram.
1: Ele é espetacular. Eu dou vontade de agarrar o cérebro dele e comer à dentada. E portanto, é verdade, eu acho que ele é mesmo uma pessoa que dá muito gosto de ouvir, é muito eloquente, muito inteligente, muito informado. E o que é que vamos fazer? Vamos fazer um recap do que é que aconteceu em agosto.
0: Boa.
1: E um comentário é isso.
0: Fantástico.
1: Mulheres conservadoras, caso da Lindsay Clancy, todas essas coisas, não percam.
0: Ora, muito bem, se quiserem enviar um e-mail para a Voz de Cama é...
1: vozdecama@rtp.pt.
0: Muito obrigado.
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0: Que regresso.
1: Não é? Deus. Tu pediste, eu trouxe.
0: É verdade. Para a semana a Voz de Cama já é a 3. Novas manhãs chegam a partir de segunda-feira e sexta-feira, como quem diz amanhã, ficam a saber... quem será o novo elemento deste belíssimo programa?
1: Eu sei, não digo.
0: É já amanhã. Euclides, T-1.

0: Lá atrás, New Archives. Aqui da DR na RTP 3, 9h30, 8h30 nos Açores. Hoje há logo se vê especial. Já explico tudo. Vamos ao terror. Antes.
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0: Hoje, em modo filmes de terror, o Logo se vê em direto do Festival Internacional de Cinema de Terror em Lisboa, o Motel X. Falei sobre sugestões ainda há pouco, o Weapons, o Obsession. Já ouvi as vossas histórias do Exorcista. Temos também a Catarina Rodrigues no nosso WhatsApp.
6: Bom dia, Alexandre.
0: Bom dia.
6: Sobre filmes de terror, eu gosto bastante de filmes de terror.
0: Maluca.
6: Filmes de suspense. E realmente Obsession é incrível ao cinema. E podia ter sido incrível, incrível, se não tivesse passado ali uns momentos. Foi tomates, em alguns momentos. Portanto, eu gosto muito daqueles filmes que me lembram a realidade, que podem realmente acontecer. Obsession é um desses.
0: Ah, os piores.
6: Mas passou ali, eu acho que tu sabes em que momento, Alexandre, mas passou ali, passou para o ridículo, acho eu. E então deixou de ser incrível o filme, mas foi muito bom. Acho que todas podiam mesmo, porque isso pode realmente acontecer. Beijinho!
0: Repara, Catarina Rodrigues, esses para mim são os filmes de terror aceitáveis, porque são aqueles que eu não fico com medo que aconteçam. Esses que tu gostas, que podem ser depois uma realidade. Eu não durmo durante 3 dias. Não sei qual é a tua experiência com filmes de terror, Tânia Graça, se estás por dentro da cultura.
7: A minha experiência é a seguinte: não experiência, porque eu não vejo. Eu não vejo, a vida já me assusta que chegue. Não. Se bem que, sabes uma coisa, há teorias em termos de mecanismos psicológicos de quem vê filmes de terror, que é precisamente tu assustares-te com uma percepção de controle, ou seja, tu estás a escolher aquilo e isso dá-te alguma sensação de poder e controle sobre a tua vida.
0: Ah, não há controle nenhum, a minha cabeça foge mesmo para paranoia.
7: Ok, mas ainda assim tu escolheste ir ver aquele filme, percebes?
0: Não escolhi ver. Neste caso foi durante as férias, um colega de casa pôs a ver e eu tive que lidar.
7: Ah, não. E qual era?
0: Aquilo da adrenalina foi o Obsession, foi o filme que João Vitor me recomendou e eu estou para sempre chateado com ele. Porque ele disse, é na boa! Não, aquilo é meio comédia até!
7: Eu fico a pensar nisso, eu vivo sozinha, depois tenho que lidar com olhar para os espelhos e ver coisas atrás
0: viver
7: de mim.
0: Viver sozinho, vi zero filmes durante 3 anos.
7: Não, não vai acontecer.
0: Zero filmes
7: não
0: de terror
7: vai,
0: durante
7: 3 anos,
0: claro. Não. Impensável. Pedro Miguel Veloso. Vai.
8: Ora bem. Bom dia, equipa, bom dia a toda a gente. Aqui é Pedro Miguel Veloso, como é que vocês estão?
0: Ora bem,
8: disse-me andar aqui a falar de filmes de terror. Vou transportar isto aqui há cerca de 20 anos atrás, mais ou menos, quando vi um filme espanhol, foi o Rec. Depois teve várias, continuou, foi uma sequela,
0: pois,
8: teve vários filmes, mas quando vi o Rec, o primeiro, tenho aquelas sensações de que dificuldades de entrar em prédios, mesmo coisas com bombeiros, escadas de prédios. E é um filme que mexeu comigo e ainda está essas memórias aqui do que me mexeu na altura. Não. Beijinhos e bom programa a todos.
0: Obrigado, Pedro Miguel Veloso. Dificuldade de entrar em prédios e obriga-te a um êxodo.
7: Completamente. Não estou disposta a isso. Eu sou uma pessoa muito impressionável, muito facilmente impressionável.
0: Sabes o que eu gosto? Eu gosto daqueles filmes que são considerados de terror, mas depois tu viste e não são nada de terror. Podes dizer que viste.
7: Sentes-te
0: e parece
7: maior, não é?
0: Isso aconteceu-me com os Só. Os filmes Só.
7: Sei.
0: Que dizem ser terror. Aquilo para mim não tem nada de terror.
7: Esse eu vi. Eu vi mais nova alguns.
0: Aquilo é um policial que tem um pouco de gore, não é? Que são aquelas cenas mais nojentas e graficamente intensas. Mas de sustos, tens o mesmo. Todos os filmes que é, pronto, aquela captura, não é? Que eles capturam a vítima para fazer o jogo com o Jigsaw. Sim. Epá, mas de resto aquilo não tem muito terror. Então eu dizia sempre com muito orgulho, epá, eu vi os Só todos.
7: Pois, é que para mim terror nem essa parte do nojo, etc, não mexe tanto. É mais coisas que mexam com a mente.
0: Exatamente, que perturbem.
7: Exatamente.
0: O Obsession me perturbou.
9: Eu por acaso vi o Rec 2 quando era puto numa festa e foi a primeira vez que dei a mão a uma rapariga.
7: Oh, ele aproveitou, pode ser um
9: ela
7: bom momento.
9: Ela assustou-se, eu fiz tipo...
7: Tá, mãozinha.
9: Que fofo.
7: Foi, por acaso foi.
9: Boas memórias de um filme de terror.
0: Fantástico. Hoje há muitas para criar. A partir das 4 da tarde, o Logo se vê com o Tiago Ribeiro e a Teresa Oliveira estão em direto do Cinema São Jorge para mais uma edição do Festival Internacional de Cinema Terror em Lisboa. Não percam a emissão no Motel X a partir das 4 da tarde. Para já, vamos ao tempo, que continua bem quente e hoje aquece mais um pouco, exceto na Madeira, que há uma pequena descida da temperatura máxima. Começamos por Viana do Castelo, Aveiro e Braga, que marcam 23 graus nos termómetros. Guarda, Porto e Bragança sobem aos 24. Há ainda Sines com 25. Leiria, Sagres, Vila Real e Faro nos 26. Viseu, Ponta Delgada, 27. Coimbra, 28. Funchal, 29. Lisboa marca 30 graus de máxima. Setúbal, Porto Alegre e Castelo Branco partilham 31. Em Santarém sentem-se 32. Beja registra 33. Évora, 34. Há para ouvir na RTP Antena 3, Beto Meito. Daqui a pouco, Clã, com Sinais. Esta é Get Up. 24 minutos para as 10 da manhã. Muito obrigado pela companhia. Boa viagem.

0: Desta Chá é a Rosalía. 16 minutos das 10 da manhã, das 9 nos Açores. Boa viagem, boa quinta-feira. Quinta-feira de estreias. Novo programa, novo podcast na RTP Antena 3. Vamos juntar o humor com quem Ana Marta Ferreira quiser. Ninguém melhor do que a própria para explicar. Por favor.
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0: E se temos falado sobre o festival Motel X, ontem Ricardo Sérgio, no Logo Se Vê, explicou como é que o Festival Internacional de Cinema de Terror em Lisboa nasceu.
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6: Prontos para uma sessão da tarde no Motel X?
7: Não.
6: Sim. Vai ser muito fixe.
8: Os cabelinhos em pé.
6: Quando há 20 anos aparece em Portugal esta coisa do Festival de Cinema de Terror, que afinal já tinha sido um cineclube, e depois a malta desse cineclube que se juntava regularmente, uma vez por mês, para ver um filme de terror.
7: Havia um lastro já de um grupo
6: Isto
7: de amigos.
6: Já vem do cineclube de terror de Lisboa.
7: Ok.
6: São eles que criam depois aquilo que hoje é um dos principais festivais de cinema de terror da Europa.
7: Claro.
6: Se não do mundo, que é o Motel X.
0: Hoje, a partir das 4 da tarde, em direto do Motel X, vamos à VCI Rábida Freixo, um acidente na Boa Vista que envolve um pesado, as filas a partir de Coimbrões. No inverso, filas entre o mercado abastecedor e as Antas. De resto, habitual na A28 e na A3, seguimos para a capital, onde está resolvida a confusão que aconteceu na Ponte Vasco da Gama. Dois acidentes, manhã complicadíssima para entrar na capital portuguesa vindo da Margem Sul. Na Ponte 25 de Abril, as filas ainda no Feijó. De resto, na Circular, A5, Calçada de Carris, Cril e C19, agora ficarem mais tranquilas, mas foi uma manhã difícil, esta manhã de quinta-feira, 10 de setembro. Temos para ouvir Tunda Edabimpe, 11 minutos das 10 da manhã. Boa viagem.

excelente reta final de Manhãs da 3. Da linha de Sintra, Papillon, com este Wonder. Ora bem, vem aí o André Santos para isto ficar finalmente bom. É já a seguir, a 6 minutos das 10 da manhã. Mencionar que amanhã, finalmente, vou revelar quem vem ter comigo este belíssimo programa. Portanto, a partir de segunda-feira já não estarei sozinho. Serei eu e uma outra pessoa que ficam a saber quem é amanhã. Espetacular, não é? Fecho com LCD Sound System, este programa maravilhoso de quinta-feira, 10 de setembro. Obrigado pela companhia. André Santos, já a seguir.

0: Neni e a Carla Prata com este Dame o Toque a fechar esta edição das Manhãs da 3. Muito, muito bom dia, bem-vindos. Manhã de quinta-feira, são 10 da manhã no continente e na Madeira. 9 nos Açores, as notícias que estão a marcar o dia, trazidas pela Carolina Bordal Soares. Bom dia, Carolina.
1: Olá, bom dia. O antigo ministro da Economia, Pedro Siza Vieira, deixou um aviso esta manhã na Rádio Pública. Portugal tem de ser prudente para conseguir lidar com as eventuais subidas das taxas de juro. Ao que tudo indica, o Banco Central Europeu prepara hoje um novo agravamento destas taxas, uma subida que pode ser um obstáculo à redução da dívida pública no país. Ora, Pedro Siza Vieira lembra que o governo vai, ainda este ano, avançar com reduções no IRS, e com um bónus nas pensões, e é por isso mesmo que aconselha a prudência.
2: Portugal até o momento tem estado ao mesmo tempo a reduzir a dívida pública e a manter ritmos de crescimento acima da média europeia. Isso é positivo. Agora, é uma circunstância onde convém ser prudente. Enfim, o governo, ao ter tomado a decisão de reduzir o IRS com impacto já este ano, de aumentar transferências para os pensionistas, pode estar de alguma maneira a sacrificar a disponibilidade que possa ter de continuar um percurso muito significativo de redução de dívida.
1: O antigo ministro da Economia, Pedro Siza Vieira, a aconselhar prudência a Portugal numa altura em que o Banco Central Europeu se prepara para voltar a subir as taxas de juro para lidar com a inflação provocada pelo aumento do preço dos combustíveis. É mais um prego no caixão das micro, pequenas e médias empresas. O presidente da confederação que representa estes empresários traça um retrato muito negativo dos impactos da eventual subida destas taxas de juro no tecido empresarial português. Jorge Bisco acredita que a vida vai ficar mais difícil, sobretudo para as empresas que tiveram de recorrer a linhas de crédito.
3: Vamos ter mais um prego no caixão para todas as empresas que recorreram às linhas de crédito para ultrapassar as cheias, os focos, os temporais, as secas, os aumentos dos preços de energia, do gás e dos combustíveis, mas também das que voltaram a acreditar na economia e que investiram em novas máquinas e instalações. A vida vai ficar mais difícil para quem trabalha e empreende, não vai ser possível.

0: às pessoas mais velhas. Do outro lado da linha 1411 estão 70 profissionais, psicólogos e enfermeiros especializados em saúde mental e todos têm formação específica para estes casos. Donald Trump prometeu dar $5,000 a cada cidadão se os republicanos vencerem as eleições intercalares de novembro. Uma promessa que o presidente dos Estados Unidos vai cumprir caso o partido mantenha a maioria na Câmara dos Representantes e também no Senado. O anúncio foi feito esta noite, no primeiro dia da Convenção Republicana em Dallas, no Texas.
1: If the Republicans win the House of Representatives and the United States Senate, because of our...
2: Por causa da nossa enorme força e sucesso económico, se os republicanos conquistarem a Câmara dos Representantes e o Senado, eu irei dar um dividendo de $5,000 a cada cidadão adulto dos Estados Unidos da América.
1: For $5,000.
0: Trump coloca-se no centro da campanha num discurso que durou quase 2 horas e com a Convenção Republicana transformada num apelo à mobilização do eleitorado. Com o mandato mais ou menos a meio, o presidente quer renovar a confiança dos norte-americanos. Donald Trump pede mesmo às pessoas que votem nestas eleições intercalares, como se o nome dele estivesse no boletim.
3: Bom, e os eletrodomésticos que há uns anos se ofereciam em Portugal por época de eleições são, enfim, uns meninos ao pé de $5,000. Muito bem. Enfim, é o que temos. Informação na 3 com a Carolina Bordal Soares. Vai para dentro e
0: é
3: voltas amanhã.
0: Depois, amanhã
3: certo. Beijinhos. Informação sempre em noticias.rtp.pt. Bem nos lembramos das máquinas de lavar e dos micro-ondas que eram oferecidos a dada altura neste país.
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3: Outros tempos. Vamos a isto. Até à 1 da tarde, daqui a pouco, com novidades nos podcasts RTP Antena 3. Já lá vamos. Bom dia.

chama-se Segura Firme, é a música nova na RTP Antena 3. Filipe Carlson e Michael Knight, ficámos a saber que nas últimas horas, ou melhor, ficámos a saber nas últimas horas, que o Filipe Carlson vai abrir para os Duran Duran. Eles, a banda britânica, está de passagem por Portugal em novembro, dia 3. Há concerto na Mel Arena em Lisboa e o Filipe Carlson vai tomar conta da primeira parte desse espetáculo, possivelmente com mais canções daquele que será o seu novo EP. Começámos também com a da Chic, foi assim que demos o pontapé de saída nesta emissão de quinta-feira aqui na RTP Antena 3, quinta-feira que de 15 em 15 dias, a partir de hoje, vai ter aqui direito a um espaço que está ligado a uma das novidades desta rentrée da RTP Antena 3, nomeadamente no que diz respeito aos podcasts. Temos novo podcast na casa a estrear hoje e vai ocupar-nos sempre as nossas atenções de 15 em 15 dias. Chama-se Hiena, está relacionado com humor. É da autoria da Ana Marta Ferreira, com quem vamos falar já daqui a pouco sobre a estreia deste podcast, que fica a partir de hoje disponível nas plataformas habituais. RTP. Para já, Ezra Collective, depois Best Youth e também Spama Trincana são as próximas nesta manhã de quinta-feira. Bom dia!

0: Karina na RTP Antena 3, lá atrás os Best Youth com Rumbanera nesta quinta-feira de sol e subida das máximas. Este é o cenário para o dia de hoje, 10 de setembro, abertas para os Açores, dia mais carregado de nuvens na Madeira. Máximas de 23 para Viana e para o Porto, são os pontos mais frios no mapa. Depois Ponta Delgada a chegar aos 26, o Funchal e Coimbra com 28, Faro 29, Lisboa 30, mais quente hoje Évora com 34 graus.
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0: Já a seguir damos as boas-vindas à Ana Marta Ferreira e ao seu novíssimo podcast Hiena.
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0: 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Não precisam de esperar tanto para...
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0: Com a Ana Marta Ferreira. Bom dia, Ana. Bem-vinda aqui à RTP Antena 3.
4: Muito
0: e obrigado, antes de mais, por nos vires juntar a um cardápio e à ADN da 3, que sempre teve o humor como parte essencial também da história desta rádio. Trazer-nos agora um podcast quinzenal, que vai ser sempre às quintas-feiras e que vai ter uma espécie de antecâmara aqui sempre às 10h20, mais coisa menos coisa, na 3. Comecemos pelo início, Ana. E vou-te pedir só que aumentes um bocadinho o teu microfone para cima. Assim, isso. Perfeito. Que nos contes, afinal, porquê Hiena, de onde é que surgiu esta ideia, qual é a tua relação com o humor, para todos os ouvintes que de alguma maneira não te conhecem, nem a tua podcast, nem a tua página de Instagram, que de alguma maneira é o mote, acho eu, para este podcast.
4: É exatamente isso, é o mote. Eu criei a página Humor Hiena for fun, como um hobby, quando estava ainda na universidade. O stand-up comedy será a minha arte performativa favorita. Frequentava muito. E com formação jornalística, enfim, comecei a fazer uns artigos, umas entrevistas, comecei a conhecê-los. Entretanto, passaram-se quase 8 anos, sou amiga de muitos comediantes, incontáveis horas de conversa com humoristas, e pareceu-me o mote perfeito. Portanto, os humoristas são conhecidos por serem assim umas figuras com uma visão um bocadinho subversiva do mundo.
0: Certo, certo.
4: Eles sobem a palco e de repente o mundo que tu conhecias, eles entregam-te de cabeça para o ar.
0: Sim.
4: E isso interessa-me, não necessariamente neste podcast saber das carreiras deles, fazer perguntas assim típicas de carreira, mas uma coisa
0: não
4: mais...
0: Não vamos saber a biografia, não é?
4: Não, não vamos saber. Vamos saber um bocadinho as ideias, o que os apaixona, e estarão acompanhados sempre com outra figura de uma área completamente distinta. Muitas vezes estas duplas não se conhecem, vão se conhecer pela primeira vez aqui nos estúdios da RTP Antena 3. Vão falar sobre o quê? Sobre algo que eu sei que eles têm em comum. É algo que eu identifico, que eu sei, que eu fui pesquisar e que juntos aqui na RTP Antena 3, e é esse universo partilhado que dá moto à conversa. Teremos episódios sobre desporto, moda, filosofia. E o episódio de estreia do Hiena será sobre televisão.
0: Televisão, ok. Então comecemos por aí. Até porque o episódio, nesta altura, já está disponível, saiu há instantes, o novo podcast, o primeiro episódio de estreia desta Hiena. Temos uma dupla, como será de resto regra, neste novo podcast. Resta-nos saber é que dupla é essa.
4: É, e modéstia à parte, é um belo match.
0: Ok, então
4: quem melhor para falar de televisão do que o absoluto ícone, a rainha, a mãe dos reality shows, Teresa Guilherme. Teresa Guilherme, uma excelente entrevistada de resto,
0: até
4: uma excelente profissional.
0: Até porque a Teresa Guilherme tem um lado muito extenso atrás da câmara também.
4: Exatamente.
0: Não é?
4: Ela nunca esteve para ser apresentadora. Isso foi uma coisa que na sua década dos 30, que lhe foi apresentado como uma hipótese que ela nunca pôs em cima da mesa. Uma das histórias que ela conta no podcast. E torna-se, enfim, ela traz os reality shows, torna-se a apresentadora do Big Brother, do primeiro reality show feito em Portugal. E do outro lado temos uma comediante, uma humorista, uma grande fã de reality TV shows. A Casa dos Segredos esteve lá para ela quando mais ninguém esteve, é o que ela me diz. É Luana do Bem, de resto uma cara já conhecida desta casa.
0: Sim, sim.
4: A conversa foi animadíssima. Falamos, obviamente, de muito reality TV, concorrentes favoritos, histórias insólitas. Eu admito que até tive de me retirar um bocadinho às vezes, porque eu não sou
0: Estavas
4: assim,
0: a mais.
4: Não sou assim uma grande historiadora da Casa dos Segredos em específico, mas elas têm concorrentes favoritos, momentos que se lembram assim, citam palavra a palavra.
0: Ok.
4: E divertiram-se muito elas e eu, obviamente, também.
0: Elas já se conheciam?
4: Elas não se conheciam.
0: Ok.
4: A Luana era, obviamente, grande fã do trabalho de Teresa Guilherme. Ambas trabalham em televisão e temos muitas histórias sobre isso também. Obviamente em patamares um bocadinho diferentes.
0: Certo.
4: Teresa Guilherme já tem muita, muita história para contar. Mas falamos também sobre isso. Falamos também sobre primeiras vezes, porque Teresa Guilherme tem uma peça de teatro a estrear sobre as primeiras vezes, porque realmente ela entra na televisão pela primeira vez aos 30, no teatro pela primeira vez aos 50 anos.
0: Bom.
4: Há aqui histórias interessantes e a Luana também tem muitas primeiras vezes interessantes no stand-up, na televisão. E temos histórias assim giríssimas. Por exemplo, a Teresa Guilherme foi, de resto, a produtora da primeira e única temporada do Survivor.
0: Ah,
4: aquele famosíssimo formato norte-americano. Foi feito em Portugal em 2001 e ela tem histórias também muito giras, que foi filmado no Panamá. Aliás, até trouxe um excerto, que eu sei que ainda não ouviste o podcast, que ele acabou de sair.
0: Sim.
4: E trouxe aqui um excertozinho do podcast.
5: Eu não quero fazer flexões. Eu não tenho esse desejo de... Já me custa fazer no dia-a-dia, quanto mais com alguém a gritar comigo e ainda sou expulsa. Bem, não. Claro que eles choram e se sentem realizados.
4: São levados ao limite.
5: Sim, e muitos deles conseguem.
6: Eu tive concorrentes que perderam 17 quilos naquela ilha. Aliás, toda a equipa, nós fizemos aquilo no Panamá, e andavas de barco para cá e para lá, que foi violento fisicamente. Todos nós emagrecemos imenso.
5: Claro.
6: Todos nós sentimos, estávamos de alguma forma também no reality show. Foi muito interessante.
0: Isto na altura foi uma espécie de uma pedra no charco no que diz respeito à televisão em Portugal, porque só conhecíamos o formato internacional. Não teve também grande sucesso depois
4: só
0: em
4: teve
0: Portugal.
4: Uma temporada,
0: sim,
4: aparentemente. E é uma pena, e fica aqui um modo para a Teresa Guilherme, se quiser voltar, sim, sim, a fazer. Mas de resto foi uma conversa animadíssima. Temos sempre uma rubrica também de sugestões de humor, portanto, okay, saber o que é que estes convidados andam a ler, a ver, okay, a ouvir, sempre relacionado com a comédia, e eu dou as minhas sugestões também. Posso já dizer que neste episódio, e porque também é o primeiro, começamos com sugestões de peso, e temos aqui algumas das minhas coisas favoritas no mundo da comédia, são anunciadas neste podcast.
0: O podcast que está disponível no site da 3, na RTP Play, nas plataformas habituais, Hiena, vai sair quinzenalmente à quinta-feira. E sempre com esta antecâmara aqui na RTP Antena 3, onde nos vais aproveitar também para deixar algumas sugestões.
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0: Sugestões para que, no fundo, entremos, tal como tu, no universo do humor, mas ao vivo, é assim ou não?
4: É isso mesmo, quinzenalmente estarei aqui contigo, André, para também dar conta do melhor que se pode ver ao vivo em Portugal.
0: E é a impressão minha, ou há cada vez mais hipóteses de o fazermos?
4: Sem dúvida, a cada ano aumentam as noites de comédia, as salas que recebem comédia, estamos recheadíssimos, a comédia está viva e recomenda-se em Portugal. Então, para inaugurar esta agenda Hiena, trago logo alguns dos grandes nomes das salas em Portugal.
0: Okay.
4: É o primeiro, tem de ser. E também porque estamos na rentré. O humor também tem a sua rentré.
0: Okay.
4: Não é só a música e o mundo corporativo, é verdade.
0: Eu acho que as nossas vidas têm toda uma rentré.
4: Exatamente.
0: Também, não é?
4: E a comédia, na verdade, durante o verão acontece exatamente o mesmo que a música, que é vê-se muito em festivais.
0: Ok, certo.
4: E agora voltamos às salas tradicionais.
0: Já agora gostas de ver comédia em festivais?
4: Sim, tem dias. Depende dos festivais. Okay. Há coisas que funcionam melhor ou pior, mas eu gosto.
0: Ok.
4: Adoro ter a hipótese de comédia num festival de música.
0: Ok. Sempre
4: bom para descansar um bocadinho, para ir ali ouvir.
0: Boa.
4: Então, o que é que temos?
0: Agenda.
4: Já estamos bem lançados em setembro, portanto, já a funcionar em pleno depois de um horário reduzido. Temos o Lisboa Comedy Club, um espaço na Avenida Duque de Loué, dedicado exclusivamente à comédia. É um comedy club à antiga, à séria, à americana, com mesas, serviço de bar, serviço de refeições. É um excelente plano para jantar com amigos. A Casa da Discórdia já é um grande nome nas noites também de
0: mais
4: Lisboa,
0: recente, é?
4: Mais recente, mas já muito bem estabelecido. É no espaço Poolside Lisbon, em Alvalade. As sessões são semanais, às quartas-feiras, às 19h45 e às 21h45. Faltou-me só dizer que o Lisboa Comedy Club é de terça a sábado.
0: Okay.
4: Portanto, é só comédia de terça a sábado, podem só aparecer. No Porto, o Ferro Comedy Club voltou de férias. É no Ferro Bar, um espaço muito conhecido da cidade, mesmo ali ao lado da Estação de São Bento. Com sessões às terças-feiras, às 21h, sempre hosted, portanto, apresentadas por Eduardo Marques. Os Freak Show Labs, a Freak Show é uma agência de comediantes, produtora de eventos de comédia, tem as suas noites de teste. Estas noites de teste são noites em que os comediantes muitas vezes não são anunciados e estão a testar, portanto,
0: certo,
4: estão mais livres. Muitas vezes não são permitidos telemóveis, portanto, são textos que ainda não estão finalizados, provavelmente para solos de stand-up futuros. A Freak Show vai andar na estrada, pelo país, com alguns dos seus comediantes. Podem conhecer a Freak Show como a produtora de Cubinho, por exemplo. Vão andar por onde? Vão andar hoje mesmo, olha, hoje mesmo em Argoncilho, no concelho de Santa Maria da Feira, okay, às 21h30, e ainda este mês em Lisboa e em Sintra. Para terminar, um alerta bilheteira, que é uma coisa que eu volta e meia posso fazer aqui, portanto, isto não são... O Alerta Bilheteira não serão espetáculos que estarão na estrada nas próximas duas semanas, mas que podem esgotar nas próximas duas semanas.
0: São previsões, não
4: e,
0: é?
4: E, portanto, é melhor avisar aqui para as pessoas poderem comprar antes que esgote. O novo espetáculo de Pedro Teixeira da Mota é o seu quarto solo de stand-up, que foi anunciado esta semana para a Meo Arena em Lisboa e para o Super Boca Arena no Porto, no início do próximo ano, mas os bilhetes já estão à venda, foram colocados à venda esta semana. A última vez que eu fui espreitar a Ticketline, a coisa estava muito complicada. Já esgotou o Super Boca Arena no Porto, já abriu uma segunda data. O Meo Arena, da última vez que vi, só tinha poucos lugares no último balcão. Aguardaremos, Pedro, também o segundo Meo Arena. Só uma última nota: quem quiser espreitar o trailer de You Can See Everything, é o novo documentário de Nathan Fielder, comediante norte-americano de nicho, conhecido por The Rehearsal ou Nathan For You, se já viram. Tem um novo documentário na estrada. Aguardamos datas para estreia em Portugal. Estreou no Telluride Film Festival nos Estados Unidos e é sobre Elizabeth Holmes, aquela CEO de Silicon Valley que foi agora condenada por fraude e vai agora para a prisão uns bons anos, quase mais de 10 anos. E é isto, eu volto daqui a 15 dias, André. Muito obrigada.
0: Muito bem, a Hiena está agora à solta e disponível para ouvirem com a Ana Marta Ferreira. Primeiro episódio já disponível no RTP Play e nas plataformas habituais de podcasts com Teresa Guilherme e Luana do Bem. São elas as duas primeiras convidadas da Ana Marta Ferreira, que nos vai trazer sempre as novidades da Hiena quinzenalmente a esta hora aqui na 3. Beijinhos,
4: obrigada.
0: Parabéns e boa sorte. Tchau, tchau.
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0: E devo dizer que eu adoro o nome. Adoro o som Hiena. Da palavra hiena. Adoro, adoro, adoro. Bom.
4: Às vezes é um bocado estranho para mim. Hiena.
0: Hiena, mas gosto. Muito bem.
4: Obrigadíssimo.
0: Beijinhos. Muito Fontaines DC agora com Favorites. Faltam 25 para as 11. Estão com a RTP Antena 3. Novidades na nossa rentrée. E não se vão ficar por aqui. Há mais a caminho.

0: Nicky Moss, Getting to the Bottom. Nesta manhã de quinta-feira na RTP Antena 3, lá atrás Take Me Back, as Haim. Também os Fontaines DC a 13 minutos das 11 da manhã. Bom trabalho.
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0: E agora a Margarida Campelo, bom dia.

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Olivia Rodrigo, The Cure. A 2 minutos das 11 da manhã, aqui na RTP Antena 3. Muito bom dia, sejam bem-vindos, obrigado por estarem connosco. Há desta hora a registar a estreia de Hiena, podcast que hoje chega aos vossos ouvidos, da RTP Antena 3, um podcast dedicado ao humor, onde o humor será ponto de união entre duas convidadas, dois convidados. No caso deste primeiro episódio, a Ana Marta Ferreira convidou a Teresa Guilherme e também a Luana do Bem. É um podcast que já está por aí disponível à solta, chama-se Hiena, e que às quintas vai ter sempre direito à antecipação aqui na emissão da RTP Antena 3. Novo podcast de cada casa, chama-se Hiena. Já a seguir chega o domínio público. Afonso Cabral.

0: 3. Olá, bom dia, bem-vindos. São 11 da manhã no continente e na Madeira, 10 nos Açores. Sejam bem-vindos, aí vamos nós.
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0: Já cá está a nossa Teresa Vieira e hoje todos os caminhos, ou alguns deles, vão dar ao Motel X, pelo menos. Bom dia.
2: Bom dia, é isso mesmo. Vamos começar então pelo Motel X. É mais um dia do Festival de Cinema de Terror em Lisboa, edição 20, com muitos destaques e, portanto, vamos a eles. Com Pedro Soto, com o diretor do festival.
3: Dia 10, às 16h30, Meg Mac. Uma comediante japonesa, agora também realizadora, estreia-se com um J-horror de humor absurdo, numa história de vingança, luta e romance obsessivo contra uma entidade sobrenatural. Às 19 horas, Ghost in the Cell, realizado pelo mestre Yoko Anwar, um delírio de terror e comédia indonésio que junta violência prisional e sátira demoníaca. Às 19h05, The Hunger, de Tony Scott, a sessão especial RTP Antena 13, um filme de vampiros dos anos 80 com um elenco de luxo composto por David Bowie, Catherine Deneuve e Susan Sarandon e que começa logo a abrir com uma atuação dos Bauhaus. Às 21h20, Bloody Tennis, um grotesco body horror alemão no ambiente de uma exigente academia de ténis de elite, se transforma numa luta brutal pela sobrevivência.
2: É hoje que esta maravilhosa canção dos Bauhaus vai iniciar um momento RTP Antena 3 na sala de cinema, sessão especial de The Hunger, hoje às 7h05 da tarde no Cinema São Jorge, em Lisboa. Mas não vamos ficar por aqui. Há emissão especial RTP Antena 3 ao longo da tarde e da noite de hoje, das 4 às 7, e depois, claro, damos espaço para as pessoas irem à sessão de cinema. E depois temos mais emissão das 9 às 11 da noite, com produção de Evelina Adam, Joana Lopes Lourenço e Ricardo Sérgio, redes por Catarina Fernandes e Pedro Pini, e emissão com Tiago Ribeiro, Teresa Oliveira, Isilda Sanches, Ricardo Sérgio, Teresa Vieira, Marta Rocha e João Trugal. E já que falamos de cinema, hoje estreia nas salas portuguesas Oasis, Don't Look Back in Anger.
4: One of the biggest moments of our lives, right? I feel like I'm exercising demons, getting it all out, the rage. Just pure anger. I need to calm the f*** down.
2: Oasis, Don't Look Back in Anger, um novo documentário sobre a banda britânica realizado por Dylan Southern e Will Lovelace, com argumento e produção de Stephen Knight, um filme que acompanha a digressão de reunião Oasis Live 25, mostrando ensaios, bastidores, palco e as primeiras entrevistas em conjunto de Liam e Noel Gallagher em mais de 20 anos. Oasis, Don't Look Back in Anger é o regresso de uma das maiores bandas britânicas ao grande ecrã e está a partir de hoje nos cinemas portugueses. E vamos fechar com música nova. Os Fiúdia e Miyagi têm novo disco a chegar em outubro e lançam um novo single, Point 33 Recurring.

hora que vai trazer o disco da semana, a fricção científica e muita, muita música, a começar com Charlie XCX. André Santos, André Santos, na RTP Antena.

0: Perpétua na abertura de mais uma hora na RTP Antena 3. Lá atrás, Charlie XCX. São 11h11, esta quinta-feira, que vai trazer depois das 7 novo episódio da Prova Oral com o Fernando Alvim, hoje dedicada a essa mítica figura que é José Pinhal e essa, enfim, a viagem de tributo, de homenagem que tem sido feita pelo José Pinhal Post-Mortem Experience e que vai culminar com um concerto no Coliseu dos Recreios em Lisboa com o carimbo da RTP Antena 3. Ora, será esse o mote para a Prova Oral de logo às 7. Ontem a conversa foi outra e andou à volta do novíssimo filme português Santo António, o Casamenteiro de Lisboa.
1: Prova Oral. Não acredito que o amor tenha mudado. Acredito que eventualmente a capacidade de amar tenha mudado. Que as pessoas tenham menos capacidade de entrega, até por tantos medos, e esta sociedade cada vez é mais assustadora. Estamos a passar um momento complicado, toda a gente diz isso, mas é facto, se fores ver as eleições, percebes algumas coisas, e na verdade a capacidade de amar e de entrega ao outro, de resiliência, de aceitar as idiosincrasias das outras pessoas, dos outros e tudo, e a capacidade até de amar o próximo, essa sim parece ter sido alterada.
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0: Palavras de Rita Blanco, foi uma das muitas convidadas. O Alvim andou no fundo pelos bastidores a falar com grande parte do elenco deste novo filme português, também com o realizador Rubén Alves. Portanto, é uma conversa que está disponível em antena3.rtp.pt. O filme é esse a chegar hoje às salas de cinema nacionais. 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Take a Sexy Picture of Me, C-Mat, agora na 3, depois os Soma Please e também o Extinto nesta manhã de quinta-feira. Bom trabalho, boas férias.

chama-se Ressaca. É o extinto na RTP Antena 3, lá atrás os Soma Please, dupla luso-britânica que ainda no último fim de semana passou pelo Indie Music Fest em Baltar Paredes, onde a 3 marcou presença. Quinta-feira 10, com sol e subida das máximas para o continente, uma subida ligeira, vai estar em um belo dia de verão. Nos Açores, abertas, na Madeira, céu cinzento, os termómetros hoje a chegarem aos 23 graus em Viana do Castelo e no Porto, são os pontos mais frescos no mapa. Ponta Delgada tem máxima prevista de 26 graus, Funchal e Coimbra 28, Faro com 29, Lisboa 30, Évora é o ponto mais quente, espera hoje 34 graus de temperatura máxima. The Strokes.

0: E já a seguir entra em campo o disco da semana da escocesa Paris Paloma.
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0: Está na hora? Vamos até à Escócia. Glasgow é de lá que chega Paris Paloma.
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0: Segundo álbum de estúdio a ser destaque durante a semana aqui na 3, chama-se The Fatal Flaw, assim se chama o novo álbum, que traz lá dentro a canção que hoje vamos ouvir aqui na 3. Chama-se Pre-Raphaelite e é nem mais nem menos do que uma canção inspirada na poesia de Cristina Rossetti, uma britânica de origem italiana, e uma canção também inspirada no movimento artístico dos pré-rafaelitas que se instituiu ali no século XIX. A canção é uma espécie de carta de amor ao olhar feminino e à admiração da beleza sem atração sexual. É Paris Paloma, a protagonista do disco da semana aqui na RTP Antena 3. Bom dia.

Ela é escocesa, chama-se Paris Paloma, está aí o seu segundo álbum. The Fatal Flaw é uma das novidades desta rentrée. Canção que vamos voltar a ouvir depois das 5 da tarde aqui na 3. Agora são praticamente 11h30, daqui a pouco temos a fricção científica de hoje com a Isilda Sanches. Para já os Temper City na RTP Antena 3, também há picas e hot chip já daqui a pouco. Bom dia, bom trabalho.

0: É uma canção que está a envelhecer bem, atingiu agora a maioridade. 18 anos para este Ready for the Floor, o Zot Chip na RTP Antena 3. Que a pinta de canção. Faltam 22 para o meio-dia, lá atrás Picas com Quem Eu Quero Agora. Vem aí a fricção científica desta quinta-feira. Hoje a Isilda Sanches traz-nos uma combinação improvável: carne de alface e folha de tabaco. Já a seguir.
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0: E digamos que esta é a promo karaoke da hora.
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0: Eu avisei. Vamos lá, agora à fricção científica de hoje. A Isilda Sanches traz-nos, como vos tinha dito, carne de alface e folha de tabaco. Agora, porquê? Então vamos saber agora.
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7: E se a próxima refeição de carne fosse, de facto, alface ou tabaco? Num artigo publicado na Frontiers in Plant Science, investigadores do Imperial College de Londres explicam como é possível modificar plantas geneticamente de forma a produzirem mioglobina, uma proteína animal associada à cor, sabor e características nutricionais da carne. Os investigadores começaram por clonar genes de mioglobina de suínos e bovinos, depois injetaram esses clones genéticos nos cloroplastos de alface e plantas de tabaco. Os cloroplastos são uma espécie de fábricas de energia, responsáveis pela fotossíntese. Algumas destas plantas prosperaram incorporando o gene modificado no seu ADN. Geraram sementes que deram origem a novas plantas com gene modificado já incorporado. Os cientistas mediram depois a mioglobina produzida, concluindo que, embora ambas as plantas apresentem elevadas concentrações de mioglobina, a alface consegue um desempenho superior à planta do tabaco. Quer isto dizer que podemos ter alface com sabor a bife? Talvez, mas a ideia não é bem essa. A mioglobina produzida nas folhas pode ser extraída e purificada por métodos industriais usados para separar proteínas. Como a molécula é idêntica à mioglobina animal, os cientistas acreditam que poderá ser adicionada a alimentos à base de plantas para aproximá-los das características da carne tradicional. Dizem ainda que a mioglobina produzida por vegetais poderia alcançar rendimentos de proteína por hectare semelhantes ou superiores aos da criação animal, com menor consumo de água e emissões mais baixas de gases de efeito estufa.
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0: Ai, carne de alface e folha de tabaco. A fricção científica de hoje com a nossa Isilda Sanches aqui na 3. Ela que, já sabem, passa por aqui sempre a esta hora, de segunda a quinta-feira também às 21h nos Pontos de Luz. 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
8: Macacos do Chinês.
9: Ah, bom.

93. Voltamos ao Reino Unido, agora com Suki Waterhouse. Lançou álbum em julho. O disco chama-se Loveland. É de lá que saiu este Nothing Ill.

0: Ora, aí está a figuração da Beatriz Pessoa nesta reta final de manhã de quinta-feira na RTP Antena 3. É nome confirmadíssimo para o Festival Cucamonga, que vai acontecer uma vez mais com o carimbo da RTP Antena 3, dias 25 e 26 de setembro, nos jardins do Museu de Lisboa, Palácio Pimenta, com a Beatriz Pessoa, com os Capitão Fausto, com um concerto que vai unir Sérgio Godinho ao Zarco e muitos outros nomes que marcam presença então nesta edição de 2026 do Festival Cucamonga, que volta a contar com o apoio e também com a emissão especial da RTP Antena 3, a não perder na reta final deste mês de setembro.
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0: Faltam 5 minutos para o meio-dia, espero que estejam a ter uma ótima semana e, se ainda for caso disso, boas férias. Temos Catriel e Paco Amoroso agora, uma viagem até a América do Sul com este Vida Louca. Depois, a recordação para um clássico dos Golpes. Vá lá, senhor, antes do meio-dia.

canção clássica dos Golpes a fechar esta manhã de quinta-feira na RTP Antena 3. Muito e muito boa tarde, boa semana. Agora meio-dia e um minuto no continente e na Madeira. 11:01 nos Açores. Venham daí para mais uma hora, que vai arrancar ao som dos Tame Impala. End of Summer toca já a seguir. E se for caso disso, claro, ótimas férias.

O norte-americano Future na abertura desta hora na 3, lá atrás os Tame Impala, End of Summer, meio-dia e 7 minutos. Ora, daqui a pouco há Almost Monday, também a Capicua e o Vanzi, para já os Houseplants, numa hora em que vamos falar do Motel X. Hoje há emissão especial na 3, a não perder depois das 4 da tarde. Agora, Houseplants, bora lá. 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

0: Está calor e a culpa é tua. É o título do EP do Van Zee. É de lá que sai este amor dentro do clube, a tocar aqui na RTP Antena 3. Atrás a Capicua, nome confirmadíssimo para a edição deste ano do Festival Iminente, que está de regresso a Lisboa já na próxima semana e com o carimbo da RTP Antena 3. Uma quinta-feira com sol em todo o continente, as máximas a subirem ligeiramente, em especial no sul, abertas para os Açores e um dia mais nublado na Madeira. Ainda assim, verão, verão, verão nesta quinta-feira deste setembro.
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0: Justamente a rádio que logo se muda de Armas e Bagagens para o Cinema São Jorge, em Lisboa, onde vamos estar em direto para uma emissão especial a propósito do Motel X, que está a acontecer, uma vez mais com o carimbo da 3, rádio oficial, e é por lá que vamos estar a partir das 4 da tarde e também depois noite fora. Portanto, emissão especial a não perder. A partir das 4, já a seguir, vamos recuperar o que ontem aconteceu nas tardes da 3, onde ficámos a saber justamente a origem do Motel X.
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0: E ontem no Logo se Vê, o Ricardo Sérgio veio explicar afinal como é que o Festival Internacional de Cinema de Terror de Lisboa, Motel X, nasceu.
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9: Prontos para uma sessão da tarde no Motel X?
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9: Sim. Vai ser muito fixe.
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9: Quando há 20 anos aparece em Portugal esta coisa do Festival de Cinema de Terror, que afinal já tinha sido um cineclube, e depois a malta desse cineclube que se juntava regularmente, uma vez por mês, para ver um filme de terror.
11: Havia um lastro já de um grupo
9: isto
11: de amigos.
9: Já vem do cineclube de terror de Lisboa.
11: Okay,
9: são eles que criam depois aquilo que hoje é um dos principais festivais de cinema de terror da Europa.
11: Claro.
9: Se não do mundo, que é o Motel X.
0: Explicada a origem pelo Ricardo Sérgio, também ele fará parte desta emissão da RTP Antena 3, logo mais a partir das 4 da tarde. Já sabem, passem por lá. Estamos em direto do Motel X, emissão que tem o tiro de partida marcado para as 4.
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0: E agora Snoop Dogg e

0: Love is Cruel, Miles Kane na RTP Antena 3. Também em Castilho, lá atrás, ouvimos ainda o Samuel Lúria, a 20 minutos da uma. Não sei se já tem planos para o fim de semana. Há um que tem o carimbo da RTP Antena 3 e do qual vos falo já a seguir.
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0: Está aí, estreou hoje, como primeiras convidadas, Teresa Guilherme e também Luana Dubem. Agora trago-vos propostas para este fim de semana, mais concretamente para sábado. E se porventura estiverem por Lisboa, saibam que a Casa Andante está de regresso, onde, à Musa de Marvila, a programação mensal do coletivo Cucamonga apresenta desta vez o regresso de uma banda que vimos despontar ali pelo início dos anos 2000. Eles são os Velhos, quatro amigos que se conheceram nos tempos do Colégio de São João de Brito, em Lisboa. Lançaram o primeiro álbum em 2011, lembro-me bem de o ouvir e de ouvir falar sobre ele nos meus tempos de faculdade. Foram parte de uma espécie de momento explosivo do rock cantado em português. Eu lembro-me também de camaradas de geração. Olhem, um deles ouvimos há pouco, o Samuel Lúria, também o B Fachada. São exemplos que são contemporâneos, de alguma maneira. De lá para cá, as vidas de Francisco Xavier, de Pedro Lucas, de Sebastião Ribeiro e de Zé Tavares seguiram o seu rumo, ainda que longe da música profissional. Agora a banda regressa e para um concerto especialíssimo. Acontece este sábado à noite na Musa de Marvila em Lisboa. 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Bom, os Velhos ao vivo, para começar a noite, sábado. 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Este sábado com os Velhos.

0: Filipe Sambado na RTP Antena 3 a 6 minutos da 1 da tarde. Já cá está a Inês Henriques. Alô Inês, como é que está esse almoço? Os ouvintes estão absolutamente interessados em perceber afinal o que estás a almoçar, antes de mais, porque há muitas pessoas que nunca sabem exatamente o que comer ao almoço. E eu sei que tu és a pessoa indicada para sugerir aos nossos ouvintes um menu de almoço.
1: Estás a pedir o pior.
0: Então.
1: Porque eu vou sempre àquilo que é o mais básico, é tipo rápido, sabes?
0: Uhum. És uma pessoa que vive no simples?
1: Eu vivo no simples a esta hora.
0: Ok, ok, ok.
1: Porque depois também imagina se tivesse, se calhar, se não estivesse a trabalhar.
0: O carabineiro é sempre para o jantar, então.
1: Isso aí.
0: Muito bem, muito
1: isso,
0: bem.
1: Isso, isso.
0: Pronto, não queres partilhar então com o auditório?
1: Não, é uma mera tosta mística. Mística como eu, enfim, muito tão bom. Mística que eu, tu se calhar ficaste naquela de ela disse que foi comprar o almoço, sim, e nunca, sim, mais volta, sabes?
0: Estava... Mas, repara, não é assim tão mera, porque eu não vejo aí fiambre.
1: É presunto.
0: Mera.
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0: 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Assim se vê o nível de vida de Inês Henriques quando ela diz uma mera tosta mista, mas coloca presunto. E o queijo é da Serra, mas vamos passar essa parte.
1: Sei.
0: Inês Henriques, já a seguir na emissão da 3, eu, André Santos, estou de saída. Vou almoçar salsichas e voltar.

0: Bom Bom, a canção de batida, que junta a voz de Mayra Andrade, a deixar-nos com um minuto depois da uma da tarde no continente e na Madeira, depois do meio-dia nos Açores. Vamos a isto, bora lá.
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0: Não é mentira, é tudo verdade. Estarei por cá a fazer-vos companhia até às 4 da tarde e começo já com um dos homens que roubou o meu coração. É Bad Bunny, é isso mesmo, Baile Inolvidable. Para ouvir nos próximos minutos. Fiquem por aí. Boa quinta-feira.

0: Rita Vian com a canção Tu é uma de várias canções que compõem Ligadura, o disco que nos chegou precisamente este ano, a abrir esta hora da uma, o nosso Benito ou Bad Bunny, em Baile Inolvidável, e vamos espreitar o Portugalex. Ao que parece, há por aqui pessoas indignadas com os nomes das tempestades.
1: Ouça, porquê é que todas as tempestades hão de ter nomes de concorrentes do Big Brother? O IPMA é patrocinado pela TVI, percebe? Para quando uma tempestade, Carminho, Betancourt, Brito e Cunha.
0: Para ouvir daqui a pouco.
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0: Agora há Richie Campbell, Look What You've Done, também West Side Cowboy e Ana Cláudia para ouvir nos próximos minutos. Fiquem por aí na companhia da 3.

0: A Cana Rachada de Ana Cláudia, assim que se chama a canção que acabamos de ouvir por aqui, que nos deixa com 20 minutos depois da 1 da tarde, atrás os West Side Cowboy, e daqui a nada é já a seguir que temos Portugalex para escutar.
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0: Como eu gosto das sextas-feiras, o dia em que vos mostramos todas as novidades para vocês levarem uma cesta cheia de música nova e uma playlist também feita por nós com todas as novidades. Está na hora de Portugalex, nome de tempestades em destaque e não só.
2: Já foi divulgada a lista dos nomes das tempestades para a temporada 2026-2027. O IPMA participou na escolha, que inclui designações como Bruna, Gabriel ou Walter. Mas até ao momento não está prevista nenhuma Kátia ou Elma, o que irritou bastante as irmãs de Cristiano Ronaldo.
3: Da tempestade Kátia no Insta é que eles não se livram. Vai tudo corrido a invejosos, ingratos, mal amados. Mas o meu irmão já me prometeu que me vai comprar um furacão para mim e outro para a Elma. E vai ter apelido. Furacões Kátia e Elma a ver. Hashtag embrulho e vai buscar.
4: Já aqui falámos do pedido do Bloco de Esquerda para que as tempestades tenham nomes neutros que lhes permitam escolher o género com que se identificam.
2: Mas agora há também um movimento de Betos que quer que as tempestades tenham nomes melhorzinhos.
5: Ouça, porque é que todas as tempestades hão de ter nomes de concorrentes do Big Brother? O IPMA é patrocinado pela TVI. Percebe? Para quando uma tempestade Carminho, Tencour, Brito e Cunha? Ou um furacão Salvador, Caetano de Albuquerque e ainda Bragança? Pensem nisso, por favor. Massada!
4: O jornalista Rodrigo Guedes de Carvalho mostrou-se irritado com o facto de toda a gente ter e exprimir nas redes sociais uma opinião sobre o filme Odisseia, de Christopher Nolan.
2: No fórum de hoje vamos enervar ainda mais o Rodrigo, pedindo aos ouvintes que nos deem a sua opinião sobre a recente adaptação do clássico de Homero. E a primeira ouvinte em linha é Ruth Sousa, do Movimento de Mulheres Conservadoras e Apreciadoras de Bandolete. Ora viva!
6: Esse infeliz com mulher conservadora, acho que o filme passa uma boa mensagem. O homem vai para a guerra e depois demora 10 anos a voltar a casa porque se engana no caminho ou fica com os amigos nos copos. E a mulher espera por ele sempre a fazer o seu crochê. Eu acho que a Penelope ia adorar o nosso movimento de mulheres conservadoras portuguesas. E pronto, era isto. Passar bem, filhinhos.
2: Obrigado, filhinha. Liga-nos agora da OpenAI, o ChatGPT, a sua opinião, por favor.
7: Segundo a minha pesquisa, o filme Odisseia é baseado num livro escrito pelo Homer dos Simpsons. Conta a história de um homem que demora 10 anos a regressar a casa porque apanha o trânsito habitual da segunda circular. A mulher dele já sabe como é e não espera por ele para jantar.
2: Muito obrigado, ChatGPT, sempre certeiro. E vamos agora ouvir o jornalista Rodrigues de Carvalho, que nos fala de Passo de Arcos. Bom dia.
8: Aos vossos avós. Foi pedido que fossem para a guerra a vocês. Pedem-vos que não opinem sobre a Odisseia, porque ninguém vos perguntou nada. E já agora, parem de chamar maridão ao marido, porque é do mais fuleiro que há. Tenham noção.
2: Nesta última estamos de acordo, obrigado. E assim encerramos mais uma consulta popular. Na próxima vamos perguntar se acha que o ministro Luís Neves devia usar as correntes dos Xuxas ao pescoço.
0: Questões que ficam à espera de resposta. Portugalex com novos episódios de segunda a sexta-feira, já de regresso depois das 8 da manhã, ao 1h20, e sempre que quiserem, fica guardado no nosso site antena3.rtp.pt. 3.

Muita música para ouvir por cá. Radiohead agora em No Surprises. Que linda esta canção. Há também Jasmine, Carly Rae Jepsen, Johnny Marr e muito mais. Fiquem por aí, na companhia da 3.

Chama-se After All. É Carly Rae Jepsen a antecipar o novo trabalho. Está cá fora daqui a 7 dias. Mais coisa, menos coisa. Chama-se Day and Night. É já na próxima semana. Ela que entretanto editou mais uma canção, mais um single, chama-se Motivation, e soa mais ou menos assim.

assim vibes de disco, anos 2000, não é? Carly Rae Jepsen, quase a ter disco novo cá fora. Day and Night, na próxima sexta, não esta, a seguinte, estará cá fora. Johnny Marr para ouvir agora, esta chama-se Spina, também The Dare, na canção, com uma nova roupagem. Roupagem da Dare, I Can't Escape Myself, para ouvir já a seguir esta.

0: A canção I Can't Escape Myself, revisitada por The Dare, uma canção dos anos 80, precisamente, dos The Sound. Estamos a 16 minutos das 2 da tarde.
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0: Há música em português para ouvir agora. Esta chama-se Uma Vida a Menos. É uma das novas de Ana Lua Caiano.

0: Esta aqui é uma canção que vai fazer parte do novo trabalho de Bonobo. Tem a colaboração de Joy Crooks, Always On Your Side, é assim que se chama a canção que ouvimos por aqui. E o disco sai precisamente amanhã, Distance in Static, é assim que se chama o trabalho, que vai contar com uma lista de outros e outras vozes neste caso, como Aruj Aftab, também Neil Farianya, por exemplo, e tantos mais a fazerem parte e a darem voz a estas canções novas de Bonobo. Uma sugestão antes das últimas canções desta hora?
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0: Uma floresta a não perder de vista e para entrarem de mente aberta e de espírito aberto com o Tiago Castro, sempre a trazer-nos boas sugestões. Até ao final desta hora há Alabama Shakes agora com I Feel Upcoming, também Bandua para ouvir em barquinho. E já sabem, há a nova ronda de domínio público para ouvir já às 2 da tarde.

0: canção que nos deixa nas 2 da tarde, precisamente, hora certa. No continente e na Madeira, 2 da tarde e 1 da tarde nos Açores. Vamos a isto, mais uma ronda de domínio público.
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0: Com a Teresa Vieira. Olá, Teresa.
2: Alô, Inês, boa tarde. Vamos começar com música nova. Os K7 Pirata lançam hoje um novo single, Sou Gente Outra Vez. O segundo single de avanço do 4º longa duração da banda.
3: Olá a todos, daqui o Pir dos K7 Pirata, para vos dizer que temos uma nova canção para oferecer ao mundo. É o segundo single do nosso 4º disco de longa duração, que irá sair a 30 de outubro. A canção chama-se Sou Gente Outra Vez e é uma malha com cheirinho a verão. Por isso mesmo pedimos ajuda aos nossos fãs maravilhosos, que nos mandaram por e-mail pedacinhos do seu verão, para juntos e com a preciosa ajuda da Filipa Bastos montarmos um vídeo coletivo para esta canção. Ela fala sobre o tempo da produtividade e da obrigação e do tempo da felicidade e da memória, e espero que a canção vos leve para esse sítio das memórias boas. Aproveito aqui para lembrar toda a gente que celebramos os 10 anos de K7 Pirata com um grande concerto no Capitólio dia 28 de novembro, com vós bilhetes. E até já!
2: Algumas palavras sobre o novo single de K7 Pirata, desde o próprio vídeo, e também um pouco sobre este novo disco que chega então a 30 de outubro. O espetáculo K7 Pirata 10 anos vai estrear já em palco no Festival Rock e Dão em Viseu no dia 18 de setembro, passando depois pelo Lustre em Braga dia 24 de outubro, a 14 de novembro pelo Teatro da Covilhã e, como estávamos aqui agora a ouvir, pelo Capitólio em Lisboa dia 28 de novembro. O novo single já está disponível. E seguimos agora com o teatro na Culturgest. Tiago Rodrigues, encenador e dramaturgo e diretor do Festival de Avignon, volta a Portugal com uma peça que estreou o ano passado, O Lado Distance, decorre em 2077, fala das gerações vindouras e naquilo que as anteriores não fizeram por elas. Alterações climáticas, as consequências das nossas escolhas e a perda. Uma peça que tem emocionado salas por onde passa. Sandy Gageiro.
4: J'espère. Que tu es bien arrivé.
5: A conversa com o encenador acontece após várias sessões com lágrimas do público.
6: Eu julgo que a peça toca por motivos diferentes, em pessoas diferentes, mas é verdade que há qualquer coisa de central, quase universal, um denominador comum, que é a relação com as gerações vindouras.
5: E o que não se fez pelas gerações vindouras, adianta Tiago Rodrigues.
6: Estamos a plantar poucas árvores e a pensar pouco na sombra que elas podem oferecer no futuro às gerações.
7: Não creio que isso seja possível de changer o mundo. Creio que ele foi changer de mundo. Eu sei, isso não vai te donner d'espoir, mas ça m'en donne à moi.
5: Mas também fala de perda e de distância.
6: Esta história, que é a história de um pai e da separação que ele vive com a sua filha, mas que é uma separação não apenas geográfica enorme, porque não é uma relação de longa distância, é uma relação de longa distância desta filha que parte para Marte e deixa o seu pai no planeta Terra num futuro próximo, 2077, mais ou menos. É uma história de separação, mas também é uma história de desilusão da juventude em relação aos antepassados. Provavelmente nós, que estamos aqui a falar hoje, seremos vistos como aqueles que não agiram quando ainda era possível fazer alguma coisa.
5: Um diálogo de longa distância entre pai e filha, uma reflexão sobre o que deixamos para o futuro, um trabalho que tem emocionado o público por onde passa.
2: A partir de hoje na Culturgest e até dia 20, amanhã dia 11 é lançado o livro da peça às 18h30, a peça La Distance segue depois para Guimarães, para o Centro Cultural Vila Flor, a 25 e 26. E fechamos com planos para amanhã, dia em que começam as noites de verão da Filho Bonico. 5 dias de concertos e encontro neste mês, sempre às 19h. André Ferreira, da Filho Bonico, dá-nos os planos para amanhã.
8: As noites de verão deste ano têm início na próxima sexta-feira, 11 de setembro, com uma colaboração encomendada ao Coletivo Gira e à Sheila Ramírez. O Coletivo Gira, como muita gente em Lisboa pode conhecer, foi pensado, sonhado, tem sido posto em prática por mulheres imigrantes em Portugal, que o objetivo é promover a cultura afro-brasileira e a igualdade de género através do samba. Estão ativas desde 2021 e é uma iniciativa de 4 mulheres com histórias de vida, formação, caminhos bem distintos. O que as une é com certeza o amor pelo samba e pelas suas raízes. A Sheila Ramírez, que nasceu em Cuba, também com laços e raízes em Angola, é uma artista, pesquisadora e designer. Ela inspira-se muito nas filosofias e no imaginário do Oriente de Cuba, do Haiti e também da memória ancestral Congo, e a partir daí, como ela gosta de dizer, constrói gestos a partir de arquivos familiares, tradição oral e músicas. Expectativas altas para uma festa que esperamos comunal, celebratória, no Jardim da Galeria Quadro.
2: Todos os concertos, exceto no dia 26 de setembro, só no Jardim da Galeria Quadrum. O último momento de Noites de Verão de Filho Único é com Maria Reis e acontece no Jardim do Bonac. Os concertos das Noites de Verão vão contar também

0: experiências absolutamente únicas de união, comunhão, dança e
1: ai, que boa vibe. É isso mesmo, Teresa. Até amanhã e beijinhos.
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1: Com a edição de Teresa Vieira. Comigo até às 4 da tarde.
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1: Muita música para ouvirmos por cá, a começar já com os portugueses Marquise, trazem-nos Meninas Bonitas. É o que não falta por aqui. Muita música boa. Já a seguir, Channel 13.

0: chama-se Total Night, Lord 14, na RTP Antena 3. Atrás também a recordação de Lola Young em Conceited e a Channel 3. Seguimos já a seguir com a Curtis Harding, é para ouvir aqui mesmo.
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0: Chama-se Where We Are, é Curtis Harding para ouvir agora. Há também Violet Grove em Bug in the Cake e Monster. Estou convosco até às 4 da tarde, fiquem por aí.

que nos deixa, aliás, a meio desta hora das duas. Ouvimos ainda Violet Grohl em Bug in the Cake e seguimos com um dos nomes maiores da música, David Byrne, pois claro, ele que é, enfim, é um ícone da música internacional, também porque fundou a banda Talking Heads, mas vamos ouvi-lo a solo nesta canção When We Are Singing, nos próximos minutos, depois Mirror People e ainda Drake a passar por cá.

0: Que loucura, 10 anos desta canção já. One Dance, é Drake com Wizkid e Kyla a trazer-nos esta recordação para vocês, ouvintes da RTP Antena 3. Atrás também Mirror People com a colaboração de Kyle Quest na canção I Feel For You. E fiquem por aí porque vamos já desvendar os três primeiros lugares do nosso Top A330.
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1: Pois bem, vamos olhar para o nosso Top A330, o top mais democrático aqui pela RTP Antena 13. E porquê é que eu digo isto? Porque são vocês que decidem as canções que chegam ao primeiro lugar. Como é que podem fazer isso? Basta passarem pelo nosso site antena3.rtp.pt e votarem nas vossas canções nacionais favoritas. Procurem por A330, vão encontrar. Mas vamos lá saber estes três primeiros lugares e a quem é que pertencem.
0: 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Número 3.
1: A subir um lugar, a canção Abismo dos Cassete Pirata.
0: Número 2.
1: E os nossos Napa continuam neste segundo lugar com a canção Sortudo.

0: a manter-se na terceira semana. Sim, na liderança, Benjamin com Os Dias do Nada.
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0: Já sabem como votar, portanto, podem fazê-lo até a sexta-feira, aos sábados à tarde, a partir das 6, o André Santos volta a fazer uma nova contagem e o novo top será então desvendado na próxima semana. Estamos a 17 minutos das 3 da tarde. Há Barry Can Swim agora, depois Cloud Witch e ainda a Block Party. Fiquem para ouvir.

0: nova, novíssima canção de Block Party, chama-se Pigwig. É uma de algumas canções já desvendadas para o disco Anatomy of a Brief Romance, que está para sair dentro de 9 horas, 5 minutos e alguns segundos, é isso mesmo. Está para chegar amanhã já este novo trabalho dos Block Party, e lembrar não só que eles estiveram pelo Vodafone Paredes de Cor este ano, mas também houve aqui um reencontro de dois grandes, não é? Kelly Okoreke e também Luís Oliveira, que já se tinham encontrado em 2006 e chegou o momento de, em 2026, voltarem a cruzar-se neste festival em particular este ano, mas voltarem também a falar, uma conversa que vocês podem recuperar pelo nosso site, claro, basta pesquisarem, está lá tudo guardado, antena3.rtp.pt, exatamente, é lá o sítio, a nossa gaveta favorita. RTP Antena 3. 6 minutos para as 3 da tarde, uma sugestão antes do fecho de hora.
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0: Isso mesmo, sugestão feita. Deixo-vos agora com a canção de Alex Dalva. Esta chama-se Livre. Para o fim, The Last Dinner Party em Big Dog. Fiquem por aí. Boa tarde.

0: Que grande canção, The Last Dinner Party, em Big Dog, a deixar-nos com um minuto depois das 3 da tarde. No continente e na Madeira, 2 horas e 1 nos Açores. Sejam muito bem-vindos e bem-vindas.
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0: Continuo convosco até às 4 da tarde.
1: Inês Henriques.
0: Com muita música para vocês, claro está. E não esquecer também, faço já aqui a nota,

0: Que a partir das 4 temos uma emissão muito especial desde o Motel X em Lisboa, cinema de terror. Portanto, para os amantes de terror e para os amantes de diversão, já sabem, é acompanhar o Logo Se Vê. Para já, Slow J e Prodígio que nos acompanham neste 4 de Fevereiro. Depois, Annie D. John e Billie Eilish também passam por cá. Enfim, boas canções nesta tarde de quinta-feira na 3.
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já tínhamos saudades ou não. Billie Eilish na canção Lunch. Para o vosso lanche, precisamente, atrás, Annie Dijon e Green Tea Pang na canção I Like It Hot. E continuamos agora com This Penguin Can Fly. The Lightning Bolts Are Here, é para ouvir agora. Depois há também Gorillaz para escutar por cá.

0: Rammstein, The Moon Cave. São várias as vozes que compõem esta canção, ao lado de Gorillaz, atrás também This Penguin Can Fly. E muita atenção, porque o Voz de Cama está de volta às manhãs. Já lá vamos.
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0: A não perder mais logo aqui na RTP Antena 3. Pois bem, dizia eu que o Voz de Cama está de regresso e a Tânia Graça trouxe um dilema bem tenso de um ouvinte.
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8: Não pode ser. Se é que se me entendem.
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0: Meu Deus, muito, muito tenso. E já sabem que podem recuperar tudo isto nas plataformas do costume. No nosso site também estará lá tudo. Este dilema bem tenso, de mais um Voz de Cama que está de regresso todas as quintas-feiras de manhã, pelas manhãs da 3.
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0: Música em português com um B fachado agora, esta chama-se Afro Chula.

estamos a meio desta hora das três. Atrás também Bifachada e seguimos agora com os Jungle. Eles que têm por aí novo disco e têm também uma data já em outubro para regressarem ao nosso país. Fiquem com esta Someday, Somewhere.

0: de regresso neste Cameos. Atrás também Olivia Rodrigo em The Cure. E ouvimos ainda Last em Gostas. Fiquem por aí, há The Gift a chegar a seguir. 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
0: Há por aí novo podcast, portanto procurem-no, chama-se Hiena e já está cá fora. Estamos a 16 minutos das 4 da tarde e prontos também para o terror que vai invadir as tardes de hoje. Primeiro, The Gift, esta chama-se Question of Love.

Sweet Hallelujah, Royal Otis na RTP Antena 3, também hoje The Gift and Question of Love. E deixem-me levar-vos numa viagem no tempo. Não sei se estão a par desta canção. Que saudades desta canção. Foi uma das primeiras canções que eu fiquei a conhecer dos Chairlift. Ora, era uma dupla composta por quem? Caroline Polachek e Patrick Wimberly. Ora bem, este disco saiu em 2012, mas antes do disco inteiro sair, saía este single, e com ele trazia também um videoclipe que faz e que celebra 15 anos, porque saiu ligeiramente antes deste trabalho inteiro. E faz 15 anos, e eu acho que é icónico o vídeo, não sei se já viram, mas eu ficava hipnotizada por este vídeo, não só porque começa com uma espécie de olhar desenhado, grafite, com o nome da canção a rolar quase como se estivéssemos num filme antigo dos anos 80, também com este aspecto muito VHS, e depois apresenta-nos assim um cenário bem despido, um chão meio avermelhado, um fundo negro, e apresenta-nos também uma Caroline Polachek vestida toda ela, com um fato da cabeça aos pés, de licra, verde água, com sapatos de balé, e numa dança que ocupa todo este vídeo e esta canção em particular. O mais curioso é que, na verdade, a Caroline Polachek não tinha sequer criou esta dança de raiz, e teve muito, muito tempo apenas a filmar-se ela própria em frente a espelhos para criar esta dança, e posso-vos dizer que é realmente hipnotizante, tal como esta canção que fica na cabeça. Uma espécie de performance artística por Caroline Polachek, que cruza também aqueles vídeos de ginástica americanos, não é? Dos anos 80. Convido-vos muito a ir ver o vídeo e a relembrar também este Something, o disco de 2012 desta dupla que, enfim, já não existe.

0: Antes das últimas canções desta hora, deixo-vos com uma sugestão.
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0: É isso mesmo, fica a sugestão e já sabem que podem encontrar também tudo no nosso site, todos estes programas. Até ao final desta hora vou deixar-vos com um homem que traz a mais bela voz aos concertos ao vivo. Ele é James Blake. Esta chama-se A Thrown Around. É para ouvir até ao fecho de hora e já sabem que a seguir, a partir das 4, há terror, mas muita diversão também envolvida em mais um Logo Se Vê muito especial, precisamente, diretamente do Motel X em Lisboa. É de lá que nos falam os nossos amigos. Até lá, vamos ouvi-lo, a James Blake.

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1: E são 4 da tarde no continente e na Madeira. São 3 da tarde nos Açores. Sejam muito bem-vindos e bem-vindas às notícias agora com o Luís Peixoto. Boa tarde.
2: Boa tarde. A Associação Nacional de Diretores de Agrupamentos e Escolas Públicas considera positiva a decisão de fundir o primeiro e segundo ciclos. Filinto Lima pede, no entanto, mais diálogo ao Ministro da Educação.
3: Isto está a gerar alguma ansiedade junto dos professores, quer do primeiro, quer do segundo ciclos, que não se vê como é que na prática isto se vai concretizar. O que eu achava é que o Ministro da Educação devia partilhar a ideia que tem connosco, com os diretores, com os professores, explicar aquilo que vai acontecer, as transformações que se vão dar no próximo ano letivo, para nós também podermos opinar e para percebermos para, de facto, estarmos de acordo com aquilo que ele está a dizer.
2: Esta manhã o Ministro da Educação, Fernando Alexandre, revelou que a partir do próximo ano letivo, a fusão do primeiro e segundo ciclos vai ser testada em algumas escolas que vão integrar um projeto piloto. O PCP critica a decisão do BCE de aumentar pela segunda vez consecutiva as taxas de juro. A subida decretada pelo Banco Central Europeu esta manhã é de 25 pontos base, uma decisão que vai prejudicar as famílias e que vai ter combate já no dia 17 de setembro, anuncia Vasco Cardoso.
4: Queremos marcar esse dia com um conjunto de iniciativas, tribunas públicas, buzinões, ações de contacto, para deixar bem vincado não apenas o posicionamento do PCP, mas uma rejeição mais geral a este rumo de afundamento nacional para onde nos conduz, quer a política do Governo, quer as decisões do Banco Central Europeu, como aquela que foi hoje tomada de manhã.
2: Vasco Cardoso, da Comissão Política do Comitê Central do PCP. O Chega insiste na Comissão Parlamentar de Inquérito à gestão de Luís Neves à frente da Polícia Judiciária e quer que a CPI seja constituída já na próxima terça-feira, dia 15 de setembro. O grupo parlamentar do Chega fez algumas alterações ao requerimento depois do Presidente da Assembleia da República, Aguiar Branco, ter admitido rejeitar a proposta por insuficiências nas condições para criar uma Comissão de Inquérito. Inês Ameixa.
5: O grupo parlamentar do Chega decidiu fazer alterações ao requerimento, apontando que discorda da argumentação de Aguiar Branco. Ainda assim, o Chega garante que não pede para escrutinar toda a atividade funcional de uma pessoa durante esse período de 8 anos, mas sim a gestão pelo então diretor nacional da PJ. No documento, o partido defende ainda que a criação de uma comissão de inquérito é a única forma de escrutinar publicamente todos os casos que têm sido noticiados a envolver Luís Neves, agora ministro.
2: Caso seja aceito pelo Presidente da Assembleia da República, a Comissão Parlamentar de Inquérito a Luís Neves vai mesmo avançar, uma vez que se trata de um pedido putestativo, ou seja, não há lugar à votação dos deputados. Portugal entrou a perder no europeu de voleibol, uma derrota por 3-0 contra a Polónia. Na sexta-feira, a seleção lusa defronta a Bulgária, vice-campeã mundial e uma das anfitriãs do europeu de voleibol.
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7: E para as vidas mais críticas, para aqueles que acham que esta emissão diariamente é um terror, ainda não sabem onde estão metidos, durante 3 horas de Logo Se Vê, estamos em direto do Cinema São Jorge, em Lisboa. Bem-vinda, Teresa.
8: Olá, Tiago Ribeiro. Pois é, será que os nossos ouvintes pensam, oh, o terror é todos os dias?
7: Terror.
8: O que é que eles vão fazer para o São Jorge?
7: Ainda ontem foi um terror.
8: Fazem isso no estúdio.
7: Sim, sim, sim, sim. Mas hoje é um terror certificado, aliás, é um dos eventos mais certificados da cultura cinéfila do nosso país. Pelo menos tem uma adesão que mete inveja a qualquer tipo de organização que envolva cinema e filmes em Portugal. Tem uma adesão massiva, muitas sessões escutadas e depois tem uma espécie de camada extra em cima disto tudo. Até customização. Há gente que vem e que encarna
8: é rigor,
7: espíritos.
8: Vestida a rigor,
7: totalmente,
8: não é?
7: Claro.
8: Estamos a falar de 11 dias até domingo, dia 13 de setembro. São mais de 170 filmes. É muito filme. 145 sessões de cinema e estamos a falar também de filmes que vêm de mais de 40 países. Portanto, não só temos aqui o melhor do cinema de terror internacional, como também fazemos uma montra do nosso cinema de terror.
7: Olha, falaste bem, vamos recebê-lo ao longo desta emissão. Citando Ricardo Sérgio, nós temos hoje 3 sessões em bom rigor. Temos esta emissão do Logo Se Vê, mais logo à noite também uma sessão, eu diria uma sessão com mais expertise. Juntam-se o Ricardo Sérgio, a Isilda Sanches, também a Teresa Vieira, para falarem e terem uma espécie de talk radio em torno também da cultura de cinema de terror e deste destaque, destes 20 anos de resistência do Motel X, mas pelo meio há um filme que é a escolha da Antena 3.
8: E está esgotado. Esta sessão está esgotada. É, ouvimos dizer que é um grande filme, chama-se The Hunger, não é? Uhum. E vai estar a ser exibido aqui em conjunto com a Antena 3 também, com a RTP Antena 3. Sessão lotada.
7: É isso mesmo. Se esta é uma rádio que tem muitos filmes, claro que sim. Contem connosco, fiquem connosco ao longo desta quinta-feira em direto do Cinema São Jorge. E já agora, se estão por perto, façam-nos uma visita e botem aí um follow também nas redes sociais, onde vão ver e assistir a muitas das coisas que estamos a viver neste dia de emissão em direto 20 anos Motel X na RTP Antena 3.
6: Logo se vê, Tiago e Teresa, para lembrar que o dia ainda não

0: A nova música portuguesa na RTP Antena 3 nesta tarde de quinta-feira, em direto do Motel X em Lisboa. Obviamente para falarmos de filmes e de toda uma indústria que está linkada com esta temática, com esta ambiência, o terror e o fantástico. E muitos dos nossos soldados, habitualmente ligados ao cinema, vão estar presentes nesta missão que vai noite fora falar deste Motel X.
1: É verdade, à noite vamos ter o Ricardo Sérgio, a Teresa Vieira, vamos ter também a Isilda Sanches. Eu estava a reparar também que aqui à volta nós estamos no Cinema São Jorge, que é um sítio muito bonito, não é? Grandes candeeiros, grandes luzes, está tudo preparado, portanto é um sítio também onde vocês vão ser muito bem recebidos. E depois aparece o João Trugal com uma camisa tropical, que é
0: pois,
1: uma coisa
0: pois.
1: Que eu também...
0: Caliente, o João
1: muito
0: está caliente.
1: Caliente, aqui a dar sim. Assim um...
2: O que pode ser um contraste com o terror, claro. Mas na verdade há várias dimensões de terror, e isso também mostra o que o Motel X é, porque o Motel X tem várias dimensões, várias geografias, várias coisas que muita gente pensa, ah, eu não gosto de cinema de terror. Mas não há um cinema de terror, nem dois, nem três, nem quatro, há muitos cinemas de terror e com várias fronteiras, de

0: fronteira distópica, a fronteira histórica, há várias coisas que são muito diferentes e que para quem acha que terror é susto, há filmes, eu vi vários filmes aqui no X e não são filmes para assustar ninguém.
1: Olha, pode assustar até algumas temáticas e realidades que são abordadas nessa cinefilia aqui escolhida, nesse lote de convocados, e tenho sentido mais do que nunca que algumas escolhas destes filmes que aqui estão têm um olhar político, mordaz sobre a realidade e o tempo que estamos a viver. Portanto, o terror também tem uma palavra a dizer sobre o momento social que todos nós andamos a viver.
0: E muitas vezes climático também. Por exemplo, vi dois filmes da competição, o Body Hackers e o The End of It, que têm um lado climático da sobrevivência da espécie muito evidente e que até fariam uma boa... Estão, na verdade, a competir, porque estão a competir pelo prémio principal, mas têm esse lado de poderem refletir de alguma forma sobre o mundo em que vivemos e a sobrevivência da nossa espécie.
2: Fala-nos lá melhor sobre a competição.
0: A competição é um conjunto de filmes em que nós temos aqui, mas há uma pessoa que poderá falar melhor dessa competição, que é a Isilda, na medida, que faz parte do júri, mas sim, é uma competição para o prémio de melhor longa europeia, filme que depois, na verdade, até será exibido no último dia. Há vários filmes e lá está um filme português nessa competição, como o Body Hackers de Carlos Conceição, com quem falaremos na parte noturna desta emissão, como vocês diziam há pouco, há três sessões, não é? Mas de facto, para escolher o melhor filme desta edição do Matox.
1: Olha, muito curioso, é um festival que não deixa nada por dizer e não deixa nada por realizar. Estamos a abrir um jornal, eu não abri um jornal tão grande desde 1999, é uma edição onde podemos folhear grande parte dos convocados, as histórias, as biografias.
2: Por acaso, leis o jornal todos os dias.
1: Eu leio o jornal.
2: Tu até pedes o teu jornal todos os dias.
1: É verdade, é verdade.
0: Mas este tem 64 páginas.
1: Este tem 64 páginas.
0: Imponente.
1: O João é aquela pessoa que conta as páginas do jornal.
0: Fui ver a última, estava a dizer que era o maior. Eu fui
1: também. E onde podemos fazer uma espécie de navegação controlada do que por aqui vai acontecer. Há assim algum destaque que mereça o teu coração e os teus olhos cinéfilos do que por aqui vai passar? Há muita coisa, não é?
0: Há muita
1: passado
0: coisa.
1: Passado ou
0: muita...
1: presente.
0: Exatamente, há muita coisa.
2: Tens assim um preferido?
0: Que já tenha visto ou que ainda vá ver. Eu gostei muito deste filme espanhol que vi. E não é por ser espanhol, não pensei que é. Só por isso.
2: Claro,
0: não.
2: Que sim.
0: Chamado The End of It.
1: Estar logo pela nacionalidade de um filme, não é?
0: Mas é um filme que tem até um elenco bastante forte, Gael Garcia Bernal, Rebecca Hall, Numi Rapace, portanto um elenco forte internacional. Era um filme falado em inglês, ainda que seja de uma realizadora espanhola. Há muito bom cinema feminino feito por mulheres espanholas, e isto não é nada, não é o meu coração espanhol a falar, é mesmo uma realidade dos últimos anos, mas há muita coisa aqui, há desde filmes para a infância, o Serviço de Quarto, que apanha uma série de filmes importantes, o Folto, que é o filme de encerramento desta edição do Motel X, que é um filme depois de um grande sucesso, que foi o primeiro filme, o Fall, realizado por dois irmãos, o Spiriger. Portanto, há muita coisa para ver neste Motel X, até às curtas nacionais, curtas internacionais, muita coisa.
1: E que é um pulmão importantíssimo para essa matéria de cultura portuguesa e de novas experiências e de novos realizadores, essa mostra de novo cinema português.
2: Para quem está a pensar, quem vem em caminho, ou se calhar está a trabalhar ainda a esta altura e pensa, olha, se calhar vou lá dar um pulo, o que é preciso saber tu, João Trugal, que já vens há tanto tempo?
0: O que é preciso saber é que no São Jorge, na Cinemateca, que temos sessões marcadas, algumas delas esgotadas, como vocês há pouco diziam acerca da sessão da 3, mas também, por exemplo, logo Possession, um filme dos anos 80 de culto, que está também esgotado na Cinemateca. E uma das coisas mais interessantes do Motel X, eu acho que é uma espécie de cultura de comunitária, ou seja, é daqueles festivais de cinema em que tu sentes que, para além de ver filmes, e naturalmente muita gente vem para aqui para isso, há uma discussão e uma conversa e um espírito de partilha no final das sessões, e também um espaço lá fora com DJ sets.
2: Nós ficámos muito curiosos com o filme The Hunger, que é o filme RTP Antena 3 aqui também no Motel X, com a sessão escutada, como tu estavas a dizer. Porque é que este filme está assim a gerar um burburinho tão grande?
0: Porque é realizado pelo Tony Scott, que muita gente conhece pelo Tony... Eu nunca vi o filme, vou vê-lo hoje, precisamente, mas é um curioso triângulo amoroso envolvendo Bowie, Susan Sarandon, e ainda está a faltar o nome de terceira pessoa deste triângulo amoroso, mas daqui a pouco já iremos esclarecer isso, a Teresa já está ali até claro. Mas de facto é curioso porque é o filme de abertura do realizador, que depois viria a ser mais famoso inevitavelmente pelo Top Gun, o Tony Scott, que é também irmão de outro realizador famoso, que é o Ridley Scott.
1: Claro, claro.
2: Catherine Deneuve?
0: Catherine Deneuve, exatamente.
1: Ih, foste logo. Exatamente. Logo a deusa que foi.
0: É isso mesmo, que falhado. Falhei logo. Mas pronto, são três grandes nomes, não é? Sim. Susan Sarandon, Catherine Deneuve, David Bowie. Logo esse trio parece logo super sonante e dá imenso vontade de ver este Dunkirk.
1: Olha, nós vamos ter a oportunidade de falar, obviamente, sobre esse filme. A nossa Isilda Sanz será chamada à responsabilidade na última hora deste Logo Se Vê, porque ela está muito metida, envolvida com a história deste filme e com
2: pois
1: a escolha.
2: Há uma história, por trás aqui.
1: Pois há,
2: né?
1: Pois há, nós vamos falar disso na última hora deste Logo Se Vê. Daqui a pouco vamos às palavras de uma das almas que organiza isto há 20 anos, alguém muito intimamente ligado com a responsabilidade de fazer acontecer todos os anos o Motel X. E para quem está a caminho daqui, seguindo a tua pergunta de há pouco, Teresa, o melhor será ter em atenção um cenário de terror que vão encontrar na Avenida de Liberdade, porque nada,
2: não é?
1: Nada melhor do que asfaltar a Avenida de Liberdade em plena tarde.
2: Ah, o quê? Está a acontecer. Em trabalhos,
1: É só abril.
0: Transportes públicos. Mano.
1: Claro, isso. Uma rede de metro que pode e deve ser.
2: Pois é, o metro aqui à porta.
1: Claro, claro. Cinema São Jorge, é por aqui que estamos. A lembrar que há outra sala convocada para exibições também do Motel X.
0: A Cinemateca.
1: Exatamente, o Museu de Cinema Português. Por lá também estão a acontecer sempre grandes sessões. Vamos falar da programação já a seguir. Sejam bem-vindos, Motel X, edição 20 anos de resistência também com a RTP Antena 3 por perto.
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0: Royal Otis no regresso a casa desta quinta-feira, emissão especial do Logo Se Vê em direto na rua, como quem diz, numa das salas mais emblemáticas de cultura deste país.
1: Pois nós não estamos na rua, estamos dentro do cinema São Jorge, em plena Avenida da Liberdade, em Lisboa, um dos sítios onde o Motel X está neste momento. E vamos ter tantos filmes, tantos realizadores, tanta gente que gosta de cinema, que não só gosta de cinema de terror, mas gosta de cinema, porque aqui não é só sustos, não é?
0: Claro,
1: não. Medo.
0: A matéria é muito alargada daqui, de reproduções, são muitos filmes exibidos ao longo destes mais de 10 dias de culto de cinema. Eu tenho que dizer que as festas do Motel X são também festas...
1: Mas metem medo a susto?
0: Metem medo a acordar no dia a seguir, sem dor de cabeça. É isso aí, metem.
1: Já a seguir vamos falar com o Pedro Soto, é um dos diretores do festival, também para nos contar porque é que esta é uma das maiores edições de sempre, a edição que celebra então os 20 anos do cinema de terror.
0: A esta hora, ela não é um terror, quer dizer, tem dias, há momentos.
2: Marta Rocha, no Lossi.
0: Se nós estamos num cinema, queremos entrar, fazer uma invasão, claro. Não de palco, mas de salas de cinema.
1: Sim, sim.
0: Claro.
1: Olá, Marta Rocha.
0: Olá, Marta Rocha.
3: Eu posso entrar?
0: Podes entrar, Marta. Eu estou todo confiante, estamos muito confiantes que possas entrar.
1: Eu acho que a Marta... Sabes o que é que a Marta está a fazer?
0: Então.
1: Está a tentar entrar numa sala de cinema.
0: Pois.
1: Como toda a gente sabe, é dos sítios mais difíceis de se entrar. Tu já alguma vez tentaste entrar numa sala de cinema?
0: Ah, sem bilhete, não.
1: Pois, sem bilhete, é isso que eu te ia perguntar. Mas isso também não se faz, não é? Vamos saber se a Marta já está lá dentro? Acho que sim.
0: Alô, Marta Rocha.
1: Conseguiste entrar?
3: Claro.
0: Está mesmo com voz de sala de cinema?
3: Estou. Sim, desculpa, sim. É que vai haver uma apresentação.
0: Pois é.
3: Tenho que ter aqui cuidado. Olá, boa tarde. Boa tarde. Então, que tal? Eu estou a ver aí uma credencial, portanto, fale-me sobre o que é que está aqui a fazer.
4: Estou como júri das curtas-metragens portuguesas, das curtas da melhor curta europeia, portanto não posso falar de filmes.
3: Ok, pronto, ficamos assim. Como é que está essa... Está a correr bem?
1: Como é que foi o verão?
3: Vou só perguntar, como é que está a correr?
4: Espetacularmente bem, sim.
3: Ok, muito bem, pronto, ficamos assim, obrigada, mas este senhor pode falar ou não?
0: Contaria, Marta.
5: Posso, mas este é o primeiro filme que eu vou ver no Motel X.
3: Está bem, mas já é sido do Motel X, costuma vir nos outros anos, já são 20 anos, não é, de Motel X?
5: Sim, vem... Eu venho desde a primeira edição, venho sempre que posso. Nos últimos 2 anos tenho estado cá, não como espectador, mas para apresentar livros, porque nós fazemos parte de um projeto chamado Fábrica do Terror, onde apresentamos, geralmente como tradição aqui no Motel X, fazemos o lançamento da nossa antologia. Portanto, hoje estou muito contente por estar aqui só a desfrutar do festival.
3: Ou seja, este é um festival que também, sendo um festival de cinema, está ligado a outras vertentes também, ligadas ao terror, certo? É aberto nesse sentido.
5: Sim, sempre. Aliás, sempre esteve. Acho que foi um dos critérios dos organizadores do festival, que ele sempre abordasse diferentes vertentes do terror. Desde o cinema, à literatura, acho que até houve joalharia. numa segunda edição, se não estou em erro, ilustração. Portanto, fico sempre muito contente por ver isso.
3: Muito bem, expectativas para este filme?
5: As melhores, porque provavelmente é o único filme que vou conseguir.
3: Ok. Já que é como espectador, mas só para este filme?
5: Só para este filme, infelizmente, mas é o que o tempo permite.
3: Muito bem, sim senhora, obrigada, vou deixar-vos e vou sair da sala, porque senão ainda alguém me expulsa e eu não quero ser já expulsa, não é?
0: Pois.
3: Porque o filme vai começar já às 4:30, portanto, olha...
1: Marta Rocha, tu a dizeres isto com esta banda sonora parece mesmo que estás a invadir.
3: Estava.
0: Aliás, e nunca se ouviu esta frase de Marta Rocha, pelo menos...
3: Escuta.
0: Antes da meia-noite, antes da meia-noite.
3: Que aqui vem,
2: Marta Rocha, no Lossi.
0: E seguimos nesta emissão muito especial que nos honra muito, são 20 anos. A data por si já seria um evento mais do que necessário para sairmos dos estúdios, mas todos os anos sentimos o apelo e sentimos a vontade muito grande de cumprir serviço público falando deste evento e de todos os seus protagonistas.
1: É verdade, 20 anos falamos de um festival que já tem uma experiência de vida, já pode sair à noite, já tem uma carta de condução. Pedro Soto é um dos diretores do festival, ele e João Monteiro. Olá e obrigada por nos receberem aqui mais um ano.
6: É um prazer enorme voltá-los a receber aqui na nossa unidade hoteleira. O Hotel X, como disseram, faz 20 anos, são 20 anos de terror. Ao longo destes 20 anos, a coisa que eu acho que mais nos surpreendeu foi termos já passado mais de 400 filmes portugueses.
1: Uau!
6: entre curtas, micro curtas, longas, mais antigas, mais recentes. Foi uma grande viagem e sentimos que continuamos a ter essa missão como o principal objetivo aqui do Motel X.
0: Olha, deixa-me perguntar-te, atrever-te a pedir-te essa certificação ou não, ou essa correção. Eu, esta semana, no ar, estávamos a falar do Motel X e a fazer declarações de amor, e a certo momento escorreguei num pensamento que foi assim, sem grande... não ficou ali a ferver em água, que é coisa precisa aos microfones da Rádio Pública. Pensem no seguinte: o cinema de terror, o cinema do fantástico, são também uma espécie de primeiras grandes obras de muitos cineastas, ou seja, começam muitas pessoas do cinema dentro destas águas, e por que razão? Primeiro, sim ou não, na primeira
6: sim,
0: parte?
6: Sim, é verdade. Nós temos casos, por exemplo, de Spielberg e de outros realizadores. O próprio Kubrick não começou, mas fez um filme emblemático chamado Shining, que toda a gente conhece.
0: Claro.
6: E acaba sempre, eu penso que os grandes realizadores acabam sempre por experimentar, seja no início ou ao meio da carreira. Temos o caso do William Friedkin com O Exorcista. E eu diria que é um tipo de cinema que, pelos relatos que temos ouvido, das rodagens, é muito divertido de fazer. E é também muito artesanal, ou pelo menos era bastante artesanal, de encontrar os melhores efeitos especiais, a melhor caracterização, e juntar isso tudo e fazer uma história que pudesse não só impressionar as pessoas, que é o que se pretende num filme de terror, mas também, se calhar, contar alguma história e dar algum subtexto, alguma reflexão política ou social. Os filmes de terror têm muito essa característica, uns mais subtis que outros, mas, acima de tudo, eu diria que juntam esse cinema mais de entretenimento, muitas vezes com mensagens sérias e reais.
1: Então, falando em espectadores, é assim que fazes com que o terror não meta medo ao susto, não é? E as pessoas venham, e esta seja uma das maiores edições de sempre até agora.
6: A ideia do Motel X desde o início foi mostrar essa variedade de subgéneros que existem no terror, essa variedade de abordagens. O terror abrange uma série de temáticas, sejam filmes de violência extrema muito gráficos, em que aí nós apreciamos essa parte mais artesanal, essas características das pessoas que se traz para juntarem e fazerem os filmes, mas também depois tens as coisas mais sobrenaturais, tens as coisas mais de sustos ao longo do filme todo, para saltares da cadeira.
0: Portanto, essa... A Teresa adora essa parte.
1: Eu adoro essa parte. Ficar
6: pronto,
1: com os cabelos todos
6: em pé. É assim, há um terror para cada pessoa. E isso também foi uma das conclusões que chegámos.
0: Sim, sim.
6: Cada pessoa tem a sua ideia de terror e cada pessoa às vezes fica chateada por estar a ver um terror que não considera um terror.
1: Pois, porque nós falámos aqui esta semana que depois há uma escala, ou seja, tu vais-te habituando e vais também familiarizando com os filmes de terror e depois já ficas mais tolerante. Isto acontece?
6: Acontece, aconteceu connosco, obviamente, mas às vezes as pessoas esquecem-se que também acontece com elas, porque realmente é isso. Eu penso que chegamos a um momento em que já vimos tanta coisa, que já sabemos mais ou menos as fórmulas, o que é que vem aí e o que é que não vem. Mas aí é o momento de apreciar as outras coisas que existem num filme, não é? Um filme é uma arte super rica e super impactante no ser humano.
0: E há novos protagonistas sempre, há novas linguagens a entrarem em cena. É muito curioso, esta semana fazíamos um bocadinho um ponto de situação de como é que chegamos aqui, como é que esta história incrível nos fez contemplar estes 20 anos do Motel X. E descobrimos uma coisa, eu e a Teresa, porque nascemos ontem, somos muito, muito jovens. Vocês tinham um clube que reunia amantes do culto de terror. Fala-nos um bocadinho desta antecâmara.
6: Sim, reza a lenda.
1: Reza a lenda.
6: Num sótão, algures em Benfica, aqui em Lisboa.
1: É, vai ser. Num sótão.
0: Mas o quê? O VHS ainda...
6: Sim, nós carregávamos uma televisão grande, daquelas antigas, de caixa, não é?
0: Sim, sim.
6: Portanto, sei lá, 30 quilos pelo menos.
0: CRT, pesado.
6: Sim. O elevador só chegava até o último andar, não chegava às arrecadações, aos sótãos. Portanto, aí tínhamos que ir a pé e levávamos, claro, o leitor de VHS, levávamos às vezes cassetes que as pessoas iam trazendo ou que íamos alugando ao videoclube. Portanto, nós somos dessa cultura do videoclube.
0: Jovem?
6: Sim.
0: Dizer outras coisas.
6: E pronto, e a partir daí, quer dizer, foi o passo natural, fazer sessões como um cineclube de terror de Lisboa, o CTLX. Começámos no Cinema King com um filme chamado Ichi the Killer, do Takashi Miike, um filme extremamente violento e sangrento e que encheu duas sessões à meia-noite e meia. Naquela altura ainda se ia ao cinema à meia-noite e meia, às vezes às duas. Também havia sessões, lembro-me no Monumental, às duas da manhã. A partir daí fizemos mais algumas sessões especiais e depois diria que culminou a nossa atividade de cineclube com um grande ciclo na Cinemateca chamado Zombies, os Mortos-Vivos, em que fizemos um apanhado dos filmes de zombies, começando em 1940 com um filme chamado White Zombie, uhum, e indo até ao filme da altura, que saiu na altura em 2005, Land of the Dead, de Jorge Romero. Foi nesse momento em que nós sentimos que havia muita gente com muita vontade de continuar a ver filmes de terror e coisas que não passavam cá, e decidimos, e também um pouco ingenuamente achámos, se calhar é mais fácil juntar tudo em meia dúzia de dias, fazemos isso só uma vez por ano, e pronto, e então arranjámos trabalho para o ano todo.
1: Não sei se te lembras...
0: Diz.
1: Daquela vez em que viste um filme de terror, e isso impactou de tal forma que olhaste para a tua casa e tiveste medo de alguma parte da tua casa?
6: Olha, eu às vezes conto que uma das experiências mais interessantes tive com um filme de terror foi um filme que eu não vi, que só vi depois na adolescência, que era o Poltergeist. Porque eu ouvia as histórias mais escabrosas da parte dos meus pais, de filhos e filhas de amigos que viram e que tiveram internados, coisas do género.
0: E mas eu isso achei... o quê? Para te mover de sim, passar os olhos por lá, não é?
6: E eu pensei, pá, que cena é esta? Que tipo de cinema é este que te dá efeitos secundários? Achei aquilo fascinante. E depois, um pouco mais tarde, eu diria que talvez o que me... Há dois filmes que eu me lembro de sentir que aquilo tinha algum poder. Um deles, um bocadinho menos, mas que vi durante a noite, que era O Monstro da Lagoa Negra. Uhum. É um filme que passou em 3D na RTP, na altura. Uhum. Sei lá, anos 80, 90, inícios de 90, talvez. Mas depois foi O Tubarão, que tinha algumas cenas tão violentas e tão assustadoras que me ficaram na memória, e a partir daí foi um pouco ir pouco a pouco conhecer novos autores.
0: Olha, por falar em autores, 20 anos de Motel X trouxeram uma grande responsabilidade para todos vocês. Primeiro, fazer isto sempre acontecer e corresponder às elevadíssimas expectativas de quem aqui mete os pés e à gente de todas as partes do país e diria até fora de Portugal, que por aqui vem escolher esta semana e meia para fazer parte da sua vida e da sua cultura cinéfila. Mas eu trago uma pergunta 1.2, que é a responsabilidade para com o novo cinema português, que aqui também está sempre carimbado. Que responsabilidade é essa que vocês têm e que carinho é esse que vocês têm por novos autores, novas linguagens?
6: É assim, o que nós queremos desde o início é descobrir novas maneiras de fazer cinema de terror, novos países que não estão representados, e Portugal naturalmente será a nossa prioridade. O Motel X funciona como uma plataforma, como uma comunidade, onde nós podemos apresentar uma série de filmes. Muitos deles começam aqui o seu circuito no que respeita a festivais de cinema, e nesse sentido continua a ser um grande desafio, e fomos criando algumas coisas ao longo dos anos que nos foram ajudando a construir mais alguma coisa. E no sentido, por exemplo, nós há 3 anos acrescentámos um novo prémio, que é o prémio para o melhor guião de terror português, portanto para longas não produzidas, portanto estamos ali a incentivar a escrita para cinema. Não. Já fizemos contos de terror, concursos de contos de terror, que também é uma coisa interessante para depois poder ter material para adaptar. E claro, temos as curtas e as longas que vão aparecendo, felizmente todos os anos temos tido uma ou duas, às vezes três. E então é um privilégio podermos fazer estas estreias aqui no festival.
1: Muito bem, Pedro. E para acabar, não queres fazer um convite para quem nos está a ouvir e está ainda a pensar será que vou? Será que vou hoje? Será que vou amanhã?
6: Bom, hoje temos um grande momento, que é a sessão especial RTP Antena 3 com o The Hunger, que vocês já falaram.
0: Que é uma história aqui.
6: É um filme memorável. Começa logo com os Bauhaus a darem um show num clube. E depois continua com alguns atores muito pouco conhecidos, como o David Bowie, Catherine Knabe e a Susan Sarandon. Mas continuamos à noite a seguir, temos o Game, É um filme britânico que vai contar com a presença aqui connosco do Jeff Barrow dos Portishead, que assina a escrita do filme, o argumento e a produção, e também o Jason Williamson dos Sleaford Mods.
1: Só. Muito bem. Obrigada, Pedro.
6: Obrigado.
1: Bom festival.
0: Obrigado. Edição histórica, os 20 anos do Motel X, ao longo desta tarde, noite e para sempre, guardado tudo o que aqui estamos a viver e a fazer e a contar em antena3.rtp.pt. Uma ótima tarde, quinta-feira. Sejam nossos convidados até às 7.
1: Sim, sim.
0: Logo se vê no ar.
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1: Julinho KSD com uma das mais novas, ainda traz também Fat Dog, Cancel Me, I'm Tired, a 15 minutos para as 5 da tarde, no relógio da RTP Antena 3. Muito boa tarde.
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1: E juntamos mais dois a esta conversa nesta tarde de quinta-feira em direto do Motel X. E para falar disto aqui, atenção, atenção, isto promete ser aparentemente fofinho, mas é uma viagem que dói, e dói mesmo, porque a realidade às vezes
3: dói.
1: Supera a ficção.
3: E que boa banda sonora é esta, que parece mesmo que...
1: Exatamente. Estamos até a ouvir um colega da rádio.
3: Sim,
1: da Rádio Renascença. Paulo Fragoso.
3: Estamos a falar de uma curta-metragem chamada A Hora do Chico, e estamos a ouvir este trailer que nos remete assim para um programa infantil, porque é sobre isso mesmo. Mas, se calhar, para nos contar esta história, nada melhor que os realizadores, claro, João Severo e Rafael Carneiro. Antes de mais, bem-vindos. Primeiro, muitos parabéns por esta curta-metragem que nos agarra logo no primeiro minuto. É impressionante e em pouco tempo vocês conseguem contar uma história, conseguem deixar-nos a pensar, mas antes disso, sobre o que é que fala então esta A Hora do Chico. Não sei quem quer começar.
4: Bem-vindos, antes de mais.
5: Estamos à espera desta introdução.
4: Obrigado
1: por
5: nos receberem. Este filme nós começámos a escrever há 2 anos.
4: Sim.
5: Foi o nosso projeto final de licenciatura.
4: Da Lusófona,
5: okay.
4: Cinema. Uhum. Sim.
5: E foi uma ideia que partiu muito de uma conversa que nós tivemos todos, o nosso grupo
4: coletivo,
5: o nosso grupo da turma, em que percebemos quais é que eram as inseguranças que tínhamos em comum e fomos todos parar muito à nossa relação entre
4: os nossos pais. Com os nossos familiares, e percebemos que existiam certos padrões, todos tínhamos coisas em comum. E chegámos à conclusão que provavelmente este padrão vinha ainda de algo que ainda está lá atrás e que foi perpetuado de geração em geração. E portanto A Hora do Chico acaba por ser um filme em que nós queremos, de certa forma, sentimos uma necessidade de quebrar este ciclo que percebemos que passa de geração em geração. E é isso, basicamente.
3: E como é que conseguiram este elenco logo assim? Ou seja, estamos a falar também do vosso, talvez, primeiros projetos, não é? Temos João Jesus, Virgílio Castelo, Vicente Wallenstein. Como é que isto aconteceu?
5: Foi uma procura demorada.
4: E foi uma correria.
5: Imenso. Foi uma correria para conseguirmos estas pessoas incríveis e espetaculares e super disponíveis.
1: Porque, no fundo, ou seja, isto por partes, vocês apresentaram-se, puseram uma ideia e contataram cada uma dessas pessoas já pensando o que é que cada um faria nesta curta, que papel é que iriam representar. E foi assim, carta aberta, correu bem?
5: Foi, apresentámos as nossas intenções, o que nós queríamos com o projeto, e que vinha de um lugar muito especial e que vinha do coração. E acho que eles alinharam na história.
4: Sim.
5: Queríamos trazer algo que pegasse em premissas de género cinematográfico e que misturasse com cultura portuguesa, e que foi algo que os entusiasmou muito logo desde o início.
1: Eu e a Teresa já vimos o filme. Aliás, eu vinha com a chegada no sábado passado de ver o One Spoon of Chocolate e acabei por levar uma espécie de primeiro grande murro, porque o vosso filme foi exibido antes dessa primeira longa-metragem, com direito à apresentação e contexto. Não fazendo grande spoiler, ainda para mais sendo uma curta, qualquer coisa que se diga parece que mata a própria ideia de ver a história. Eu acho que este filme, em primeiro lugar, merece rapidamente um canal de televisão
3: mesmo,
1: que a projete e que a remeta para uma audiência até mais alargada. E isto, dentro da minha cabeça, dentro da minha lupa, foi uma viagem ao Estado Novo, aliás, há referências ao próprio Senhor de Santa Combadão, e também à ideia de uma espécie quase de mocidade portuguesa, de culto, de instrução, de meninos comportados, tendencialmente bem comportados.
4: Exatamente.
1: Essa história, como é que vos apareceu na cabeça? Ou esse tormento político, como é que está aí a fervilhar dentro de vocês?
5: Isto surgiu de uma cena que não tem nada a ver. Foi uma notícia no Expresso.
1: Ok.
5: Foi numa notícia do Expresso que falava sobre uma prisão, que era uma espécie de
4: a Mitra.
5: De campo de concentração português, mas que ninguém conhece, que era um sítio onde colocavam ali em Chelas, acho que era em Chelas, não era?
4: Sim.
5: Que colocava todas as prostitutas, vagabundos, tudo o que manchava a imagem do Estado e metiam-nos todos num sítio. Rapavam-lhes o cabelo, metiam-nos um uniforme, um número e metiam-nos a trabalhar. E depois vimos um TikTok. de um game show japonês, assim, mega estúpido. E eu já nem lembro o que era, mas era mesmo estúpido. E era super colorido e era...
3: Sim, aqueles excessivamente felizes.
5: Exatamente.
3: Não é?
5: E não sei como fomos ligar as duas... E fomos parar à mocidade portuguesa, porque é muito esta... Yeah.
3: Esta ideia, não é? Esta atmosfera. De... Como é que foi gravar com tantas crianças?
5: Foi muito divertido.
4: Foi muito divertido. Por acaso foi algo que nos deixou assim inicialmente apreensivos, mas depois foi muito divertido. Foi muito
3: e com uma belíssima prestação.
5: Ah, sim, completamente.
3: Sim, não é?
5: Completamente.
3: Temos ali futuros atores,
4: exatamente.
3: Grandes atores.
5: Sim, sim.
4: Totalmente.
1: Olha, por falar em futuro, tenho de virar a bola e passar-vos a bola, que é o que é que imaginam do vosso futuro dentro do universo do cinema em português? Cada um de vocês está a fazer o vosso caminho? Pensam em colaborar novamente juntos? Há uma longa aí no vosso futuro próximo? O que é que está a acontecer na vossa vida de jovens cineastas? Eles estão a olhar um para o outro a perguntar.
3: Isto foi um, queres continuar a trabalhar?
4: Não, nós temos um projeto em desenvolvimento.
1: Ok.
3: Ok, vocês já estão a preparar coisas novas.
4: E iremos começar a filmar no próximo mês.
3: Eu tenho uma pergunta, não sei se podemos ir um bocadinho mais profundo, mas eu acho que tenho esta ideia na cabeça também muito porque vi o vosso filme. Qual é que é o tipo de poder que pesa mais no final das contas? É o poder de um pai, ou seja, a pressão de um pai, ou é uma pressão política?
4: Ora, aqui nós tentámos fazer uma simbiose das duas coisas, não é? E acaba por ser, toda esta ideia do programa acaba por ser uma metáfora. E apesar do filme ser muito satírico e tudo mais, tal como o João já tinha dito, vem de um lado muito profundo, de uma coisa muito íntima, que está muito associada aos nossos pais. Não sei, eu acho que uma pressão fraternal é sempre mais... É sempre mais complicado.
5: É sempre mais pessoal.
4: Sim, é sempre mais pessoal. E é muito mais conflituoso porque nós queremos ir de acordo com as expectativas dos nossos pais, mas ao mesmo tempo queremos ir fazer a nossa vida by ourselves. E foi por aí que pegámos um bocado. E portanto este pai, o Eduardo, que é o pai do protagonista do Chico, acaba por ser uma metáfora tanto do regime, mas também de uma coisa muito pessoal. E o programa em si acaba por ser uma alegoria também, porque nós sentimos que o Estado Novo, essencialmente, ao contrário de muitas das ditaduras no resto da Europa, era uma ditadura agressiva, mas que possuía uma cortina, de certa forma, de fachada.
3: Há um detalhe muito engraçado, que é no som do vosso filme, ouvem-se assim, eu não consigo replicar, mas...
4: Sim.
3: Ou seja, nós estamos a olhar para crianças e, de certa forma, estamos a ouvir pessoas a marchar.
1: Sim.
3: Eu tive essa imagem. Portanto, vocês também têm ali uma espécie de... mensagens escondidas, não é?
1: Pequenos soldadinhos, não é?
3: Sim. Pequenos soldadinhos, é isso mesmo. Portanto, vocês também tiveram a intenção de estar ali nas entrelinhas a fazer esse paralelismo mesmo, não é?
4: Claro, sim, claro. Sim. Paralelismos com a atualidade também.
5: Fez-nos todo o sentido ligar as duas coisas.
4: Sim,
3: Muito bem.
1: E não há filme de maior terror de que vermos as nossas liberdades, todas elas, sacrificadas em nome de qualquer regime que seja, para qualquer que seja a orientação política desse mesmo regime. Parabéns pelo vosso trabalho.
3: Parabéns mesmo.
1: Parabéns pela vossa universidade. Parabéns a todos aqueles que fazem parte do elenco maravilhoso desta A Hora do Chico, que tenha todos os palcos que merece.
3: E vocês vão ter um futuro brilhante.
1: Pois.
3: Eu sinto que nós estamos aqui a olhar para duas pessoas que daqui...
1: E depois já nem falam connosco.
3: Sim, depois passam por aqui e nem dizem olá.
1: Obrigado mesmo.
5: Obrigado.
1: E também ao Rafael Sacarneiro, realizadores da curta-metragem A Hora do Chico. Este festival, este evento, também apela e olha para o futuro. É um festival do presente, mas com um olhar muito afinado para o futuro. São 20 anos de um Motel X a acontecer em Lisboa, no Cinema São Jorge, e com o carimbo da RTP Antena 3.
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1: E não é um terror, a nova música portuguesa está aí, Vivinha da Silva, e já na próxima semana chega finalmente Crónicas do Monte Zeus, o novíssimo disco de quem? Do nosso
3: bom Benjamin.
1: Do Benjamin.
3: Do Benjamin.
1: Do Benjamin, Luís Nunes. Dias do Nada é a segunda canção que está aí à solta, e para chegarmos até às 5 da tarde no Som Nacional da RTP Antena 3, nesta quinta-feira fica connosco até às 7. Logo se vê.

0: os franceses Phoenix, ainda também Benjamin, com um disco novo à vista dentro de uma semana. Muito boa tarde, são 5 horas e 2 minutos, 4 e 2 nos Açores. As notícias na RTP Antena 3 com Luís Peixoto. Alô Luís, bem-vindo.
1: Alô Tiago, uma pessoa ficou com ferimentos ligeiros durante um incêndio no histórico Café Nicole em Lisboa. A informação é avançada pelos bombeiros sapadores de Lisboa, a agência Lusa. O fogo começou por volta das 3 da tarde e já foi entretanto extinto. No local permanecem cerca de 30 bombeiros. A Associação Nacional de Diretores de Agrupamentos e Escolas Públicas considera positiva a decisão de fundir o primeiro e segundo ciclos. Filinto Lima pede, no entanto, mais diálogo ao Ministro da Educação.
2: Isto está a gerar alguma ansiedade junto dos professores, quer do primeiro, quer dos segundo ciclos, que não se vê como é que na prática isto se vai concretizar. O que eu achava é que o Ministro da Educação devia partilhar a ideia que tem connosco, com os diretores, com os professores, explicar aquilo que vai acontecer, as transformações que se vão dar no próximo ano letivo, para nós também podermos opinar e para percebermos para, de facto, estarmos de acordo com aquilo que ele está a dizer.
1: Esta manhã o Ministro da Educação, Fernando Alexandre, revelou que a partir do próximo ano letivo a fusão do primeiro e segundo ciclos vai ser testada em algumas escolas que vão integrar um projeto piloto. O PCP critica a decisão do BCE de aumentar pela segunda vez consecutiva as taxas de juro. A subida decretada pelo Banco Central Europeu é de 25 pontos base, uma decisão que vai prejudicar as famílias e que vai ter combate já a partir de 17 de setembro, anuncia Vasco Cardoso.
3: Queremos marcar esse dia com um conjunto de iniciativas, tribunas públicas, buzinões, ações de contacto, para deixar bem vincado não apenas o posicionamento do PCP, mas uma rejeição mais geral a este rumo de afundamento nacional para onde nos conduz, quer a política do Governo, quer as decisões do Banco Central Europeu, como aquela que foi hoje tomada de manhã.
1: Vasco Cardoso, da Comissão Política do Comitê Central do PCP, a reagir à subida dos juros decidida pelo BCE. É previsível que ao longo dos próximos 12 meses haja mais subidas das taxas de juros, admitiu a Presidente do Banco Central Europeu, Christine Lagarde. 3 pessoas morreram e mais de 30 ficaram feridas na Ucrânia. Tudo aconteceu durante um ataque russo à cidade de Pavlograd. Segundo as autoridades ucranianas, um centro comercial foi atingido nesta cidade do leste da Ucrânia. Do lado russo, os ataques ucranianos com drones fizeram 1 morto e 6 feridos na região fronteiriça de Belgorod. Portugal entrou a perder no europeu de voleibol, uma derrota por 3-0 contra a Polónia. Na sexta-feira, a seleção lusa defronta a Bulgária, vice-campeã mundial e uma das anfitriãs do europeu de voleibol.
0: Luís Peixoto com as notícias na RTP Antena 3, atualidade ao segundo em noticias.rtp.pt. Muito boa tarde, hora do meio do Logo se vê, em direto do São Jorge.
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0: Olha, tanta coisa, ainda não devia apanhar nenhum cagaço aqui ao meu lado.
5: Pois, mas tu já apanhaste um e
0: eu já apanhei.
5: Pois foi eu que te dei.
0: Pois foi logo ali na
5: barriguinha. Está nas redes sociais, podem ver no nosso Instagram. Aliás, podem passar por lá, porque nós estamos no Motel X, estamos no Cinema São Jorge. Portanto, podem não só ouvir tudo o que está a acontecer por aqui, mas também ver. E nós, há bocadinho, tivemos aqui uma conversa com o João Severo e o Rafael Sá Carneiro. Estávamos aqui também a falar com o Ricardo Sérgio sobre isso. Muita gente em Portugal que começa no cinema, começa também neste tipo de cinema. São curtas de pessoas que, como é o caso do João e do Rafael, fizeram o seu projeto final de faculdade.
0: Sim, sim, literalmente.
5: Eu ainda acho muita piada
0: cinema,
5: isto, não é? Porque
0: claro,
5: estamos a falar de uma curta espetacular, mas que daqui a uns anos podem estar a dar cartas a mesmo como grandes realizadores do nosso país.
0: Eu tenho de dizer, tocaste num tópico muito sensível para mim, o som. Acho que grande parte da atmosfera, e porque o som tem a importância que tem na nossa vida, que fazemos rádio, eu acho que o som é talvez meio filme logo, dentro da ideia do culto de terror. E depois, dentro do som, podemos acrescentar as maravilhosas bandas sonoras que compõem também um bocadinho a paleta de cores deste culto cinematográfico. Vem-me logo à cabeça John Carpenter, como uma espécie de grão-mestre, mas depois há muitos nomes contemporâneos.
5: Jaws, que é só uma nota, não
0: é? Sim, exatamente, que fica para sempre. Tornam-se tão grandes, tão massivos no mundo pop, que fazem parte da história. A própria banda sonora faz parte da história do cinema. Daqui a pouco vamos, quem sabe, com o nosso próximo convidado. É um filme que vai meter alguma eletricidade. Vamos fazer uma viagem transatlântica. Estivemos de olhos neste filme ainda ontem. Vamos receber o seu realizador, o Kapell Furman, que é o nosso convidado daqui a pouco neste Logo se vê, que está dedicadíssimo à aventura de uma hotel LX são 20 anos.
5: 20 anos, muitos filmes que estão aqui, internacionais, mas também nacionais. E nós não estamos aqui para pregar sustos a ninguém, nem para meter medo.
0: Nada. 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

0: RTP Antena 3, muito boa tarde, são 5 horas e 10 minutos no nosso relógio. Estamos ao vivo do Cinema São Jorge, obviamente, em Lisboa, a contar-vos tudo da edição 20 do Motel X. Repórter à solta, é repórter chamado a falar connosco e à boca de urna.
1: Sim, sim.
0: À porta da sala de cinema, João Portugal.
1: Olá, João.
2: Neste caso mesmo, à boca de urna e à boca dos votos, porque é no fundo os votos que estão a ser entregues, votos ainda, os boletins de voto. Porque aqui, ao contrário das eleições normais, os boletins de voto são entregues no momento e depois só são colocados na urna um bom tempo depois. Mas deixa-me aqui falar precisamente com a malta voluntária que está aqui à porta. Olá, como é que vocês se chamam?
3: Sou o João.
4: Sou o Fábio.
2: Muito bem, e já agora tu também, não sei se queres falar, não?
5: Mariel.
2: Muito bem, são aqui três voluntários que estão aqui à porta a entregar os votos. Qual é a vossa perspectiva? Vocês insistem muito para as pessoas votarem ou só entregam os votos? Depois no final vêem se as pessoas colocam o voto ou como é que isto se processa?
3: Basicamente incentivamos as pessoas para votarem no prémio do público. Nós só perguntamos, olha, tem aqui um boletim para votar, e a maioria aceita, adere.
2: E depois chega no final, acham mesmo que, sei lá, a maior parte das pessoas toma a iniciativa depois de quer mesmo participar nessa votação?
5: Sim, depende muito do filme. Algumas pessoas, principalmente quando é um filme bastante expressivo como Hope, o que aconteceu, muitas pessoas estavam à procura da urna, digamos isso. Geralmente as pessoas realmente vão atrás quando gostam muito do filme. É uma chance de elas tentarem expressar o quanto gostaram do filme. Geralmente isso acontece, mas, por exemplo, nós entregamos os bilhetes durante o filme, 15 minutos antes, e também entregamos depois do filme. Mas às vezes tem muitas pessoas que chegam tarde e não têm...
2: Não têm o boletim.
5: Exatamente. Então nós ficamos lá fora e tentamos quase um pouco o público a explicar também.
2: Isso é engraçado porque é o oposto do que... Ou seja, quando as pessoas não gostam, há aquela ideia de que há aquela intenção quase de votar negativamente. Mas aqui isso não acontece.
5: Não.
2: Boa.
5: Depende bastante do filme.
2: Depende bastante do filme.
5: É um caso que... Realmente tem muitas pessoas que gostaram, outras pessoas não, e as pessoas saem do filme, começam a conversar e pegam o papel, mas como uma espécie de letterbox. Elas comentam e expressam-se no voto.
2: Algo que foi uma das grandes sessões aqui do Motel X, um filme que estreou hoje, filme coreano que estreou hoje, passou por Cannes. O que te pergunto também é, nesta viagem, nesta história, depois por onde é que vão a urna? Para onde é que vai a urna?
4: Nós levamos lá para dentro e contamos os votos, saber quantos é que tem.
2: Fazer uma média ou como?
4: Não, vemos qual foi o número mais votado e pomos dentro de um envelope.
2: Muito bem, então o número mais votado é que é o que conta para essa resposta.
4: Sim.
2: E depois sim, depois temos o prémio do público, e o prémio do público é de facto dos filmes que estão na secção Lobo Mau, porque não são, atenção, não são, ou no serviço de quarto, assim é que é, os filmes da competição não fazem parte dessa secção, e depois no final, no palmarés do Motel X, saberemos quem é de facto o filme preferido da parte do público.
0: Muito bem, João Trugal, à solta pelo São Jorge, obviamente, é um lugar que
1: concentra... Com a sua camisa tropical.
0: Sim, sim, sim, é um lugar que concentra muitas salas de exibição. Na verdade, o Motel X toma de assalto todos estes lugares, todo este quartel general, também da cultura.

0: da cidade de Lisboa. A lembrar-vos que há outro lugar chamado também a prestar declarações todos os anos. É um dos parceiros também do Motel X, a Cinemateca Portuguesa. Há algures aqui muito pertinho, na Barata Salgueiro.
1: Portanto,
0: cruzamos aqui o quarteirão da cidade de Lisboa. Nota técnica e muito importante para quem está a pensar colocar a sua agenda ao dispor do Motel X, passar por cá, ver um filme, passar pelo bar do Cinema São Jorge. Tenha atenção que há constrangimentos à circulação na cidade de Lisboa e muito particularmente na Avenida da Liberdade. E sobre essa matéria, Teresa Oliveira, vamos ao trânsito que tu ajuda.
1: Vamos lá então saber como estão as estradas nesta quinta-feira, são 5:15. Comecemos pela VCI, que está complicada para sair do Porto para Gaia, com um acidente no final do tabuleiro da Ponta Rábida. A via esquerda está ocupada, com duas viaturas, muito demorado. Na VCI em Lisboa, o IC19 também com um acidente de Sintra para Lisboa, à chegada ao Cacém. A via esquerda está ocupada e por isso há muitas filas. Esta hora também está difícil a segunda circular no sentido Benfica-Aeroporto. As filas começam nas Torres de Lisboa e também ponto 25 de Abril, Lisboa-Almada. Está demorada a partir de Campo Lido, com os acessos todos preenchidos, e também Almada-Lisboa. Aliás, neste caso, Almada-Lisboa sem ocorrências, mas no para-arranca entre a subida do Pragal e o tabuleiro. Temos uma linha para trocarmos informações do trânsito. Está sempre disponível todos os dias para vocês, 821-0101.
2: 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Posso ver?
0: Para mim, ficávamos sempre com estes sons, que isto é um programa tão mau, tão é um terror.
1: Faltava aqui alguém agora para dizer, não é nada, mas fica-me mal ser.
0: Não digas, deixa-te nos outros. Ou que permaneçam em silêncio, a cobrar este teste. Está tudo ótimo. Violet Grohl com Bug in the Cake, ainda também juntamos do Rock Nacional. A Maria Reis já a seguir com Estagnação. Nesta tarde, quinta-feira, juntamos tarde e noite, em direto do Motel X, em Lisboa. Fiquem por

0: Estagnação da Maria Reis na RTP Antena 3. Muito boa tarde, em direto do Motel X.
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5: Hoje estamos em modo assustadores, mas continuamos com todas as coisas que temos todos os dias, não se preocupem. Uma delas, que é também o disco da semana, que vai acontecer daqui a bocadinho. Mas antes, temos aqui um convidado connosco, que é nada mais nada menos que um realizador vindo de São Paulo, do Brasil. Chama-se Capel Furman, bem-vindo.
6: Alô,
5: tudo bem? Consigo também? Estava a dizer que veio a correr até aqui, agora já conseguiu respirar.
6: Sim.
5: Ok, como é que tem sido esta vida de realizador, principalmente agora nos últimos meses, e parabéns pelo filme Remanente Voltagem.
7: Eu diria que é tipo como eu cheguei aqui, correndo.
5: Foi tudo muito rápido.
7: É muito rápido, e produzir cinema de terror, pelo menos no Brasil, que em geral é um cinema independente, ele exige muito, né? Então é uma correria constante, é um acúmulo de função, a gente tenta pegar um pouco de orçamento e fazer esse orçamento render, uhum, para tentar não só dar valor de produção no filme, mas também contar uma história, contar um filme, né? O filme de terror, ele, embora o meu foco são os efeitos práticos e tudo mais.
5: Pois, é especialista em efeitos especiais.
7: Isso,
5: também.
7: Isso.
0: Uhum. Vocês chamam efeitos práticos?
7: Efeito, é que são dois efeitos.
0: Ah, ok, ok.
7: São efeitos especiais,
0: okay,
7: mas para separar o efeito de VFX, né, que é o Visual, uhum, Effects, que é o de pós-produção, nos Estados Unidos eles chamam de efeito in camera, né?
0: Ok.
7: Que é o na frente da câmera. A gente, na frente da câmera fica estranho, então a gente chama de efeitos práticos.
0: Uau,
5: okay.
7: Que são feitos no set, né?
0: Sim, estão ali a acontecer mesmo.
7: Estão ali a acontecer. Só que os efeitos, eles não se sustentam sozinhos. Então a gente precisa dar um filme para eles.
0: Uhum.
7: E essa soma é que acaba sendo meio exaustivo. Porque só realizar o efeito isoladamente é uma coisa. Realizar o efeito dentro de um filme, com um elenco, com a história, é outra coisa.
0: Olha, nós temos aqui um filme, e é o filme que apresentas também neste Motel X, que junta aqui uma atmosfera também, ela muito característica, e que daria ela própria para um festival de cinema, ficção científica. Há aqui um sci-fi também, um olhar para o universo da ciência. Como é que explicarias este filme para quem nos está a ouvir agora na rádio? Que história é esta que está aqui contada também por ti?
7: Tá, tem um pouco de ficção científica, porque quando a gente fala de horror cósmico, inevitavelmente a gente vai para a parte da ciência ou da pseudociência, né? Então a esfera da ficção científica acaba chegando lá. A história do Remanente, ele é uma soma de crônicas de jornais paranormais reais, de histórias reais que aconteceram na cidade de Novo Hamburgo, com um folclore brasileiro que eu gosto muito, que é o Corpo Seco. Que era um homem tão ruim, que quando ele morreu, a terra rejeitou ele.
0: Cuspiu o homem.
7: E aí ele foi condenado a voltar. Então eu somei essas...
0: Essa história incrível.
5: É muito bom.
7: É muito bom.
0: Sim, sim, sim.
7: Eu somei essas duas coisas com um pouco de horror cósmico e também para falar um pouco sobre a angústia, né? A angústia da modernidade que a gente vive, de correr o tempo inteiro, igual eu estava fazendo agora, mas de para pagar as contas e nunca conseguir chegar lá.
0: E há um personagem em particular que está a lutar muito pela vida, tem uma filha, tem uma família, uma responsabilidade muito grande.
7: Isso, as duas protagonistas, as duas personagens protagonistas, que são o Vitor e o Damian, ambos interpretados por Ricardo, Ricardo Gelli e Ricardo Oliva, eles têm os seus problemas. O personagem do Ricardo Oliva, que é o Damian, ele é um pai solteiro, né? Ele é viúvo e ele se preocupa com o futuro da filha pequena dele. E o Vitor é uma pessoa que não está contente com o padrão de vida social dele. Ele sempre quer mais. E ele nunca consegue, porque por mais que eles se esforcem, eles no final do mês nunca dá.
0: E aí eles... Também com o estilo de vida que leva, mas depois isso aí não vou contar, tem de ir ao cinema, que é assim um bom estroina, leva a vida de boa.
7: Sim. E aí eles se deparam com um tesouro e eles veem uma oportunidade para resolver seus problemas.
0: Sim.
7: Só que aí sempre acaba tendo consequências, né? E o filme é sobre essas consequências. A gente tem nossa criatura de outra dimensão, nosso horror cósmico. É mais ou menos uma homenagem que eu quis fazer aos monstros clássicos da Universal, da década de 1930 e 40. Então eu quis fazer meu filme de monstro.
0: Que te marcaram muito, enquanto também pessoa que ama o cinema?
7: Sim, não porque eu estava vivo naquela época.
0: Sim, claro, a posteriori, claro.
7: Mas é porque são realizações que naquela época eles não tinham recursos.
0: E tinham que inventar.
7: E eles conseguiram fazer o melhor possível, que até hoje perdura. Então é mais ou menos a minha realidade, assim, eu tento fazer o melhor com o que eu tenho, mesmo sem ter recursos.
5: Engraçado, foi isso que te levou aos efeitos especiais também, porque no fundo é um bocadinho isso também, duplicar e criar coisas que não existem, mas tu tens uma imagem à tua frente.
7: Sim, é exatamente isso, é dar vida a um objeto inanimado, né, animar alguma coisa, vem de alma, então tem essa coisa de ter uma ideia na cabeça e conseguir criar isso. E ao mesmo tempo a satisfação, ou mesmo a depressão, né? Porque às vezes nem sempre dá certo, de ver isso acontecendo na sua frente. Então, efeitos especiais é basicamente isso, assim, conseguir colocar uma coisa acontecendo ali em tempo real.
5: Eu não sei se tu concordas, mas acho que muita gente que está a ouvir neste momento também vai ser transportada para esta imagem, se calhar para este som, mas muitas vezes a ideia que temos do Brasil, e muito generalistamente falando, é aquele pé na areia, caipirinha. Ou seja, tu trazes aqui, estás também dentro de um cinema que faz um contraste um bocadinho diferente, e trazes também aqui uma outra forma de ver, se calhar, o teu país e a tua cultura. Como é que no Brasil o cinema de terror existe? E como é que tu te sentes recebido, por exemplo, em Portugal?
7: Eu acho que essa sensação de pé na areia e caipirinha é justamente para como as pessoas lidam com os seus problemas. Precisa ter uma válvula de escape. E o terror é basicamente isso. A maior parte dos filmes de terror abordam problemas sérios do dia a dia de todos nós, só que eles fazem isso através de uma parábola, de uma fábula. Então o terror, ele muitas vezes lida com problemas de outra forma, que possibilita a empatia do público muito mais fácil, porque às vezes você não se reconhece nesse problema, mas você se reconhece com aquele monstro, e aí você dá o seu problema para aquele monstro. E no caso do Remanente, a gente rodou na cidade de Novo Hamburgo, que é no sul do Brasil. Então oferece uma nova visão do Brasil, né? Não tem aquela visão viciada do que é o Brasil, que é só o Rio de Janeiro, por exemplo, ou só a Amazônia. O Brasil é um leque muito grande de cenários, de pessoas. Então a gente tenta mostrar...
5: Brasil é um país tão grande.
7: É muito grande.
5: É
0: para nós é um continente quase, tem essa dimensão continental.
7: Ele é muito grande, não só em termos geográficos, mas em termos culturais.
0: Total.
7: Ele tem um leque de pessoas muito diversificado. E é legal mostrar isso. Os filmes servem para isso, né? Para a gente conseguir levar uma imagem para outro lugar, transportar o espectador para outro lugar. E ter o filme aqui, por exemplo, é uma oportunidade muito grande.
5: E tu sentes-te bem recebido aqui em Portugal, não só profissionalmente, mas também pessoalmente?
7: Olha, meu irmão vive aqui em Portugal, mas a última vez que eu vim aqui foi em 2012. Até o momento está tendo tudo maravilhoso.
5: Ok, alguma coisa que gostas assim muito? Não sei o que é que costumas ver e fazer quando estás em Portugal?
7: Como eu disse, eu só vim em 2012, então...
0: Há muito tempo, a memória é muito...
7: E eu cheguei hoje.
5: Então, mas calhar agora vais ter mais tempo para isso.
0: Capel, ajuda-nos aqui numa missão que é... nós estamos num sítio que aborda o cinema e que é também uma casa para muitos realizadores, de jovens realizadores portugueses. O Motel X, nestes 20 anos, acaba por ser também uma montra muito grande do cinema que se fez em Portugal. Se eu te devolver a pergunta sobre o Brasil, que grandes encontros é que partilhas connosco? Que grandes certames de cinema é que acontecem do lado lá do Atlântico, que são assim também um bocadinho dentro deste cosmos assim do terror? Quais são assim as grandes marcas do Brasil deste catálogo de cinema?
7: Oh, só me corrigindo a sua última pergunta, uma coisa que eu gosto e que estava com expectativa de fazer aqui é o Motel X.
5: Okay.
7: É o Motel X. É estar presente nesse festival que eu conheço desde 2013, que eu tive filme passando aqui, mas não consegui vir para cá. Com relação à sua pergunta, eu acho que é a mesma coisa. Os festivais de cinema, principalmente de gênero, no caso, por exemplo, no Brasil, a gente tem o Fantaspoa. A gente consegue ter acesso a filmes e a pessoas,
0: okay,
7: que a gente não teria de outra forma. Então, um festival é muito legal porque você tem contato não só com o público, uhum, mas também com as pessoas que realizam, né? É uma interação de realizadores e espectadores. E isso é muito bom, assim. E, por exemplo, no Brasil, quando a gente vai num festival, a gente tem a oportunidade não só de ver filmes diferentes, que a gente não vai conseguir assistir nos streamings, nem no cinema,
0: claro,
7: mas também conversar com quem realizou.
0: É igual aqui, partilhamos isso.
5: É verdade.
0: Essa grande montra de cinema. O teu filme vai ter uma exibição quando? Partilha aqui connosco. Este remanente de voltagem vai acontecer quando?
7: Amanhã, sexta-feira, dia 11,
0: okay,
7: às 21h30,
0: sim,
7: aqui no Cinema São Jorge.
0: Lição bem estudada, muito bem. Olha, e bons dias também de fruição para aqui,
5: sim,
0: para Portugal,
5: sim,
0: para aproveitares também para fazeres aqui os teus bons contatos.
5: Para seres turista cinema também.
0: Sim,
7: sim, sim. Não, eu, acabando aqui o festival, vou sair de férias com a minha esposa.
5: Ótimo.
0: Pronto.
5: Feito, então,
0: ótimo.
5: Olha, boas férias, aproveita.
0: Olha, muito obrigado. Capel Furman, realizador de Remanente Voltagem, filme que está em exibição amanhã nesta longa, vastíssima montra de cinema de terror, Motel X, edição 20. A RTP Antena 3 está por cá hoje com a emissão em direto do Cinema São Jorge.
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0: Teresa, ajuda-nos com o tempo para amanhã.
5: Vamos lá saber como é que vai estar. Amanhã é sexta-feira.
0: Hello.
5: Pois é. E adivinhem só, a temperatura vai subir.
0: Súbelo!
5: Vamos ter poucas nuvens no céu amanhã, isto no continente. Açores e Madeira, vamos ter céu nublado, também possibilidade de chuva. Aveiro amanhã com 24 de máxima, Porto com 26 graus. Viana do Castelo, Ponta Delgada e Sagres amanhã com 27. Guarda, Sines e o Funchal amanhã com 28 de máxima. A sexta-feira para Bragança, Vila Real, Leiria e Faro vai ser com 29 graus. Viseu e Coimbra amanhã com 30, Braga com 31, Porto Alegre e Setúbal amanhã com 32, Lisboa e Castelo Branco amanhã com 33 de máxima, Santarém com 34 e os sítios mais quentes do nosso país. Amanhã, sexta-feira, serão Évora e Beja com 35 de máxima.
0: E a emissão da Antena 3 também está bem temperadinha, sim, também. Sejam bem-vindos, só agora ligar um rádio. 25 minutos para as 6, para as 5 nos Açores.
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5: Vamos lá, o disco desta semana chama-se The Fatal Flaw, é um novo e acabadíssimo de sair, de Paris. Paloma, estamos aqui na arte também, a de hoje chama-se Pre-Raphaelite.
0: Sim, sim.
5: Sim, sim, vamos
0: lá. Raphaelite é a canção mais artística deste novíssimo longa duração, Paris Paloma, disco da semana.

0: belíssimo de Paris Paloma na RTP Antena 3. Estamos a avançar na semana, a avançar também na escuta deste grandioso disco. Temos aqui uma espécie de pequena carta de amor ao universo pop, sempre depois das 11 e também depois das 5 da tarde na RTP Antena 3. Emissão especial, Cinema São Jorge. Façam-nos uma visita, venham cá.
1: Façam-nos uma visita com tanta coisa para ver. Vocês já viram, são filmes internacionais, são filmes nacionais que muita gente está a poder ver também aqui no Motel X. Estamos no Cinema São Jorge. O Motel X decorre até domingo. Portanto, são muitas sessões, muitos filmes, muitos realizadores que andam por aqui também a passear. Portanto, quem sabe se vocês gostam da área ou são da área, também não podem fazer um bocadinho de networking por aqui, não é?
0: Claro! E como é que o universo do terror se pode ligar aos públicos mais novos? É uma grande curiosidade, mas acontece também aqui neste Motel X. Já lá vamos à conversa. Napa primeiro e depois Wet Leg.

0: Ainda estamos a curar a grande ressaca da passagem deste turbilhão do nome Wet Leg pelo Vodafone Paredes de Cura. RTP Antena 3 foi mais uma vez a rádio oficial. Atrás ouvimos os Napa, diretamente da Madeira, com Sortudo.
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2: Estamos no Motel X, estamos precisamente no Cinema São Jorge e todos nós crescemos com um medo que tinha uma música que era Quem tem medo do lobo mau, lobo mau, lobo mau.
0: Quando não comia a sopa, era certinho.
2: Pois, exatamente. Todos nós crescemos com alguns medos, alguns por histórias que também ouvimos falar e coisas que imaginámos na nossa cabeça. À nossa frente temos a Sara Lopo, que é coordenadora do Lobo Mau e também da programação infantil aqui do Motel X. Antes de mais, bem-vinda. Como estás? Tudo bem? Queremos saber, e se calhar começamos já por aí, como é que as crianças podem enfrentar os medos através do cinema?
3: Pronto, aqui começar por dizer que o nosso lobo mau, na verdade, é um lobo amigo.
2: É bonzinho.
3: É bonzinho e, portanto, está aqui para precisamente ajudar as crianças e ensinar às crianças como é que se pode lidar com as emoções e, neste caso, o medo e a ansiedade através do cinema, com algumas atividades que os confrontam, não é? Com certos medos, como temos este ano em relação ao medo do escuro, por exemplo.
2: O medo do escuro é um clássico também, não é?
3: É um clássico, exatamente.
0: E com o qual se tem de confrontar numa sala de cinema, curiosamente, já pensaram?
3: Exato, exato. Sim, sim. E é um medo que até enquanto adultos às vezes continuamos a ter, por sim, isso sim. Todos precisamos de fazer esse trabalho.
2: Há medos que persistem, o ir ao dentista também persiste.
3: Exato, claro, por claro. Exemplo. E por isso, porque não começar a trabalhá-los desde a mais pequena idade?
0: E o cinema pode...
3: E o cinema ajuda porque o cinema confronta-nos, obriga-nos a ter essas sensações fortes num contexto em que nós sabemos que estamos bem, não é? Sabemos que estamos em segurança à partida e conseguimos assim, se calhar, lidar com as coisas de uma melhor maneira e depois usar isso para aplicar na vida do dia-a-dia. Essa é a ideia do lobo mau e de fazer este tipo de atividades e sessões com o cinema de terror para crianças.
0: Olha, qual é o teu trabalho fundamentalmente nisto? É escolher esse cinema, escolher estes autores, estes filmes que aqui vão estar revelados ao longo do Motel X?
3: É isso mesmo. Eu com uma equipa de programação passamos o ano a ver filmes e a pensar em ideias, em temáticas e fazemos essa seleção. Sim.
0: Muito alargada essa seleção. Conta-nos um bocadinho do que é que foi feito para estes 20 anos no Motel X.
3: Em relação ao Lobo Mau, nós temos a sorte de ter este ano a estreia mundial do novo filme da Ovelha Choné. Isso foi uma coisa que andamos atrás durante muito tempo, a ver se seria possível.
2: Estreia mundial mesmo.
3: E conseguimos a estreia mundial. É a primeira vez que o filme vai ser exibido em frente a um público. E por isso estamos muito entusiasmados com isso. Acho que temos muitos fãs da Ovelha Choné, não só crianças, mas também adultos. Por isso espero que venham mesmo em família, com os filhos, com os sobrinhos, os primos. Porque acho que vai ser uma sessão inesquecível e especial.
0: Eu tenho que dizer, eu já não vou há muitos anos a uma sessão de crianças.
2: Com crianças.
0: É sempre por si uma sessão muito especial, não é? Porque é altamente comentada.
2: Um barulhinho de fundo, não é?
0: Portanto, se imaginar a inquietação que vai ser, por exemplo, essa estreia da Ovelha Choné, que é um símbolo pop do presente, muito grande.
3: Exatamente, e que neste novo filme insere a sua história na temática de Halloween, por isso é perfeito para estar aqui no Motel X.
2: Perfeito. Uau. Olha, e indo também um bocadinho à tua experiência e até àquilo que tu aprendeste nestes anos aqui também com Lobo Mau no Motel X, quando trabalhas com crianças, neste contexto, o que é que tu levas para casa? O que é que tu aprendeste?
3: Eu própria às vezes aprendo a lidar com as minhas próprias emoções. No contexto das atividades, sobretudo nas atividades que fazemos, o que eu levo é sobretudo a experiência das crianças, ou seja, ver a felicidade delas, ver algumas crianças que no início se calhar estão assim um bocado ansiosas, apreensivas, não sabem muito bem para o que vêm e depois saem dali completamente entusiasmadas e a querer mais e é esse tipo de transformação de trabalho que eu depois levo para casa para desenvolver depois as próximas
2: programações. E para os pais tens algum conselho? Porque há sempre pais que querem ajudar um filho a enfrentar um medo, que querem fazer isso da forma mais confortável, até com um filme em casa. O que é que tu nos podes dizer?
3: Paciência, sobretudo. Eu acho que com crianças é sobretudo sempre preciso ter paciência, porque nós enquanto adultos achamos um bocado que sabemos tudo, às vezes não é, ou que sabemos sempre melhor, mas cada pessoa reage de maneira diferente, e nós vemos aqui no Motel X, temos coisas que às vezes há crianças que ficam um bocado mais incomodadas, e há outras que ficam a olhar para nós, mas isto nem é terror, ou seja, as sensibilidades podem ser muito diferentes, e por isso é que eu digo a paciência e a escuta, para perceber realmente o que é que a criança está a viver, se é realmente uma ansiedade mesmo muito aguda, mesmo séria, ou se é só, ok, esta criança se não está com ansiedade porque não sabe, não conhece, é o desconhecido, e isso é sempre, isso pode sempre meter medo, até para um adulto, e a tentar perceber essa diferença.
0: Oh, Sara, estou muito curioso, o que é o teu full-time job? Se está ligado com terapia, se tem alguma coisa a ver com esta matéria? Porque é muito curioso, não é? Podia ser a pedopsiquiatria,
3: claro.
0: Algum universo mais ligado ao foro até da psicologia das crianças, mas não tem nada a ver com isto.
3: Não posso dizer que tenha. De todo. O meu trabalho, o meu full-time job é mesmo ser programadora de festivais de cinema.
0: Ok. E não unicamente crianças?
3: Não unicamente para crianças, para adultos também. Aliás, no Motel X é o único sítio onde eu tenho esse foco para cinema infantil, para programação para crianças. De resto, é tudo para adultos.
0: Segunda pergunta, completamente fora de pé, é esta. Eu estou a pensar, estou a ouvir-te, e estamos a ouvir desta programação infantil, e a minha curiosidade, e por também ter vivido grande parte da vida fora de Lisboa, é se esta programação não poderia ter eco noutras paragens geográficas e no calendário nacional. Ir às escolas, andar em cineteatros do país, dedicado também a mostrar um cinema diferente para crianças. Há essa vontade, esse desafio?
3: Há essa vontade, e já aconteceu, na verdade. Nós temos, o Motel X tem um projeto que é o Motel X on Tours, e que tem por hábito de levar, pronto, o melhor do festival pelo país inteiro, diferentes cidades, precisamente para descentralizar um bocado também o nosso próprio evento. E muitas vezes o Lobo Mau está inserido nessas sessões que nós fazemos lá fora, sessões e às vezes atividades também.
2: Uhum. Última pergunta, quando falamos de crianças e de Motel X, estamos a falar de que idades?
3: Na verdade, eu posso dizer todas as idades. Nós até temos um dos filmes que é o Dudley and the Invasion of the Space Slugs, que é mesmo para a família inteira, para todas as idades, e temos algumas atividades até para bebés a partir dos 6 meses.
0: Uau.
3: Mas diria que o core, ou seja, no geral, os filmes e as atividades são mais direcionadas a partir dos 6, a partir dos 6 anos.
2: Será que as crianças deviam brincar mais com, por exemplo, em vez de terem, sei lá, um pequeno agricultor com assim um boneco, e esses bonecos assim mais felizes podiam ter, por exemplo, uma aranha, uma ovelha choné, essas
3: eu
2: coisas que é
3: a partir
2: do lobo mau, mas pronto, ali com uma cara que possa ser bonzinho, não é? Será que isso não era bom?
3: Eu acho que era bom. Eu tenho uma sobrinha, não tenho filhos, mas tenho uma sobrinha de 4 anos e eu tento fazer isso com ela.
0: Uma bruxazinha, um fantasma assim. Podem incutir aqui, até porque o Motel X quer viver por muitos e bons tempos e precisa também de novos públicos, e é assim que também se conseguem angariar novos olhares do futuro deste festival. Olha, muito obrigado pela tua visita.
3: Obrigada.
0: E uma longa vida também a esta programação especial dedicada aos mais novos. A categoria, a caixinha do Lobo Mau, que se estende, obviamente, por muitos dias deste Motel X. Uhum. Procurem a programação online, está tudo explicado, tintim por tintim, nas redes.
2: É verdade, é motelx.org.
0: É incrível, grande site, e bom Instagram mesmo.
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0: 5 minutos para as 6.
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0: E outras histórias de terror. O cenário do trânsito é um terror nesta quinta-feira, conta-nos lá.
2: Olha, o trânsito é que não faz enamorar ninguém, principalmente a esta hora na VCI está complicada para sair do Porto para Gaia, com um acidente no final do tabuleiro. Da Ponta Rábida, a via esquerda está ocupada com duas viaturas e está muito demorada. A VCI também com filas na subida do Estádio do Dragão para a A3. E por Lisboa as coisas estão complicadas na segunda circular. E porquê? Porque há um acidente à chegada ao IC19 em Pinamanique. Duas viaturas na via direita e filas que começam na zona da rotunda do relógio. O IC19 também está complicado com um acidente de Sintra para Lisboa, antes da saída para Rio de Moro, na via esquerda. E também com trânsito demorado em Mãe Martins. Mais à frente há um outro acidente, também em direção a Lisboa, à chegada ao Cacém, a via esquerda está ocupada e por isso está também a pedir atenção. A esta hora também, a ponto 25 de Abril, sentido Lisboa-Almada, está demorada a partir de Campo Lido, com os acessos todos preenchidos. Agora há um acesso que nunca está todo preenchido para vocês, aliás, está sempre livre, é a linha de trânsito da RTP. 821-0101. Boa viagem.
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0: E até à hora certa, ajustamos com o relógio e com esta liberdade. O grito é dado pelo Alex Dalva Teixeira, nesta tarde de quinta-feira. Atenção à versão mais alongada, vamos pela noite fora, em direto do Cinema São Jorge. E temos pelo meio ainda também uma sessão de cinema, que é uma escolha com assinatura da equipa de cinema da RTP Antena 3. Vamos falar disso, desse filme, já na próxima hora, aqui no Logo Se Vê na 3.

0: Alex Alva Teixeira com Livre na RTP Antena 3. Muito boa tarde, 6 horas e 1 minuto, 5 e 1 nos Açores. As notícias com o Luís Peixoto. Alô, Luís.
1: Sete estruturas da GNR e da PSP exigem uma reunião com o Ministro da Administração Interna e ameaçam com um protesto. O Presidente da Associação Nacional dos Sargentos da Guarda diz à agência Lusa que as reuniões com Luís Neves deviam ter acontecido nos dias 15 de julho e 2 de setembro. Ricardo Rodrigues adianta ainda que, se não houver um encontro no prazo de uma semana, avançam com um protesto. Polícias e Guarda querem discutir questões relacionadas com as carreiras e com os vencimentos. Entre as sete estruturas estão quatro associações da GNR e três sindicatos da polícia que não assinaram o acordo com o governo em 2024 que permitiu a atribuição do subsídio de risco aos elementos das forças de segurança. Uma pessoa ficou com ferimentos ligeiros e outras duas foram assistidas durante um incêndio no histórico Café Nicole, em Lisboa. O segundo comandante dos bombeiros sapadores da capital, Carlos Pereira, adianta que as chamas terão começado na cozinha.
2: O primeiro relato que tivemos de uma funcionária da do café foi exatamente esse, portanto, resultante de uma frigideira que originou o início do incêndio.
1: O fogo começou por volta das 3 da tarde e já foi, entretanto, extinto no local. Permanecem cerca de 30 bombeiros. A multa a pagar pela Câmara de Lisboa pela partilha de dados de ativistas russos desceu para 463 mil euros. O Tribunal Central Administrativo Sul reduziu para menos de metade o valor a pagar pela autarquia da capital, que recorreu da condenação inicial, que determinava o pagamento de 1 milhão e 250 mil euros exigidos pela Comissão Nacional de Proteção de Dados. A Associação Nacional de Diretores de Agrupamentos e Escolas Públicas considera positiva a decisão de fundir o primeiro e segundo ciclos. Filipe Lima pede, no entanto, mais diálogo ao Ministro da Educação.
3: O que está a gerar alguma ansiedade junto dos professores, quer do primeiro, quer dos segundos ciclos, que não se vê como é que na prática isto se vai concretizar. O que eu achava é que o Ministro da Educação devia partilhar a ideia que tem connosco, com os diretores, com os professores, explicar aquilo que vai acontecer, as transformações que se vão dar no próximo ano letivo, para nós também podermos opinar e para percebermos para, de facto, estarmos de acordo com aquilo que ele está a dizer.
1: O Ministro da Educação, Fernando Alexandre, revelou que a partir do próximo ano letivo, a fusão do primeiro e segundo ciclos vai ser testada em algumas escolas que vão integrar um projeto piloto. O PCP critica a decisão do BCE de aumentar pela segunda vez consecutiva as taxas de juros. A subida decretada pelo Banco Central Europeu é de 25 pontos base, uma decisão que vai ter impacto nas famílias e que vai ter combate já no dia 17 de setembro, anuncia Vasco Cardoso.
4: Queremos marcar esse dia com um conjunto de iniciativas, tribunas públicas, buzinões, ações de contacto, para deixar bem vincado não apenas o posicionamento do PCP, mas uma

0: rejeição mais geral a este rumo de afundamento nacional para onde nos conduz quer a política do Governo, quer as decisões do Banco Central Europeu, como aquela que foi hoje tomada de manhã.
1: Vasco Cardoso, da Comissão Política do PCP, a reagir à subida dos juros decidida pelo BCE. É previsível que ao longo dos próximos 12 meses haja mais subidas dos juros, foi o que admitiu a Presidente do Banco Central Europeu, Christine Lagarde.
2: O Luís Peixoto com o regresso das notícias, quando o relógio marcar 7 em ponto nesta tarde de quinta-feira. Informação atualizada em noticias.rtp.pt. Boa tarde, sejam bem-vindos.
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4: Estamos no Motel X a celebrar 20 anos do Motel X. Já se cantou os parabéns?
2: Ainda não. Mas dá azar. É só lá para o fim.
4: Pois é, no fim, dia. No último dia.
2: Pois. Depois são 17 anos de azar. Sim,
4: muito.
2: Na cultura dos festivais de cinema. Bora, bem-vindos.
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2: Fontaines DC, para começarmos, é a música mais nova, chama-se Marianne.

0: É um duplo regresso a Portugal e também às novidades. Chama-se Marianne, a canção mais nova do supergrupo Fontaines D.C. De uma hora deste Logo CB, tarde de quinta-feira.
1: Passam por cá em outubro.
0: Yay!
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0: está também complicado e a ponte 25 de Abril, sentido Lisboa-Almada, está demorada a partir de Campolide, com os acessos todos preenchidos. A nossa linha para trocarmos informações do trânsito, a DRTP é a mesma de sempre, 821-0101. Boa viagem.
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2: E esta hora juntamos duas vozes, muito vossas conhecidas também, e desse lado, vozes da RTP Antena 3. Quem são elas, Teresa?
0: São elas Isilda Sanches e Teresa Vieira, que estão em casa, não é? Estão aqui em mais um festival de cinema. Olá.
3: É um Espectros à tarde. Olá, sim. Olá.
2: Como é que estamos?
3: Estamos na expectativa de...
2: Estão em casa primeiro, não é?
3: Uhum.
2: Vocês
3: quase.
2: As duas. Quase. Falem um bocadinho da vossa relação com esta empresa de nome Motel X, 20 anos. Qual é a vossa relação também enquanto pessoas que vivem e habitam a cultura da capital portuguesa?
3: A Teresa tem uma relação mais complexa. A minha é assim, mais toca e foge.
4: Não, na verdade, ou seja, eu confesso que... Quando diziam o termo terror, horror, era uma daquelas coisas que me afastava um pouco. E desde que vivo em Lisboa e desde que experiencio o Motel X, tem sido uma daquelas coisas que me tem permitido aproximar dessa palavra, desse conceito, de uma forma um bocadinho diferente. E portanto é um festival que mostra muito dessa amplitude daquilo que o cinema de terror pode ser, o cinema de género pode ser. Portanto, não se firmando só numa ideia muito fechada.
2: É uma caixa muito alargada, não é? Muito aberta.
4: É isso mesmo, e é isso também que apela também na visita a este festival, é que há um bocadinho para todos e há realmente uma panóplia muito diversa daquilo que podem encontrar.
3: Eu sou muito maricas, eu sou daquelas pessoas que fecham os olhos nos filmes de terror e odeio filmes sobrenaturais, vejo, mas tipo assim com as mãos à frente, assim, daquelas coisas clássicas.
2: E qual é a tua relação com a pessoa que está ao teu lado e que gosta de pregar assim um bocadinho de... Ah!
3: Felizmente eu não tenho muitas pessoas ao meu lado que gostem de me pregar sustos.
4: Só festinho.
3: Eu já me assusto facilmente noutras circunstâncias. Quando é assim, às vezes tenho que me agarrar na mão que me começa a ficar nervosa. No cinema não dá muito jeito de levantar. Mas pronto, eu sou daquelas pessoas que de facto têm uma relação muito emocional com o cinema de terror, sobretudo quando está bem feito. Que é uma coisa estranha, porque uma pessoa que sabe como é que os filmes se fazem não devia ficar assim tão impressionada com um filme de terror.
2: Mas é uma experiência muito imersiva, não é? Demasiado imersiva.
3: Pois, mas nós esquecemos toda a técnica e toda,
4: é isso,
3: toda a teoria.
4: Nós sabemos um pouco quais é que são as técnicas.
3: É,
4: ou seja, ok, isto está a acontecer em termos de som, portanto isso implica que isto vai acontecer, mas não importa.
3: Ou sim, de repente há um mar de sangue e tu lembras, tá, pois eles pararam o plano e pronto, e depois ali foi alguém da produção e o assistente teve que deitar ali sangue e aquilo provavelmente é tinta, ou se calhar até foram um talho e de facto compraram sangue. Essas coisas todas.
0: Então já vamos falar do filme também que temos hoje aqui, o The Hunger, Uma Sessão Escutada, um filme também RTP Antena 3 aqui no Motel X. Antes disso, qual é que foi o filme para vocês que vos deixou assim dentro deste universo, que vos impactou de tal forma que nunca mais se esqueceram?
2: Barómetro Mia Ufa, é a história.
3: O Feiticeiro de Oz.
2: A sério?
3: Sim.
2: É muito específica essa resposta.
3: É, porque eu vi o Feiticeiro de Oz muito miúda, devia ter uns 5 anos, 6 talvez, foi pouco tempo depois de termos comprado televisão lá em casa, isto ainda foi nos anos 70, e eu tive muito medo da Bruxa Má do Oeste, tive imenso medo de todos os personagens que estavam lá, e incluindo da Dorothy. E anos mais tarde eu percebi... sobre o que é suposto o filme ser, e percebi algumas das mensagens subliminares que estão lá, mas eu nem sequer gostava da música do Somewhere Over the Rainbow,
2: pois,
3: até aos Negative Land fazerem uma versão, porque me lembrava do medo que eu apanhei a ver o Feiticeiro de Oz.
0: E que é uma coisa super luminosa, não é?
3: É, mas não para uma criança. Pois. Sim, é, mas naquele contexto fica um bocado sinistro, quanto são os filmes de terror que têm músicas muito luminosas e que estão ali
2: que agora é
3: para fazer o
2: contrário. Que agora é uma clichêzão enorme, não é? Contraste entre uma cena gore, por exemplo, e esta canção estar a tocar.
0: Sim.
4: É assim, parece que é o elemento perfeito, não é?
2: Claro.
4: Um quase distópico, que é tão feliz, tão luminoso.
2: E tu, Teresa?
0: Nós estamos a ver-te com... Tu estás com os olhos
2: tens alguma na manga,
0: encantados.
2: Teresa. Sim.
4: Eu tenho duas respostas, uma de desenhos animados, de cartoons, e outra de filme. Em termos de desenhos animados, é curioso porque o Cartoon Network, antes de passar para o MCM, a preto e branco, ou seja, era aquela altura em que tu sabias que tinhas que ir dormir, passava um desenho animado do Batman e que tinha o Joker. Confesso que aquele sorriso macabro perseguiu os meus pesadelos durante cerca de 3 anos. Portanto, esse, sem dúvida, essa imagem do Joker, tanto que eu recuso-me a ver qualquer coisa que tenha o Joker implicado.
0: Portanto, não vi nenhum dos filmes. Até o Dark Knight Rises.
4: Não vejo.
2: Nós à espera de um poltergeistzinho.
0: Pois.
2: Um

0: estamos
1: assim,
0: a falar de
2: estas pessoas
0: de
2: trás.
1: Olha, The Ring.
0: Pronto, mas isso nós
2: brincamos. Foi o meu traumático.
0: Mas aí, ou seja, por exemplo, nunca mais revisitei esse filme.
2: Nem eu.
0: Durante 3 semanas não passei pela sala à noite. Tinha receio que saísse alguma coisa da televisão. Mas o Joker foi aquele que passou mesmo até hoje em dia, em que eu me recuso a ver esses filmes todos, que toda a gente vê, toda a gente conhece, mas eu nunca irei conhecer. Muito obrigada.
3: São traumas.
4: Silva, eu tenho que te perguntar, tu és a nossa representante legal do Ministério da Ciência na Rádio Pública Portuguesa, e tenho que te perguntar, de que modo é que a ciência olha para isto tudo? A nossa natureza, a natureza humana, olha, é um espírito catártico que se coloca dentro de uma sala de cinema, e muito em particular com o universo do terror. O que é que acontece?
3: Eu acho que devíamos ter convidado um psicólogo para falar sobre isso, não eu. Mas eu acho que é isso. Há uma secção do próprio Motel X que acho que sintetiza muito bem essa ideia, o próprio título, que é Porque nos apaixonamos por aquilo que nos assusta. É daqueles dilemas ou daquelas contradições da existência humana, imagino. Há pessoas que se divertem, obviamente, muito e que lidam muito bem com essa ambivalência. Há outras que não e que se retiram, e eu até certo ponto, e durante algum tempo retirei-me mesmo dos filmes de terror, e não via sozinha, e não via à noite, havia uma série de regras. Hoje em dia, pronto.
2: Eu não vejo filmes à noite. Isso tem que ser de dia.
3: Sim. Há essas coisas. Portanto, eu avisei que eu era muito mariquinhas nessas coisas e não tenho problema nenhum em admitir. Mas acho que ao mesmo tempo, lá está, é tal coisa de eu pôr a mão à frente da cara para ver-nos entre tantos. Eu também tenho essa reação se alguém estiver a injetar-se no ecrã, por exemplo, não gosto de agulhas.
4: Sim.
3: Mas é ali uma ansiedade do mal de nos levarem, não sei, se calhar tem a ver com as histórias, com os sustos que apanhamos em criança. Diz-me tu, Teresa, que és mais gótica.
0: Eu estava a pensar numa entrevista que vamos partilhar mais logo, na emissão da parte da noite, em que estava a falar com a atriz que fazia daquela criança meio bizarra do Hereditary. Estava a falar um pouco com ela sobre esta ideia de o que é que leva as pessoas a ver filmes de terror, e cada vez mais. E a resposta foi muito simples e boa, que é, sinceramente, é melhor pensar que é num filme do que ser a realidade.
4: Pois
2: é, muito esta sensação daquilo que estamos a ver não é real, e isso conforta também, não é?
0: Porque a realidade está cada vez mais tenebrosa. Uhum. E portanto parece que nos conforta ver esse tipo de filme, porque aí é do género, ok, ao menos não é a realidade.
4: Olha,
3: atenção, sim, também há uma tendência nos filmes de terror atuais para não serem explícitos no gore, no sangue, no sobrenatural, na tensão, e simplesmente estarem a falar de questões reais, muitas vezes sem sequer terem grandes efeitos por cima. E isso também é bastante assustador. Ou seja, é um novo,
4: eu acho que é uma nuvem política nas escolhas deste cartaz, deste Motel X20, e em que a realidade realmente social, económica, política, são elas próprias fontes de terror, de medo,
2: suspense. Lembra-me agora, ainda não falámos disto aqui, não calhou em conversa, Black Mirror, por exemplo, é esse tipo de terror que
3: sim.
2: Ou seja,
3: mas eu não acho que Black Mirror seja terror.
2: Pois, mas, ou seja, pode ser ali um terror psicológico que cria ansiedade. Isto pode acontecer-te daqui a pouco tempo, não é?
3: Já está a acontecer. Pois. Esse é o problema do Black Mirror, e por isso é que as novas temporadas estão constantemente a ser adiadas, porque as temáticas que são escolhidas estão já ultrapassadas pela
2: realidade. Ah, é? Por causa disso? Sempre me perguntei porque é que demorava tanto tempo a sair.
3: Já várias tiveram que ser repensadas as temáticas, precisamente porque a realidade ultrapassou, e, quer dizer, para tu teres algum edge na série, tens que ter uma coisa que não está de facto.
4: Claro, que vá um bocadinho na crista da onda. Teresa, tu que falas e fazes parte da tua vida, falar com gente ligada à indústria da realização, áreas especificamente, concretamente, técnicas, e claro, aos muitos atores e atrizes que te passam pelos microfones da RTP Antena 3, este deve ser um cinema e uma categoria de cinema que deve dar muito gozo fazerem. Parece-me que muita gente se diverte a fazer o cinema terror, e que é para dentro da equipa também é muito catártico.
0: Porque é isso, ou seja, nós vemos a parte do medo, dos sustos e tal, e do terror, mas parece-me realmente, é isso que tu dizes, parece-me ser dos sets mais divertidos, em que as pessoas podem extravasar completamente, e mais uma vez, não é a realidade. Portanto, podem fazer coisas que nem nunca iriam fazer na realidade, e acontecem-lhes coisas que, esperemos, nunca lhes aconteça na realidade. E parece ser, para também conseguirmos chegar a certas representações, o bom também é conseguir divertir-nos a fazê-lo. E acho que, sim, sem dúvida é aquilo que disseste, sem dúvida que é isso que eu sinto. E mais uma vez, da entrevista que vamos partilhar hoje à noite,
3: há um pouco também sobre isso.
4: Olha, e o que acontece quando nós colocamos quatro comunicadores na Rádio Pública Portuguesa é isto.
2: Fala,
4: o tempo
2: fala,
4: fica na linha vermelha. E
2: fala,
4: vamos fazer uma pequena pausa, porque, na verdade, Teresa Vieira e Isilda Sanches estão por cá para falar de uma sessão que vai estar em destaque neste dia de quinta-feira do Motel X. Dentro de mais ou menos 40 minutos vamos falar do The Anger, já a seguir, dentro de 3 minutos.
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0: 6h22 no relógio da RTP Antena 3. 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
0: E é exatamente aqui que estamos a cumprir esta grande aventura e esta hora vamos ao cinema. The Hunger.
2: The Hunger, exatamente. É o filme que está aqui no Motel X. É também um filme em parceria com a RTP Antena 3 e há aqui uma história muito engraçada por trás. A que é que se deve esta parceria, Isilda Sanches e Teresa Vieira?
3: Eu não. Ou seja, eu tenho a ver com isto, mas não tenho a ver com isto. Ou seja, foi uma conversa que eu e a Teresa tivemos. Eu já não sei a que propósito é que nós tivemos essa conversa.
0: Uma conversa informal.
3: Não, foi uma conversa nos espectros.
2: Exatamente.
3: Foi uma conversa nos espectros.
0: Ah, no
3: Antes
0: show,
3: gravar, okay. Depois, que é a rubrica que a Teresa tem no meu programa no Pontos de Luz, que falámos sobre o The Hunger e eu comentei com ela, esse filme teve em sessão da meia-noite durante muito tempo no Quarteto, nos anos 80, e nós íamos lá ver o filme por
0: Quarteto,
3: causa do Bauhaus.
0: Uma sala
3: de cinema, okay, em Lisboa, okay. Que entretanto fechou, uhum. E tinha umas míticas sessões de meia-noite e o The Hunger passava e os góticos e os punks e todo o pessoal vanguardista de Lisboa fazia romarias a essa sala do Quarteto para ver o The Hunger por causa dos Bauhaus, que estão no início, e porque também entrou o Bowie. E era uma experiência assim extraordinária. A verdade é que eu fiz um post lembrando disso e também pedindo, ei, quem esteve lá nessas sessões, eu ia com os meus irmãos, por exemplo, diga alguma coisa. Fiz o post no Facebook e a malta do Motel X acho que viu o post. E
2: ficou achou... viral essa publicação.
3: É Facebook, não havia. Eu não faço nada.
4: Mas
3: viral.
4: Chegou a uma semana.
3: Certas.
4: Exatamente.
0: O post bateu,
3: sim. E eles acharam curioso. E pronto, é essa a história. De facto, nos anos 80, nas sessões da meia-noite do Quarteto, numa altura em que quase não havia concertos em Portugal, ir ver o The Hunger era participar num espetáculo dos Bauhaus, um bocadinho só. Claro que também só se vê o Peter Murphy, mas nós também íamos lá só para ver o Peter Murphy, era ok.
5: De qualquer das formas,
3: pronto, não precisávamos ver muito mais, mas havia pessoas que faziam coreografia, depois isso vai-se perceber quando estiverem a ver o filme, porque o Peter Murphy levanta a gabardine e parece que fica com umas asas de morcego, então havia pessoas que se levantavam, que estavam na primeira fila com a gabardine e dançavam em frente à tela, e aquilo era um efeito ótimo, e isto acontecia dias seguidos.
0: As pessoas são muito especiais, não é? Estamos todos a pensar o mesmo.
4: É ao mesmo tempo a pensar também que pena não termos podido experienciar
2: isso. Eu estava a pensar nisso.
4: Esta ideia de uma segunda vida também, para uma segunda oportunidade.
3: Quem sabe, digamos, se hoje não aparece alguém.
4: Quem sabe o que acontece hoje, exatamente.
3: Havia essa tradição, as pessoas iam ver o Rocky Horror Picture Show também, e não só cá, vestidas em personagem, portanto cá... Nós não tínhamos hipótese de ver concertos quase nenhum. Os Bauhaus vieram a Portugal muito tempo depois, portanto, todos os fãs dos Bauhaus e todos os góticos de Lisboa,
0: provavelmente
3: nunca sequer tinham visto um videoclipe, ou quando muito tinham visto um videoclipe dos Bauhaus, o Videopolis do Álvaro Costa, estavam lá batidos, e depois era a coisa passava de boca em boca e tornou-se um fenómeno, tornou-se realmente uma romaria, parecia, era muito engraçado, chegavas cedo e vias... Os modelos todos.
0: Isto é incrível, porque estamos a falar 40 anos. 40 anos não é rigorosamente nada na escala do tempo, na régua do tempo, mas realmente é um outro, é uma outra realidade, não é?
4: É uma outra forma de também sentir e experienciar o cinema, mas ao mesmo tempo...
0: Mas o que é que traz neste 10 de setembro de 2026, novamente, uma enchente, uma sala de cinema...
4: Esgotada.
0: Esgotada, por menor técnico, para ver este clássico, que agora é clássico.
4: Então, eu vou dizer, se fosse eu, seria porque Catherine Deneuve e Susan Sarandon e David Bowie. O triângulo amoroso que toda a gente quer ver.
2: É verdade. É
4: verdade.
2: É verdade.
4: Este é um filme, sabem aquelas estéticas dos anos 80, que se calhar as narrativas poderão não ser as ideais, mas em que a própria forma como as pessoas estão vestidas transparece sensualidade.
0: Claro.
4: É isso que vão poder sentir.
2: Então, temos um filme sensual.
4: Temos um filme muito sensual aqui. É horror sexy. É muito coisinha sexy em versão em boas dos anos 80, com David Bowie, Catherine Deneuve e Susan Sarandon. E acho que é uma experiência absolutamente mágica que
3: é
4: o público aqui vai poder ter. Para além de que a banda sonora também acho que tem uma abordagem muito...
3: Sim, sim, sim. O filme tem ideias muito interessantes, até do ponto de vista científico, porque aborda uma questão, uma doença, que é a progeria, que é um...
4: Imaginem um vampiro que fica velho.
2: Pois é, contem-me lá a história.
4: Um vampiro que fica velho.
3: Não, não te vou contar a história do filme.
2: Uma pequenina, assim, umas linhas.
3: Temos uma vampira. Temos dois, não é?
4: Sim, mas primeiro temos a vampira mor, não é? Portanto, temos que perceber que quem manda aqui, supostamente, é Catherine Deneuve. E que tem cerca de séculos de existência.
3: O Bowie,
4: é o namorado dela, pá. O boyzinho dela, pronto. E depois, o que acontece? O boyzinho começa a envelhecer. Não é muito normal, não é? O que é que acontece quando um vampiro envelhece?
2: Uhum.
4: É suposto. E pronto, e depois...
3: E a Susan Sarandon é médica e trabalha na investigação de progeria usando cobaias animais. Portanto, há assim umas cenas de laboratório assim um bocado... impressionantes, um bocadinho, nada assim de muito grave. Mas é assim que ela entra em contacto então com o power couple de vampiros. E depois desenvolve uma relação com eles.
0: A dupla cresce, e cresce, e o filme prolonga-se.
3: Passa a triângulo, e depois passa a dupla.
4: E depois passa a dupla.
0: Ai, não contem!
2: Mas com quem não sabemos.
4: Mas com quem não sabem.
2: Quem é que fica?
0: Quem é que vai bater a bota nesta história? Pois é. The Hunger regressa hoje com muito orgulho. Marca RTP Antena 3. Não é só orgulho, marca RTP Antena 3 nesta sessão especial. É influencing real dos poços de Isila Santos. Em primeiro lugar. E depois de uma equipa que todos os dias trata o cinema por tu nesta rádio há pelo menos 30
2: e nestas circunstâncias especialmente tem os olhos a brilhar e é lindo ver isso.
0: É mesmo incrível. Olha, outra pessoa que faz também os seus olhos, esse pequeno milagre de pôr os seus olhos a brilhar na sua versão podcast e na sua versão FM aqui na RTP Antena 3. João Turgal no Logsby. Mais um momento à boca de urna, literalmente, João Turgal.
2: Olá, João.
5: São, na verdade, na sessão da Sala 3, porque há sempre várias sessões a acontecer ao mesmo tempo. Agora aqui na Sala Manuel de Oliveira, a maior, a grande sala do Cinema São Jorge, tivemos aqui Meg, um filme japonês, malta que já esteve aqui a votar. Posso, por nome, nunca se perguntem como é que foi a votação, mas não sei se vocês me querem dizer ou não.
6: Eu dei 4.
7: Eu dei 3.
8: Dei 4 também.
9: 5.
5: Sim, portanto, temos aqui boas, quer dizer que foi terror japonês do bom. Que nós tivemos aqui, o que é que me querem dizer sobre este filme?
8: Foi comédia de terror, teve muitas piadas relacionadas com a cultura japonesa, e o terror teve bom gore e partes assim que não estávamos à espera que acontecesse.
5: Querem acrescentar algo?
9: Sim, foi um concept super criativo, teve vários plot twists along the way. Epá, acho que foi um dos melhores filmes agora neste festival que passou até agora.
5: Já viram várias coisas, são habituês do Motel X?
6: Para mim é a primeira vez, mas já vi alguns filmes antes.
5: Ok, primeiro Motel X, mas já vi esta vários filmes do Motel X deste ano?
6: Alguns, sim.
5: E que tal um festival de cinema de terror?
6: Está a correr bastante bem, este foi o melhor filme que eu vi até agora, pelo menos. Okay.
5: Portanto, estamos a sair no momento de grande fulgor do Motel X, e vocês, já vieram a várias edições?
9: Sim, já vou na quarta vez desde 2023.
7: Eu vou na terceira vez, no terceiro ano.
8: Também é a quarta vez.
5: E vêm muitos filmes de cada edição do Motel X, são daquelas pessoas que gostam de chegar aqui e ver várias coisas. E se irem à descoberta também?
9: Sim, nós tentamos sempre ver os trailers e ver o que é que achamos mais interessante e as descrições todas, mas pelo menos eu e o Eduardo estamos sempre a ver pelo menos um por dia em cada festival, não falhamos quase nada.
5: Muito bem. Obrigado, malta, por esta e bom resto do festival. Ainda vão ver muito mais coisas aqui do Motel X?
9: Sim, ainda falta para aí uns 5, 6.
7: Muitos filmes.
5: Muitos filmes, lá está esta ideia de facto das pessoas virem ao Motel X e não verem só uma ou duas coisas. Algumas delas a malta não sabe sequer o que é que, ao que vai, mas ter esse no futuro fundo, esse sentido de descoberta, é esse do espírito também do Motel X.
2: E já viste que é sempre este fenómeno, as pessoas gostam muito de dar um ranking, ou seja, de fazer uma avaliação de um filme, não é?
5: Aqui também há o desafio para isso, não é? Tendo em conta que há uma urna e uma caixa que nós podemos aqui verificar, em que conseguimos votar e dar a nossa votação, e assim também é clássico dos festivais poder contribuir para a votação do público.
0: Que depois no final será e terá uma conclusão
5: anunciada,
0: claro, o filme preferido,
5: o filme preferido do
0: público. Obrigado, João Turgal, à solta no Cinema São Jorge, um complexo de salas de cinema que se estende e faz parte, obviamente, também da história destes 20 anos do Motel X.
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0: Teresa, tempo para amanhã?
2: Para toda a gente que está neste momento a chegar a casa, eu quero só dizer que amanhã é sexta-feira, portanto vêm dois diazinhos de pausa e a nossa sexta-feira vai ser com uma pequena subida de temperatura máxima ainda por cima. Vamos ter exatamente isso no continente, poucas nuvens no céu, Açores e Madeira com muitas nuvens no céu e também possibilidade de chuva. As máximas são de 24 graus amanhã em Aveiro, Porto com 26, Viana do Castelo, Ponta Delgada e Sagres amanhã com 27, Guarda, Sines e o Funchal com 28 máxima, Bragança, Vila Real, Leiria e Faro amanhã com 29 graus e agora já nos 30, Viseu e Coimbra, Braga com 31 graus, Porto Alegre e Setúbal com 32, Lisboa, Castelo Branco com 33, amanhã Santarém com 34 de máxima, Évora e Beja com 35 graus amanhã, sexta-feira.
0: 25 minutos para as 7, para as 6 nos Açores. A esta hora juntamos mais uma nesta emissão da 3.
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0: Alô, Marta.
2: Oi, Marta.
0: Estás
11: alô,
0: onde?
11: Alô. Olha, estou, desci as escadas e estou com a oportunidade de usar uma palavra que eu aprecio muito, que é foyer. Estou no foyer do Cinema São Jorge, aqui em Lisboa, onde também acabou de acabar outra sessão. Aqui na sala 3, uma sala mais pequena, acabou de terminar o filme Our F'd Up World. Também dá para votar, também há aqui uma urna que foi deslocada, portanto as pessoas estão a ficar um bocadinho confusas quando saem do filme, mas eu vou já perceber se as pessoas gostaram ou não do filme. Olá, boa tarde. Gostaram do filme?
12: Gostámos bastante, sim.
11: Qual é que vai ser a votação que vão dar? Eu sei que é um bocado, o voto é secreto, mas...
13: 5.
11: Olha, é assim mesmo, 5 estrelas,
0: bem,
11: obrigada.
0: Foi mesmo gostar, mais.
11: Né? Boa tarde. Que tal o filme?
13: Diga?
11: Que tal o filme? Gostaram?
13: Gostámos, mas temos uma opinião um bocadinho controversa.
11: Vamos a isso.
13: Coisas que não nos fizeram muito sentido.
11: Por exemplo, sem dar spoiler, imagino eu, pode ser chato.
14: Sem dar spoiler, sentimos que houve muitas pontas soltas, houve muitas coisas que foram faladas no filme, que penso... que acho que não tem conexão com as personagens, não faz sentido na história, que basicamente parece que puseram lá mais para encher, porque depois no final não se revelou de nenhuma maneira.
13: E gostávamos um bocadinho mais de camp, não é? Mais de uma coisa mais divertida e com coisas mais camp, não tenho outra palavra para isso.
11: Se fosse uma headline de um tabloide, seria arrasou o filme. É isso que aconteceu aqui ou vocês gostaram mais ou menos? Ou deram só as partes más e as partes boas. Quanto é que vocês vão dar, no fundo, a esta votação?
14: Eu gostei menos do que mais.
11: Ok, vais dar 2.
14: Sim, no fundo...
11: bronca.
14: Nem foi bem um terror, nem foi bem uma comédia. Ficou ali meio numa linha cinzenta.
13: Sim, é isso. Eu também vou dar 2. Acho que tem muito potencial e que não foi utilizado.
11: Deixa muito bem.
13: Um bocadinho... Falta qualquer coisa no filme.
11: Pode dizer-se que é um filme que traz opiniões muito diversas, porque a pessoa que passou antes deu 5, portanto, e isto também é importante na arte, não é? De trazer várias opiniões. Foi o vosso primeiro filme aqui no Motel X ou já viram mais desta edição?
13: Este ano é o primeiro.
11: O que é que mais querem ver? Estão a pensar?
13: Não sabemos ainda. Não sabemos.
11: Ok. São daquelas... O João Turgal estava agora a falar, o nosso repórter estava aqui a falar sobre pessoas que vêm ao Motel X e não têm a certeza do que é que vêm ver. Vêm um bocadinho à descoberta. Vocês... Acontece-vos isso?
14: Sim, foi exatamente isso. Nós vimos assim a...
13: A sinopse?
14: Exato. Vimos o cartaz, parecia giro, divertido.
13: Sim.
14: Pronto.
13: Acho que é para isso. Para mim é para isso que servem os festivais de cinema. É mais para descobrir coisas novas e virar às cegas. Porque das duas uma, ou é incrível e ficamos a pensar o resto do dia, ou não é nada boa e ficamos a pensar o resto do dia. Portanto, quando venho a festivais de cinema é sempre assim, meio às cegas. Acho que gosto mais.
11: E são fãs do Motel X, costumam vir, estavam a dizer que este ano ainda é o primeiro, mas costumam vir nos outros, não é?
14: Sim, estamos a vir todos os anos juntas. Sim, já temos. E este, como outros festivais também
13: aqui. Aqui do São Jorge, costumamos vir juntas.
11: Muito bem, obrigada. Divirtam-se com os filmes, virem mais. Eu gosto desta ideia também de tradição.
0: Totalmente.
11: De... de vir com mais pessoas ao cinema e a festivais. Por isso, olha, apesar de não terem gostado muito do filme, houve também quem tivesse gostado, a arte é assim, amigos. Portanto, nós continuaremos aqui no Motel X também para descobrir isso tudo.
2: Obrigada, Marta. Até já.
0: Marta Rocha, à solta também neste Motel X edição 2026. É uma edição histórica. São 20 anos de resistência. E isto parece uma frase feita, mas é uma frase onde cabem milhares de horas de cinema lá dentro. Já pensaram?
2: É mesmo. E estamos aqui no São Jorge, mesmo em frente à entrada para a Sala Manuel de Oliveira, que já está a encher aqui à volta. E uma coisa engraçada, sabes aqueles senhores que ouvem os relatos do jogo dentro do jogo
0: do estádio de futebol?
2: Dentro do estádio. Há um senhor aqui que está a ouvir-nos, está de fones e está a ouvir-nos. Portanto, este olá é para si. Este
0: sim, sim, sim, sim. Será que vai entrar na sala de cinema ouvir também a emissão da Antena 3? Pode ser fixe, um bom complemento, não é? Ouvir uma coisa, multitasking.
2: Exatamente.
0: Que nós não conseguimos.
2: Há quem consiga.
0: Eu não consigo. Não, também não sou adepto dessa matéria. Não, não consigo. 22 minutos para as 7, para as 6. Atenção, nos Açores, têm de conseguir permanecer com o rádio ligado, porque esta emissão da RTP Antena 3 vai se estender pela noite fora, já depois das 8, com uma equipa que se vai juntar na emissão FM e também para todo mundo através do sítio de costume, antena3.rtp.pt. O que é que vai acontecer, Teresa?
2: Então, essa equipa são os grandes nomes do cinema da nossa equipa mesmo. O Ricardo Sérgio, a Isilda Sanches, a Teresa Vieira, últimas duas que estiveram aqui sentadas connosco a falar sobre a sessão que começa assim que nós sairmos daqui, portanto, às 7h05, 7h10, The Hunger, o filme que está esgotadíssimo, que é uma parceria RTP Antena 3, aqui com o Motel X.
0: Yay!
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0: A mais nova dos manos Lawrence, os Disclosure, The Sun Comes Up Tremendous, na RTP Antena 3. 18 minutos agora para as 7.
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0: E a papinha é outra. É esta hora, informações de trânsito com a tua ajuda, Teresa Oliveira.
4: E a papinha é outra. Eu adoro as formas originais, sempre como tu me pedes para dizer. Como estão as estradas em Portugal a esta hora? Vamos lá então. E comecemos pela A4. Acidente em Custóias a esta hora, sujeito a demora de Matosinhos para Águas Santas. A BCI também complicada para sair do Porto para Gaia, com um acidente no final do tabuleiro da Ponta Rábida. A via esquerda está ocupada com dois carros, muita demora. A BCI também com filas na subida do Estádio do Dragão para A3. Todas as entradas norte no Porto estão completas e por isso estão a pedir muita, sabe o quê? Muita paciência mesmo. Por Lisboa, a segunda circular está complicada porque há um acidente à chegada ao IC19 em Pinamanique, duas viaturas na via direita, filas que começam no Terminal 2 do aeroporto, a complicar o final da Avenida Marechal Gomes da Costa e a esta hora complicada também, complicado aliás o IC19 com o acidente de Sintra para Lisboa na reta dos comandos da Amadora, a via direita está complicada, filas demoradas, temos uma linha para trocarmos informações do trânsito, a da nossa RTP, 821-0101 e boas viagens.
0: Yay!
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0: Isto vai para aqui uma azáfama que nem vos conto, pois nem vai. Consigo descrever isto. Isto porque acabei de olhar e percebermos na programação deste festival que há uma série de sessões que vão começar quase todas em simultâneo. Três salas são chamadas a projetar três filmes, na verdade até vão ser quatro, há uma sessão dupla. Agora na sala maior, Manuel de Oliveira, daqui a nada, às 7:00, vamos ter Ghost in the Cell, uma produção que vai ter, então, uma longa que vai ter execução às 7:00. Recordamos depois também às 7:05 a sessão com selo RTP Antena 3.
4: É verdade, do The Hunger está esgotado, esgotadíssimo mesmo.
0: Mas há mais, na sala 2 deste Cinema São Jorge, em Lisboa, há dupla sessão.
4: Temos The Case of the Scorpion's Tale e ainda Aced Giallo, eu acho que é assim que se diz, atmosferas, aliás, agora dizer atmosferas, que turvam os sentidos.
0: Uma produção nacional de Carlos Alberto Carrinho.
4: Então é mesmo Aced Giallo.
0: É, Aced Giallo.
4: Aced.
0: Há sempre com essas modas internacionais.
4: É, Aced.
0: Olha, por acaso, há uma cena bem portuguesa e que vai ser tema de conversa, porque aliás o relógio, quer o relógio físico, quer o relógio biológico, já está todo a apelar o mesmo, que é um quarto para as 7, o que é que a pessoa está a pensar? Papinha!
4: Está a pensar, exatamente.
0: Papinha!
4: Papinha, exatamente, é isso mesmo.
0: E temos conversa, a esta hora, aqui na 3, sobre essa mesma matéria. Quem é a nossa convidada, Teresa? Conta-nos tudo, a esta hora.
4: Então, a nossa convidada faz-nos quase ter vontade de deixar crescer os caninos, porque nos vai falar, por exemplo, de um jantar de vampiros. É a Kátia Marques, da Imaginata. Bem-vinda.
0: Alô,
4: como
0: bem-vinda.
4: Estás, tudo bem? Está
6: tudo, e como
4: tudo bem?
6: Está tudo em ordem e muito pronta para o jantar logo à noite, às 22 horas.
0: Falamos lá sobre um jantar isso. Com hora marcada e tudo.
4: Sim, sim. O que é que vai acontecer?
6: Um jantar bastante sui generis, porque vamos estar todos juntos, enquanto vampiros, a celebrar os 50 anos de entrevista com o vampiro da Anne Rice.
0: Uau. Portanto, um jantar temático em todos os sentidos, com uma inspiração muito concreta. Conta-nos um bocadinho como é que surgiu essa ideia, obviamente incluída no Motel X, por todos os motivos e mais algum. Como é que surgiu esta ideia?
6: Então, a Imaginauta normalmente cria eventos relativamente a ficção especulativa.
0: Ok.
6: Que é terror, ficção científica, fantasia e muito ligados à literatura. Então, como foi os 50 anos da entrevista com o vampiro, da obra literária, nós decidimos fazer esta comemoração em conjunto com o Motel X. O que é que acontece? Nós convidámos dois autores e um compositor. Temos o Rafael Loureiro, que é um autor de ficção especulativa nacional. Temos a Rosária Casquinha, também autora de ficção especulativa. E temos um compositor que vai ter uma trilha sonora só mesmo para este jantar.
0: Dedicado a este evento?
6: Dedicado a este evento. Uau. Foi pelo Pedro Antunes, que é um, um compositor nacional.
4: Uau. Muito bem, então quando falamos de jantar de vampiros, o que é que vai mesmo acontecer? Ou seja, se eu estivesse no meio desse jantar, quem é que ia estar à minha volta e como? O que é que eu ia ver?
6: Então, nós vamos ter uma mesa colocada para os vampiros, não será permitida comida humana, isto é, os vampiros não comem comida humana, só mesmo sangue, mas também para...
0: Isso agora, ó Cátia, tu agora estás a partir o coração, que é um coração português que faz a frase: o que é que se bebe aqui? Pode correr muito mal, não é?
4: Ah, mas eu pensei em vinho tinto, portanto acho que há poucos corações partidos, se calhar, não é?
6: Ora, aí está. Vamos estar então com todos estes participantes, onde basicamente eles vão ter que descobrir onde anda o Lestat. Para isso vão ter de falar e interagir uns com os outros. Simultaneamente, como é a entrevista com o vampiro, vão dar entrevistas a um dos membros da Imaginauta a falar sobre a sua persona vampírica. Por fim, vamos sentar todos à mesa de jantar e vamos falar sobre Anne Rice. Cada pessoa tem a sua ficha de personagem, onde estão informações sobre Anne Rice, sobre a sua personagem vampírica e aquilo que tem de descobrir.
0: Eu estou, olha, há uma palavra para isto na língua portuguesa: mesmerizado.
4: Pois é.
0: Eu estou completamente. Eu ouvi um vampiro e fiquei assim. Fiquei parado, sem saber. Isto é muito fora, mas é o lugar certo. Eu tenho de dizer, aqui há uns anos fui uma festa de Motel X e era assim um porto de honra, um cocktail, e eu não estava preparado para aquilo. E eis que eu olhei para a mesa, para os canapés desse porto de honra, e estavam lá dedos. Estavam lá orelhas, olhos, portanto, coisas deliciosas que eu nunca tinha visto na vida. Eu pergunto, Cátia, o que é que vai ser o menu efetivamente dessa mesa? Vamos ter assim também um bocadinho partes humanas?
6: Vamos ter lá alguns restos humanos, mas não comestíveis, porque nós fizemos aqui um pacto para que ninguém se alimentasse durante o Motel X. Os vampiros gostam de morder pescoços, alguns também são energéticos, mas para manter aqui um certo nível, claro, vamos todos comportar-nos muito bem ao tentar. E não será mesmo consumido nada sem ser desfrutar desta situação.
4: Da experiência. Oh, Cátia, quando dás jantares lá em casa também são assim, não é?
6: Depende, de vez em quando há também uma mordidela de pescoço, mas...
4: Muito bem, olha, obrigada por teres passado aqui pela RTP Antena 3.
6: Eu que agradeço.
4: E por fazeres as pessoas divertirem-se também com essa coisa que nos dá tanto prazer também, que é mascarar-nos, sermos outras pessoas, nem que seja durante umas horas, não é?
0: Claro, brincar com a leveza da vida tão pesada e tão séria. Motel X edição 20, e se estávamos em modo vampiros, tomem lá um Drácula, os Tamim Pala tratam da banda sonora.

0: Tame Impala, como preferirem, vocês é que escolhem a sua vida musical. Drácula, para um jantar de vampiros, última nota de conversa nesta tarde longa de Motel X. São 20 anos, e 20 anos com muitos deles vividos, absorvidos e relatados aos microfones da Rádio Pública pelo nosso companheiro das cinefilias, o Ricardo Sérgio. Como é que é, Ricardo?
1: Olá, Ricardo.
2: Olá, boa tarde.
1: Como é que tu estás? Como é que estás a sentir este Motel X? E atenção que tu só pegas aqui na emissão a partir das 9.
2: Das 9 da noite, exatamente.
1: O que é que tem acontecido por aqui para ti, aos teus olhos?
2: Olha, eu estou contente por ver, é um dia de semana, é uma quinta-feira, com muito calor lá fora, salas cheias e sessões esgotadas, num festival de cinema de terror. Que é um festival de cinema, não é? Mas ainda assim, durante a semana, durante as tardes de semana, já estamos em setembro, já não há assim tanta gente de férias, ainda há muitas, é um facto, mas é bom ver que as pessoas vêm ao cinema, vêm a um festival de cinema, vêm ver filmes, epá, e vêm divertir-se, porque um festival de cinema é também um sítio para quem gosta de cinema, conhecer coisas diferentes. Não há num festival de cinema aquilo que nós sabemos que vai haver, ou seja, não é... As pessoas vão ao Festival de Cinema para descobrir filmes, para descobrir autores, para descobrir coisas novas. E é bom perceber a quantidade de gente que passa por aqui, que tem passado por aqui hoje nos últimos dias, que vem preparada para isso, para descobrir novas cinefilias, novas cinematografias, novos realizadores, e se calhar para descobrir géneros, porque isto é um festival de cinema de terror, mas o terror, dizer terror, cinema de terror, abrange muita coisa.
0: Foi a ideia mais repetida ao longo desta tarde, mesmo completamente.
2: E portanto é bom saber que o festival está vivo, que as pessoas querem vir cá, querem ver cinema, e que gostam de estar cá, até de estar por aí, pelos corredores, de conviver, de andar de saco de todo pecas ao ombro.
0: Não tenho saco.
1: Não tenho saco nenhum. E tu gostas tanto de estar cá, que estás cá há muitas horas e ainda vais ficar até ao fim desta noite, não é?
2: Sim,
1: o que é que
2: agora vou ali ouvir o Pedro Souto e a Isilda Sanches falar um bocadinho sobre a Fome de Viver, da Hunger, na sessão Antena 3, que infelizmente está esgotada. Felizmente está esgotada, infelizmente não há mais bilhetes.
0: Pois,
2: mas vamos tentar levar este filme a outros públicos.
0: Olha, e já a seguir temos também uma emissão que se vai prolongar pela noite fora.
2: E depois desta sessão, das 9 às 11 da noite, cá estarei com a Isilda Sanches e a Teresa Vieira para conversar com mais nomes do Motel X e do cinema em Portugal, nomeadamente Carlos Conceição, realizador, que apresenta aqui Body Hackers, que vai ser filme Antena 3, e também algumas pessoas ligadas ao Motel X e aos eventos que acontecem aqui ao longo do festival. Portanto, das 9 às 11 da noite, mais 2 horas aqui no motel.
0: E são muitos nomes incluídos nesta ficha técnica, na primeira parte desta aventura, como perceberam, vamos cá voltar a partir das 9, o som do Nuno Isidro e do Gonçalo Lopes, a produção também tua, Ricardo Sérgio, ainda da Joana Lopes Lourenço, está feito o batismo externo, ainda também com a dada da Evelina Adam nesta emissão online. Quem tomou conta da casa?
1: Online temos Catarina Fernandes aqui a tratar das nossas redes sociais, também a fotografia de Pedro Pina, e ainda nesta emissão vamos ter à noite o Ricardo Sérgio, o Isilda Sanches, a Teresa Vieira, a partir das 9 da noite. Nós estivemos por aqui nunca sozinhos com a Marta Rocha e com o João Trugal. Obrigada.
3: Yeah.
1: E obrigada a ti, Tiago.
3: Oh, obrigada a ti, Teresa.
1: E no estúdio, quem está no estúdio?
0: A Inês Henriques e o Nuno Calado vão ficar por esta noite fora com a aventura Tudo Contado de Motel X, edição 20.
2: Tudo contado, não?
0: É RTP Antena 3.
2: Não está tudo contado, há mais para contar depois das 9.
0: Ah, mas vai ser uma porcaria, já não vai ser igual. Tchau, até amanhã.
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0: E são 7 da tarde no continente e na Madeira, menos uma hora nos Açores. Vamos às notícias agora com o Luís Peixoto.
1: Os polícias vão manifestar-se já este mês, um protesto nacional convocado pela Associação Sindical dos Profissionais da Polícia, que espera que a GNR também se junte. Paulo Santos, presidente da ASP, explica que um dos principais motivos é o estado em que se encontra o Ministério da Administração Interna.
2: A ASP, em reunião de direção, decidiu dizer basta a este contexto em que se encontra o Ministério da Administração Interna, em que se encontram as condições de polícias. Iniciamos hoje mesmo uma petição pública em defesa da segurança pública de qualidade em Portugal. Vamos avançar, naturalmente, por um conjunto de iniciativas em várias cidades do país, envolvendo as populações locais, os autarcas, os comerciantes, etc. E vamos também levar a efeito um conjunto de iniciativas, manifestações, desfiles, concentrações nessas mesmas cidades e depois terminaremos em outubro e vamos convidar os elementos da GNR a juntarem-se a esta luta com uma manifestação em Lisboa para, de uma vez por todas, dizer que é necessário investir e resolver os problemas que estão associados à Polícia de Segurança Pública.
1: Já estão definidas algumas datas, a 24 de setembro há a manifestação no Porto, a 8 de outubro em Lisboa, em Leiria acontece a 1 de outubro e em Faro a 14. Em paralelo, 7 estruturas da GNR e da PSP exigem uma reunião com o Ministro da Administração Interna e ameaçam com um protesto. O Presidente da Associação Nacional dos Sargentos da Guarda diz à agência Lusa que as reuniões com Luís Neves deviam ter acontecido nos dias 15 de julho e 2 de setembro. Ricardo Rodrigues adianta que se não houver um encontro no prazo de uma semana, estas estruturas de polícias e guardas avançam para um protesto. Tanto GNRs como PSPs querem discutir questões relacionadas com as carreiras e com os vencimentos. Uma pessoa ficou com ferimentos ligeiros e outras duas foram assistidas durante o incêndio no histórico Café Nicola, em Lisboa. O segundo comandante dos bombeiros sapadores da capital, Carlos Pereira, adianta que as chamas terão começado na cozinha.
3: O primeiro relato que tivemos de uma funcionária do café foi exatamente esse, portanto, resultante de uma frigideira que originou o início do incêndio.
1: O fogo começou por volta das 3 da tarde, foi, entretanto, extinto. Nos primeiros 5 meses de funcionamento, o sistema Volta recolheu mais de 305 milhões de garrafas e latas. A entidade gestora do sistema de depósito e reembolso, a SDR Portugal, diz que a adesão ao programa tem aumentado e nos últimos 2 meses o número de embalagens recolhidas triplicou. O Irão está novamente a produzir mísseis balísticos, é o que avança o Wall Street Journal, cita fontes americanas e do Médio Oriente. O jornal norte-americano afirma que o Irão está a produzir os mísseis em instalações subterrâneas. De acordo com as fontes, Teherão produz tanto mísseis de propulsão líquida como de propulsão sólida. Anular a capacidade de produção de mísseis do Irão era um dos objetivos da guerra lançada pelos Estados Unidos e por Israel a 28 de fevereiro. 3 pessoas morreram e mais de 30 ficaram feridas na sequência de um ataque russo à cidade de Pavlograd, no leste da Ucrânia. Do lado russo, os ataques ucranianos com drones fizeram 1 morto e 6 feridos na região fronteiriça de Belgorod.
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0: Confesso que não me recordo de ver tantas pessoas dentro de um estúdio. E isso está a acontecer este ano, ouvintes da Provaral, e este é este ano e este dia. Reparem só. E são homens, portanto, Bruno, João, Nuno, David, Zezé, Zé Pedro, Tito
1: e Alvin.
0: E João. Não.
1: Não, e Alvin.
0: E Alvin. E eu sou. Tinha esquecido. Também cá estou, não é? Não parece, sim, mas estou. Vocês fazem parte de José Pinhal Post Experience. Disse bem?
1: Não. Post-mortem. Post-mortem. Post-mortem.
0: Como é que eu, porquê que eu digo Post Experience? Que é basicamente algo que vocês criaram em 2016?
1: Sim, foi em 2016.
0: Eu não tinha noção que isto já tinha tanto tempo.
1: Nós também não.
0: Passou rápido,
1: é? É, pois foi. Nunca o tempo para. Passa bem depressa.
0: É por isso que vai acabar de ver.
1: É. Não, vai acabar de vez. Mas.
0: Porquê que vai acabar de vez? Já não fazia mais sentido.
1: Sim, Bruno. Estás pronto?
2: Estou.
0: Ainda por cima o Bruno, não é? E agora o Bruno vai fazer o quê?
2: Sim.
0: Fica no desemprego desta
2: claro,
0: maneira.
2: Não, já está neste nível, não é? Ele... É para falar da parte difícil, passa para
1: sim,
2: mim.
1: Não, claro. Ele sacou uma de Paul McCartney, está a balançar o disco a solo dele. Pronto.
2: Ah, eu tenho que crescer, abrir asas.
1: Eu também vou, não é?
2: Exato, tu também.
3: Eu já tinha,
1: mas também vou.
0: Então, esperem.
1: Não, mas não foi por causa disto.
0: Então, foi porque. Porquê? Porquê é que decidiram acabar?
2: É assim, nós sempre sabíamos que, já desde o início, mesmo à medida que isto foi ganhando sucesso, a gente, opa, o repertório é limitado, são três discos e um EP, sabíamos que a possibilidade de um dia acabar viria no horizonte. Claro que com os anos passados e todo o sucesso fomos esquecendo, mas à medida que os 10 anos foram aproximando, à medida que toda a gente, um bocadinho por todo Portugal, sabe cantar Tu não prendes o cabelo, pareceu-nos bem.
0: Para lá. Tipo a história do José Pinhal é bastante romântica. Porque, como direi, ele era muito conhecido a Norte. A grande maioria dos seus espetáculos eram a Norte. Ele nunca teve um reconhecimento nacional. E se calhar vocês deram-lhe essa projeção.
1: Pois, é verdade. É assim. Pronto, nós ele efetivamente tocava muito naquele circuito mais das boates, de algumas festas populares e tudo mais. Mas pronto, é sabido que, pronto, infelizmente também para nós, não é? Passados 30 anos, a música dele era um mistério, e a personagem que ele era, a pessoa que ele era, também para nós, quando conhecemos, era um mistério muito grande também, por isso é que era aliciante.
0: Peraí, era um mistério.
2: Espera
0: lá, era um mistério, mas durante estes 10 anos, de certeza que se cruzaram com pessoas que conheceram José Pinhal,
1: sim,
0: tiveram vivências com ele e possivelmente descobriram coisas. Que coisas? E agora a pergunta já é para todos, não é? Não, aliás, sempre foi, atenção, não sei como podem falar. O que é que vocês descobriram durante estes 10 anos?
3: Ui, muitas coisas, muitas camadas, muita gente. Conhecemos inclusive pessoas que tocaram com o José Pinhal. Soubemos até da carreira que o próprio José Pinhal teve

0: estamos muito contentes por ter abençoado a banda e por nos acompanhar. E
1: foi importante.
0: E foi muito importante.
2: E é claro que também há muitos mitos ligados a José Pinhal.
0: Há imensos.
2: Qual é o mito que vocês gostam mais?
1: Ainda hoje falámos do mito do Marante ser guitarrista de José Pinhal, a certa altura.
3: Está por confirmar.
1: Está por confirmar. É completamente
4: para já,
1: mitológico.
4: Para nós é mito neste momento. Até provas de uma sessão com eles os dois ou de um concerto.
3: Ou o Marante dizer, nós temos que lhe perguntar.
2: Qual terá sido o maior concerto de José Pinhal? Souberam isso?
0: Ele fazia uma série de concertos, acho que fez várias vezes um concerto. Na zona do... No Palácio de Cristal. E acho que eram umas romarias, eram umas festas populares que levavam muita gente. Eu não sei se era, agora não tenho ideia se era na altura de São João, mas era isso, era uma festa anual. Existem várias fotos desses eventos, dos vários que ele foi. E é sempre. Aliás, uma até aparece no documentário que fizeram sobre o José Pinhal. E é. Opa, e está muita gente. É daqueles.
2: É verdade que ele se estreou em 79 com o tema Infância, que foi o vencedor do primeiro Festival da Canção do Norte.
0: Isso é verdade.
2: Ele estreou-se e ganhou logo.
0: Sim.
1: Só o José Pinhal.
2: Claro, só podia ser um fenómeno, não é? Na estreia ganha logo o festival.
3: Sim. Inclusive, isso foi corroborado pela pessoa que lhe entregou o prémio, que é o presidente da Associação
4: Moradores
3: da Bolsa. E que também ficou nosso amigo nesta jornada dos 10 anos. Fizemos lá o nosso aniversário na associação dele e ele confirmou essa parte do Festival da Canção do Norte ser verdade.
2: Já agora, dizer que José Pinhal morreu aos 41 anos, fruto de um acidente de aviação. Deixou uma filha de 17 anos, na altura tal que agora é a vossa amiga. Já agora, ele editou também 3 cassetes pela editora Nova Força. Vocês sentem diferenças claras entre cada cassete? Cada cassete representa fases diferentes.
0: Sem dúvida.
4: Sim. Uma fase... eu acho que há uma cisão, ou seja, da discografia dele até o volume 3, ou seja, havia uma banda que tocava, e o volume 3 lá está, como já é em 91.
1: Sim.
4: 91, então já apanha aquele trabalho do Workstation, quando já tinha caixa de ritmos incluída, acompanhamento de baixo, todas essas coisas.
0: Já é assim uma estética, então, anos 80.
3: Há partes das músicas do volume 3 que são claramente foram feitas para serem tocadas em guitarra. Ou, na minha opinião.
0: É a tua opinião, mas nós temos aqui, por acaso, na banda temos duas opiniões diferentes.
3: Duas opiniões diferentes.
0: Mas sim, diga.
3: Não, mas é isso, para mim, eu ouço aquilo como sendo uma guitarra, mas tocada com uma workstation, não é? Com um sintetizador.
4: Um tecladozinho,
3: e aquilo é tudo, é drum machine e pronto, e tem essa estética.
0: Sim. A minha é que foi uma escolha estética, porque era uma escolha que já, pá, sei lá, tens foi quando ele foi para o Tower of Song, tipo Leonard Cohen, aquela onda, quando o Leonard Cohen virou para os discos anos 80, José Pinhal também virou para os discos com Workstation.
2: Acham que este fenómeno e as dimensões que ele atingiu poderia dar um filme, como se fez para o Caspaião agora, como se fez para o António Variações? Sei que há um documentário sobre José Pinhal, mas não sei se isso chega. Acham que o José Pinhal teria ingredientes para um filme em nome próprio?
0: Eu imagino que sim.
4: Eu diria que sim, tem possibilidades. Sendo que também, lá está, ele na sua... A sua grandeza pode ser vários tipos de filmes, não é? Tipo...
2: Mas como é que ele era?
0: Bem, dizem que ele era uma pessoa muito carinhosa, muito bem-humorada, muito bem disposto, e com um dom muito grande para a música. Também as pessoas falam todas de que ele era muito bom cantor, que apanhava as coisas muito facilmente do ouvido, apanhava as melodias e as... Ele, pronto, por acaso contaram-nos recentemente até o senhor que escreveu as canções da infância e assim, e tem alguém que ele levou ao... contou-nos que ele tocava com ele numa banda antes, num projeto que ele tinha antes de ser o José Pinhal em nome próprio, e que eles

0: tocavam músicas em inglês, versões, e ele não sabendo falar inglês, ele apanhava muito bem as palavras todas.
1: Cantava foneticamente,
0: cantava cantar as músicas.
2: Sim, diga.
3: Ele também tinha um talento para o humor físico, aparentemente, pelo que já algumas pessoas me contaram. Ele tinha uma prótese que, por causa de um incidente.
2: É verdade que ele tinha uma prótese, sim.
0: É verdade.
3: E ele estava sempre a fazer malandrices com essa prótese, de, tipo, entrar com o pé virado ao contrário no café, ou brincar com as crianças por aquilo a rodar. E
2: peraí, assim, ele perdeu uma perna a combater na Guerra Colonial Portuguesa.
0: Sim, foi colocado em combate, sim. É colocado em pronto, não é?
1: Sim, não perdeu, eu acho.
0: Não foi em combate, mas foi um acidente de... Sim.
3: Foi uma arma.
1: Sim.
3: Com mau feitio.
2: Esperem, deixem-me só recordar, ouvintes da Pravaral, que estamos a entrevistar toda a banda do José Pinhal Post-Mortem Experience. Eles estão aqui porque vão dar dois concertos, são os últimos. para os muitos suspiram de alívio, para outros suspiram já de saudade.
0: Pois.
2: Serão dias 7 de novembro e 9 de outubro, já vamos falar sobre eles. Já agora, quero lançar aqui um repto a todos aqueles que nos ouvem. Um, podem falar sobre José Pinhal. Dois, podem falar em nomes que, tal como José Pinhal, não conseguiram uma consagração nacional e, no vosso entender, deveriam tê-lo conseguido. Pensem em nomes, possivelmente dos sítios onde nos estão a ouvir, cantores que por aí passaram e que vocês, à altura na vossa vida, disseram, vaticinaram que seriam grandes e que... erraram nessa forma como vaticinaram. Ora, é isso que queremos. Ou falam sobre José Pinhal ou sobre alguém a quem aconteceu justamente o mesmo. Os nossos convidados estão aqui para falar de dois concertos, 9 de outubro, primeiro no Porto, no Coliseu, e depois no Coliseu dos Recreios em Lisboa. A 7 de novembro serão os concertos definitivos e últimos desta digressão. Bem-vindos.

0: 2.
1: Manda lá o vídeo.
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2: Estamos de volta com os nossos convidados. A pergunta impõe-se: o que é que vai acontecer nestes dois concertos?
8: Mistério.
9: Muita música.
10: Sim, opa, vão ser assim concertos especiais, porque vamos tocar o máximo que nós conseguirmos do repertório do José Pinhal. Pá, estamos a preparar assim umas surpresas, não queríamos também estar a...
2: Ok, desvendar tudo, não é?
10: Sim, sim.
2: Mas estou naquela parte em que as pessoas estão a decidir se vão ou não.
10: É verdade.
2: Sim.
10: Então, quem gosta da Tu Não Prendas o Cabelo, nós vamos tocar 30 vezes a Tu Não Prendas o Cabelo.
11: Já é uma possibilidade.
10: E aí, isto foi uma ideia que nós tivemos.
11: Anunciando outros nomes de músicas, mas tocámos sempre aquelas.
2: O Tu Não Prendas o Cabelo é claramente a música mais conhecida do José Pinhal, mas, e a pergunta agora é para todos, qual é o vosso tema favorito?
12: Pois, o tema favorito normalmente muda consoante estamos a aprender as músicas. Por exemplo, agora mas eu não posso revelar
9: a música que estamos a aprender.
12: A minha música preferida, não posso revelar. A minha música preferida,
2: porque estão a aprender e vão tocá-la nos coliseus, é isso?
12: Sim.
2: É uma música que vocês estão a aprender, é porque ainda nunca não a tocaram, não é?
9: Não, vai ser inédito.
12: Mas há muita gente nos pediu e nós recusamos sempre.
10: Não recusamos.
9: Não, nunca.
11: Estamos a guardar.
10: Porque não é uma música. Pessoalmente, não é uma música que nós gostávamos muito, por acaso, mas é isso, vamos descobrindo depois. É engraçado essa coisa das músicas dele, porque era o que o Tito estava a dizer, tu vais percebendo a música e vais ganhando gosto por ela e de repente já é a tua preferida. Pronto, e nem...
2: Sabem que outro dia vi o José Pinhal a cantar aquela música que também ficou célebre pela interpretação do José Cid, que eu acho que se chama Bola de Cristal.
11: Magia.
9: Ficou célebre pela interpretação do José Cid, é verdade.
2: Foi o José Cid que simbolizou. Não, mas aliás, deixa-me cá ver.
10: Mas a música
2: deve ser interessante. Nós passamos a bola de cristal pela voz do José Pinhal. Já estou aqui a pedir à produção. Portanto, chama-se esse tema, como é que se chama?
11: Magia.
2: Só que as pessoas pensam que se chama bola de cristal.
10: Nós gostamos de usar os dois.
12: A bola de cristal.
11: Não, mas no disco está subtítulo.
9: Mas
11: está
9: subtítulo para a bola de cristal.
2: Acho que ok. Mas já agora, ok, tu dizes que o teu tema favorito não podes dizer. Então e tu? Podes dizer qual é o teu?
13: O meu é o Coração de Ferro.
2: Coração de Ferro, não sei qual é.
9: Eu hoje acordei com o Coração de Ferro graças a alguns membros desta banda que puseram a tocar antes das 8 da manhã em loop. E estou com essa na cabeça e também adoro.
2: Então e tu?
14: Minha vida durou muito pouco.
2: Vida durou
14: muito. E foi muito bom.
2: E durou mesmo muito pouco. E tu?
15: Eu diria a Volverei.
10: Caraças, estamos.
2: Volverei.
10: Saltaste do Zezé?
9: Não,
10: ai, não disseste do Zezé. Pois, Coração de Ferro. Eu agora gostar muito a Viver a Vida. Por acaso.
15: Nós somos muito. Olha,
10: mas espera, vou mudar. Avisa-me para mim.
15: Ai, essa é muito boa.
10: É, avisa-me.
11: Então, para mim, é um estranho na multidão neste momento.
15: Ah, está boa, essa está boa.
9: Essa tocar ao vivo tem estado...
11: Tocámos este ano, era uma que, pronto, que já queríamos tocar há muito e começámos a tocar este ano e é um grande momento ao vivo.
2: Oh Bruno, olho para ti e digo-te, se fosse feito um filme sobre o Marante, eu escolhi-te a ti como ator, digo-te já.
11: Para fazer de Marante?
2: E eu acho que tu ias aceitar.
11: Fico honrado, claro.
2: Claro que ias aceitar. mas é tipo o Marante mais novo, estás a ver? E em 2026, como é que seria o Marante? Era ele, era o Bruno.
10: Mas tinhas de fazer o bigode.
11: Pois é, isso, tinha que tirar o bigode para essa... Isso era tipo o Steven Seagal tirar o rabo de cavalo há uns anos atrás.
2: Ouçam lá. Assim, do nosso imaginário, não é? O Marante, a Ágata, o José Pinhal... quem é que vocês viram nos vossos concertos a ver-vos que não estariam à espera? Eu já vos vi, mas vocês não me viram a mim. Sabe onde é que eu vos vi? No Campo Pequeno, numa Arraial.
11: Exatamente.
2: Eu estava lá. E fiquei, confesso, estava com o Tiago Tencourt, estávamos os dois a ver-vos e adoramos as experiências, mas isto é o quê?
9: Eu posso dizer, o Ricardo Carriço surpreendeu-me.
11: Sim.
9: O Ricardo Carriço a curtir muito A Quem Não Me Quer.
11: Sem dúvida.
9: Também é uma grande malha.
2: Banger.
9: Também aqui, foi aqui em Lisboa.
12: Essa é a minha,
11: é verdade.
9: E
12: vou mudar.
9: Eu, como fã do Ricardo Carriço na minha infância, foi.
2: Tu eras fã do Ricardo Carriço?
9: Foi o meu único autógrafo na caderneta da Expo 98. Foi o Ricardo Carriço.
2: Adoro. O que é que tu acompanhavas do Ricardo Carriço?
9: Médico de família.
12: Claro.
2: Ah, ok. Yeah.
9: Role model para a minha vida.
2: O Ricardo Carriço também apresentou o Top Mais durante alguns anos.
9: É,
2: mas foi também o Major Alvega numa também série de grande êxito. Sim.
9: Também me lembro de estar na praia a ver Major Alvega.
2: Major Alvega, era o Ricardo Carriço que dava corpo ao Major Alvega. Aqui está, Ricardo Carriço. Já agora, olhem só quem é que eu vou entrevistar amanhã. Possivelmente. Eu diria que a grande maioria de vocês não conhece. Mas há uma outra maioria que conhece.
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2: Imagino algumas pessoas a dizer assim, mas caralho, quem é Lucélia Santos? Neste momento está tudo no telemóvel a tentar perceber. E se pesquisarem, não é? Eu acho que a grande maioria das pessoas vai perceber, tipo, ah, eu sei quem é Lucélia Santos, porque ela é uma grande vedeta das novelas brasileiras. Não sabia que tinha esta descendência beira e transmontana. É verdade, Lucélia Santos, uma lenda viva, que são as melhores, vai estar presente aqui neste programa. Já agora, uma primeira mensagem que nos chegou é do António.
7: Olá pessoal do José Pinhal Post Mortem Experience, gosto muito do vosso trabalho. Alvin, experimenta só ouvir um bocadinho do Álvaro Fabião, de Mértola. Acho que é também um artista que poderia ter tido reconhecimento a nível nacional, também nessa estética da música de baile. Um abraço a todos.
2: Vocês conhecem o nome?
8: Não
2: que
8: conheço, ele... mas Mértola merece. Sim. Merecia.
2: Vamos ter que apontar isto.
12: E um abraço de volta. Claro.
2: Espera lá, antes de continuarmos, isto acaba e vocês vão fazer o quê?
8: Bem,
12: agora com a AI eu vou para pistoleiro.
2: Já não ouvi o termo pistoleiro há algum tempo. Pistoleiro.
8: Aqui vem.
2: O que é que faz um pistoleiro? Um pistoleiro é um canalizador.
8: Sim, mas
12: eu diria que sim, mas de mais
8: flexibilidade para outros trabalhos.
2: Então porquê que a Norte se diz picheleiro e não canalizador?
8: Acho que a palavra é melhor.
10: Não é uma coisa que se possa dizer na
2: rádio. Ouçam, eu acho que é a primeira vez na história da Provaral que a palavra picheleiro é aqui mencionada. E muito bem.
8: Sim.
2: E vamos dar dignidade, a dignidade que todos os picheleiros que nos estão a ouvir merecem. E portanto, a distinção entre um picheleiro e um canalizador é...
8: Eu diria que o picheleiro tem a flexibilidade para fazer outros trabalhos à volta da canalização. Portanto, merecia uma distinção como tal.
11: Isso é arriscado. Eu não quero ver com os picheleiros, que eles são uma classe ali que...
12: Eu tenho um amigo que aposto que neste momento que
11: os picheleiros estão todos a dizer, são lá canalizadores lá suaves.
2: Peraí. Tu tens um amigo que tem uma pichelaria?
12: Sim, e é uma pichelaria. E eu sempre que vejo, tem coisas a ver com água. Portanto, não é outro, não sei se são outras coisas.
8: Não há canalizadorias, mas pichelarias há. Mais uma distinção.
9: Se calhar canalizador nem sequer existe. A palavra canalizador.
2: Reparem só, eu estou completamente familiarizado com a palavra picheleiro. Eu diria que em Lisboa não há pichelarias. Não há. Ninguém diz picheleiro.
8: Pois.
2: Ouvintes da Provaral que me estão a ouvir, preciso de ajuda rápida. Aliás, se por sorte houver algum pistoleiro que nos esteja a ouvir, por favor, deixe mensagem imediatamente para, para. E diga-nos já qual é a diferença entre um pistoleiro e um canalizador. Tudo isto começou porque eu vos perguntei o que é que iam fazer depois disto acabar, não é? Portanto, um vai se dedicar à pistolaria. Mais.
8: Ao que parece.
2: Ao que parece. E os outros?
8: Todos nós, de certa forma, que já vocês... tínhamos antes.
2: Ah, o que é que faziam?
8: E vamos continuar a ter projetos musicais.
2: Uhum. Vivem da música?
8: Uhum. Todos nós, sim.
2: Ah, isso é ótimo. Vivem todos da música. Ele já o conhecia com o Coelho Radioativo, não é?
16: Exatamente. Uhum. Exatamente.
10: Exatamente.
16: E vou lançar um disco agora em outubro, uhum, de Coelho Radioativo. Vou ali mesmo. Olha,
2: lembro-me de uma vez que ligaste lá para a minha casa e acho que foi o meu pai que atendeu e disse assim: olha, tens aqui o Coelho Radioativo que quer falar contigo.
16: Sim, sim. E também, e a minha mãe provavelmente está a ouvir que tu no termómetro, no primeiro termómetro aí em 2009, foi quando nos conhecemos, acho eu, que tu apelidaste-a de Bunny Mother.
2: Lindo. Então, mas espera, pistoleiro, tu?
9: Eu tenho alguns projetos, nomeadamente um que vale a pena dizer, que é o projeto A Sol do Bruno.
11: É verdade.
9: Eu toco baixo, o Zé Pedro é percussionista.
2: Uhum.
9: E pronto, e trabalhamos muito em conjunto com isso. Também, sim, estamos a começar um projeto editorial, mas acho que os próximos tempos vão ser ocupados a relançar esse projeto, porque ele já...
11: Sim, já lancei, uhum, já tinha lançado um disco em 2019, para quem, uhum, quiser ouvir pesquisar. E,
2: como é que chama o teu disco?
11: O novo ou antigo?
2: O de 2019.
11: 2019 chama-se Bruno de Seda, é o nome do projeto, e é homónimo, não é? A apresentação, digamos, ao público.
2: Olha, deixa-me só dizer que encontrei aqui aquele tema que há pouco falávamos, o Baixinha. Cá está, diz aqui, magia, bola de cristal.

0: está José Pinhal a emprestar a sua voz a este tema clássico que se chama Magia, Bola de Cristal, Mentia. Eu confesso que gosto muito desta versão. A mais célebre é interpretada por José Cid. Vamos cá ver, este tema é original de quem?
1: É do
0: José Cid. Este tema é do José Cid. Pois, não sei, são duas. Olha, fico bastante dividido, confesso-vos. O Cid não pode estar a ouvir isto, não estou feito.
2: Não, mas agora, tu gostas mais.
0: E ele agora manda uma mensagem a dizer: estou-te a ouvir, meu malandro.
2: Nós gostamos mais do José Pinhal.
3: Ficamos assim.
0: Olha, deixa-me só dizer que estamos basicamente com toda a banda deste José Pinhal Postmortem Experience, a propósito dos dois concertos que vão ser dados no próximo dia 9 de outubro e também 7 de novembro serão os concertos finais. Importante, há uma mensagem de alguém que nos vai falar sobre picheleiros. É a Rita.
4: Olá para o Boral. Um picheleiro trata de canalização e de eletricidade, ao contrário de um canalizador que apenas trata de canalizações, não é? Trata da parte da água e o eletricista trata de uma outra parte, não é? Da eletricidade apenas.
2: Ah, pensava que
4: mas um picheleiro, safa os dois.
0: Aí está. Pronto. Ah, obrigado, Rita.
5: Não dúvidas, porque eu conheço o termo picheleista, que é isso. E picheleiro é só o canalizador.
0: Polémica na prova oral. Pedimos a ajuda de todos, de toda a comunidade que nos está a ouvir. Quem lançou esta suspeição foi David lança a suspeição sobre a possibilidade iminente de picheleiro significar apenas canalização e pichelista
6: ser a vertente mais ambivalente.
5: Picheleiro com eletricista.
6: Canalizou isso.
0: Espera, não, isto está absurdamente a fazer sentido, não é? A justificação, portanto, pichelista, picheleiro com eletricista, claro. Quem é que está a ouvir este programa que quer intervir imediatamente? Porque podemos estar perante um visionário ou um embuste.
6: Embuste é boa palavra.
0: Não, David, poderás sair daqui, como direi.
5: Isto foi só uma palavra que eu ouvi, não tenho certeza, mas
0: mal.
6: Já ouvi disse, a credibilidade.
0: Espera, tu não falaste assim há cerca de um minuto, falaste com muita confiança, bem confiançudo, e agora
5: disse,
0: sinto já.
5: Disse que tinha dúvidas.
0: Tu disseste?
5: Sim, disse.
0: Ele disse que tinha dúvidas. Eu por acaso não ouvi.
2: Ele disse que tinha dúvidas, mas pronto, da utilização do termo. Okay.
6: Do picheleiro como...
0: Yeah. Não, é que de repente também puseste em causa as declarações da nossa ouvinte Rita, que neste momento está...
5: Não é nada pessoal.
0: Está com o seu nome em causa, o seu nome de família, a Rita. E todas as Ritas que estão a ouvir este programa, sim, estão agora a dizer, então, mas como assim? Como é que as Ritas podem neste momento estar a passar por este período por causa deste David, que não tem bem a certeza? Vamos já perceber isso, até porque recebemos aqui uma mensagem do Pedro, que possivelmente poderá responder àquilo que estamos a falar. Diz ele.
7: Olá, Alvim. Olá à malta do José Pinhal Postmortem Experience. Pá, os maiores, grande banda. Pá, só estou a enviar esta mensagem para lhes agradecer aquilo que eles fizeram pela música nacional e também para dar aqui o meu testemunho, relembrar. Eu não tenho bem a certeza do que vou dizer. Eu não sei se foi em 2018 ou 2019 ou até antes, pronto. Eu era presidente de uma associação em Braga, da Acre, mais concretamente.
2: E Acre,
7: e eles já andavam aí a tocar bastante. Descobrimos a banda deles por acaso e temos que convidar esta malta para o nosso aniversário da associação. E na altura, ainda eles, o cachê deles era uma coisa irrisória, que nem vou dizer agora o que é. Mas foi um concertaço, foi espetacular. E lembro-me de eu estava à porta, porque eu estava a cobrar na altura uma bilheteira para pagar à banda, obviamente. E em Braga eu sei que veio gente de Cabeceiras de Basto, de Leiria, de mais de onde, Vila Real. E já não sei de onde mais, mas pronto, sei que veio malta de longe para ver. Pá, foi um mega concerto e toda a malta adorou e
1: pá, e vamos relembrar aquele concerto para o resto das nossas vidas, obviamente, porque toda a gente saiu dali de barriga cheia, como se costuma dizer, e pá, agradecer-lhes a eles tudo o que fizeram e pá, desejar-lhes a maior sorte do mundo, está bem? Um bom programa, Alvin, e cumprimentos para todos e até breve. Tchau. Pedro de Braga.
0: Aqui está o Pedro Braga. Obrigado, a deixar aqui Pedro. Uma bela mensagem.
2: Obrigado, Pedro da Douf.
0: Já agora, onde é que vocês foram nestes 10 anos? Foram a Paredes de Cor? Mais?
2: Recentemente fomos a Vasco Esteves.
3: Do Baixo.
2: Do Baixo.
5: Do Baixo.
2: Foi muito fixe.
5: Comprei um drone.
6: Eu gostava de dizer que houve um fim de semana, aqui há um ou dois anos, que fomos num concerto em Portimão e no dia a seguir em Mugadouro. E acho que isso demonstra onde já fomos.
8: E eu tenho uma história sobre este concerto da Douf em particular, que foi realmente no início da nossa banda, e eu vou contar muito rápido. Eu estava no Primavera Sound este ano, e estava a acabar de ver um concerto, ia para outro palco, e veio um casal ter comigo dizer que se conheceram naquele concerto e que se vão casar em breve. E, portanto,
0: e que vos vão contratar, dando-vos um generoso cachê.
8: E pronto, houve realmente o pedido, mas nós não podemos fazer casamentos.
0: Não podem. Porquê?
2: Tu vamos acabar.
0: Pois é, agora sim. Então, acabava, mas só faziam casamentos.
2: Não,
0: mas,
2: por exemplo. Mas, por acaso, nós nunca fizemos assim festas privadas nem casamentos, porque muitas vezes calham no verão e é precisamente quando nós queremos ir às terrinhas e às romarias e assim. Então...
8: Não fazia sentido estar a fazer alguns e depois não poder fazer outros.
2: Era assim,
8: então.
2: Sim, sim, sim.
0: Então, mas falem-me de outros concertos que ficaram na vossa memória. Talvez. Qual foi o concerto mais caótico que deram?
5: Onde Alijó.
0: Tudo...
5: Alijó, de longe.
0: Um dos Alijó. É curioso. O que é que aconteceu em Alijó?
2: É assim, mas teve, ninguém
3: mas
2: vai saber
3: uma história
2: qual,
3: engraçada.
2: Ninguém vai saber qual, porque há muitos Alijós. Mas diz lá, Alijó, conta, não conta.
3: Pronto, aqui toda a epopeia desse concerto para acontecer, o camião-palco que tinham alugado primeiro ardeu, ou seja, o concerto já estava com uma aura de que...
0: Aura?
5: Normal.
2: Aura farming negativo.
3: Exato, negativo, exato. Havia ali um ambiente no ar que, pronto, arranjaram outro de substituição, aquele clássico, tudo a atrasar, 8 da noite, ainda estão a subir aquelas torres de som, tudo a ir... Chega a hora de fazermos som, já tardíssimo, ou já tinha
2: não
3: passado
2: a
3: hora.
2: Passou,
3: já passou várias horas, várias longas horas, passou que íamos hora fazer antes do jantar, passou a ser depois, já com malta ali e tal.
2: Já com malta embriagada.
3: E pronto, está na hora, vamos lá montar o material, instrumentos, bateria, guitarra, essas coisas todas. Precisamos de
0: já à frente do pessoal.
3: Já à frente do pessoal, precisamos de microfones. Problema.
0: Já estou a gostar da história.
3: Problema. Era daqueles. O caminhão-palco era tudo MIDI, tudo wireless e já estava configurado para a banda. Eles tipo, tem aqui o teclado com o iPad a fazer só uma
2: sensibilidade.
3: Não havia cabos, não havia aqui. Olha, cabos destes XLR para microfone, não havia. Quem é que nos safou? Foi o Elton, antigo Redes do Porto, que tocou também nesse dia. Com a sua banda
6: H1,
3: exatamente, com a sua banda H1, e estavam a desmontar e emprestaram-nos os cabos para fazer o concerto, porque senão íamos ter que cancelar.
0: Até tocaram a que horas?
2: E depois o nosso técnico de som fez tipo algo, um teste de som à velocidade da luz e começámos, conseguimos tocar para aí às 10,
3: não.
2: Talvez, não.
5: 10?
2: Ah, não, já foi super tarde.
8: Nós passou foi bem mais tarde. Concerto, passou
2: sim, ainda por cima era daqueles concertos em que nós no dia seguinte tínhamos de estar super cedo, não sei onde, então
8: na
2: ainda
8: Costa da Caparica,
2: fomos.
6: Fomos do palco para o carro para ir para o...
2: Sim, nós tocámos às 11, é isso.
0: Espera aí, a Suzete quer dizer uma coisa.
9: Senhora, é o que disse a Rita. Pichuleiro abrange as duas coisas. Pichulista acho que nem existe.
0: Pumba da vida, é um dia negro na tua vida. Pichulista nem sequer existe. A Rita tem razão, segundo a Suzete. Calma que isto não acabou, ainda faltam 15 minutos para o final do programa, portanto ainda pode haver opiniões divergentes.
2: Vá, tem de haver um pichulista aí em Portugal, liguem para aqui. Por favor.
0: Será
2: mandem
0: que
2: mensagem.
0: Um pichulista a ouvir?
3: Os pichulistas precisam de uma vitória.
0: A Associação de Pichulistas, não era incrível. Agora, ligar à Associação de Pichulistas portugueses que estava a ouvir e sentiu-se acossada com as declarações.
6: Olha, não existimos.
2: Uma coisa que nós vamos fazer quando acabarmos... a banda, vamos criar uma associação que é inspirada numa associação de Alegrete, que é Na associação damos grandes passeios aos fins de semana.
0: Uou,
2: para matar os fins de semana.
0: Mas espera,
2: porque existe uma que é associação, não, grupo. Damos grandes passeios aos sábados.
3: Grupo excursionista.
2: Grupo excursionista.
0: Existe.
2: Existe.
0: Existe.
2: Em Alegrete,
0: grupo
2: tem...
0: damos grandes passeios aos sábados.
2: Yeah.
6: Grande grupo.
0: Sim, sim. Adoro, adoro. Isso é super original. Claro, yeah. Mas espera, de certeza que vocês já falaram quando pensaram em acabar o projeto, não é? E há pouca gente de provocação perguntava-vos porque que iam acabar. Mas a verdade é que os projetos têm muitas vezes um fim.
3: Claro.
0: Não é o caso deste programa. mas de certeza que também falaram, com ironia ou não, na possibilidade de fazerem uma outra coisa juntos. E se o fizessem, o que é que seria?
5: Uma editora de música experimental.
2: Ou... não sei. Isso é o que nós, é o que nós fazemos agora.
0: Okay.
2: Pois... pois é assim, neste momento todos os artistas que nós gostamos ainda estão vivos, portanto tínhamos de matar algum para poder fazer um.
0: Mas espera, dos vivos, quem é que no vosso entender merecia uma banda tributo?
5: É, eu ia só contar uma história caricata que aconteceu assim, numa daquelas coisas de imprensa para que o pessoal se conhece. E eles disseram, vem, eu não vou dizer nomes, que é para. Ah, então está tudo, vão acabar. E nós, uou, este man aqui. E eu ia responder, estamos à tua espera. E, porque ele disse.
8: Ah, foi o Santana Lopes.
5: Foi o Santana Lopes.
0: O Santana Lopes sabia que vocês iam acabar.
5: Eu estraguei a piada, eu disse a punchline primeiro. Ele disse, vocês agora têm de pegar noutros. E eu disse, pois estamos à tua espera. Eu não disse.
8: Não disse.
3: Ficou cá dentro, mas.
5: Ficou cá dentro e eu.
2: Opa, mas aí tinha de ter sido aquela coisa. Alguém tinha de ter entrado a dizer que o Mourinho estava a chegar no...
0: Nós estamos aqui a ser pouco lógicos. Quem merecia, ainda em vida, que era banda tributa ainda em vida? Não, há muitas.
2: Ah, claro.
0: Há bandas tributas de
2: cinco. Claro.
0: O Marante, claro.
2: Pois.
8: Epá, mas o Marante, mas ninguém vai chegar ao Marante, não é?
0: O pois é, o... Ninguém vai chegar ao Marante.
8: Como o Marante assim? É único.
3: O Marante é único, é um gigante, não é?
2: É o fracasso fazer é mais uma banda, na verdade. Mas,
3: sim, é.
0: De todas as lendas.
3: Simbolicamente. Espera,
2: mas o Marante é espetacular. Ele é, nós já fomos almoçar uma vez com ele e por acaso falei com ele recentemente. Pá, ele é um senhor. É assim mesmo.
0: Qual é a vossa música favorita do Marante? A minha é Garçom.
3: Eu
5: gosto
3: muito do Garçom e o Som de Cristal.
5: Eu
3: não consigo decidir entre essas duas.
5: Eu queria ser mais hipster, mas Som de Cristal é o clássico.
2: É bem, a Linda Portuguesa também é espetacular.
8: Saiba que meu grande amor, ele vai-se
0: casar. Há determinadas músicas que só sabe bem ouvir no verão, não é? E em contexto real popular. É o caso de Marante.
2: Eu acho que
0: sabe melhor ouvir Marante no verão, no Arraial Popular.
2: Sim. Sim, eu acho que a Linda Portuguesa tem aquela linha de guitarra que é tipo sinónimo de arraial. Isso é tipo, sei lá, aquela progressão, aquela linha, mas é sinónimo de. Tu ouves aquilo e de repente estás com uma sardinha na mão e com uma cerveja. E...
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1: Estamos quase a acabar este programa, estamos a 10 minutos. Connosco temos todos os elementos de José Pinhal Post-Mortem Experience, que vão dar dois concertos que serão os últimos destes 10 anos em que estiveram a fazer esta experiência. Será no dia 9 de outubro no Coliseu do Porto, primeiro, e o segundo a 7 de novembro no Coliseu de Lisboa. Porquê tanto tempo entre um e outro?
2: Não havia datas. Não havia datas.
1: Está explicado, é justo. É uma... Sim, acontece muito.
3: Mas permite-nos também fazer dois concertos diferentes.
2: Sim.
3: Vamos fazer.
1: Serão diferentes.
3: Quem quiser ir aos dois vai ter dois.
1: Ah, vocês estão a apostar nesta. Será que é mais vai ter malucos? Sim, certeza, sim, que vão fazer isso.
2: Claro. Há um pacto. E é mais difícil um de nós fugir com o dinheiro. Também, porque não, só tens dinheiro de um, estás a ver, vai-se gastando.
1: Não. Espera, temos mensagens.
4: Ora, boa tarde, Fernando.
1: Alex.
4: Boa tarde, convidados e audiência. Daqui é Alexandre Felício, na minha semanal viagem entre Castro Verde e Constância. Referindo-me a nomes que acabaram por não ligar, lembro-me de um da minha infância, de um grupo que ganhou o festival de rock do Seixal, na altura das festas, durante o verão, que eram os Tropa de Choque, assim, um pouco estilo, chutes e pontapés. Só para terem uma ideia, em segundo lugar desse festival ficaram os Como Restes, que ainda por aí de vez em quando vão fazendo um concerto ao outro. Os que muito mais tarde também ficaram famosos, Joker. Boa tarde, continuação do bom programa, estou a curtir imenso.
1: Está, a curtir imenso. Aqui o Alex ia falar aqui dos Como Restos. Um dos elementos dos Como Restos fez o meu site pessoal.
3: E outro era dentista, acho eu, não é? Não sei se é mito, mas eu já ouvi dizer que ele era dentista.
1: Este era designer. José Pedro.
5: Meu nome é José Guimarães. Não sou o compositor das músicas do José Pinhal, mas podem verificar que é esse o nome do compositor. Também era bom descobrir quem foi José Guimarães. Eu joguei hóquei em Santa Cruz do Bispo, a terra de José Pinhal, e pude conviver com pessoas que conviveram com José Pinhal. E foi espetacular. No nosso balneário, há 6, 7 anos atrás, já ouvimos José Pinhal. E ele deu-nos mesmo muito. Até me emociono a dizer isto. Portanto, um abraço a Santa Cruz do Bispo. E já sabem, aproveitem que a vida dura muito pouco.
1: É verdade. Obrigado. E a de José Pinhal durou só até aos 41. Diz
6: olá,
1: o Pedro.
6: Prova oral. Olá. Olá, convidados. Ora, por causa do pisteleiro.
2: Fiz. Pistelista.
6: Não vem de picha, não. Ok. Vem de pichelas. Pichelas eram tigelas. Agora essa do pichista, não é? O pichista é realmente um pistoleiro eletricista, realmente é um bom termo. Não sou pistoleiro, se fosse não tinha receio da IA, mas não tenho também a minha área de design. E um arquiteto, meu amigo, uma vez disse-me, era eu miúdo de 19 anos, nesta área, tanto arquitetura como design, temos de perceber de tudo um pouco. Não vão encomendar-nos uma sala de operações e temos que saber também um bocadinho de cirurgião e das pessoas que lá estão dentro. Ora, realmente, temos de saber um bocadinho de cada. Em caso de dúvida, vão ao dicionário Peribam, que é muito melhor do que qualquer inteligência artificial. Um grande abraço.
1: Concordo.
6: E até logo.
1: Olha, nós estamos a acabar. Até logo, obrigado. Querem comentar alguma?
7: Eu tenho uma pequena história, sim, só rápido. Quando estávamos a vir para aqui para Lisboa, no comboio, eu e o David, paramos para comer um pastel de Chaves, mas estávamos no Porto. E há um senhor que nos pergunta se somos músicos. E começa a falar connosco e diz que era de uma banda no início dos anos 2000, final dos 90, que era os Alcolemia.
1: Alcolemia, eram conhecidos.
2: Claro, eram conhecidos, sim.
7: Eu não conhecia. Então ele mostrou, ele disse que tocava nessa banda e mostrou. E estava muito emocionado.
1: Os Alcolemia eram bem conhecidos, já há que dizer.
7: Então, já agora, olha, eu é que vivo debaixo de uma pedra.
1: Olha só o que é que eu encontrei. O que é que será?
8: Santo Cristo.
1: Maravilha. Não, isto é o garçom, não é o Santo Cristão.

0: É linda, linda. Isto aqui faz-me levantar aqui uma questão. Esta música é de quem?
1: Ah, eu creio que
0: é uma música brasileira, não?
1: Creio que é brasileira, sim.
0: É comandante, nem sequer se deu ao trabalho, sei lá, de portuguesá-la. Cantou como...
1: Mas isso dá caráter, eu acho. Sim, eu acho. Que dá aquele caráter de pá, é, qual é alguma coisa de estranheza, não é? Do me deite no chão, não sei o quê.
0: Sim, é essa estranheza. Que,
2: sim.
0: Que também torna a canção, de certa forma, há alguma comicidade, não é?
3: Pois, e é uma prática que o José Pinhal empregava também nas cantigas dele. Ele tem algumas versões de músicas brasileiras em que a tradução, ou seja, a adaptação, até algumas que têm adaptação.
1: Sim, há algumas que são bastante.
3: Mas nota-se ali, tipo, alguma baby coisinha. Meu amorzinho. É?
1: Sim. Existe ali qualquer coisa na adaptação que também traz
2: o meu carinho, não é?
3: Carinho, exatamente.
0: Olha, estamos mesmo a terminar. Para as pessoas que nos estão a ouvir, que mais coisas podem esperar destes concertos de 9 de outubro e 7 de novembro? Sim, e já agora e já agora, acho que também é importante vocês se dirigirem às pessoas que durante estes 10 anos alimentaram os vossos concertos, vos seguiram, as vossas groupies. O que é que se diz numa hora destas?
1: Muito obrigado.
0: Sim, só isso.
2: Muito obrigado e um bem-aja.
4: Um bem-aja a todos, claro, que nos acompanharam ao longo destes 10 anos. Nós para estes espetáculos dos Coliseus estamos a preparar uma coisa especial. Vamos tocar as músicas todas que tocámos até ao momento e algumas inéditas, músicas que nunca apresentámos ao vivo e que ao longo dos tempos vários fãs têm-nos vindo a pedir. É isso que temos estado a fazer.
3: A cenografia.
0: Quantas canções é que teria o José Pinhal?
1: Editadas são 39,
3: não? Porque cada...
1: Ora, muito bem, agora... nós estamos com 30 neste momento. Eu acho que são 36, por acaso.
4: Está a dropar. Está a dropar mistérios.
1: Eu tenho, que estamos a tocar.
3: 33, 11 em cada disco, Infância tem alguém e a Não é Possível.
1: Exato, e depois as duas. Ah, e a Não é Possível contamos 36, exato.
5: Acho que uma coisa bonita do Coliseu, dos Coliseus, mas isto para o de Lisboa, é que era um sítio que o José Pinhal gostava de ter tocado em vida. Isso para mim, pelo menos, é especial. Ir lá a tocar por causa disso e fazer esse sonho tornar-se realidade é uma coisa que não me cabe na cabeça ainda.
1: Sim, e é isso. Há um, voltando à palavra aura, mas há uma aura que se gera nos concertos, que é uma coisa para além de nós também. Aliás, é 100% para além de nós, que é uma coisa que é do público. Há ali qualquer coisa que se gera entre nós e o público e, sei lá, e sendo uma despedida e naqueles sítios emblemáticos e com a carga toda que vai ter, pá, tenho a certeza que vão ser concertos que para nós vão ficar eternizados na nossa memória. Ou seja, não sabemos ainda como é que vamos reagir na altura, porque vão ser certamente coisas emocionantes.
2: Vão ser duas noites cheias de emoção. Em especial para nós,
0: deixa-me só dizer que é muito emocionante, mas temos que acabar este programa. Quero-vos agradecer a todos. Sabem que eu acho que bateram o recorde de pessoas num estúdio. Este programa existe há 24 anos. Vocês bateram um recorde de 24 anos. Acho que nunca tivemos tantas pessoas aqui.
2: Vamos ter direito
0: que eu me recorde. Vão ter direito a uma placa que vai ser colocada depois de vocês saírem à porta. Quero-vos agradecer, dar-vos os parabéns por esta ideia.
1: Obrigado.
0: E sobretudo porque levaram à prática com grande mestria, há que dizê-lo, e que agora vão ter os dois concertos de consagração, 7 de novembro, na verdade 9 de outubro primeiro, no Coliseu do Porto, e depois no dia 7 de novembro. Eu acho que temos que acabar com uma música do José Pinhal, não acham?
1: Acho que sim, faz todo sentido.
0: E agora passávamos uma música que ninguém conhecia. Também podia acontecer, não é?
1: Sim, era.
3: Meu coração te diz.
0: Amanhã estamos de volta. Também

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Muito boa noite e sejam bem-vindos à edição de quinta-feira de Defeitos Especiais. É a última desta semana comigo, Luís Oliveira, no Som Nacional da RTP Antena 3 até às 9. E já ontem aqui dávamos conta da edição futura de Synonym, o disco de versões de Michelle Nagoncello. Hoje apresentamos Don't You Want Me, original de Human League, aqui com Cat Powers, Tarsa, artista norte-americana, ela que nasceu curiosamente na parte ocidental de Berlim, obviamente isto antes da queda do muro. Vamos também nós derrubar outras barreiras para chegarmos à Austrália, de Avalanches com Karen O dos Yeah Yeah Yeahs, Blue Shadows. Afastem as nuvens, fiquem por aí, vai valer a pena.

Arranque da emissão recheada de colaborações é algo, aliás, que tem sido um padrão recente na música popular, talvez para aglutinar métricas algorítmicas ou mesmo, vamos acreditar, por anseios artísticos. Nos últimos minutos, Alexis Taylor, homem dos Hot Chip, a trazer-nos Time com The Blessed Madonna e Pat Alvarez num single que tem já também diferentes remisturas editadas apenas em vinil. E vamos continuar na senda das colaborações, agora a chegarem do Brasil. A primeira une Bruno Berle e Nairon Igor. Você já sabe que eu te amo.

0: Dois pares que não são de jarras a chegarem do Brasil, primeiro Bruno Berle e Naira Níger, dois talentos absolutos a saírem de Maceió, de novo unidos, desta vez no mais recente longa duração de Bruno Berle, chama-se Sem Fronteiras e foi editado em julho deste ano. Também Alberto Continentino na companhia de Dora Moralambaum com Coral. Está agora na altura de abrirmos o mapa do tesouro. Chega o Pedro Terreiro.
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2: Ora bem, o mês de agosto, já se percebeu, foi assim um carregar de baterias para o Pedro Terreiro, que está de regresso a todo gás neste arranque de setembro e trouxe-nos duas propostas esta semana para nos atirar já para a pista de dança. E da Boss é... peraí que isto ainda tem mais...
3: And the Discotheques.
2: And the Discotheques, é isso mesmo. E estou a dizer E da Boss com... é um E, não é? Portanto, presumo que é assim que se apresenta o artista em questão. Pedro Terreiro, seja bem-vindo então a esta edição de quinta-feira.
3: Olá Luís, tudo bem?
2: Para onde nos levas hoje?
3: Hoje levo, vamos até à Baía de São Francisco e este é mais um projeto de um produtor, compositor e multi-instrumentista chamado Eric Cook e que também é conhecido por Eric Boss, que nas últimas décadas tem marcado as cenas soul e boogie da costa oeste. Primeiro com metade de Myron and E, do que formou com Myron Glasper e que nos deu 3 LPs e cerca de 11 singles, quase todos gravados pelos Soul Investigators da Finlândia e editados pela Timian ou pela Stone's Throw. E depois com The Pendletons e Lucid Paradise, projetos que têm contribuído para a irrequieta cena boogie e modern soul local, cena que é alimentada por festas míticas como a Sweater Funk ou a Funkmosphere, esta fundada por Dumb Funk, e que também, com projetos com os quais também edita regularmente. E The Boss and the Discotheques é a sua mais recente aventura. E acaba de editar o seu primeiro single pela CQQL, uma editora também bastante recente que se dedica principalmente a estas áreas do modern soul e do boogie. O boogie é uma coisa, a cultura boogie é muito, muito forte nesta zona dos Estados Unidos. E desta vez Eric presta tributo ao disco e à cultura de clubes da viragem dos 70 para os 80, o que quer dizer que aqui, quando se fala aqui em disco, podemos também incluir a influência que o disco teve em alguns projetos vindos do post-punk e a influência que o disco teve na cena rap e no breakdancing desta altura.
2: Quase proto-rap, de alguma
3: exatamente,
2: maneira, não é?
3: Exatamente.
2: Vamos a este...
3: Sem rap,
2: exato. That's That, BS, E da Boss and the Discotheques.

0: The Discotex, That's That BS. Pedro, uma das notas que fica desta música em particular, dos créditos da gravação partilhada, tem a ver com o lado orgânico. Há muita gente a tocar nisto. Não se pense que é
1: é uma banda completa.
0: E é notório. Agora vou-te fazer assim uma espécie de provocação. Se neste tema há aqui um toquezinho pós-punk que é notório, o The Get Down, que é o próximo com que vamos fechar, e até este também, a primeira vez que eu ouvi, lembrei-me uma coisa chamada de Bam Jam Band, ou seja, tem aqui coisas que tem um universo que me atira para lá.
1: O Bam Jam Band também é inspirada neste período, embora muitas vezes tínhamos sido associados, sei lá, por exemplo, Giles Peterson associou-nos ao Brit Funk, mas ele também é brita, também é inglês,
0: também interessa,
1: e acompanhou esse nascimento. As coisas não são feitas de propósito. Eu costumo dizer que Bam Jam Band, aliás, aqui, a autodescrição de Bam Jam Band é disco, post-house, disco jazz funk, por isso, no fundo, as raízes serão comuns, porque aqui também é disco feito depois da invenção do house, e quando eu ponho aqui depois da invenção do house é que as estruturas, a forma de se estruturar um tema inteiro, conheceu outras realidades com a música de dança eletrónica, e nomeadamente com o house.
0: Ok, vamos a isso então, de Get Down para E The Boss and The Discotex, para encerrarmos esta semana no Mapa do Tesouro. Pedro, um abraço.
1: Abraço.
0: E até para a semana.

0: Mapa do Tesouro com E The Boss and the Discotheques, trazidos pelo Pedro Tenreiro. Ele está de regresso já na próxima terça-feira.
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0: Chega amanhã Distance and Static. É o novo álbum de Bonobo, editado pela Ninja Tunes. Always on Your Side traz Joey Crooks.

Está agora na hora de darmos um novo mergulho em Gentlewoman, depois de dois trabalhos gêmeos editados em 2023, Heaven e também Gold. Eis o novo de Cleo Sol, que tem, de novo, é claro, o toque de Midas na produção do cúmplice e companheiro N-Flow. Their Smiles Are Not The Same é para já a nossa favorita, conta com arranjos de cordas a fazer lembrar os mais inspirados momentos de Charles Stepney. Mas é David Campbell que assina a condução e arranjos. Cleo Sol, Their Smiles.

e ainda este Protector para o mais recente dos Salt, onde não só Cleo Sol é uma das vozes recorrentes, como o marido e companheiro Inflow é o dínamo criativo. Vamos fechar com o nome clássico, Isaac Hayes, Never Gonna Give You Up, original de Jerry Butler, que também já foi revisto, por exemplo, pelos Black Keys, aqui na gravação de 1971 para a histórica Stax, o incontornável Black Moses Isaac Hayes. Depois das 9, Isila Sanches na Antena 3 a trazer-nos pontos luz. Boa noite.

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0: é o som de Bela Lugosi's Dead Wish Bauhaus, que inaugurou esta segunda parte da emissão especial da RTP Antena 3 no Motel X 2026. Boa noite. Boa noite, Isilda Sanches. Boa noite, Teresa Vieira.
1: Estamos
0: em direto do Cinema São Jorge, bem no coração de Lisboa, onde o terror habitualmente é bem-vindo, uma vez por ano, no Motel X, para já dar os parabéns por 20 anos de cinema de terror no palco principal, num dos palcos principais da cidade. São 20 anos a trazer o terror, e este ano, e começamos já por aqui, com uma sessão especial RTP Antena 3, o filme The Hunger, Fome de Viver, cuja sessão terminou há bem poucos minutos, ali em baixo.
1: Sim, sim, eu acho que temos o João Turgal.
0: Sala 3. João Turgal esteve a ver o filme e esteve também, ou está também, à conversa com alguns espectadores deste filme, alguns espectadores que viram este filme, se calhar pela primeira vez, quem sabe. João Turgal, estás connosco?
2: É verdade, vamos avaliar isso, tendo em conta que o filme já acabou há coisa de uns 10, 15 minutos, mas ainda consegui aqui, alguns espectadores aguentaram aqui um pouco, porque na verdade já vai haver outra sessão a seguir na sala 3, mas para já vamos falar um bocadinho deste The Hunger. Como é que você se chama?
3: Joana.
2: Pedro. Joana e Pedro. Primeira coisa, o que é que vos levou a ver este filme, Antena 3, o The Hunger, esta sessão especial aqui no Motel X? Porquê que escolheram o The Hunger?
3: Eu vi o

0: David Bowie e pensei, este vai ser bom.
1: E foi logo uma possibilidade selo de qualidade. E tu, Pedro?
2: Foi também a mesma coisa, David Bowie, vampiros.
1: Juntam-se, acham que é uma junção perfeita. E que tal? Cumpriu a expectativa?
0: Eu não tinha expectativa, porque eu não li a sinopse, nem vi nenhum trailer, então foi tudo novidade. Foi uma experiência muito interessante.
1: Estavam à espera desta estética dos anos 80 mais sombria?
2: Desculpa, não percebi.
1: Estavam à espera desta estética dos anos 80 mais sombria?
2: Ah, pois, eu não conhecia assim nada do mesmo género, fiquei um bocado surpreendido. Começou logo bem com aquela cena na discoteca com os Bauhaus. Ao longo do filme, sim, foi surpreendente.
1: Não temos só o David Bowie, temos David Bowie, temos Bauhaus, temos Susan Sarandon, temos Catherine Deneuve. Há ali uma iconografia das imagens bastante forte. Ficaram de alguma forma marcados por isso?
0: Ah, sem dúvida. E a montagem do filme também é muito especial.
1: Montagem visual e se calhar também sonora, não?
0: Sim, sem dúvida.
1: Quer acrescentar algo mais sobre esta sessão, sobre o The Anger, sobre outros filmes do Motel X que queiram ver ao longo destes dias?
0: Eu gostei muito e amanhã vamos ver o Wicked. E também não sabemos sinopse, não sabemos nada, vamos à descoberta, vamos sem expectativa.
1: Bem à descoberta, é no fundo esse também o espírito muitas vezes da Motel X, verdade?
2: Sim, no meu caso é a primeira vez que venho ao Motel X e venho à descoberta e estou a gostar até agora.
1: Muito bem. Joana e Pedro, muito obrigado por estarem aguentado aqui um bocadinho mais, uns minutos, para falar um bocadinho connosco aqui à saída, uns minutos já, cerca de 15 minutos depois desta sessão lotada do The Anger, que tem de facto uma iconografia muito, muito especial dos anos 80, mais sombrios, mais enigmáticos, mais misteriosos e, como eles disseram também, com uma belíssima montagem.
3: Gostava de perguntar a outra pessoa que também viu este filme hoje pela primeira vez o que é que achou.
4: O que é cinéfilo?
3: O que é que achou, João? O que é que você achou deste filme de viver?
1: Eu já dei um pouco a entender. De facto, a iconografia de todas aquelas, ali um conjunto de vultos impressionante, do Bowie, da Susan Sarandon, da Catherine Deneuve. Aliás, o início até é curioso porque, como estava há pouco a conversar com a Isilda, há muita ideia da ligação, para quem viu na altura, do videoclipe, que é quase um videoclipe inicial dos Bauhaus, que nós imaginamos até um outro tipo de anos 80, que eu acho que depois, com aquela iconografia toda, dos óculos de sol, que, por exemplo, existiram noutro filme do Tony Scott, como é óbvio, o Top Gun, mas aqui o que nós temos é algo completamente diferente, muito mais gótico, muito mais escuro, muito mais sombrio, com um certo romantismo exacerbado, depois com esta ligação dos vampiros. Acho que é um filme de contrastes, mas de contrastes muito curiosos.
3: E quem sabe que iríamos, quem saberia que iríamos começar esta emissão especial no Motel X a falar de um filme do realizador de Top Gun e Days of Thunder, não é? Foi isso que aconteceu. João, obrigado.
4: Obrigado.
3: Teresa Vieira e Isilda Sanches, toda esta história da sessão Antena 3 começou convosco, com uma conversa que depois chegou também às mãos e aos ouvidos do pessoal aqui do Motel X, que trouxe este filme e deu origem a esta primeira sessão RTP Antena 3. Quem diria que o realizador de Top Gun seria o destaque deste dia de Antena 3 do Motel X?
4: Mas nós costumamos ser aquelas pessoas dos improváveis,
3: não
4: é? Costumamos fazer aquilo que é mais estranho.
5: Eu nem me lembrava que o Tony Scott tinha feito o Top Gun.
3: Tony Scott, ele fez o Top Gun?
5: Não, porque o Top Gun não foi o filme que me tivesse interessado.
3: João,
5: e como
3: João...
5: obviamente vi o The Anger primeiro, claro. Eu acho que para ele.
3: Mas o João, e há ali um paralelismo que eu também reparei hoje pela primeira vez, porque há pouco quando vi o filme, realmente os óculos escuros são uma imagem de marca dos filmes de Tony Scott.
5: Todos os vampiros têm que usar óculos escuros durante o dia, por favor. Então, onde é que está a vossa cultura geral sobre vampirismo?
3: Uma sessão que esteve esgotada. Muito obrigado a todos os ouvintes da 13 e os fãs de terror e de Bowie, lá está, que também vieram a esta primeira sessão RTP Antena 3 no Motel X, que este ano, porque faz 20 anos, tem mais dias do que o habitual, são 11 dias de terror aqui no Cinema São Jorge e também na Cinemateca Portuguesa, talvez ainda consigamos lá dar um saltinho daqui a pouco, e que tem muito para ver ainda ao longo dos próximos dias. Lembro que começou no dia 3, hoje já é dia 10, já vai uma semana de Motel X, mas ainda
5: muito
3: há mais
5: susto
3: para ver até domingo.
5: muito susto.
3: Daqui a pouco vamos receber, aliás, ao longo destas duas horas, vamos receber alguns realizadores, sobretudo de curtas-metragens, dois realizadores de curtas-metragens, mas vamos começar já daqui a pouco a conversa com Carlos Conceição, realizador português, que tem tido passagem por vários festivais de cinema. Falámos com ele há uns anos no Curtas, já falámos com ele noutros festivais, agora está também de novo presente com Body Hackers, filme que há de estrear para a semana.
4: Sim, e vamos trazer também um momento que eu acho que é sempre particular aqui deste festival, que é esta ideia de olhar um pouco para trás, para o passado, e trazer um pouco das pérolas que muitas pessoas não conhecem. O João Monteiro, que é o diretor do festival, vai-nos trazer um bocadinho sobre algumas das retrospectivas assim bem icónicas que o festival tem aqui este ano.
5: E eu posso dizer que eu descobri coisas sobre o cinema português que desconhecia e fiquei particularmente impressionada. Portanto, acho que o João Monteiro também nos vai ajudar a perceber um pouco isso, as pérolas do cinema português que o Motel X está a ajudar a recuperar e que não tem necessariamente a ver com o terror, embora possa ter a ver com o fantástico e o cinema experimental. Sá Caetano é o que eu tenho a dizer agora. Além
4: já
5: de vamos,
4: dizemos
5: Norte,
4: duas vezes Sá Caetano.
3: Já vamos falar daqui a pouco, na próxima hora, com João Monteiro, um dos diretores do festival. É também o responsável pela programação, como dizias, Teresa, destas retrospectivas. Mas antes disso, além disso, vamos também falar então com Ana Rita Martins e João Silva, dois realizadores de duas curtas-metragens, e digo isto enquanto recebemos Carlos Conceição aqui à nossa frente. E vamos também ter um excerto de uma conversa com a Millie Shapiro, com quem, Teresa, falaste hoje, ontem, aliás, ela que esteve presente no festival. Portanto, o menu...
4: Não sei se conhecem, mas é aquela rapariga que fazia parte do Hereditary, que marcou as mentes e os pesadelos de muitas pessoas.
5: Já estou situada, já estou situada.
3: Muita coisa a acontecer nesta emissão da Antena 3, da RTP Antena 3, no Motel X.
5: Estávamos aqui com os efeitos de fundo.
4: Faz parte
5: do universo do terror, não é? No fundo está sempre alguma tensão subjacente àquilo que estamos a fazer, mesmo quando nos divertimos. E enquanto ligamos os botões e falamos. Já temos aqui o Carlos Conceição, não é?
3: É verdade, olá Carlos.
5: Olá Carlos.
3: Muito bem-vindo, estamos a ouvir-te, não te estamos a ouvir?
5: Estamos.
6: Eu estou a ouvir-me a mim.
3: Agora estamos a ouvir. Carlos, bem-vindo.
6: Obrigado, muito obrigado. Boa noite.
3: Estávamos aqui a dizer que é um regresso ao Motel X.
6: Sim,
3: deixaste
6: exatamente.
3: Aí um fio de baba escarlata há uns anos, não sei se já o conseguiram limpar.
6: Não encontraram. Já estive ali nos perdidos e achados, mas não foi possível recuperar.
3: Este ano trazes um Body Hackers, um filme de body horror. Que filme é este que trazes ao Motel X este ano?
6: Ora, o Body Hackers foi um filme que surgiu na minha vida durante a pandemia. Eu na altura estava em pré-produção e interrompi a pré-produção do meu filme Nação Valente, que foi filmado a seguir, e surgiu-me uma encomenda para fazer um filme, mais ou menos uma espécie de carta branca, e eu quis bastante aproveitar essa oportunidade, mas a verdade é que urgia um bocadinho o tempo, ou seja, não havia assim grande intervalo até ao início do Nação Valente, então nós conseguimos, na verdade, rodar o filme em duas semanas e qualquer coisa, e eu saí da rodagem e fui imediatamente para a pré-produção do Nação Valente, e só quando o filme acabou de ser pós-produzido e foi estreado em Locarno e tudo isso é que eu finalmente montei o Body Hackers. Ele acontece mais ou menos como uma espécie de desfasamento cronológico em relação àquilo, ao tempo em que foi pensado, mas eu estou muito satisfeito de o poder partilhar, de poder...
5: Esse desfasamento ajudou-te?
6: Ajuda-me sempre, ou seja, a questão do... Quer dizer, ajuda-me a mim, mas não ajuda necessariamente o filme, porque o mundo muda, há coisas que às vezes pode acontecer que mude para uma conjuntura que melhora o enquadramento do filme, outras vezes não é necessariamente assim. Eu acho que a mim ajuda-me enquanto produtor a ter mais tempo, ou seja, não ter a necessidade de acabar dentro de um calendário, não ter de estrear dentro de uma determinada... Olá! Acho que eu sou agora que vi a Teresa. Não ter de estrear dentro de uma determinada... de um determinado calendário, dentro de uma determinada janela.
3: E dá-te tempo para pensar o filme?

0: maturidade em que pensava, em que passei a pensar, não posso ignorar o detalhe quase que quase me define, que é o de sempre ter sentido desconforto com o meu próprio corpo. E ser uma coisa que eu não consigo justificar, às vezes tem a ver com simples conforto do género, de achar que se eu fizesse uma lipoaspiração ao pescoço, por exemplo, que me disse sentir um bocadinho melhor, que havia coisas que iam correr melhor na minha vida. Uhum. E eu sei que isso é uma disforia. Ou seja, eu não tenho, ninguém está a olhar para o meu pescoço, eu não sou ator, ninguém quer saber do meu pescoço para nada, e eu tenho mais preocupações do que isso. Ou seja, nem sequer tenho na minha vida, não tenho uma vida que me dê espaço para que isso seja uma preocupação, como tenta permanentemente impor-se. E isso eu identifico como um problema, como uma questão.
1: É uma doença?
0: Uma doença, talvez.
1: Nos nossos dias? Ou seja, a transformação, a procura do corpo perfeito, numa era em que, por exemplo, se fala dos Ozempics, em que toda a gente...
0: Mas sem dúvida nenhuma, e aquilo que eu acho que está por trás disso, para além do descontentamento permanente que o humano tem em relação à sua posição no mundo, o que acontece é que nós somos constantemente bombardeados com uma porção de referências que nos fazem almejar algo diferente, e muitas vezes essas referências estão desenhadas para serem inatingíveis, para serem completamente impossíveis de conquistar, porque não são...
2: O Instagram não é um mundo real, não é?
0: Eu acho que não, não é? Porque... Eu acho que não, tenho razões para acreditar que não.
1: Mas é curioso, porque é na mesma altura em que supostamente estamos nesta altura daquilo que se chama o body positivity. Sim. Ou seja, esta ideia da positividade.
3: Eu acho que isso já está ultrapassado, o body positivity, porque sim, neste momento, digamos que a quantidade de pessoas que se rendeu aos chamados semaglutidos e que está a emagrecer com injeções já é suficientemente grande para se considerar isso uma tendência, não é? E é engraçado, sim, porque tu fizeste o filme antes disto ser notório. E é uma camada que se acrescentou aos problemas que tu identificavas.
0: Isso é uma leitura interessante, que eu não tinha visto esta decantação de 5 anos nessa perspectiva. O que eu achei foi que provavelmente o meu filme já vinha um bocadinho nas pegadas de outros que entretanto iniciaram os mesmos temas, quando eu o fiz não era uma coisa tão discutível, tão discutida assim. Agora, estávamos a falar da questão do trend, desta história da body positivity, mas o que eu acho é que muitas vezes essas correntes que surgem para ser inclusivas e para ser ortopédicas para a mente das pessoas, acabam por ser interpretadas sempre num ponto de vista muito superficial por pessoas que depois as transformam num mero trend que existe lá está nas redes sociais e que como tal expira e passa-se à frente.
3: Imaginas o Body Hackers agora como um filme que desperte consciências contra esse tipo, ou a propósito desse tipo de transformações do corpo?
0: Bom, eu gostava que sim, mas eu nunca fiz nenhum dos meus filmes com o propósito de ele despertar algum tipo de consciência. Talvez o Nação Valente seja um filme que o faz de uma forma um bocadinho provocatória, mas acho que... Pronto, não queria também estar a desviar a conversa do Body Hackers para o Nação Valente, mas o Nação Valente tem uma forma de convidar o espectador a questionar o seu tempo à luz do passado. E, se calhar, o próprio tempo vai fazer com que o Body Hackers também tenha esse género de análise retrospectiva.
2: Este, se calhar, convida o espectador a olhar para o seu corpo à perspectiva da ideia que faz dele, ou da ideia que os outros fazem do seu próprio corpo. Não sei.
0: Preferencialmente eu gostava que fosse um filme também que desse às pessoas mais confiança para
3: se aceitarem
0: e, acima de tudo, para se transformarem sem moralismos,
3: sem culpa,
0: sem haver alguém que diz, veja lá, tenha certeza, porque acho que my body, my choice.
1: Mas já agora, já que estavas a falar desta ideia de tempos,

0: Sentes que existe algum tipo de códigos visuais, de certas referências que aparecem neste filme, de certa forma te inspiraram, de alguma forma, a criar a temporalidade deste filme, que parece um pouco de passado, parece um pouco de futuro, parece misturar um pouco de vários tempos, de certa forma?
1: Eu gosto de pensar uma determinada modernidade à luz de uma conjugação de elementos que são retrofuturistas e ao mesmo tempo que são pós-modernos de alguma maneira, e este filme, por ser um filme de baixo orçamento, resultou de uma construção baseada em uma construção visual e plástica baseada em no casting dos espaços, em vez de ter sido na construção, no production design tradicional. Portanto, aquilo que o filme mostra é muito, são espaços minimais, são construções brutalistas, e achei que isso casava bem com a ideia de uma clínica que é semi-wellness center, semi-templo de um culto qualquer e semi-hospital, não é? Da mesma maneira que também o gear cirúrgico e médico é fetichizado de certa forma à luz desta ideia da transformação permanente do corpo, ou recorrente do corpo, ser vista como um elemento que incute uma certa dor que acaba por ser viciante. A pessoa fica dependente da dor enquanto sinal da sua transformação e da sua permanente convalescência.
2: O vício de olhar para o corpo e tentar mudar o corpo por qualquer coisa que se imagina na mente é muito presente no filme, e acho que se calhar um bocadinho demais nos dias de hoje. É isso que eu achei curioso, sobretudo agora que sabemos que o filme foi filmado há 5 anos, talvez?
1: Sim, 2021.
2: Aquilo que se calhar era ficção científica há 5 anos é um sinal dos dias de hoje, se calhar.
1: Não muito. Bom,
2: entre aspas.
1: Eu confesso que nunca quis que o filme tivesse nada de naturalista, ou seja, o filme é assumidamente um filme ficção especulativa, okay. Uhum. e não representa grupos sociais que eu conheça. Ao contrário, acho que trabalha com abstrações, com pessoas que são, com personagens que são abstrações, mas que servem uma causa um bocadinho, como é que é dizer, anárquica talvez, ou anarquista, no sentido de despojar ou incentivar as pessoas a despojarem-se um bocadinho dessa ditadura, se calhar, do que vem da publicidade e de algumas
2: e falavas imagens. Também é um pouco universal. O filme é falado em inglês, tem atores internacionais de vários países, obviamente que tem atrizes portuguesas, sobretudo, de grande destaque, mas também é um pouco universal esta ideia de imagem.
1: Exato, acho que sim. Acho que o inglês está associado não apenas ao género do filme, à tradição cinematográfica no qual ele se insere. O inglês está associado a esta corrente de pensamento. Uhum. Por isso é que nós usamos muitas vezes expressões
0: como
1: inglesas,
0: como
1: é que
0: dizem body positivity,
1: body positivity. e outras coisas no género. Eu conheço pessoas que dizem uma expressão inglesa por cada frase que dizem, acho
2: é muito
1: que,
2: normal hoje em dia.
1: Pronto. E isso é também uma coisa presente desde a minha geração até as gerações mais novas do que a minha, mas há outra questão em relação à escolha do inglês neste filme, que tem a ver com o facto da encomenda não ter sido portuguesa. Okay. Originalmente, e acima de tudo, uma ideia de sátira, porque no meu entender este filme era todo sobre uma Lisboa colonizada. Uhum. Daqui a muito pouco tempo, mas é uma Lisboa ligeiramente diferente da Lisboa que nós conhecemos. É uma
3: Lisboa colonizada que já conhecemos.
1: Lá está, mas um bocadinho, dois arranha-céus mais à frente, e essas coisas. Ou seja, há um momento em que se ouve uma personagem falar português e esse momento eu acho sempre que tem um bocadinho de clandestinidade. Ela está a dizer uma coisa em português, mas está a sussurrar, enquanto que todos os diálogos com as outras pessoas são em inglês. E nós não temos consciência das nacionalidades das pessoas, porque está tudo muito misturado.
2: Exato. O filme estreou em Edimburgo, no Festival de Edimburgo.
1: Sim.
2: Passa pelo Motel X e para a semana chega finalmente aos cinemas. E digo finalmente sublinhado, porque já lá vão então estes anos todos, não é?
1: Sim.
2: que é que esperas? Que...
1: Quer dizer, estes anos, peço desculpa interromper, são anos passados desde a rodagem, mas não são assim tantos desde o fim da pós-produção. Pós-produção não terminou assim há tanto tempo. Mas é o problema dos filmes sem grande budget, é que eles demoram porque vão sendo feitos aos bocadinhos.
2: Exato, exatamente. Muito bem, estreia para a semana, podemos vê-lo em todo o país a partir do próximo dia 10. Não sei, Isilda, 13, se querem acrescentar alguma coisa. Carlos?
3: Não, eu não quero acrescentar muito mais, senão vou contar a história e também não vale a pena ouvir
1: isso. Não, mas estou muito satisfeito. Dia 17 estará disponível a toda a gente.
2: Vão ver.
1: E a toda a gente que queira, não é? É preciso querer.
2: Sim. Muito bem, Carlos, muito obrigado por teres passado
1: muito
2: por aqui.
1: Muito obrigado.
2: Esperamos voltar a encontrar-te num próximo Motel X, assim, ou quem espero. Sabe, noutro festival qualquer. E obrigado.
3: Obrigado por
2: cinema que fazes e que tens feito. Estamos com Carlos Conceição, realizador de Body Hackers, um dos filmes portugueses em destaque aqui no Motel X, nesta emissão da RTP Antena 3, em direto do cinema São Jorge, em Lisboa. Daqui a pouco vamos até à Cinemateca, julgo eu, para falar com o João Turgal. Que está a acompanhar a entrada numa sessão que também está esgotada de um outro clássico do cinema. Falamos de Passagens. João, estás com alguém que já viu o filme, que não viu o filme, que vai ver pela primeira vez? Estamos... Não temos o João ainda. Bom, então vamos esperar que ele chegue à Cinemateca para falar connosco e para falar com alguém para falarmos sobre Passagens. Daqui a pouco voltamos então à conversa, para já seguimos com Mansto e as Wet Leg.

0: vamos dizer adeus às Wet Leg, infelizmente, com este Mange Tu. A Antena 3 está em direto do Cinema São Jorge, em Lisboa. Estamos a acompanhar a festa dos 20 anos do Motel X, Festival de Cinema de Terror de Lisboa, que acontece não só no Cinema São Jorge, mas também na Cinemateca de Lisboa, onde a esta hora está prestes, aliás, a começar a sessão de Possession, um clássico do cinema de terror. João Trugal, julgo que estarás com alguém que vai ver este filme na Cinemateca, no Motel X, se calhar pela primeira vez também. João,
1: sim, vamos, como estás? Por acaso, eu acho que na verdade é a segunda vez. Eu já estive
0: então
1: com
0: temos um fã.
1: Eu já estive com uma fã máxima que estava na primeira fila, chegou aqui ainda, não eram 9 da noite, porque queria estar mesmo à frente para ver pela 7ª vez o Possession. Só que entretanto, teve que entrar...
0: Sétima vez.
1: Teve que entretanto entrar... Sentou-se naquelas cadeiras confortáveis e depois já não quis sair e não há muita rede dentro da Cinemateca como é sabido. Entretanto, encontrei aqui na fila uma outra pessoa que está aqui assim para ver pela segunda vez. Olá, como é que te chamas?
2: Olá, meu nome é Pedro João.
1: Pedro João, não sei se isto vos diz alguma coisa, este nome assim...
0: Santos. Não conheço,
1: assim,
0: não
1: vagamente, assim, não Santos, talvez Santos. Santos?
3: Pedro João Santos.
1: Também Santos é um nome, é um apelido assim comum, portanto, também foi um bom palpite.
0: Mas este João Pedro Santos. Já viu o filme muitas vezes?
1: João Pedro João Santos já viu, é a segunda vez que ele vai ver. Para quem não sabe, o Pedro João é nosso colega e está aqui, de facto, estava aqui na fila também. Chegou aqui uns minutos mais cedo. Olá, Pedro, agora sim.
2: Olá, João, sim, fui aqui interceptado, não sei se ainda consigo entrar, mas olha, para falar para a minha rádio, é sempre um prazer. É a minha segunda vez a ver o Possession, a primeira no grande ecrã. Na verdade, estou absolutamente atolado em trabalho, mas não consegui resistir a ver este filme que vi, não sei, há 2-3 anos. Sei que saiu uma pessoa diferente depois de ver a Isabella Adjani.
1: E agora aqui na sessão em sala na Cinemateca, imagino que ainda mais, presumo.
2: Eu creio que sim. Acho que há algo na fotografia deste filme, assim, ver Berlim Ocidental filmado desta forma, é quase ilegível o filme. Há algo que eu nunca vou conseguir compreender. É um filme hermético, mas que, não sei, deixa uma marca tão profunda em mim. Isto é uma banalidade absoluta o que eu estou a dizer.
1: Não é. Na verdade, acaba-se uma reportagem pré e pós, porque já estás a falar como se tivesse acabado de ver o filme.
2: Exatamente, e se calhar agora vou ter uma impressão completamente diferente, mas sinto-me um grande sortudo. Aliás, vim com a minha amiga Matilde Dias, que também que é investigadora de cinema, e ela é que disse que afinal tinham libertado mais bilhetes, porque eu não tenho nunca sorte. Pensei, não vou ver só.
1: E a Matilde é que te está a guardar o lugar nesta altura, é preciso que seja claro.
2: Eu tenho que correr, porque entretanto já ouvimos o Somewhere Over the Rainbow, e isso é o sinal.
1: O primeiro sinal, e ao segundo arranca.
2: Já não vou, portanto. Exatamente. Um grande abraço e boa emissão para todos.
1: Obrigado, Pedro. Fica então, força, boa emissão. Boa ação do Possession, ou Possession de Zulawski, e de facto agora sim já ouvimos o segundo gongo, e portanto significa que a emissão agora por aqui, a ação aqui vai começar.
0: Muito bem, João, obrigado. Também a reportagem da Cinemateca, onde o Motel X também acontece. E curiosamente, há pouco falávamos de um filme de 80 e poucos, um clássico do cinema dos anos 80, realizado por um nome que associamos a outro tipo de filmes. Também neste Possession acontece isso, porque além de Isabella Adjani, que é grande neste filme, o filme também conta com a interpretação do ator Sam Neill, que muita gente conhece só de Jurassic Park e das suas sequelas, mas que neste filme tem também uma grande interpretação e que infelizmente faleceu este ano. E portanto há aqui muita gente que vem de muitos mundos a encontrar-se, quer na tela, quer na sala, a ver estes, agora já o dizemos, clássicos.
3: E a verdade é que este filme que vai ter um remake, portanto vai ter uma nova versão.
4: Vai ter um remake?
3: É, exatamente.
0: Vai ter
3: com
0: quem?
3: Margaret Qualley.
0: Exatamente.
3: A fazer de Isabella Adjani. Peso, sim, amiga, vai. Portanto, vamos ter um novo Possession.
4: Realmente elas têm alguma coisa fisicamente em comum.
0: Eu acho que... A filha de Andy McDowell tem feito muito bom o cinema.
4: Não, mas estou a falar mesmo fisicamente, a Isabella Adjani, e ela tem algumas parecências. Deixa-me só dizer, só para situar, o Pedro João Santos não é só nosso colega na RTP Antena 13 e nas rádios da RTP, é também jornalista do Y, portanto, esteve aqui na categoria
0: E alguém que conhece bem o cinema e conhece bem os Gorillaz também, fez há pouco tempo um especial, aqui fica o plug
4: é verdade.
0: para esse
4: especial. Esperem até lá.
0: No site da RTP Antena Antena 3, emissão em direto do Cinema São Jorge em Lisboa para os 20 anos do Motel X. Já falámos há pouco com o Carlos Conceição, vamos ter ainda mais conversa pela frente ao longo desta noite, mas também temos que destacar Isilda, um dos nomes grandes, tem sido habitual, aliás, falar-se muito nele no Motel X, porque é inevitável quando se fala de terror e de cinema gore e outras coisas falar.
4: E série B.
0: É inevitável falar de Roger Corman. Sim. Ele já não está entre nós, mas o seu espírito paira sempre sobre este festival e este ano também há...
4: O Masterclass a assinalar o centenário, não é?
0: E há muita coisa que dizer também sobre música e sobre a relação que a música tem com Roger Corman.
4: Com o Roger Corman em particular e com os filmes de terror em geral. A música para o cinema de terror sempre foi um território de experimentação, não é? Porque é preciso criar tensão e é preciso criar desconforto. E eu acho que poucas bandas sonoras se esforçaram tanto para isso como as bandas sonoras de filmes de terror e de ficção científica, já agora. Aliás, basta lembrar que o Radiophonic Workshop, o BBC Radiophonic Workshop, fez muitos efeitos para filmes tanto de terror como de ficção científica. O som é, na verdade, uma parte fundamental do cinema de terror. Os efeitos é importante para criar o ambiente. Esse lado de experimentação dos filmes de terror tem sido muito explorado musicalmente. O metal, a música eletrónica e o hip-hop têm sido especialmente notórios, explorar as bandas sonoras de filmes de terror, mas também há exemplos de samples de filmes de terror na pop e também há exemplos de samples de filmes de terror na cena mais ambient, sobretudo na mais escura. Às vezes usam-se as bandas sonoras, e há muitas que são sampladas, mas também se usam muitas vezes certos dos filmes, e foi nisso que eu me concentrei hoje, sobretudo a propósito do Roger Corman e deste centenário que se assinala aqui no 20º Motel X, através de uma masterclass que assinala então esses 100 anos que o Roger Corman iria fazer. Fiz então um pequeno levantamento de algumas das músicas que samplaram filmes de Roger Corman e não só. Agora ainda estamos a ouvir os Bauhaus porque, enfim, servem de mote para isto tudo, mas posso dizer, por exemplo, que no hip-hop o Mad Villain samplou o filme The Raven de 1963, o Earl Sweatshirt com The Alchemist samplaram o Mask of the Red Death de 64 numa faixa chamada 27 Braids. Os Chemical Brothers samplam The Trip, que por acaso não é um filme de terror, é assim um filme psicadélico que passa por uma experiência com LSD e que tem Peter Fonda no papel principal. O Jack Nicholson é que escreve o argumento. O Jack Nicholson acabou por aprender muitos dos truques com Roger Corman.
0: Muita gente da geração de Jack Nicholson aprendeu com Roger Corman.
4: É verdade, é muito marcante o papel que ele teve. E eu devo dizer que provavelmente o sample de Roger Corman mais conhecido é usado pelos Primal Scream em Loaded, e também não é de um filme de terror, é de um bike movie, o Wild Angels, 1966. Toda a gente já ouviu o Loaded dos Primal Scream, vamos ouvi-lo agora também, só para situar esta frase inicial, todo este discurso, então, do filme de Roger Corman, Wild Angels, de 1966.
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0: chama-se Loaded, são os Primal Scream, a citar logo no início um filme de Roger Corman, nome grande do cinema série B, do cinema de terror, do cinema brincalhão, onde muita gente, com quem muita gente aprendeu a fazer cinema, nomeadamente Jack Nicholson, de quem falávamos há pouco. Nesta canção, como em tantas outras, está presente um som de um filme de Roger Corman. Isilda.
1: Wild Angels, de 1966. Entretanto, só para fechar o capítulo da música, isto aqui dava para um especial de 5 horas, na verdade. Vamos voltar a este assunto em praticamente todas as emissões do Motel X e o assunto nunca vai ficar esgotado.
0: Já o ano passado aqui falámos.
1: É verdade. Há outra música que também samplou filmes de terror, ou que tem um imaginário de terror, obviamente o Thriller, do Michael Jackson, com o Vincent Price, um ator que trabalhou muito com o Roger Corman, fizeram várias adaptações do Edgar Allan Poe. Também Kate Bush também sampla um filme de terror, o Night of the Demon. Há bandas de metal, de industrial, Skinny Puppy, Nine Inch Nails, os Ministry, White Zombie. Há muita gente do hip hop que samplou filmes de terror. Do metal há uma lista infindável: Possessed, Entombed, Carcass, Mortician. Na verdade, tudo isto podiam ser títulos de filmes de terror e não são de bandas, e todos samplaram então esse universo. Já ouvimos, claro, então, uma das referências maiores. O videoclipe também me assustou bastante, devo dizer. Do Thriller de Michael Jackson. O que é que havia de ser? O que já estamos a ouvir? O videoclipe do Thriller de Michael Jackson.
2: O que é que te assustou, em particular, esta ideia da apresentação do zombie?
1: Não, era mesmo o início que eu não estava a perceber. Era aquela cena de terror, de saber uma cena romântica do Michael Jackson com uma rapariga e estar tudo tão normal, e de repente ele transforma-se num lobisomem e aquilo fica horrível e eu fiquei... Já passou, eu entretanto cresci e percebi como é que essas coisas se fazem, mas na verdade é especialmente icónico o Thriller do Michael Jackson por causa do Vincent Price, e acho que ninguém se esquece disso nunca.
0: Estavas a falar de bandas de metal e de Vincent Price, e lembrei-me que há um nome grande também ligado ao cinema de terror, um clássico chamado Christopher Lee, Sir Christopher Lee,
1: que
0: também gravou álbuns de metal, aliás, gravou álbuns natalícios de metal, o seu Silent Night.
1: Epá, vamos fazer um especial de Natal com isso.
0: Só com canções do Christopher Lee.
1: Falamos com o Freitas.
0: E com algum fã do Senhor dos Anéis. Ele também gravou o cinema. Enfim, há muita música aí buscar influência, aí buscar inspiração, digamos assim, ao cinema de terror. E portanto, não é um cinema à margem, pelo contrário, é um tipo, um género de cinema que encontramos e que tem muitas formas, mas que encontramos em muitas áreas. Daqui a pouco voltamos à conversa com Ana Rita Martins, realizadora de uma das curtas-metragens.
1: Acho que a Teresa queria dizer qualquer coisa.
0: Desculpa,
2: não, eu é que fui ali fora, pronto, porque sou uma pessoa
0: que queria
2: de cinema, dou assim umas voltinhas.
1: Foste fumar um cigarro?
2: Não, como assim? Não, o que nós fomos fazer
0: foi
2: apagar.
0: Foi apanhar a zona do lounge.
2: E perceber, porque já agora há cinema, mas também há muitas atividades paralelas que acontecem aqui neste festival. Uma delas é a zona do lounge, que é mesmo à frente do Cinema São Jorge. Portanto, qualquer pessoa que queira também, exatamente, fazer este espírito de comunidade, depois de um filme, processarem um pouco a coisa, conversarem. Há também sempre um
1: a noite
2: DJ
1: está bonita.
2: É isso, e está bom tempo, vamos aproveitar as noites lá fora também. E há que dizer que estávamos a falar da ideia de bandas sonoras, e curiosamente está a tocar DJ Boy na MTSU, e estava a passar uma música da banda sonora Twin Peaks, que é um daqueles terrores talvez não tão óbvios, estereotipados, mas que basta ouvirmos as primeiras duas notas e já sabemos em que universo estamos e já ficamos particularmente incomodados. E portanto há esse poder também da música, não só de marcar a ideia da imagética, mas também de nos dar logo essa sensação, essa textura.
1: Olha,
0: ou seja, entramos num filme de terror ainda antes de chegarmos ao São Jorge.
1: O Twin Peaks pode não ser terror, mas o Eraserhead...
2: Ou o Firewalk With Me é a versão de terror do Twin Peaks.
0: E porquê é que nós vamos sempre acabar a falar de David Lynch?
2: Opa, não dá.
0: Posso dizer-vos só uma coisa?
1: Pode.
0: Vincent Price,
1: estás a ver porque é que eu tive medo?
0: Muito obrigado,
1: claro,
0: obrigado.
1: Claro.
0: Daqui a pouco vamos então receber a Ana Rita Martins, a realizadora de Estou Aqui, uma das várias, das muitas curtas-metragens que passam aqui pelo Motel X, onde o terror acontece e onde muito deste novo cinema português também acontece. Estamos em direto do Motel X, RTP Antena 3, a dar os parabéns por 20 anos de Motel X em Lisboa.

0: Bon Vivant Last, música da RTP Antena 3 a passar nesta emissão da 13, em que estamos em direto do Cinema São Jorge em Lisboa para acompanhar os 20 anos do Motel X.
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0: E agora, já cá temos ao nosso lado uma das realizadoras de uma das primeiras obras, quem sabe se não é a primeira vez que falamos, com Ana Rita Martins. Olá, Ana, bem-vinda.
2: Olá, boa noite.
0: Boa noite. Estou aqui. Quem é que está aqui e aqui é onde?
2: Bem, isso é mais metaforicamente. Não há bem nenhum, estou nenhum aqui. Mas
0: há uma presença.
2: Exato, é isso. Nasceu presença. Daí, o nome veio daí. Enquanto eu estava a escrever, achei creepy o facto que alguém podia estar aqui. Então é...
3: Foi só quando, quando começaste a escrever ou era uma sensação que tu já te acompanhava?
2: Foi quando eu comecei a escrever, mas a história tem muito a ver comigo, com coisas que me aconteceram também.
4: Uhum. Mudaste de casa?
2: Não, mas o que ela viu no filme foi o que eu vi também.
3: Okay. Oh. Porque... Ai, agora senti um arrepio, desculpa lá.
2: Não sei se para todas as pessoas é óbvio, mas a história é sobre a paralisia do sono. Uhum. Então eu utilizei as alucinações que eu tive e escrevi a história em torno dessas alucinações que eu tive durante a minha paralisia do sono.
4: E também ilustraste muito também daquilo que é a sensação de paralisia do sono, nomeadamente há uma das cenas deste filme em que conseguimos ver quase como que uma cara que está a sufocar, digamos assim.
2: Exato.
4: Esta ideia quase de, porque paralisia do sono é muito a partir do não consegues gritar, não te consegues mexer.
2: E era mais tentar representar visualmente o que é ter a paralisia do sono. Claro que não é assim, mas...
0: Não será assim para todas as pessoas.
2: Exato.
0: Mas é muito curioso, o cinema de terror normalmente habitua-nos a ser a forma como muita gente espia os seus medos, as suas angústias. Neste caso foi isso que te aconteceu, é um filme muito pessoal, sobre uma experiência muito pessoal, e o terror que nos assusta a todos quando vemos o filme, no teu caso é muito mais particular, pessoal, não é?
2: Sim, mas lá está, só a única coisa biográfica do filme são mesmo as alucinações, o resto
3: não, a parte sobrenatural que fica ali subentendida não aconteceu contigo.
4: Pronto, mas já agora falando nesta ideia do pessoal, aparecem várias referências no teu filme, naquela casa, naquele espaço em que temos esta rapariga que se muda de casa e que tem uma nova colega de casa e que começa a sentir então esta ideia de presença, mas temos várias referências visuais, nomeadamente vários quadros de Goya. Temos Donnie Darko. Como é que foi
3: o poster do Donnie Darko?
4: Exatamente,
3: é muito
4: construir
3: especial.
4: Este conjunto de referências.
2: Nós achámos muito importante criar esse, ou seja, não temos muito tempo para caracterizar, por isso utilizar esses cues do espaço. Muitos dos quadros foram, portanto, metafóricos para o que ela passa também, certos quadros que estão na sala, por exemplo.
3: Os discos também são?
2: Os discos são eu também.
3: São dois Nirvana?
2: Nirvana, The Green Strokes. Day, acho que é The Strokes, exato.
3: E ainda há dois que eu não consegui identificar.
2: Ah, mas
3: já não te
2: lembras. Dessas bandas também. Okay, também tá. Não me lembro que todos estão lá, mas sim, sou eu. Já achámos, eu achei que já agora vou utilizar a mim para ela, não é? Então, Donnie Darko é o meu filme preferido. Também
3: gosto muito
2: de Donnie Darko. Ela também tem um póster do Mulholland Drive. Acho que esse não é tão óbvio, mas nós todos também gostamos muito do David Lynch.
4: Sim, acabámos de falar dele.
0: Mas é impressionante. Como todas as conversas que a gente está a ter hoje acabam em David Lynch.
2: Eu acho que é impossível não acabar.
0: Exato. Mas isto é um Motel X, não é um Motel Lynch.
3: Para o ano mudamos isso.
0: Exato.
3: Mas quem sabe?
0: É curioso. E nós vemos isto, muitas das curtas-metragens, já o dizia há pouco, das curtas-metragens que surgem no Motel X e em muitos festivais de cinema portugueses, são curtas-metragens feitas por jovens realizadores, muitos deles, como é o teu caso, ainda a terminar o curso, é quase uma prova de fim de curso, digamos assim, para as pessoas que estão noutros cursos perceberem como é que a coisa funciona. Há muita boa gente a fazer muito bom pequeno cinema, porque são curtas-metragens, em Portugal. Daqui para a frente é isto que vais querer fazer, continuar a fazer este género de cinema? De terror, mais pessoal. Como é que te imaginas daqui a, não digo 20 anos, mas...
2: Isso era o meu sonho, é continuar a fazer filmes, quem me dera aqui.
3: Mas de terror?
2: Sim, por acaso, yeah, é a minha cena.
0: Há tanta coisa, né?
2: É a minha... Eu acabei por escrever, porque isto está inserido no nosso mestrado. Nós tivemos que escrever uma curta no primeiro semestre e eu tive alguma dificuldade ainda a tentar encontrar a história. Porque eu acho que não queria ir para este lado tanto do terror, mas eu fiquei, é isto que me sai mais naturalmente, por isso...
0: Não vale a pena fugir, não é?
2: Exatamente, não vale a pena fugir, então eu escrevi aquilo muito rapidamente e eu fiquei, yeah. Eu acho que o que me vem mais naturalmente é o terror, não sei. É estranho dizer, mas é um género reconfortante.
4: Uhum. E como é que foi para ti também encontrar esta parte, por exemplo, do elenco? Temos uma representação até bastante forte.
0: É verdade.
3: Neste filme. E é muito parco o elenco. Aliás, os recursos que tu utilizas no filme são, como dizer, económicos.
2: Exato, foi um filme sem orçamento, não é? Mas o nosso produtor, Luís, ele já tinha pessoas da área e foi onde arranjámos a Marta Gil, muito obrigada, e a Rita também, a Rita Bertão. Através da agência dela, e o Afonso Lajinha, que foi um bocadinho à última da hora arranjarmos. Mas sim, eu sinto que foi incrível ver o meu filme ganhar forma na Rita. Ela foi mesmo perfeita. E a Marta também, mas a Rita para mim foi... Não podia ter pedido mais do que ela nos deu, e eles todos foram muito bons e obrigado por terem aceito fazer um trabalho de graça e muito bom.
3: Pois é isso, foi mesmo de graça, não é?
2: Sim.
0: Já viste o filme aqui na sala, no Motel X, não é? Como é que foi ver o teu filme no grande ecrã?
2: É surreal,
0: como te fosse a ver.
2: Ainda por cima aqui no São Jorge, no Motel X, que é uma coisa que eu tenho vindo... Eu já venho ao Motel X há vários anos, então nem acredito que eu estou aqui com um filme. Então foi muito bonito ver o filme no ecrã grande.
4: E como é que foi também ver com as restantes curtas, ou seja, porque na verdade, ou seja, vários conjuntos de filmes?
2: Ainda não vi as outras curtas.
4: Ok.
2: Vou ver amanhã.
0: Antes de uma longa.
4: Então o que é que fizeste até agora?
2: Até agora este vi, ano. Infelizmente, como eu estou a acabar a tese...
4: Opa, ó faculdades, não façam isso.
2: Calhou, não.
0: Motel
2: sei.
0: X, não é para testes.
2: Mas vim ver o drag.
0: Ok. Uhum.
2: Aí vi ontem o Halo Warrior.
4: E então?
2: Também. Gostei muito, o Halo Warrior foi... É mesmo, é vibe.
4: Ok.
2: É pela vibe, tem muitas coisas interessantes. E o drag também gostei, porque é aquelas histórias meio... cookie...
0: É assim. Produzido pelo Danny DeVito, imagino.
2: Exato, e tem
0: a
2: filha dele também.
0: Filha dele, exatamente.
2: Gostei muito dela. Eu gostei muito da atuação dela no filme. Foi só isso que eu consegui ver até agora.
0: Havemos nos cruzar aqui mais vezes. Quem sabe desse lado outra vez, ou pelo menos nos corredores a ver filmes. Ana Rita, muito obrigado.
2: Obrigada.
0: Muitos parabéns por este Estou Aqui.
3: Parabéns.
0: Uma das curtas-metragens em exibição no Motel X 2026. Estamos a 4 minutos das 10 da noite. Vamos continuar pelo lado negro, mas agora sob a forma desta canção de Prof. Jack. Até 3 em direto do Motel X. Boa noite.

0: caça na contravenção.
1: Parou, parou, sim senhor, parou o alvoroço da GP Simões. Estávamos aqui no... enfim, a fazer aquelas coisas que às vezes precisam de ser feitas quando estamos numa emissão em direto dos exteriores, como por exemplo isto.
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1: Estávamos aqui à procura, vou dizer, Isilda, desculpa, à procura de uma música dos Portishead, isto porque neste momento, aqui à nossa frente, na sala Manuel de Oliveira, está a acontecer uma sessão de Game, um dos grandes filmes deste Motel X, um filme curiosamente escrito por um Portishead, Jeff
3: Barron. Escrito e produzido, tanto quanto sei.
1: E interpretado por, não por um Portishead, mas por um Sleaford Mod, James Williams. Portanto,
3: que é um ótimo ator.
1: É um filme que tem, aliás, há pouco quando começámos a nossa emissão, vimos a fila, estava aqui muita gente para ver este filme. Ora, é curioso que este filme faz parte de uma seleção curada cuidadosamente por alguém que percebe disto de curar filmes, de procurar filmes, de investigar filmes, de ver que filmes é que podemos exibir num festival. E uma das pessoas que faz isso é o João Monteiro, que aqui está à nossa frente. Olá, João.
4: Boa noite a todos.
1: Bem-vindo. Boa noite, apesar de já cá estares há muitas horas e há muitos dias.
4: Sim.
1: São 11 dias de festival este ano para celebrar... 20 anos de um festival que parece que começou ontem, mas já cá está há 20 anos e que tem tido sempre...
4: Não estou aqui há 20 anos, ok? Estou só há 10 dias e é só uma vez por, ano.
3: Mas são 10 dias durante 20 anos.
1: Sim,
4: é verdade.
3: E foi bom?
4: Não foi.
3: Está a ser bom, está a ser 7 bom.
4: Dias, já, foi, já dias foram 5.
1: Não é? Mas depois...
4: E agora são 11, não sei se o 11 é para manter.
1: Vais tirar férias antes de...
3: Mas tem crescido sempre.
1: Para o próximo.
4: Tem, mas a ideia aqui era fazermos mesmo, marcarmos os 20 anos.
3: Uhum.
4: E fazer alguma coisa diferente, ou seja, não sabendo exatamente o que é que vamos conseguir, porque isto dos filmes é cada vez mais difícil e convidados também, depende das disponibilidades e agendas.
3: Uhum.
4: Por exemplo,
3: é
4: esta sessão agora acho que é tipo, só vai acontecer uma vez na vida, na história do festival.
3: Ter e muita sorte em vocês.
4: Os dois. Mortes aqui. Eu acho que os Portishead já não...
3: Não, mas o Jeff...
4: Mas o Jason estava em torneio há pouco tempo.
3: Mas o Jeff Barrow tem estado extremamente ativo a produzir, a fazer bandas sonoras e esse tipo de coisas. Aliás, está aí com um problema com uma série britânica que toda a gente fala, que é o Gone, que supostamente roubou partes da banda sonora que o Jeff Barrow fez para o Devs, outra série de televisão. Ao que parece, o próprio autor da banda sonora do Gone já assumiu que sim, que de facto houve ali uma usurpação. Mas há aí todo um problema legal, porque aparentemente o realizador não quer substituir a banda sonora. Infelizmente ele não está aqui para conversarmos sobre isso.
1: Mas,
3: e acho que ele nem quer falar sobre isso.
1: Podemos fazer a ponto, porque enfim, este é um filme novo e é um festival que nos traz muito cinema novo e cinema atual, mas que também tem uma vertente de retrospectiva, de lembrar a história e sobretudo, e isto é uma coisa que me interessa muito abordar e que eu gosto que o Motel X faz, que é lembrar que também há cinema de terror feito em Portugal. Há pouco falávamos com uma jovem realizadora, quem sabe se não é o primeiro filme que aqui traz, mas há nomes que ficaram para trás, que desapareceram da nossa memória, mas que vocês, João, fazem esse esforço por trazer, por lhes dar palco, por lhes dar ecrã e por lembrar às pessoas que há um cinema português de há muitos anos a abordar estes temas.
3: João, temos de falar sobre Sá Caetano.
5: E sim.
4: Ok.
3: Tens de falar sobre Sá Caetano.
4: O Sá.
1: O Sá.
3: O Sá.
1: Quem é o Sá?
3: Quem é o Sá?
1: Quem é o Sá? O que é que...
4: O Sá é daqueles realizadores, como há muito em Portugal, que foram postos debaixo do tapete, esquecidos.
1: E lá ficaram.
4: Infelizmente, a história do cinema português, especialmente depois do 25 de Abril, faz-se muito por pequenos grupos. Ou seja, queres ser um realizador, tens que fazer parte do grupo, o grupo protege-te.
1: Exato.
4: Se existem aqueles que não querem fazer parte do grupo, é mais complicado. E portanto o Sá Caetano apareceu num desses cooperativas, por acaso com o António Macedo, que é outro desses proscritos.
1: Embora mais conhecido hoje em dia.
4: Sim, como obra maior, obviamente.
3: Na altura também era, porque era do Benfica, não era?
4: O Macedo não é não ligava a futebol. Isso deve ser o António Macedo de rádio.
3: Não. Acho que era. Bom, mas.
4: Ele acho que há um documentário sobre isso, mas é tipo industrial.
3: Ah, ok, então deve ser isso.
4: Mas o Sacra financiado, é muito misterioso, pronto. Muito misterioso mesmo, fez, conseguiu dinheiro para, no primeiro concurso de sempre do ICA, okay, para fazer Ruínas do Interior, que é um filme sobre Portugal durante a Segunda Guerra Mundial, uhum, e as memórias de infância. E é um filme que eu não consigo, eu lembro que eu vi a primeira vez, pá, não percebi nada, mas aquilo ficou. Uhum. Vi aquilo, obviamente, não me viola, acho eu, no anime, portanto, não, achei aquilo esquisito. E durante muito tempo pensávamos, o Sacatan podia ser uma boa hipótese, mas queríamos rever os filmes. Claro. E os filmes estavam em péssimo estado, portanto, nem sequer os podíamos mostrar. Nos últimos anos houve uma série de programas, nomeadamente o Filmara, dentro da Cinemateca, que recuperaram muito do cinema português. Uhum. Inclusive é tudo, por exemplo, o projeto Filmara é maravilhoso, se tudo tivesse um frame, estava de um frame de mar, eles recuperaram o filme. Claro. E os Ruínas do Interior têm muito mar, obviamente. Isto também, óbvio, não só os Ruínas do Interior, os três filmes foram recuperados e pudemos vê-los outra vez e desta vez vê-los seguidos, imaginando. E perceber que aquilo tinha qualquer coisa lá. Ou seja, tinha era quase um bocado aquela mania que agora se tem dos filmes de super-heróis e de falar dos multiversos.
1: Sim.
4: Uhum. Não digo que é o multiverso de super-heróis, mas são personagens que se repetem em filmes que não são os mesmos. Diálogos que surgem noutros filmes, personagens que parecem, ou seja, os mesmos atores a fazerem sempre papéis diferentes nos três filmes.
3: A banda sonora que se cruza também.
4: A banda sonora que se cruza muitas vezes. E todo um trabalho formal, digamos assim, e mesmo narrativo, que é completamente único no cinema português.
3: Completamente.
4: Não tens referência nenhuma. Nem cinema novo, nem cinema militante. Talvez o cinema britânico, mas só do ponto de vista da luta de classes.
3: Mas disse também, talvez, porque ele esteve na BBC, não é?
4: Ele estudou cinema em Inglaterra, sim, e veio para cá a convite do Fonseca Costa, como montador.
3: E também se nota, também se nota muito isso no S Marginal.
4: As montagem dele, sim, são, pá, incríveis.
5: Únicas, sem dúvida.
3: E o S Marginal é um filme extremamente atual em termos de temática, surpreendentemente.
4: Todos.
3: Sim, mas aqueles.
4: Azul,
3: sim, o azul azul, sim, no Alentejo.
4: No Alentejo. E são americanos que querem comprar aquilo.
1: Estamos a falar de filmes dos anos, início dos anos 80.
3: 83,
4: entre final dos 70 e início de 80, sim.
3: Uhum.
1: Pós-25.
4: Ele depois, ou seja, o Ruínas do Interior ainda estreou, mas obviamente todos os filmes a seguir ao 25 de Abril ficaram numa espécie de prateleira, porque havia milhares de filmes para estrear.
1: Exatamente.
4: Deve ser o momento mais prolífico da distribuição.
1: E nem todos eram O Lugar do Morto, não é?
4: E nem todos eram O Lugar do Morto, exatamente. O S Marginal já estreou muito mais tarde e o Azul Azul nem sequer estreou. Portanto, ele também, de certa maneira, autofotou-se ao esquecimento, não teve muita preocupação que os filmes estreavam ou não estreavam. E depois só surge nos anos 90 a fazer um filme que era uma encomenda que se chama Maria e as Outras. Não sei se estou.
3: Ok.
4: Com a atriz dos filmes de Almodóvar, Carmen Maura.
3: Ah,
4: é Carmen Maura. Já estou a confundir. Mas sei que tem alguma atriz famosa, espanhola, muito famosa nesse filme. Mas não tem nada a ver com isto, porque foi mesmo só para recordar os bons velhos tempos e era só mesmo como realizador, o que é um bocado estranho, porque ele tem uma linguagem única, tem uma maneira de escrever única. E eu, quando os vi, lembrei-me muito das coisas do David Lynch, no sentido em que tens uma... Imagina, o Blue Velvet. Começa com aquele plano dos subúrbios, toda a gente a sorrir, tudo lindo e bonito, água... E depois vai baixando, não é? Uhum. E mostra-te o subterrâneo. E eu sinto que isso, por exemplo, nos Ruínas do Interior nota-se muito isso. Estás a ver, conversas completamente banais, em que obviamente a única coisa que tu consegues perceber é quem é quem. Uhum. Ou seja, a criada, o patrão, o menino e a menina, né? E ao mesmo tempo tens uma montagem quase tipo russa, soviética, né? Que te dá um significado completamente diferente. Uhum. Portanto, um almoço de família, no fundo, é montado com um escaravelho a ser morto na areia. E, portanto, todos esses jogos que ele faz criam uma espécie de subdimensão, ou subtexto, ou dimensão quase fílmica, que é só dele. E, portanto, não há no cinema português muitas pessoas que a gente possa dizer, epá, ninguém faz filmes como ele.
5: E é curioso, eu, quando estava a ver o S Marginal, a introdução do filme, os primeiros 20 minutos do filme, são aterradores, sem serem,
3: cinema
5: só
3: industrial.
5: Pelo som,
3: cinema industrial.
5: Da realidade.
3: Sim, sim, sim.
5: O que é absolutamente fantástico. E permitir-se também essa construção dessa imagética, tanto visual como sonora, em 20 minutos de filme, em que não vemos uma pessoa, e depois passamos para o contexto da televisão e dos políticos, etc. Acho que para mim foi aí o momento que eu percebi.
1: Não é um homem com a câmara de filmar, é um homem com, neste caso, a máquina de montar.
3: Mas por acaso lembra um bocadinho o Vertov, na verdade, em algumas partes da montagem.
4: E aquela

0: Por muitos do cinema e da televisão. Este ano o prémio, o ano passado o prémio foi entregue a Gail Ann Hurd, produtora norte-americana. Este ano o prémio foi entregue a uma realizadora, enfim, eu ia dizer portuguesa, ela não é bem portuguesa, mas é uma,
1: mas vive em
0: mas faz cinema,
1: sim,
0: português, Solveig Nordlund, não é? Porquê Solveig este ano? Se é que te podemos perguntar.
2: Claro que sim. Ao longo da história do cinema português de género fantástico, houve sempre uma mulher. Penso que é uma coisa de homens, mas houve assim coisas de histórias estranhíssimas. Houve uma produtora argumentista no tempo do mudo, chamada Virgínia Castro Almeida. Eu sei muito pouco e sabe-se muito pouco sobre ela, mas há vários filmes que ela produziu, e nomeadamente Os Olhos da Alma, que nós exibimos aqui com uma banda sonora da Surma. Tens nos anos 40, em pleno fascismo, a Bárbara Virgínia, que fez o Três Dias Sem Deus, um filme que nós nunca vamos poder ver porque não existe.
0: Exatamente.
2: E tens a Noémie Delgado do Cinema Novo. E logo nesta altura aparece a Solveig Nordlund. Portanto, no ano passado era importante para nós... ou seja, quando surgiu a hipótese da Gail Ann Hurd, tu não podes ter uma mulher mais poderosa dentro do cinema do que ela. Uhum. Portanto, pá, obviamente que era perfeito começar
0: claro,
2: assim.
0: Claro.
2: Mas se não fosse a Gail Ann Hurd, seria seguramente a Solveig Nordlund, que já, obviamente, já não vai para nova, apesar de continuar a trabalhar.
0: Exatamente.
2: E nós não queríamos mesmo nada dar prémios póstumos e coisas do género. Seria sempre mais uma oportunidade para poder mostrar mais coisas dela. Já mostramos A Filha e O Aparelho há uns anos, ou voltámos ao Aparelho porque é o clássico dos clássicos, sim, mas mostramos algumas curtas que achamos.
0: Aparelho Futura Baixa Altitude.
3: Aparentemente, na verdade, esteve em Roterdão há pouco tempo, ou seja,
1: e
3: também houve este trabalho na Cinemateca de certa forma, aproveitar o filme e também lançá-lo lá para fora. E mais uma vez, num dos maiores palcos de cinema internacional, tivemos Solveig Nordlund também em destaque com esse Aparelho Voador.
1: Aparentemente, dizem que é a adaptação preferida do Ballard em cinema, de livros dele.
2: Ballard gosta muito dela. Ela tem um documentário, ele acho que estava no DVD do Aparelho, que é uma entrevista em casa dele. Adaptou mais, se não me engano, mais duas curtas.
1: Portanto, ele gosta mais dela do que do Cronenberg.
2: E do Spielberg. Provavelmente.
3: É preciso uma mulher.
1: E também nenhum deles se atreveu a adaptar o
2: e descobri
1: o Aparelho.
2: No livro do Motel X sobre o Quarto Perdido, fazendo obviamente publicidade descarada.
0: Podes fazer apagar.
2: No texto do Pedro Mexia sobre este filme, que ele inclusive chegou a chamar algumas personagens os Nordlunds, num livro dele.
1: Ai, tem que investigar isso.
0: Que livro é esse?
1: Vou já investigar isso.
2: Vou ter que ir comprar o do Motel X para saber.
1: Primeiro do Motel X.
0: Está ali na nossa loja.
1: Ah, ok.
0: Há mais um pormenor muito curioso nesta edição, 20ª edição dos 20 anos do Motel X. Vocês passam um filme que tem uma história muito curiosa, chamado, acabou por se chamar Kung Fu à Portuguesa, que é um filme que é simplesmente dobrado. Enfim, nós, se calhar há uma geração de pessoas que se lembra de ver o Dragon Ball na televisão, com umas dobragens que não tinham muito a ver com o original, mas que eram meio inventadas, meio disparatadas.
2: É o next level shit.
0: O que é isto com o que foi à portuguesa, com dobragens que não têm nada a ver com o original? Dobragens legendárias.
2: Isso é das coisas que eu mais gosto de fazer neste festival, é quando alguém vem contar uma história qualquer. Há uns anos tivemos um filme passado nos Açores chamado O Hotel da Noiva. Era o primeiro longa da Soriana de sempre. Era um filme de terror passado naquele hotel.
0: Era o primeiro filme Soriana.
2: Naquele hotel em São Miguel abandonado.
1: Ai,
2: incrível.
1: E aquele hotel modernista, incrível.
2: Que ainda não estava naquele estado que está hoje. Tinha sido acabadinho de abandonar.
1: Nem se notava.
2: Pá, e foi uma sessão incrível. E nós temos sempre assim algum medo de poder faltar ao respeito a alguém, ou não acharem, ou não compreender a nossa intenção, que é celebrar os filmes, obviamente. Porque nós só passamos filmes que gostamos realmente. Não há aqui nada que a gente não goste. Não, mesmo quando parece ser um mau filme, não é para gozá-lo, é simplesmente para celebrar. E o Kung Fu à Portuguesa é uma coisa, estavas a dizer, uma história interessante. Eu não faço ideia da história do Kung Fu à Portuguesa.
0: Ninguém faz, não é? Pelo menos...
1: Só há uma cópia.
2: Só há uma cópia. Não sei quem é que tinha a cópia, quem é que teve esta ideia, do que é que partiu, como é que este filme estreou assim, como é que o distribuidor de Taiwan... Ou de Taiwan
0: tempos, não é? Outros tempos.
2: Sim, aquilo teve no Politeama, só sei isto, estreou em 79 e teve no Politeama durante 3 semanas.
1: Ah, então é mesmo sessões. Em cima da febre do Kung Fu Fighting, aquele hit de disco que, pronto, que já era um fruto dos filmes do Bruce Lee, não é?
2: Também se chama, um dos títulos originais do filme é A Vingança do Bruce Lee. Pronto.
0: Como é óbvio.
2: Não aparece no filme. Como é óbvio.
1: Mas ninguém nota que não aparece, porque basta fazer.

0: moves e ficas parecido.
1: Mas tem graça porque estreou para maiores 18, que eu acho o máximo. Naquela altura era um filme super violento, aparentemente. E não tem nada. Não tem nada a ver, é incrível, porque estás a ver aquilo e achas que é uma coisa, um disparate, mas na realidade aquilo é uma espécie de cápsula do tempo, uma aula de história sobre expressões idiomáticas que já não existem, calão da altura, aquilo é tudo escrito com contrações e coisas
2: do género. Portanto, estamos a falar de um filme oriental, de Kung Fu, tailandês, certo?
1: Falado em mandarim.
2: Falado em mandarim, que depois, quando chega a Portugal, é legendado por alguém que não sabe falar mandarim.
1: Não e, sabe portanto, falar mandarim, não tem nada a ver com a história do filme, não, eles não inventam a história nenhuma, eles basicamente limitam-se a
0: fazer efeitos,
1: a fazer piadas com a cena. Portanto, aquilo tem uma série de cenas, né? A maior parte das cenas são de Kung Fu, gigantes, portanto, nos interlúdios entre as cenas de combate, eles fazem uma piada qualquer.
3: Mas isto faz referência também a de cinema em que as pessoas, às vezes, em certos contextos, fazem comentários e têm os comentadores, não é? E neste caso.
1: Exatamente. Isto é uma homenagem ao cinema. Aliás, é um dos poucos filmes que eu vi na minha vida e que o que interessava eram as legendas, o filme. E portanto, quando nós estávamos a recriar esta cópia, vimos que aquelas. Precisava de tempo para ler as legendas, porque ninguém lê legendas, né? As pessoas estão a ouvir os... A não ser que seja um filme asiático e tu não saibas nada da língua que estás a ouvir, vais ler as legendas. Mas não as lês com muita atenção. O teu cérebro já está habituado a ler aquilo de outra maneira. Este aqui não, este tens que parar para ler as legendas, tens que ler na tua cabeça, porque não, já não conheces as expressões, já não existem. E depois a quantidade de piadas sobre a situação sociopolítica da altura. Reflete-se no presente. Ou seja, tipo, parece que foi feito ontem. Não mudou nada. Não mudou nada. A saúde, os sindicatos, os professores. Epá, o fascismo. Há muitas piadas sobre isso.
0: Estava aqui em 79 já pediam.
1: Em 79, sim, foi um período de abertura.
2: O texto do Motel X sobre este filme fala das personagens deste filme, de Kung Fu à portuguesa. Posso dizer estes nomes? Personagens com o nome Shan Frado, Shin Fli Tico, Chorisso.
0: Chorisso?
2: São nomes asiáticos, não...
1: Sim, sim.
2: São as personagens deste filme, deste Kung Fu à portuguesa, não é?
1: E o que é mais incrível...
2: Que deve ter sido fazer isto.
1: É que no IMDB, se tu procurares por Kung Fu à portuguesa, vai-te aparecer a página deste filme e nos writing credits está o nome do argumentista original e também aparece Pedro Bandeira Freire ou Solnado. Foram quem é que lá foi por aquilo?
0: Isto parece pode criar todo um novo universo de género, não é?
1: Multiverso, sim.
0: Agora, a fazerem-se versões alternativas dos filmes com piadas e comentários. É tipo o Swede de...
1: É uma coisa quase pós-modernista, isto.
0: Do Be Kind
2: to Rewind. Já passou aqui no Motel X, não foi? Como é que foi a reação do pessoal a ver isto?
0: Estava esgotada a sessão, isso eu sei.
1: Epá, eu nunca vi nada assim. Sei que vais para dizer estas coisas, obviamente, mas as pessoas não estavam a rir, estavam a gritar. Estavam histéricas. Desde a primeira legenda. E depois isso vai ter os seus momentos, vai não sei, pá, não, esquece. Aos 20 minutos as pessoas já choravam a rir. E foi. Toda a gente no fim disse, pá, por favor, passem isto outra vez. Pronto, e nós agora estamos a pensar se vai tornar o nosso Rocky Horror Picture Show. Todos os anos fazer o Kung Fu à portuguesa.
2: Não deve haver mais coisas destas mesmo.
1: Ou então andar em turnê mesmo com o filme, que eu acho que esse foi o que fizeram quando o filme saiu de.
2: Guarda essa ideia.
1: A cópia está tão estragada. E tem partes que já desapareceram, ou seja, cenas que não têm, não têm legendas porque a cópia original
2: já não existe.
1: Foram cortando os fotogramas quando montavam aquilo, ou quer dizer, isto foi montado várias vezes, em sítios diferentes. Portanto, é de crer que alguém andou a mostrar isto por todo lado.
2: Possivelmente.
1: E a cópia ter ficado naquele estado. Outra coisa engraçada é que o anime não encontrou o filme inicialmente pelo título original e pelo realizador original e foi descobrir por Raul Solnado.
0: Estou a ver o IMDb. Portanto,
1: isto é uma espécie de autoria roubada deste filme.
2: Temos estado aqui
0: é um
2: a
0: filme
2: falar,
0: diferente, não é?
2: Temos estado aqui a falar muito sobre o cinema português e o que é que estas pérolas que existem no cinema português. E depois há isto, há este Kung Fu à portuguesa. O filme não é português, mas se calhar é mais português do que imaginamos por causa das legendas do Raul e do Pedro.
1: Totalmente português. E é incrível como é que se fazia isto. E o mais engraçado é que quase 50 anos depois nós estamos a fazer exatamente o mesmo. Nós alugámos o filme porque alguém o distribui, não fazem ideia porque é que a gente está a fazer, que íamos usar agendas completamente diferentes E já não devia ser há 40 anos permitido. Portanto, espero que ninguém na família do Raul Soldado receba agora uma carta.
0: Uma notificação. Uma notificação. Por usurpação de direitos de autor. Não. Muito bem. Não vai acontecer.
2: João, deve ser muito divertido procurar estas pérolas ao longo do ano, como o Hotel X acaba o festival, mas depois o resto do ano é passado a investigar, a procurar estas coisas. Espero que encontres coisas mais valiosas e outras pérolas para...
1: Eu deixo aqui o repto às pessoas que souberem de histórias, escrevam-nos o e-mail, contem todos os pormenores que sabem sobre essa experiência, seja um filme, seja uma série de televisão, seja um outro. Nós efetivamente temos tempo para procurar estas coisas. Aliás, faz parte do nosso trabalho. As únicas pessoas neste país têm este trabalho também.
2: Chato, não é? Chato. E depois até tem palco para o exibir e para o levar às pessoas e para o dar às pessoas para que essas sessões corram como a do Kung Fu à Portuguesa. E
0: criar filmes de culto, no fundo.
1: Epá, sim, são aquelas sessões que tu nunca esqueces. Seja exato. Uhum. Não interessa a qualidade do filme.
0: Mas a fasquia assim também começa a ficar um bocado alta, não é?
2: Chatices, ele.
0: Não.
1: Isso é o que eu disse há 2 anos, diz ele. Depois aparece-me o Kung Fu que bate tudo.
2: Exato.
1: Eu nunca vi uma sessão daquelas. Já vi emoções
2: divertidas. E já estão a fazer isto há 20 anos.
1: Mas,
0: se souberem de pérolas destas, por favor, então já sabem quando
1: não importa, não precisa ser terror.
0: Sim, não precisa de ser de terror, basta ser assim.
1: O Hotel X reserva-se a ser o único espaço dentro do mundo dos festivais dedicado a passar.
2: Não há nada no nome, que, por acaso agora diz de terror e festival de terror, mas vá. Sim. João, muito obrigado. Muitos parabéns pelos
0: obrigada.
2: 20 anos de Motel X.
1: Muito obrigado.
2: Vosso é trabalho. E obrigado por continuarem a trazer essas pérolas e por darem palco e prémio ao cinema, ao bom cinema português que se faz, que se vai fazendo e que já se fez e foi ficando esquecido. Obrigado por isso. Cá estaremos obrigado. Nos próximos 20 anos para levar o Motel X a todo o lado.
0: Obrigada por apresentares o Sá Caetano. Foi uma revelação para mim.
1: Foi um prazer.
0: Obrigado.
2: Desculpem, mas eu vou abusar desta gargalhada ao longo das próximas horas. Vamos ouvir um bocadinho de música. Há pouco recebemos Carlos Conceição. Ele tem um filme chamado, uma curta-metragem, se não estou em erro, chamada Coelho Mau, ou como quem diz em inglês, Bad Bunny, não é? Foi ele que nos apresentou o Bad Bunny, não foi? Eu devia tirar mais fotos. Não.
0: Olha o Bad Bunny num filme do Carlos Conceição, imagina.
2: No Bad Bunny 2.
0: Por que não?
2: Coelho Mau 2 com Bad Bunny. Carlos Conceição, se tiver ouvido.

0: Bad Bunny é o nome de um filme de Carlos Conceição e é também o nome de um jovem artista que se calhar um dia até vai encher estádios de clubes que vestem de vermelho.
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0: É isso mesmo, ainda temos meia hora aqui pelo Motel X, aqui pelo Cinema São Jorge em Lisboa, meia hora de conversa e de alguma música. Ainda agora falávamos com o João Monteiro, um dos dois diretores do Motel X, mas agora falamos de outra vertente deste festival. Este festival tem recebido muito do novo cinema português, malta nova que anda ainda na escola de cinema a fazer filmes, a fazer teses de mestrado, que por acaso até são curtas-metragens que passam em festival. Mas há também uma outra vertente que é escrevam filmes e nós até vamos lê-los e quem sabe alguém ganhou um prémio. Se nós conhecêssemos alguém que passasse a vida a ler guiões e escolhesse guiões e decidisse dar um prémio a um guião, que pessoa seria essa? Por exemplo, um Tiago Laranjo? Da vida, Tiago, bem-vindo.
2: Será que sou eu? Eu não sei, não está aqui mais alguém. Podes...
0: O único
2: está aqui
0: homem...
2: uma pessoa à minha direita, se calhar. Se
0: o único homem que eu alguma vez entrevistei com 6 olhos.
2: Certo. Mas eu tenho mais nos sapatos.
3: Ah, 8 olhos. Menos de mim.
0: Não.
2: Eu também.
0: Tens um no boné. Aliás, ele traz um boné...
2: A gente no final faz a contagem.
0: Está bem.
2: Tá bem.
3: Isso parece aquele filme do Fritz Lang, Os Mil Olhos do Dr. Mabuse.
0: Quantos olhos é que tu precisas?
2: É intencional.
0: Para ler guiões, para ver guiões, para...
2: Bem, dos meus óculos preciso de certeza.
0: Portanto, já somos dois,
2: geralmente não uso esta camisa. Isto para quem está a ouvir rádio é excelente, porque eles não estão a conseguir perceber.
3: Mas estou a imaginar, nós gostamos de estimular a imaginação dos ouvintes.
2: Tenho de usar óculos para ler guiões e geralmente tento fazê-lo de uma vez só. Ou seja, quando me sento a ler um guião, gosto que aquilo seja como se estivesse a ver um filme e tento não fazer batota. Às vezes é difícil, às vezes tenho de ir fazer outras coisas, é fácil meter o tablet assim... de lado. Sim, mas gosto de dar... Quero que o guião tenha assim algum...
3: Não queres fazer pausas?
2: Não, quero que o guião tenha assim algum sentido de justiça quando estou a ler. Uhum. A não ser que não esteja a gostar.
0: Aí também é uma forma de tu próprio fazer justiça, porque...
2: Exatamente.
0: Isto é um prémio, vamos lá falar, o prémio Motel X Melhor Guião de Terror Português. São 2 mil euros.
2: Sim, e vão todos para mim. Não, estou a brincar. Eu fico com o prémio. Não, eu faço parte
0: concorreste?
2: De um... Não, poderia, porque também tenho uma certa veia de guionista, mas aqui não posso. Já pensei nisso.
0: Essas coisas.
2: Não, estou a brincar, não pensei. Não, eu estou numa fase assim um bocadinho fantasma. Estou numa primeira fase. Eu não verifiquei esta informação e acho que eu posso dizer. Agora é tarde demais, estamos em direto. Não, estou numa fase um bocadinho fantasma antes. Vem um caminhão cheio de guiões à nossa porta, mesmo recheado. E aos nossos pés, aos meus pés, ao do João Monteiro e neste ano de uma outra pessoa, deixa-nos ali montes de guiões e nós temos de lê-los e depois discutir entre nós qual aquele, assim, filtrar umas opções, parar o trigo do joio, como a malta jovem diz, e depois então passar para o nosso talentoso e atento painel de jurados as nossas escolhas finais, para que eles depois possam deliberar e fazer a escolha final.
3: É difícil ser júri?
0: Escolher,
2: sim, é um bocadinho.
3: Tens uns que tens critérios específicos, vocês estabelecem critérios específicos para a avaliação?
2: Nós temos de nos reger pelo regulamento e depois acho que cada um aplica aquilo que acha necessário. Acho que é quase difícil não... A tua própria intuição ou aquilo que tu gostas mais num guião, isto para malta que gosta de ler guiões, e eu confesso que sou um deles também, lá está, porque, volto a frisar, tenho esta veia de guionista, portanto tenho mesmo um certo apreço pela arte ou pelo ofício. Aqui há muitas opiniões divergentes se fazer guiões é arte ou se é ofício, ou se há aqui uma...
3: Não dá para juntar os dois? Artes
2: eu
3: e
2: acho
3: ofícios
2: que
3: não havia antes?
2: Não havia
4: a receita da magia.
2: Eu acho que essa é a resposta diplomática e talvez a mais certa, mas se fores a fóruns e se fores ao Reddit, ainda há muito pessoal com forquilhas afiadas a desafiar cada uma destas e a defender cada uma destas posições.
4: Mas diz-me uma coisa, há quantos anos é que vocês já estão com este prémio aqui de Guiões de Batochas?
2: Esta é a quarta, desde 2023, esta é a quarta edição do festival onde isso acontece. As primeiras duas foram em parceria com o Guiões e depois por coisas que acontecem.
4: E agora a questão é, já resultaram filmes, já estão filmes feitos a partir desses primeiros anos?
2: Por acaso aconteceu aqui uma coisa, eu acho que não, a não ser que pela Porta do Cavalo já esteja aí algum em desenvolvimento, mas acho que é sempre um bom incentivo.
0: Quatro anos também não é muito tempo.
2: Certo, não é muito tempo. E teres 2.000 euros no bolso é sempre um bom incentivo. Não que seja o único, mas eu diria que é quase aquela cenoura que está à frente do burro. Não, mas já aconteceu uma coisa muito caricata em que numa edição, agora já não me lembro bem qual é que foi, houve um vencedor, certo? Isso estava planeado. Mas, no entanto, houve um outro vencedor, porque uma das pessoas que foi a pitching, isto vai ser importante, não é? Nós vamos ter uma ação de pitching no site, eu já faço o plug lá mais à frente. Nós vamos ter uma ação de pitching e nesta ação de pitching, para além do vencedor, uma das pessoas que apresentou chamou a atenção de um produtor que estava lá na sala, e esse produtor depois conseguiu falar com essa pessoa, que acabou por não vencer o prémio, mas não saiu defraudado de todo.
0: Não ganhou o prémio, mas caralho,
2: não ganhou o prémio.
4: Ganhou,
2: mas
4: outra coisa, ganhou esse encontro, esse contacto também com o produtor e quem.
2: Certo. Ou seja, desculpa, quem é que.
0: Força, acaba, termina o resumo.
2: Ok. Ou seja, isto não é uma história motivacional que eu acabei de inventar ali atrás daquelas baratas. Não, isto aconteceu mesmo. E é quase também um outro incentivo que eu quero dizer, que é, pessoal, vocês participem, nunca sabem quem é que poderá estar na sala. Tipo daqueles olheiros que estão a ver os jogadores.
3: Mas quem é que vai fazer o pitching? É uma seleção feita por vocês? Não são todas as pessoas que escreveram?
2: Não. É aquela tal seleção que nós passamos ao júri. Este ano vão ser 7. Nós, honestamente, quando escolhemos, espera lá, nós escolhemos 7, não era suposto ser só 5? Ok, 7. E decidimos, não, 7, vamos com 7, porque acreditamos nestes 7 e gostamos muito do 7 de Annie Blight. Não, esta última parte é.
0: Diz-me uma coisa, falando da evolução, tem 4 anos. Sentem que há mais gente hoje a concorrer do que há 4 anos? Tem havido muito, recebem muitos guiões, as pessoas participam, conhecem o prémio, o concurso?
2: As pessoas participam, eu acho que vou dizer a resposta honesta. Eu acho que no primeiro ano, porque era uma novidade, acho que o pessoal foi muito entusiasta e tudo o que tinha, não sei se era tudo o que tinha em casa, mas houve uma grande adesão.
0: Havia muitos anos de guiões guardados na gaveta.
2: Exatamente. Havia muitos anos de guiões guardados na gaveta. Tem sido, se calhar houve um pequeno decréscimo do primeiro para o segundo ano, sendo completamente honesto, e se é que me estou a lembrar isto da forma correta. No entanto, tem-se mantido, e uma coisa que nós temos verificado é que a qualidade do que temos recebido, mesmo que tenha havido este decréscimo em número, houve um aumento da qualidade geral e nós sentimos isso.
0: Menos quantidade, mais qualidade.
2: Exatamente.
3: Alguma tendência de género específica, tendo em conta que o cinema de terror se divide muito em categorias, é que é mais sobrenatural, body horror?
2: Há tudo um pouco. Isso foi, por acaso, foi um ponto de contenção há uns anos, em que uma das nossas escolhas, se calhar, tinha muita comédia e alguns de nós, se calhar, sentiram que
0: era comédia a mais?
2: Era comédia a mais. E houve, isto depois se pôs-se aqui em duas. Tudo amigável e tudo democrático e tudo saudável. Quero aqui sublinhar.
4: Mas discutimos imenso.
2: Mas discutimos e estávamos acesos. Mas amigáveis.
3: Paixão.
2: Paixão, exatamente.
0: Diz-me lá uma coisa, Tiago. Há 4 anos a ler guiões com este objetivo, não só por desporto, houve assim algum que não tenha ganho, mas que tu leste e pensaste, isto era um grande filme, quem me dera fazê-lo, quem me dera escrevê-lo?
2: Houve um que é de uma pessoa que já está no meio há alguns anos e já está bem. Houve vários, agora só me estou a ouvir, tu perguntaste-me isso, eu sabia que essa pergunta quase iria vir à baila. Claro. E não sei porquê, este acho que nem foi um ganho que toda a gente se dobrou para fazer uma vénia, mas achei-o divertidíssimo e até dei, se calhar, o pior conselho que eu poderia ter dado ao realizador, que foi, eu gostei tanto dos teus diálogos, se calhar isto funcionaria bem sem ser um filme de terror, não queres?
0: Opa!
2: Nunca pensaste nisto só com a parte dos diálogos, do pessoal a falar, porque parecia-me tão verdadeiro e tão corriqueiro no bom sentido, e tão natural, se é natural é uma palavra melhor do corriqueiro, tipo, muito, muito natural mesmo e muito divertido, que eu achei, ok, se calhar não neste guião, mas que tal um dia quebrares um bocadinho a percepção e o teu modo de trabalhar neste género, e que tal fazeres uma coisa diferente, porque, sei lá, o Wes Craven fez um filme com o Meryl Streep e portanto, isso pode acontecer, não há...
4: É isso,
2: não há,
4: é possível.
2: Está tudo bem, são só filmes, não é? Não há...
0: Portanto, depois de ter estragado a vida a esse realizador...
2: Não. Isto, não. Ele deu-me um murro logo a seguir e ficou tudo...
0: Pronto, e de certeza que também já leste alguns que te apeteceram pensar, fizeram pensar o que é que eu estou aqui a fazer.
2: Certo, e aí fui eu que me dava murros a mim próprio, mas...
0: Mas não desististe, é bom.
2: Não desisti de dar-me a mim próprio, não.
0: Já há vencedor deste ano? Anunciado?
2: Vai ser anunciado. Vai ser pitching. Sim. Eu digo aqui em código Morse.
0: Muito bem. Olha, não, para o ano, quando é que as inscrições vão abrir? Até
2: uau, eu não tenho esse...
0: Não tens esse...
2: Não me deram o briefing.
0: Não te deram o briefing?
2: Não.
0: Tá, mas pronto, o pessoal vai ficar...
2: Eu não sei se eles já estão a pensar nisso, eu não sei.
0: Mas será que vai haver festival para o ano? Vai.
3: Para o ano, são 21 anos, é a data da maioridade. Vai ter que ver da perspectiva clássica. Tem que ser.
0: Tiago Laranjo, muito obrigado. Não te queremos tirar mais tempo. Vai lá ler mais guiões
2: e
0: pensar como estragar a vida ao próximo.
2: Exatamente.
3: Eu acho que ele deve fazer guiões, com tantos guiões que leu. Se calhar
2: já tenho isso também.
3: Mashup de todos os pontos.
2: Essa é a minha parte, essa é a minha vida paralela, em que também sou guionista. E.
3: E submete os teus ganhos a concursos, já agora?
2: Não, essa é a parte chata.
0: É que vamos os teus filmes?
2: Exatamente, isso é uma pergunta que eu também faço a mim. Sim.
3: Já faz os filmes na cabeça quando lês os ganhos.
2: Exatamente, e ficam aí, está perfeito. Orçamento ilimitado.
0: Obrigado por esse chapéu. É o chapéu mais extraordinário que eu vi neste momento.
2: Uau!
3: Por acaso esse olho parece dos Residents.
2: Já me disseram isso, sim. Já há várias
3: pessoas... Sou tão pouco original.
2: Esta marca tem montes de parafernália e tem sempre o olho.
3: Ah, então se calhar está ligado aos Residents.
0: Tens olho para o chapéu. Tiago Laranjo, o homem que escolhe os guiões. Um dos homens que escolhe os guiões que vão ganhar 2000.
2: Não metas tudo às minhas costas, depois o pessoal vai...
0: Também tens mais olhos às costas?
2: Não.
0: Então, vamos lá. Tiago Laranjo, obrigado por ter vindo aqui dar
3: obrigado.
0: A esta emissão da RTP Antena 3, em direto do Motel X. Lá estamos outra vez a ouvir Bela Lugosi e Zé dos Barros, a banda sonora do filme.
3: Foi o nosso filme, não é? O The Hunger foi o nosso filme Antena 3 aqui no Motel X. Portanto.
0: Exatamente. Já vamos daqui a pouco receber o nosso último convidado, João Silva, realizador de Catabases, mais uma curta-metragem que começou por um guião, que o Tiago Laranjo se calhar até leu, ou não sei. Mas, no entretanto, vamos espreitar se calhar uma ou duas momentos da conversa que a Teresa Vieira teve ontem à noite com a Millie Shapiro, atriz de filmes como Hereditary.
4: Sim, é daquelas imagens icónicas, uma pessoa que se transforma um pouco numa daquelas referências de terror. E Millie Shapiro esteve aqui ontem à noite para a sessão de Hello Warrior, que é um filme em que basicamente esta atriz acaba por também encarnar todo um novo corpo, digamos assim, toda uma nova personalidade. Isto tudo um filme que, de certa forma, é de uma guerreira de Halloween, não é? Portanto, desde logo vamos ter esta referência, esta celebração que muitos de nós, estamos aqui também em Portugal, mas que sem dúvida marca muito do contexto dos Estados Unidos. Millie Shapiro, que podemos dizer é uma figura bastante icónica do cinema de terror e que marca assim então este mais um trabalho, mais um regresso para este universo. Tivemos uma conversa na sala Rank, que é uma sala muito particular, que acaba por ter muita história, que está um pouco, digamos que, assombrada, e há pouco estávamos a falar desta ideia do passado do cinema. É aquela sala Rank, sabemos que foi a sala em que muitos filmes foram vistos pela Comissão de Censura do cinema português, e portanto acho que é um contexto ideal para falar sobre...
3: Sente-se o peso,
4: mas é um peso de história, um peso de uma certa textura e um certo cheirinho de sala do passado, digamos assim. E, portanto, qual melhor o contexto, na verdade, para poder experienciar uma conversa com alguém do cinema de terror, com a atriz, mas também com o realizador do filme de Hello Warrior, que daqui a pouco vamos passar alguns dos elementos dessa conversa, que já agora passará também no domínio público de fim de semana e depois também estará disponível na sua totalidade no site da RTP Antena 3.
0: E agora vou ter que fazer em on as perguntas que normalmente se fazem em off, que é qual é o som.
4: Então é o primeiro.
0: Claro,
4: começamos dois, sempre. Três.
0: É pelo primeiro que se deve começar, não é?
4: Exatamente. E portanto vamos falar sobre o Halloween. Então, qual é que é a ligação de Millie Shapiro com o Halloween?
5: I would say
6: para mim o Halloween é uma altura para experimentar e sermos nós próprios. Sinto que é quando estamos com mais medo que realmente não sentimos vergonha nem nada, a não ser algo como estou viva e aqui estou eu. E sinto que o Halloween é de certa forma uma celebração disso, de tudo o que é contra a cultura, de certa forma, e acho que é divertido. Quando era miúda detestava o Halloween. Era a maior medrosa que poderias conhecer na tua vida, mas depois pensei, isso é tão ridículo. E acabei por me tornar mais imune ao medo e agora é a minha celebração favorita e vejo filmes de terror a toda a hora até sozinha, só porque acho que é tão fascinante e no terror vê-se realmente todas as facetas da existência humana. É divertido para mim.
3: E portanto, há aqui que pensar que esteve também presente para, de certa forma, fazer parte da apresentação de um filme de terror, uma atriz que fez parte do filme 2018 e que já tem estado, apesar de ser muito nova, já está muito nesta área do cinema de terror. E há que perguntar, será que há mais gente a ver e porquê é que as pessoas vão então ver o cinema de terror?
6: Momento de verdade, sinto que o que se passa com os filmes de terror é que, de certa forma, como se pensássemos, pelo menos não é isso que me está a acontecer. E sinto que quando as coisas estão tão loucas, estressantes e, de certa forma, um pouco horríveis como estão agora, isso é, de certa forma, um alívio. Além disso, sinto que ver filmes de terror é uma atividade muito comunitária, mais do que qualquer outro género cinematográfico. Sentimos-nos realmente ligados às pessoas com quem estamos, com que tudo o que se passa neste momento, nas redes sociais e em todo o resto, as pessoas sentem tanta falta de ligação. Pelo menos no meu caso, sinto que me falta tanto essa ligação, que ir sentar-me numa sala de cinema e ver um filme de terror me faz sentir que tive uma experiência coletiva gigantesca. Sentes a respiração a parar no mesmo momento que a pessoa ao teu lado e sinto que há mesmo um espírito de comunidade nisso.
3: E, portanto, há pouco falávamos desta ideia da comunidade que existe neste contexto do cinema de terror e também nesta ideia de ir a uma sessão de cinema. E há que pensar, então, a sessão aconteceu ontem. Quis saber um pouco qual é que era a sensação, o que é que ela tinha sentido, Milly Shapiro, de estar aqui no Motel X, mesmo antes de ir para apresentar a sessão.
6: Estou muito entusiasmada com esta sessão. Toda a gente aqui é tão simpática. Sinto que em tudo o que é terror ou relacionado com o terror, toda a gente é tão acolhedora e tão gentil e toda a gente é tão fixe. Fico a pensar, uau, isto é um sítio fantástico com um grupo fantástico de pessoas. É mesmo muito bom.
3: Não sei o que é que acham deste comentário de um grupo fantástico de pessoas, mas acho que
7: somos, claro, exato, obviamente, exato, somos um grupo.
3: Ela
7: fantástico.
3: Não nos conhecia, mas certamente sabia que viríamos aqui parar e certamente para contribuir um pouco.
7: Somos nós todos, exatamente. Quem fez o Motel X, quem está cá.
0: Eu acho que é seguro dizer quem vem a estes festivais, quem frequenta este tipo de festivais, quem gosta destes filmes e sobretudo quem gosta de ir ao cinema ver cinema de terror, que é um, há pouco falávamos em off sobre isso, é um cinema para ver em conjunto, com várias pessoas, em comunidade. É um cinema que pede ao espectador que esteja sentado numa sala com outras pessoas para
7: se porque também
0: isso.
7: Dá segurança.
0: Esse é tudo um fantastic bunch of people. Tal como ele e Alcock, esta entrevista que vamos poder ouvir na íntegra.
7: No domínio público.
3: E depois no site da RTP, Antena 3.
0: Muito bem, vamos continuar a conversa aqui no Motel X.
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0: Recebemos agora alguém que já cá está à nossa, ali à espera há algum tempo. João, desculpa.
8: Sem problema.
0: Obrigado por teres vindo conversar connosco. Mais um realizador de mais uma curta-metragem portuguesa, Catabasis.
8: Exato.
0: É curioso que Catabasis é um nome comum em alguns filmes.
8: Pois, e, não é? E também num livro muito famoso agora da R.F. Kuang, que toda a gente, pelo menos nos comentários do YouTube, assumem que
7: tu te inspiraste.
8: Que eu me inspirei naquele livro. E toda a gente...
0: Ou naquele livro, ou naquele outro filme russo, ou naquele...
8: Exato.
0: É um filme muito mais virado para uma espécie de science fiction utópica, distópica, aliás, do que para o terror, apesar dos elementos do terror estarem bastante presentes. O que é este Catabasis? Que história é esta? Que filme é este?
8: Então, o Catabasis é um filme de género do horror cósmico, com elementos de ficção científica e espionagem. E é uma curta-metragem de 25 minutos e passa-se no auge da Guerra Fria. Numa guerra secreta entre a América e a União Soviética, onde agentes da elite tornam-se portadores de uma matéria negra, tem uma relação simbiótica com aquela matéria negra ao qual nós chamamos de chaves. E a missão deles é caçar e assassinar e extrair essas chaves de agentes inimigos. E pronto, acreditava-se naquela época, durante a Guerra Fria, que por destes grandes líderes governamentais, que quem assumisse o controle total destas chaves teria tipo, a capacidade de criar esta fórmula física para desbloquear um portal para uma dimensão, quem sabe, divina. Uns acreditavam que era uma dimensão para assim, um mundo alternativo, e outros acreditavam que era de facto tipo, uma mensagem de Deus. E pronto, e criei esta dinâmica com elementos religiosos e também os elementos de espionagem, onde nós vamos buscar muitas referências à história, na verdade. Nós tentamos ancorar o máximo possível em referências como a corrida ao espaço, a corrida ao armamento. Tanto é que um dos elementos principais da nossa história é a corrida ao portal. Uhum. E a partir daí nós fomos baseando o máximo possível no que existe.
6: Sim, eu tenho uma questão por acaso que é assim muito, muito específica, mas que me desperdiçou imediatamente. Ou seja, este filme acaba por ter vários contextos físicos, mais de algo que meio surrealista, mas também algo muito terreno, digamos assim. E um dos terrenos em que passamos, pelo menos pela apresentação das legendas, é na Letónia, na floresta. Sim, sim. Na Letónia. Porquê uma floresta na Letónia? Desculpa, eu tinha que perguntar.
8: Assim, porque o cenário é a União Soviética.
6: Sim, mas na Letónia, uma floresta na Letónia.
7: Porque... E é mesmo uma floresta na Letónia ou é fake?
8: É mesmo a floresta da Letónia. Não.
7: Ah, mas parece.
8: Não, foi aqui, filmámos aqui em Lisboa. Filmámos tudo em Lisboa. Filmámos no Carregado, filmámos na fábrica da Brigada e filmámos na floresta. Infelizmente agora não me estou a recordar, já foi há 2 anos. Tivemos uma pós-produção assim um bocado longa ainda.
0: É pós-produção, notas.
7: É notas. E é muito
8: 164
7: boa.
8: 164 shots.
7: É muito boa a placa de Belgrado.
8: Ah. Isso não é pós-produção, por acaso?
7: Não, mas é muito boa no sentido de que é extremamente credível. Portanto, quem quer que tenha feito isso fez um bom trabalho.
8: Não, isso é trabalho do meu production designer. Uhum. Que eu venho de um background de pré-produção, de cinema. Trabalho em grandes produções de cinema, e o meu production designer é um colega meu, Concept Arts, que é o que nós fazemos, e pronto, ele tem esta missão de ser production designer e para nós é fundamental referenciar o máximo possível em coisas reais, não é? Ou seja, o nosso processo de pré-produção é extenso, demorou quase um ano, na verdade.
7: O de pré e o de pós.
8: E pós-produção 2 anos.
6: Mais 2 anos.
7: Porque vocês estão cheios de efeitos especiais.
8: 164 shots.
7: Verdadeiramente especiais, na verdade. É um dos aspectos do filme que nos toca e que sai para fora. Os artefactos. Nomeadamente as máscaras.
8: Sim, exatamente. As máscaras nasceu, a essência do projeto é de facto as máscaras. Eu faço concept art e faço ilustrações, e a essência deste projeto foi criar uma personagem espetacular, não é? Com essas máscaras que, na sua origem foi quase uma defesa para criar uma animação, porque eu, na verdade, originalmente, em 2019, 2020, o meu primeiro objetivo era fazer uma animação, porque...
7: Te lembro-me um bocado das coisas do Bilal, também por causa da máscara.
8: Em que Bilal?
7: Sim.
8: Ah, espetáculo. Sim, sim, é uma das referências, absolutamente.
7: Pronto, ok.
8: Mas era mais fácil, para mim, quando eu queria fazer uma animação em 3D, que é uma das ferramentas que eu uso no meu trabalho, e a máscara servia como para cobrir a cara, porque quando em 3D, em animações 3D, quando mostramos caras, cria-se este, é o conceito Uncanny Valley. Uhum. E a máscara surgiu disso. Uhum. E depois traduziu-se para o live action e mantivemos. E depois a criação das máscaras também foi muito interessante. Também foi através do meu production designer Pietro Nume e do meu... props designer o Ricky, que era um colega nosso italiano também, e nós tentámos ser mais fidedignos com o processo de criação de máscara, de gas masks dos anos 60 e tudo. Uhum. Isso e pronto, nós construímos de facto as máscaras, só tivemos budget para construir uma de cada, da soviética e a americana,
7: Mas e tens as máscaras ainda?
8: Tenho.
7: Aquilo tem um potencial de merchandise até. Vamos lá ver. Não nós queremos armar em George Lucas. mas eu gostava muito, icónicas.
8: Eu gostava, muito obrigado. Eu gostava muito que tivesse. Na verdade, o Catabases é uma prova de conceito. E nós já estamos a escrever, eu como escritor já estamos a escrever a série, já temos duas longas escritas e na verdade o maior desafio do Catabases foi compactar todo o universo que eu e o meu escritor desenvolvemos numa curta-metragem.
4: A magia da curta também, que é também saber o que utilizar, não é? Desses elementos para tentar transparecer a essência, esta ideia daquelas duas figuras que acabam por se cruzar e que depois pensamos que poderá haver uma união e depois não há. E portanto, ou seja,
8: exatamente.
4: Transparece.
8: Ah, ainda bem, ainda bem.
0: O filme vai passar amanhã.
8: Exatamente.
0: 11 de setembro, que data?
8: 11 de setembro. Espero que não seja um desastre. Também.
0: Não será, com certeza. Mas já exibiste o filme, já passou em algum lado, vai ser a primeira vez em sala.
8: Vai ser a primeira vez
4: em sala.
0: Estás em
7: sim.
0: Em pulgas?
8: Estou. É assim.
0: Não.
7: Já ouviste em ecrã grande?
8: Eu já vi. Já
4: e
8: vi,
4: já o ouviste em ecrã grande? Porque o som também.
7: Sim. É verdade.
4: Filme, absolutamente.
8: Muito obrigado. Eu tenho a dizer que o som, nós tivemos muita sorte na cooperação que nos calhou, que foi um estúdio brasileiro que chama-se Input Studios. Eles trabalham muito com Netflix e foi um contato que veio da minha nossa produtora, a Bro Cinema, e conseguiram-nos esse contato. Eles ficaram logo interessados porque havia um compositor na Input que adorou o projeto, ainda só na fase de filmagens. E opa, eles investiram no projeto a 100%. Também fizeram a música do trailer e opa, fiquei mesmo feliz. Foi a maior sorte que eu tive, sem dúvida, que foi o envolvimento da Input.
0: Esperemos que amanhã seja uma noite em cheio para Catabases e para este teu projeto. Boa sessão amanhã.
8: Muito
0: e obrigado,
8: obrigado
0: por teres vindo
8: obrigado,
0: aqui a este
8: claro,
0: nosso
8: claro,
0: cantinho
8: claro.
0: No Motos.
8: Prazer foi todo meu.
0: Parabéns,
8: todo meu.
0: João.
7: Obrigado,
0: Silva,
7: parabéns.
0: O realizador de Catabases. Passa então, se quiserem ver, amanhã, 11 de setembro, às 10 da noite, no Motel X. É onde nós estamos, é onde temos passado a nossa noite da Antena 3, aqui no Cinema São Jorge, para os 20 anos de Motel X.
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4: Para se agradecer.
0: Estamos a chegar às 11 da noite.
4: Oh.
0: Dá tempo ainda para espreitarmos um bocadinho de Phoebe Bridgers e o seu Lost Boys, que curiosamente é também o nome de um filme, enfim, não propriamente de terror, mas marcante dos anos 80.

0: São os Rapazes Perdidos, os Lost Boys, com referências de Peter Pan, mas também desse clássico do cinema dos anos 80, é Phoebe Bridgers, a trazer-nos até ao final desta emissão da RTP Antena 3, nos 20 anos do Festival Internacional de Terror de Lisboa, o Motel X. 20 anos já é uma bela data.
1: Olha que eu lembro-me quando isto começou.
0: É verdade, um pequeno festival de terror.
1: Já passaram 20 anos e continuamos cá.
0: É verdade.
1: Eles e nós.
0: Eles e nós a fazer. Portanto, parabéns também ao Motel X.
1: Sem dúvida.
0: É por aí que é o nosso primeiro agradecimento.
1: Sem dúvida.
0: Ao Pedro, ao João, ao Miguel, que tu nos trouxe tanta gente aqui ao nosso lado. E a toda a equipe do Motel X, que este ano e ao longo dos últimos anos tem trazido tanto e tão bom cinema aqui ao São Jorge e a outros espaços da cidade de Lisboa.
1: Está na hora do adeus. Temos que fazer os agradecimentos antes de passar o controle ao Nuno Calado. No som tivemos o Gonçalo Lopes e o Nuno Isidro, um grande agradecimento a eles. Não teria acontecido nada se eles não estivessem aqui a segurar as pontas, há que dizê-lo. Na produção, a Evelina Adam, a Joana Lopes Lourenço, também o Ricardo Sérgio, que se dividiu em multitasking, a Catarina Fernandes e o Pedro Pina estiveram a tratar das redes sociais aqui da RTP Antena 3, fazendo fotos e vídeos. Esta é a Catarina que está a filmar.
0: Aqui neste estúdio do São Jorge estiveram ao longo da tarde o Tiago Ribeiro, a Teresa Oliveira, também a Marta Rocha a fazer reportagem, o João Turgal, que andou também aí a saltitar entre o São Jorge e a Cinemateca. Aqui nestas últimas horas, além de mim, esteve também a Isilda Sanches e a Teresa Vieira em estúdio, Inês Henriques à tarde, Nuno Calado agora à noite. Já completa esta equipe desta emissão que celebrou 20 anos do Motel X, mais uma vez com a RTP Antena 3.
1: E ainda tivemos um filme nosso.
0: E tivemos uma sessão Antena 3, tivemos
1: RTP esgotada Antena 3, com o The Anger.
0: Esgotada. Para o ano, havemos de cá estar outra vez com o Motel X e com quem sabe mais uma sessão RTP Antena 3. Boa noite. Deixem-me só fazer uma coisa. Para a despedida, não calado, espera lá.
2: Já sei o que é que eu
1: vou fazer.
0: Eu tenho só que acabar com isto. Phoebe Bridgers, desculpa, mas boa noite, bom resto de Motel X.

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Olá, boa noite, sejam bem-vindos a mais uma sessão de Indigente na RTP Antena 3 com Nuno Calado, também disponível em antena3.rtp.pt ou no RTP Play. Abertura com os Plum através de Asymmetric, o álbum chama-se Bodies in Motion.

primeiras desta sessão de Indigente com os Plum via Asymmetric e também de Family Battenberg com Bad Bug. Seguimos agora com os Twisted Tins, tema título para o novo disco, o Florida Water Blues.

Sacado do álbum Modernism para os Perennial, ficámos com The Beat Scene, antes disso Twisted Teens com Florida Water Blues e seguimos agora com esta cena vintage dos DOCs. Of course, tema título para o disco mais recente.

Nas noites da RTP Antena 3 Indigente, estivemos com o disco Of Course dos DOCs. Seguimos agora com Glass, uma das propostas do álbum Chrome, o disco novo de Ty Segall, que o traz a Portugal. Próximo dia 23, para não perder, no Love.

No indigente Ty Segall, para não perder, no próximo dia 23, no LAV, em Lisboa. Logo depois tivemos os Queens of the Stone Age, através de Insignificant Other, e seguimos caminho com Armlock e este Halftime.

Como não gostar de Emma Ruth Rundell, aqui mais um single neste ano de 2026, God's Picture. Antes disso, Armlock com Half Time. Seguimos no Indigente com Cleo, aquele que é o tema de apresentação do álbum Dynasty House para a banda de Oakland, Towner. O disco sai no final do mês.

já há algum tempo que não passavam por aqui, mas não caíram no esquecimento, longe disso. Dry Cleaning com Slice by a Fingernail, antes disso Toner via Cleo e também Mary in the Junkyard com New Muscles, tema que o Indigente recomenda e muito. Seguimos com Cookie Jar para os Plains.

chegámos assim ao fim de mais uma sessão de Indigente na RTP Antena 3. As últimas propostas com Blames, através de Cookie Jar. Logo depois tivemos Jack Case, que regressa em 2026. O segundo single para o álbum chama-se Mirror. E mesmo para terminar, os de Jennifer com este Stunning. Boa noite. Take care.

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6: E beleza.
7: Você fica, de repente você fica, tem assim, uma coisa de, você vai, entende? Você vai. Depois você se pergunta a si mesmo, pra onde eu fui? É claro que eu não faço apologia da maconha, eu acho que quem quiser fuma, quem não quiser não fuma. Claro, eu fumo no cachimbo, porque o que faz mal é o papelzinho. Você dá um tapa na pantera, como a gente chama, dá um tapa na pantera, porque tá tudo quieto, assim, a pantera tá quieta, de repente dá um tapa, pá, na pantera, a pantera começa realmente a perceber coisas que o chamado mundo real não percebe. Ela diz, meu Deus do céu, dizem que afeta a memória, que você começa num assunto e acaba no outro. Dizem que eu não me dou um branco assim. Você fica, de repente você fica, tem assim, uma coisa de, você vai, entende? Você vai. Depois, você se pergunta a si mesmo, pra onde eu fui? Depois dizem que maconha vicia. Eu fumo há 30 anos. Todos os dias, não pulo nenhum. E não tô viciada. Às vezes dá até dança. Fuma aqui, toma um chá. Fuma aqui, toma um chá. Fuma aqui. Quer dizer, eu sou uma pessoa feliz.
8: Quem me dera estar junto dos anões.

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1: Chegou na Casa Branca e nos pátios das estações. Onde quer que houvesse gente, lá estava o Willy com as cartas. Tinha fama de ser o homem que mais jogava. As mulheres mantinham os maridos em casa quando o Willy chegava à cidade. 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Segue, Willy, segue. Onde estarás a jogar agora? Ninguém sabe, na verdade. Pelo Mississippi abaixo até uma cidade chamada Nova Orleans. Ainda falam do jogo de cartas nesse Jackson River Queen. Vim ganhar algum dinheiro, diz Willy, jogador. Quando o jogo por fim terminou, todo o raio do barco era dele. 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Segue, Willy, segue. Onde estarás a jogar agora, ninguém sabe, na verdade. Lá, nas montanhas rochosas, numa cidade chamada Cripple Creek, houve uma partida de póquer para durar toda a noite. 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Ninguém sabe, na verdade. Mas o Willy tinha um coração de ouro, e isto sei que é verdade. Sustentava os filhos todos e as mães deles também. 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Onde estarás a jogar agora? Ninguém sabe, na verdade. Quando se jogava as cartas com o Willy, nunca se sabia ao certo se ele estava a fazer bluff ou se estava a ser sincero.